0: uma noite tranquila e abençoada para você. Boa noite.
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13: Nove e cinco.
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0: muito bem, Jesus é a nossa esperança, única esperança. Pão Diário, pastor Lorival de Almeida, e a pergunta é, como está a sua frequência à igreja? Tome nota, voltamos na sequência até já.
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2: Como está a sua frequência nos cultos, hein? Como está a sua frequência? Talvez você, por coisas tão mínimas, tenha deixado de participar dos cultos. Talvez você não conheça a história, não é? Mas aconteceu já, através de tantas perseguições, e eu diria nas asas do tempo, né? No ano, por exemplo, 300 e alguma coisa da era cristã, o imperador Diocleciano, ele ordenou que os líderes cristãos entregassem os seus livros. Creio eu que talvez parte das escrituras, né, que temos hoje, e para serem queimados. Isso seria uma prova de fidelidade ao governo. E também, claro, para não sofrerem consequências das perseguições, em alguns casos até a morte. Só que, é claro, haveria negação da fé. E alguns líderes, eles agiram assim, eles entregaram os seus livros, né? E entregaram até os irmãos que não entregaram os seus livros. Eles foram conhecidos como traditores, ou seja, aqueles que entregam ou entregaram. E eu creio que até traditor, quem sabe, seja a palavra que nós conhecemos hoje como traidor. Talvez venha dessa raiz, quem sabe. Porém, aqueles que obedeceram ao imperador Diocleciano não entregaram apenas os livros, como eu disse, mas entregaram os que se recusaram a entregar e agir contra o edito do imperador. Resultado: perseguições. E não eram perseguições suaves, não. Foi uma perseguição sangrenta, né? E muitos foram mutilados. Muitos foram mortos. Quantos crentes fiéis sofreram mortes horríveis? Existe um livro chamado A História do Cristianismo, que cita parte dessa história. Lê-se que Antino, bispo de Nicomédia, foi decapitado, ou seja, cortaram a cabeça. Muitos foram executados, alguns queimados vivos. Eu vi alguns cristãos sendo queimados vivos. Não faz tanto tempo num país onde se propaga outro tipo, né, de fé. Outros foram amarrados com pedras, atadas ao pescoço, levados para o meio de lagos, rios, e ali lançados dentro da água. Que morte horrorosa, né? Alguns foram cortados vivos, né, arrancados os seus intestinos, a sua parte interna, né, as suas vísceras. Foi um sofrimento inigualável, não dá para pensar nisso como não barbárie. Foi uma barbárie, foi uma coisa horrorosa. E olha, ouvintes, passou essa fase mais pesada, né? Então os traditores, ou seja, os traidores, aqueles que entregaram os seus livros e entregaram os outros também, começaram debaixo do governo de Constantino a voltar então às reuniões na igreja, para os cultos. E ali, pedindo desculpas aos irmãos que estavam ali reunidos, alguns deles mutilados, alguns não estavam ali porque haviam perdido a vida, alguns não haviam perdido a vida, mas haviam perdido entes queridos, perdido braços, pernas, e as marcas da perseguição estavam em todos os irmãos que estavam reunidos ali, né? Marcas na alma, marcas no corpo. Mas mesmo com todas essas marcas, agiram como cristãos, perdoando então aqueles que os traíram. Contei um pouco da história. Nós vivemos no Brasil, né? Um país livre. Um país que ainda goza de liberdade religiosa. Embora eu venho falando já há 10 anos, aproximadamente, venho falando, que nós já estamos sofrendo perseguições, estamos sofrendo preconceito. Estamos sofrendo, sim, Eu acho que preconceito está bom. Eu vim falando isso há muito tempo. Há muito tempo. Muitos começaram a ver isso agora. Mas há muito tempo a gente vem falando na nossa programação. Mas ainda temos a liberdade aqui no nosso país de professar a nossa fé, nos reunirmos com pessoas da mesma crença. E às vezes nós não nos colocamos, não é? No lugar daqueles irmãos que sofreram as perseguições, aqueles que foram traídos, aqueles que foram subtraídos, aqueles que tiveram membros tirados do seu corpo. Não nos colocamos no lugar daqueles que eram lançados dentro da água com uma pedra amarrada ao pescoço, os que foram queimados vivos. Não, nós simplesmente vivemos a nossa vida sem pensar na grande, eu diria, misericórdia de Deus para os tempos que nós vivemos, pelo menos até agora, de podermos ter essa liberdade de buscar a Deus, de irmos à igreja, de falarmos de Deus para outras pessoas. Se nós olharmos para trás, não é? A gente pode notar na vida daqueles homens e mulheres de Deus a disposição, mesmo debaixo de tamanha perseguição, de continuarem se reunindo como igreja para proclamar a glória e a graça do Deus que os resgatou das trevas para a sua maravilhosa luz. Porque olha, ouvintes, não é brincadeira não, você saber que tem irmão sendo queimado, saber que tem irmão que está sendo decapitado, cortado braço, perna, e você ter a disposição de se reunir na presença de Deus, de se reunir como igreja, cultuar a Deus, fazer a vontade de Deus. Aqueles eram resolutos, mesmo debaixo de tamanha perseguição. Eles iam às reuniões, mesmo às vezes alguns não tendo braço, perna, alguns que tinham os olhos vazados, aqueles que tinham perdido seus entes queridos, perdido seus bens e correndo ainda o risco de morrerem, serem assassinados, o que aconteceu com tantos. Mesmo assim, eles tinham essa disposição de ir e se reunir como igreja e falar de Deus e falar de Jesus Cristo. E você ouvinte aí com toda essa liberdade, você ouvinte aí com toda essa oportunidade, você anda 10 minutos e você está na igreja, você pega o seu automóvel, 15 minutos e você está na igreja, não tem perseguição nenhuma, você pode falar de Deus, pode cantar, pode falar de Deus para outras pessoas. Pode chegar na sua congregação, que hoje se exige tanto, né? E a sua congregação com bancos almofadados, ar-condicionado, tanto conforto, e assim mesmo você não vai à igreja. E nós temos ouvintes que vê essa questão, rever essa questão. Sinceramente, nós temos de nos sentir mal, pelo fato que às vezes nós, quantas vezes deixamos de nos reunir na igreja por uma coisinha tão frívola? Às vezes é aquela dorzinha de cabeça. Às vezes inventamos uma desculpa das mais esfarrapadas. Vai esfriar a comida. Coisas que, na verdade, deveriam nos fazer ficar corados diante da situação que viveram os nossos irmãos no passado. Às vezes é uma chuva que só aqueles pinguinhos que, puxa, faz até bem, não é? Coisinhas que podem ser resolvidas de uma forma tão simples, ou coisas que podem ser deixadas para depois. Você deixa de ir à igreja. Alguns não vão porque, eu estou magoado com aquele irmão, magoado com aquele outro, magoado com o pastor, não é? Alguns não vão porque são orgulhosos demais. O irmão lá que vai pregar não tem estudo, ou enfim. Uns não vão porque tem jogo. Vai jogar o time de futebol que ele gosta? Não vai. Outros não vão por causa de novela. Outros por picuinhas. Picuinhas. Coisas que não fazem sentido algum. E essas pessoas deixam de se reunir na presença de Deus. Olha, ouvinte, a gente precisa voltar e ver o sofrimento de tanta gente no passado. Temos que analisar E é isso que faço agora com vocês. Analisar o que é que acontece conosco. Não é? O que é que acontece com você? Nós podemos, ouvintes amados, ver que, analisando assim, que possivelmente nós não estamos entendendo realmente a fé que nós estamos professando. Nós estamos entendendo que existem certos custos para viver essa fé em Cristo. Precisamos negar a nós mesmos. É uma questão que não pode ser deixada para trás. É. A nossa fé necessita ser amadurecida. E para que isso possa ocorrer, é necessário, de repente, engolirmos em seco algumas situações que acontecem na nossa vida. E nos reunirmos com os nossos irmãos, nos esforçarmos para estar na presença de Deus. Quanta gente poderia estar na presença de Deus todo dia e não está? Olha, ouvinte amado, é inacreditável que você tenha esse ego tão inflado e está trazendo essa inflamação generalizada para o seu corpo espiritual. Há quanto tempo você não frequenta um culto? Não gosta de programação nenhuma que a igreja faz? Você tem esse orgulho maligno dentro do seu coração? Isso é um insulto aos irmãos do passado. É um insulto aos pastores que estão legitimamente batalhando e militando para trazer um alimento sadio para a sua vida e para a sua alma. Você precisa mudar de atitude. Precisa mudar de atitude. Você precisa participar dos cultos. Precisa amadurecer essa fé. Viu? Precisa. Precisa amadurecer. Professar essa fé de verdade. Precisa engolir em seco certas coisas. Mas que você precisa congregar, precisa. Eu não sei até quando nós vamos ter essa liberdade. Mas que eu estou vendo fechar-se um cerco, eu estou. Que eu estou vendo que nós estamos sendo já motivo, eu diria, de ojeriza de tantos movimentos, eu já estou vendo isso. E se você, com toda essa liberdade, não frequenta, não fala, tem vergonha de Cristo, eu vou dizer a você uma coisa. Tenho dó de você se vier uma perseguição contra a igreja. Reavalie a sua vida e tome uma atitude vencedora. Participe dos cultos, prestigie o seu pastor, a sua igreja. Deixa essa picuinha, esse seu orgulho maligno, diabólico, que leva à perdição. Deixa isso para trás. E vem à igreja em nome de Jesus. E eu sei que tudo vai mudar na sua vida, porque Deus vai se agradar de você.
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0: muito bem, são 21 horas e 24 minutos, uma ótima noite, na presença do Todo-Poderoso, e nós cá estamos para desfrutar e para aproveitar o melhor, não é, desta noite, em Jesus Cristo, viver a graça, viver o favor, viver o milagre, viver a resposta, viver o poder de Deus, e isso, não é, transforma todo o nosso ser. É verdade. Então, nós temos este privilégio, temos esta oportunidade, temos esta chance de fazer e viver melhor a cada dia. São 21h25. Vem conosco, vem com fé, vem com alegria na presença do Eterno. Eu quero lembrar que amanhã é quarta-feira. Atenção, hein, Diego? Amanhã é quarta-feira, vamos juntos três com o pastor Milton. Momento de palavra, momento de comunhão. Amanhã é quarta do Grande Mover de Deus, 9 horas, pastor Milton Almeida. Então você é o nosso convidado especial a desfrutar desta presença, desta alegria, desta glória, desta graça e deste favor também.
1: Irmãos, que o poder do evangelho transforma a vida, o poder da palavra transforma corações, o poder do evangelho traz avivamento aos corações. Por isso que tem um crente mais barulhento do que o outro, tem crente que é um chorão, chega na igreja, sente a glória de Deus, já começa a derramar lágrimas, e tem outro que não entende nada do que está acontecendo. Tem crente assim na igreja. Tem crente que dá tanto lugar ao Espírito Santo que ele se sente na igreja como flutuando. Ele sente a presença de Deus neste lugar. Ele quer cada dia mais melhorar sua vida, sua comunhão, sua intimidade com Deus. E aparece outro Tomé dizendo, por que tanta coisa? Ficar se mostrando, falando língua estranha, chorando, tanto, derramando lágrimas, para mostrar para o pastor que está cheio de Deus. Não entre nesse campo, não entre nesse campo. Esse irmão tem intimidade com Deus e não cabe você julgar.
0: É a quarta do grande mover de Deus e você não pode ficar de fora, sim, porque Jesus quer operar em nossas vidas. Vem para cá, Avenida do Estado, 4568 Liberdade, São Paulo, capital. É noite de comunhão, noite de bênção, noite de graça, noite de favor. E amanhã é aquela manhã que você já sabe, não é? Manhã de vitória, de virtude, manhã de resposta e o Senhor Jesus está conosco. Sandoval, um abraço, Deus abençoe, nosso irmão Sandoval está conosco nesta noite, em nome de Jesus Cristo, e que a bênção do Senhor seja sobre cada lar, cada família. Quero lembrar os irmãos de 22 horas, tá? Temos o clamor do encontro com Deus, então você que está conosco já aproveita a oportunidade. Pai Senhor, peço oração por Janise. Sofreu um acidente de carro, está no hospital em Porto Velho, Rondônia. Um abraço. Deus abençoe. Vamos orar pela Janise. Pedir a Deus por um milagre e por uma resposta. Deise está conosco. Pede oração por Isaac Evangelista, por Pamela Kelly. Vamos orar em nome de Cristo. Sinara, um abraço. Deus abençoe. Pede oração por Tainá. Vamos orar em nome de Cristo. Davi está conosco também. Paz do Senhor Jesus. Deus abençoe em nome de Cristo. Alisson Santos, Pai Senhor, oi, Pai Senhor, tem igreja aqui em Piracicaba? Tem, claro que tem. Igreja em Piracicaba tem sim, tá? E você pode ir lá e cultuar a Deus, e adorar o Senhor, e celebrar ao Todo-Poderoso, tá? Tem igreja assim em Piracicaba, povo de fé, hein? Povo de fé em Piracicaba, um povo de comunhão, um povo de alegria, tá? Piracicaba, cidade boa. Já ministrei aí algumas vezes nessa cidade e pensando num povo que era do glória, hein? Glória a Deus e aleluia! Então você pode encontrar a igreja Deus é Amor, sim. No Brasil e no mundo, tá? Você quer conhecer a igreja, quer buscar a igreja, Deus é Amor, nós temos no Brasil e no mundo. Você não vai ficar de fora, porque Deus tem bênção para a sua vida, bênção para a sua casa, bênção para o seu lar. Combinadíssimo! Trazendo mais informações para todos vocês. Por exemplo, olha, quem está em São José dos Campos, em São Paulo, Rua Siqueira Campos 178, no centro. Rio Claro, também em São Paulo, Rua 6, número 1927. Você pode encontrar a Igreja Deus é Amor no lugar mais próximo aí da sua casa, da sua família, e viver a bênção de Jesus Cristo. Deus tem um milagre para o seu lar. Deus tem um milagre para a sua família, tá? Você que nos acompanha em Itapevi, Avenida Rubens Caramejo, 850. Vamos lá, meu povo. Temos muito a dividir, hein? Platina, também São Paulo. Rua Maria Amélia de Azevedo, 716. Encontre a Igreja de Deus e Amor em Bariri, Avenida 15 de Novembro, número 79. Boituva, Rua Cássio Manuel da Silva Viana, número 35. Tuiuti, Rua Joaquim da Silveira Lima, número 253. Para quem está em Emilianópolis, Rua Ezequiel Martins, 304. Ou então em Socorro. Quem nos acompanha em Socorro, Rua Antônio Pereira Pinto, 215. Encontra a Igreja Deus é Amor. E tu, atenção, hein? Rua da Candelária, número 40. Em Marília, Padre Nóbrega, Avenida Sampaio Vidal, bem no centro de Marília. Marinópolis, Rua Paraíba. Você pode encontrar a Igreja Deus é Amor também e adorar o Senhor, glorificar a Deus e viver um tempo extraordinário. Deus tem a bênção para a sua vida, viu? Deus tem bênção para a sua casa, Deus tem a bênção para o seu lar, Deus tem a bênção para a sua família, e você não quer ficar de fora, de jeito nenhum. Então junte-se a nós, irmão. Vamos lá, vamos buscar a Deus, vamos glorificar o Senhor, vamos exaltar ao Todo-Poderoso. 21 horas, 32 minutos, Rádio Deus e Amor, é programação A Voz da Libertação. Jornal, informação, atualidade do dia. Falamos sobre finanças, não sai daí, até já.
2: Momento de informação, aqui na Rádio Deus é Amor. Propaganda enganosa. 80% dos consumidores afirmam saber como identificar golpes. 8 em cada 10 pessoas afirmaram que já sabem do que se trata a propaganda enganosa. Esse foi o resultado obtido pelo levantamento feito pelo Procon de São Paulo sobre o nível de conhecimento do consumidor a respeito da principal legislação brasileira que protege os seus direitos e regula as relações de consumo. Observa-se que o percentual de quem conhece publicidade enganosa é superior quanto ao resultado de quem tem a percepção de conhecer os direitos previstos no Código de Defesa do Consumidor. Também foi expressivo o percentual que afirmou conhecer o direito ao arrependimento. 70% disseram saber sobre a possibilidade de desistir de uma compra online no prazo de 7 dias e reaver os valores pagos. Este foi o direito que apresentou o maior crescimento em comparação com a primeira edição feita em 2024. A venda casada também foi uma prática que boa parte dos participantes afirmou conhecer e teve um crescimento em comparação com a edição anterior. A utilização e aprovação do Procon de São Paulo mantiveram-se estáveis, indicando uma alta confiança na instituição. Quase 51% dos participantes afirmaram já ter acessado os serviços do Procon e desses, quase 87% fizeram uma avaliação positiva. Os resultados são usados para o planejamento de ações, campanhas educativas e aprimoramento dos serviços de atendimento. custos e financiamentos de imóveis. Entenda por que comprar um imóvel está mais difícil para os jovens. A percepção entre os jovens brasileiros de que é mais difícil comprar uma casa hoje em dia que em gerações anteriores está por toda parte. Conversas com amigos, memes e até discussões familiares. Os custos dos imóveis e as taxas de financiamento são apontadas como os maiores desafios para a aquisição aqui no Brasil. Por sua vez, o fenômeno de alta nos preços é global, pressionando governos a buscar soluções, enquanto jovens adaptam planos e adiam o sonho da casa própria ao redor do mundo. Uma pesquisa de consultoria em uma das maiores empresas de pesquisa de mercado e inteligência mostrou que 62% dos jovens brasileiros acreditam estar mais complicado adquirir um imóvel do que em gerações anteriores, sendo que 73% dos participantes disseram sonhar com a casa própria. Nos últimos anos, o setor imobiliário contou com uma série de fatores elevando as cotações dos imóveis, como os materiais de construção que tiveram uma alta nos preços, reforçada pelas disrupções das cadeias de fornecimento da pandemia. Quem explica são os especialistas em projetos de construção. Aqui no Brasil, segundo o estudo, 20% concordaram com a afirmação de que não há muito que o governo possa fazer sobre a habitação. Mas 52% apoiam a construção de novas moradias por parte do poder público. Na visão dos especialistas, programas governamentais, com destaque para o Minha Casa Minha Vida, são importantes para mitigar o cenário no país.
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4: 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Confira a hora certa.
5: 9:37.
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3: 9:40.
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0: A paz do Senhor. Gostaria de contar um testemunho. Em 2013, mais ou menos, eu tinha 6 crianças em casa. 2 são meus e 4 eram adotados. Trabalhando sozinha, fazendo faculdade e tirando minha habilitação, ganhando apenas um salário, então era muito difícil para mim. Eu recém-convertida. Isso já próximo do Natal de 2013. E na véspera, dia 24, meus colegas de trabalho comprando presente, comprar uma coisa, comprar outra, e perguntava para mim: "Você não vai comprar nada?" Eu falava: "Não, não vou comprar." E eles me questionando sempre, e falou: "Mas você não vai comprar nada para as crianças que tá com você? Nem um chocolate?" Eu dizia: "Não, depois eu vou comprar um chocolate." Porém, eu não tinha dinheiro. E também não queria ficar falando que eu não tinha dinheiro, não tinha condições de comprar. E eu não tinha nada dentro da minha casa também para a gente fazer um almoço, né, no Natal, assar uma carne. Eu não tinha comida dentro de casa para o Natal. Também não reclamava, não questionava, não falava isso para ninguém, mas conversava com Deus. E de tanto eles ficar falando isso, eu não aguentei, fui até o banheiro da empresa e dobrei meu joelho e fui orar e falei com Deus. E lá eu chorei bastante, falando com Deus. Falei: "Senhor, eu estou chorando não é porque é Natal e eu quero comer bem, não. E nem estou reclamando, mas o Senhor sabe a situação que essas crianças passaram. Peguei eles no abrigo, eles estão comigo há poucos dias, pouco tempo. E eu só queria dar um dia melhor para eles comer melhor. Amanhã, hoje, já começaram todos a fazer churrasco e as crianças vão ficar sentindo cheiro de churrasco e eu não posso dar para eles. Eu só quero dar uma comida melhor para meus filhos. Mas eu peço que o Senhor entre com a providência. Eu sei que o Senhor é Deus de providência. E eu sei que o ano que vem o Senhor não vai mais deixar eu passar por isso. Eu creio que o ano que vem o Senhor vai me dar bonança, eu determino essa bênção na minha vida." Então, eu falei com Deus: "Senhor, eu sei que Jó, ele era um homem temente a Deus, ele tinha tudo, e o Senhor permitiu que fosse tirado dele tudo. E ele não blasfemou, ele não reclamou, e o Senhor deu em dobro. Então, eu não estou reclamando, mas eu sei que o Senhor vai me dar em dobro. E o ano que vem eu vou ter fartura dentro da minha casa." Então, levantei, lavei o rosto e fui para frente do trabalho. Continuei atendendo, sorrindo. E daí a filha do dono da empresa falou para mim: "Você não vai ao mercado?" Eu falei: "Não, depois eu vou lá comprar umas batatas, falta bem pouquinho, eu vou comprar só umas batatas." O mercado era na frente. Ela falou assim: "Não, deixa que eu vou lá para você." E aí ela foi, eu falei: "Toma aqui, só R$ 5." Ela: "Não, não precisa. Eu compro e depois você me dá esse dinheiro." E ela foi. E eu não falei para ninguém da minha situação. E ela demorou muito, isso era mais ou menos 5 horas, estava no horário de eu ir embora já. E daí demorou bastante, eu continuei ali esperando. E ela voltou, era mais ou menos umas 7 horas. Ela falou: "Você ainda está aqui?" Eu falei: "Sim, estou te esperando." Aí ela: Vamos para tua casa, eu te levo." Eu falei: "Não, eu vou de bicicleta." Ela: "Não, guarda sua bicicleta dentro da farmácia que eu levo você." Aí entrei no carro e fomos para minha casa. E minha casa não tinha cerca nem muro, e ela deu ré e me deixou na porta. Eu falei: "Não precisa me deixar na porta." Ela: "Não, vou te deixar na porta hoje." E abriu o porta-mala e dali ela tirou, foi tirando coisas, tirando compras. E eu não sabia se eu chorava, se eu sorria. E ela falou: "Josi, eu trouxe as compras para você." Eu falei: "Meu Deus." E eu ficava falando com Deus: "Senhor," eu falei, "o ano que vem, a bênção. Eu pedi bonança o ano que vem, o Senhor já me deu bonança. E me deu tanta coisa, era tanta carne para assar, era linguiça, frango, carne de todos os jeitos. Então, tanto iogurte, Danone, frutas, tudo enquanto era frutas que tinha naquele supermercado, o maior da cidade. Ela levou frutas de várias qualidade e todinho, arroz, feijão, leite, bastante, tanta coisa que eu nunca tinha feito uma compra daquele tamanho. Então, assim, eu vi que Deus, ele é misericordioso na nossa vida, e quando a gente busca Deus e a gente não reclama e a gente só conversa com Deus dos nossos problemas, ele é Deus de hoje, Deus de já, Deus de agora, e ele providencia da onde a gente menos espera. Eu não esperava que aquela bênção ia chegar imediatamente. Quando eu orei, era mais ou menos umas 5 horas, e 7 horas Deus já tinha providenciado tudo, sem eu reclamar com ninguém, sem eu falar que eu não tinha nada. E apenas conversei com Deus, e Deus agiu no mesmo instante. Então, eu falo para quem está passando por dificuldade, necessidade, que busca Deus, conta seus problemas para Deus, porque Ele é o Deus que resolve todos os nossos problemas. Porque às vezes, se nós contar para o amigo, para o patrão, não vai resolver. Mas Deus, ele vê tudo e conhece o nosso coração, nosso pensamento. Então, conta para Deus seus problemas. Às vezes a pessoa pode falar: "Ah, mas é uma simples compra, é tão fácil fazer uma compra." Não. Para quem está passando necessidade, com 6 crianças, ganhando apenas um salário, não é fácil. Mas não sobra dinheiro nem para você fazer compra. Mas Deus é o Deus que está vendo todas as nossas situações, e ele usa pessoas para nos ajudar, assim como ele me ajudou. E para mim foi uma grande bênção ter recebido essa compra. Para mim foi um milagre de Deus. E esse é um dos testemunhos que eu tenho para contar. Deus foi maravilhoso na nossa vida. Fica todos com Deus. Meu nome é Josileide da Silva. Fica todos com Deus. Na paz do Senhor Jesus.
1: Que Deus abençoe, queridos e amados ouvintes do programa Voz da Libertação. Pastor Rivair falando com todos vocês. Estou aqui para convidar você e toda a sua querida e amada família para a grande quarta-feira, a quarta-feira do grande mover de Deus em nossa sede mundial, na Avenida do Estado, 4568, no horário das 15 horas, a tarde da grande libertação. Nós iremos levantar um grande clamor a Deus em seu favor. Você que ouve vozes, você que está deprimido, oprimido, angustiado, doente, venha receber o seu milagre nesta grande quarta-feira. Feira, na Avenida do Estado, 4568, na Baixada do Glicério. Eu disse quarta-feira, a quarta-feira do grande mover de Deus, no horário das 15 horas. Venha fazer parte desta grande campanha e receber um grande milagre das mãos de Deus, nosso Pai. Vamos, queridos ouvintes, em oração e em santo jejum a Deus para vencer essas grandes batalhas. E Deus, nosso Pai, honrará a sua fé. Só de chegar em nossa sede mundial, o milagre será notório na sua vida. Não falte, quarta-feira, no horário das 15 horas, na quarta-feira do grande mover de Deus.

0: Sim, quem foi aquele homem? Quem era ele? Jesus, o nosso Salvador. E ele está conosco nesta noite, noite de comunhão, noite de bênção, noite de graça, noite de favor e também de milagre. Obrigado pela sua audiência, obrigado pelo seu carinho, pela sua sintonia e também pela sua companhia. Uma excelente noite e que a bênção de Jesus faça morada em tua vida. Alexandre José, pede oração, pede oração também pela sua situação, né, para que Deus dê paz. Vamos orar daqui a pouquinho, meu amigo, daqui a pouquinho clamamos. Alberto, pede oração pela Lorena, lá em Divinópolis, Minas Gerais, um abraço, Deus abençoe, em nome de Jesus Cristo. Tarcísio, Pai do Senhor Jesus, Deus abençoe a sua vida. Irmã Clarice, Pai do Senhor, Irmã Clarice, Atibaia, oh, cidade boa, saudade vossa, Deus abençoe, no nome de Jesus, um abraço, Irmã Clarice, um abraço, sua filhota, um abraço a todos vocês aí, em nome de Cristo. Irmã Marta, Paz do Senhor Jesus, é de Marília, um forte abraço e que Deus abençoe, no nome de Jesus Cristo, ao povo em Marília, que está conosco, hein? Wanda! Um abraço, irmã Wanda! Deus abençoe, em nome de Cristo Jesus! Wanda e José, Maria Ananindeua, Pará! Deus abençoe, é uma alegria ter-vos conosco nesta noite, em nome de Jesus Cristo. Vamos lá, queridos irmãos, continuamos na fé, continuamos na comunhão. Quero lembrar-vos que nós estamos a preparar ou a programar já o Diego. As crianças em festa, as crianças, não é? Teremos a EBF. E olha, será uma data extraordinária, uma festa linda. E a criançada junta, unida para aprender do Senhor Jesus, tá bom? Na sequência, vamos ao prefixo. Voltamos já.
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3: 22 horas e 3 minutos.
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0: Muito bem, 22 horas e 8 minutos, Rádio Deus e Amor, programa São a Voz da Libertação. Quero convidá-lo agora para orar comigo. Você vai clamar a Deus, você vai suplicar a Deus comigo, vai pedir a mão do Senhor para que Ele nos alcance, irmão, para que Ele nos abençoe, não é? Pedir a mão do Senhor que mude a nossa história, que transforme os nossos dias e que opere maravilhas. Então, eu quero te convidar a orar comigo agora, no nome de Jesus também. Vamos falar com Deus, vamos suplicar ao Senhor. É a oração do encontro com Deus. E eu tenho a plena certeza e convicção de que Deus mudará a nossa história. Deus mudará o nosso cenário. Deus fará maravilhas acontecer agora, em nome de Jesus. É o clamor do encontro com Deus. Maravilhoso Deus, poderoso eterno Pai, Deus de vida, Deus de graça, Deus de favor e de milagre. Glórias e honras a Ti, Senhor. Deus Todo-Poderoso, Deus Eterno, Deus Santo, Deus Justo, Fiel e Verdadeiro. Obrigado, Senhor. Obrigado, meu Pai, pela oportunidade. Obrigado, Pai, pelo privilégio de poder estar em Tua presença. Eu quero orar, Senhor, e quero clamar, Pai. Eu quero clamar com todo o meu coração, com toda a minha fé. Eu quero suplicar ao Senhor, ó Pai da Glória, porque eu sei que o Senhor tem a bênção sobre nós. Eu sei que o Senhor tem o milagre e a resposta sobre a nossa vida. Eu quero interceder, ó Pai da Glória, pelos Teus filhos, pela nossa vida, e suplicar-Te, ó Pai da Glória, pela infinita compaixão. Eu quero orar, Senhor. Eu quero orar e pedir-Te, ó Pai da Glória, que trabalhes em nossa vida. Trabalhes em nossa casa. Que trabalhes, ó Pai, em nosso lar. Ó Deus preciosíssimo, Deus magnífico, Deus poderoso. Eu quero orar, Senhor, por uma tomada de atitude. Eu quero orar, meu Pai, por uma mudança de comportamento. Eu quero orar, meu Pai da Glória, por recomeço. Eu quero orar por renovo. Eu quero me atrever a orar, Pai da Glória, por restauração. Oh, meu Pai maravilhoso. Oh, meu Deus poderoso. Porque nós precisamos. Precisamos, ó Pai da Glória, de força, de graça, de ânimo, de virtude e de poder. Precisamos, ó Pai, precisamos, Senhor, estar firmes na Tua presença. Eu quero orar e clamar por recomeço, meu Pai, porque recomeçar demanda de uma atitude de fé. Recomeçar demanda, meu Pai da Glória, de uma demonstração de confiança no Deus Todo-Poderoso, e nós confiamos em Ti, Senhor. Ó Deus poderoso, Deus maravilhoso, é tempo agora de parar. Parar tudo, Senhor, e dar um recomeço à nossa vida. É tempo agora de parar e dizer: eu vou mudar. Eu quero mudar. Eu preciso mudar. Eu vou e quero buscar por novas oportunidades, por novos momentos, por uma nova fase, por uma nova etapa. Eu quero mudar. Eu vou mudar. Eu vou sair do lugar que me aprisiona, eu vou sair do lugar que me constrange, eu vou sair do lugar que me limita, eu vou sair do ambiente que me frustra, eu vou deixar o lugar que me adoece, porque muitas vezes nós estamos doentes, estamos enfermos, estamos com problemas matrimoniais, financeiros, porque andamos e vivemos em lugares que carregam doenças, carregam males, carregam dores, carregam palavras pesadas, palavras malignas, palavras diabólicas, porque muitas vezes estamos, Senhor, ó Pai, presos a ambientes nocivos, a ambientes que trazem doenças, a ambientes que trazem desequilíbrio emocional e espiritual, desequilíbrio de ânimo. Sim, porque, Senhor, às vezes falta-nos ânimo, não é porque não temos ânimo, mas estamos em um lugar tão carregado de inveja, tão carregado de palavras malignas, em um ambiente tão carregado de mentiras, de enganos e trapaças, em um ambiente tão carregado, Senhor meu Deus, de pensamentos contrários, ó Pai. Na frente é sim, sim, sim, e nas costas há uma contrariedade, e aí nós não conseguimos avançar, não conseguimos prosperar, não temos prosperidade intelectual, não temos prosperidade sentimental, não temos prosperidade, meu Deus e meu Pai, Senhor, espiritual, não temos uma prosperidade, Senhor, financeira, não temos prosperidade conjugal, não temos prosperidade, Senhor, na nossa vida, porque estamos vendidos, acorrentados, amordaçados, mas há poder no nome de Jesus para repreender agora toda a obra do diabo. Há poder no nome de Jesus para desfazer agora com toda a obra satânica e maléfica. Há poder no nome de Jesus para quebrar toda a corrente maligna e diabólica. Há nome de Jesus para romper com toda a barreira satânica que nos aprisiona, que nos amordaça, que nos faz viver, Senhor, em um lugar de tristeza, em um lugar de dor, em um lugar onde a terra é infrutífera, meu Pai, aleluia, e muitas vezes parece bom, e muitas vezes parece destino, mas não é. Estamos a sofrer, meu Pai, uma prisão mental e espiritual, e até prisão de escassez, e nós nos acostumamos. Quando é que eu estou preso na escassez? Quando eu me acostumo com essa escassez, quando eu me acostumo com a enfermidade, quando eu me entrego à dor e à culpa, quando eu me entrego às brigas e às contendas, quando eu me entrego à falta, Senhor, de melhorias na vida financeira, quando eu me entrego aos desequilíbrios espirituais e digo que é normal, eu estou a viver um tempo de escassez e muito, Senhor, dizem, ah, é tempo de Deus. Nem sempre é tempo de Deus aquilo que me sobrevém, nem sempre é tempo de Deus aquilo que eu me proponho a viver, porque eu estou preso, eu estou acorrentado, a vida inteira fui instruído assim, a vida inteira vivo dessa maneira, a vida inteira vivi no meio de pessoas que se separaram, a vida inteira vivi no meio de pessoas que brigavam e bebiam e fumavam e se prostituíam, então eu tenho como normal aquilo que não é. Mas no nome de Jesus Cristo, o Senhor vai repreender e vai quebrar agora toda obra maligna. O Senhor vai repreender e vai quebrar agora toda a corrente, cadeia, toda a prisão satânica. No nome de Jesus Cristo, o Senhor vai repreender agora e vai desfazer, meu Pai, com todo o castigo imundo de Satanás na nossa mente e no nosso corpo. Liberta estas vidas, ó Pai. Liberta estas famílias, ó Pai. Liberta estas casas, ó Pai, liberta estes lares agora, ó Pai, pelo nome de Jesus Cristo. Há poder no nome de Cristo para devolver saúde, há poder no nome de Cristo para devolver paz e alegria, há poder no nome de Cristo para devolver a comunhão, há poder no nome de Cristo para devolver, Senhor, a simplicidade, há poder no nome de Cristo para abrir portas e janelas, há poder no nome de Cristo para transformar, Senhor, a nossa vida de dor, de tristeza, em alegria. Senhor, diante de Ti, nós colocamos toda a nossa vida, diante de Ti, nós colocamos o nosso coração, a nossa mente e a nossa alma, diante de Ti, nós colocamos, Senhor, toda a insegurança, todo o pânico, todo o susto, meu Deus e meu Pai. Visita, Senhor, cada família agora, visita cada lar agora, visita, Senhor, meu Deus, e repreende no nome de Jesus Cristo. Entra com a Tua provisão aonde houver um dardo maligno, aonde houver uma seta maligna, aonde houver uma obra diabólica, onde houver uma obra satânica, onde houver um plano, Pai, de quebra, de ruína, um plano, Pai da glória, de desfazer aquilo que o Senhor tem projetado, onde houver um plano, meu Pai, de desconstruir, nós repreendemos no nome de Jesus. Onde houver, meu Deus e Pai, um plano de dor, de luto, de luta, há poder no nome de Cristo. Senhor, liberta agora estas vidas, liberta estas casas, liberta estes lares. Senhor, nós entregamos em Ti, ou a Ti, toda a nossa vida. Queremos, ó Pai, queremos, meu Deus, queremos força, queremos graça, queremos ânimo, Senhor, meu Deus, Senhor, meu Pai, queremos renovo, queremos, ó Senhor, sim, meu Pai, a cura da mente, da alma, do corpo, queremos, ó Pai, libertação, queremos força, animosidade, Senhor, ó Deus, é recomeço, Pai, é dia para pararmos, colocarmos a mão na consciência e tomar a decisão, Senhor, é em Tuas mãos, colocamos o nosso desejo, o desejo de recomeçar. Nós temos desejo e às vezes não sabemos como fazer, falta-nos estratégia, falta-nos entendimento, Senhor, mas eu quero orar e entregar ao Senhor tudo que é velho, tudo aquilo que, Senhor, se traduz em passado, as velhas histórias, as dores que são velhas e ficam para trás, Senhor, as culpas que já estão no passado, a condenação que está no passado, Senhor, porque nós queremos avançar, queremos recomeçar. Então, meu Pai, entregamos em Tuas mãos tudo o que é velho, tudo o que ficou lá para trás, tudo aquilo que não carrega bênção, aquilo que não traz Tua vitória, e pedimos, Senhor, ilumina os nossos passos, guia os nossos caminhos, dá-nos sabedoria, dá-nos entendimento, abre a nossa mente, abre, meu Deus e meu Pai, e faz-nos perceber a Tua grandeza, e faz-nos perceber a Tua graça, e faz-nos perceber o Teu favor. Senhor, esta mulher quer recomeçar, este homem quer recomeçar, mas não tem saúde, esta família quer recomeçar, mas a vida financeira não ajuda, este lar quer recomeçar, mas não tem força acadêmica, instrução acadêmica. Senhor, meu Pai, Senhor, meu Deus, este empresário quer recomeçar, ó Pai da glória, mas falta de estratégia. Senhor Jesus, fala conosco, ministra ao nosso coração, Pai. Ó meu Deus, ó meu Pai, nós não queremos viver a fase em que estamos, queremos mais. Sim, Senhor, é a Tua palavra quem diz, em Tiago 4:17, aquele que sabe fazer o bem não faz, comete pecado. Então nós não queremos pecar contra o Senhor, porque nós sabemos, ó Pai da glória, que precisamos recomeçar e viver o bem, e ter a graça, e ter o favor. Por isso eu oro por estas vidas, vidas que querem recomeçar, que querem sair da condição em que estão, vidas que não aguentam mais, é tanto vício, é tanta droga, é prostituição, são enfermidades, enfermidades, são dores, são males que se apresentam e eles buscam uma saída, buscam uma resposta e dizem: Deus, eu quero a tua cura. Deus, eu quero libertação. Deus, eu preciso da bênção. Deus, eu necessito do favor. Meu Pai, tu podes fazer. Tu sabes fazer. Em nome de Cristo agora, não deixa o diabo deturpar nossa vida. Não deixa o diabo, Senhor, atrapalhar nossa jornada. Se há alguém comigo, ó Pai, em oração agora, e está aflito, e está perturbado, e está angustiado, se há alguém aflito agora, e está, Senhor, ó Deus, pensativo e duvidoso, em nome de Jesus, o Senhor vai entrar com poder e com graça, e vai quebrar esse mal agora. Vai quebrar essa opressão satânica e maligna. Vai quebrar essa opressão, Pai, do inimigo. Senhor, se houver bruxaria, feitiçaria, obras, Senhor, Pai da glória, Jesus do mal, que tentam atrapalhar esta família e esta casa, nós repreendemos no nome de Jesus Cristo, porque haverá vida. O teu poder traz vida. O teu poder traz graça. O teu poder traz favor. O teu poder traz cura. O teu poder traz libertação, o teu poder traz transformação, o teu poder, meu Pai da glória, nos incentiva, o teu poder nos motiva, o teu poder nos levanta, o teu poder nos sara, o teu poder liberta, o teu poder vai abrir a mente, o teu poder vai abrir os olhos, o teu poder vai abrir os ouvidos agora, o teu poder vai nos despertar, o teu poder vai curar do medo, o teu poder vai curar da insegurança, o teu poder vai curar, meu Deus e meu Pai, aleluia. Aleluia, da culpa, corações cheios de culpa, corações cheios, Pai, da glória, de um peso satânico, sai agora, no nome de Jesus Cristo, o teu poder vai arrancar a culpa, o teu poder vai nos ensinar a perdoar, o teu poder vai nos ensinar a amar, o teu poder vai renovar nossa fé, o teu poder vai nos encher do teu espírito, o teu poder vai nos levantar agora, oh glória, o teu poder, meu Deus e meu Pai, aleluia, vai nos capacitar, o teu poder vai nos instruir, o teu poder, Pai da glória, vai, Senhor, estender, ó Pai da glória, sobre nós a graça e a oportunidade, o teu poder fará maravilhas, ó Pai, em nome de Cristo, Senhor. Então repreende agora. Repreende agora, em nome de Cristo Jesus, toda seta maligna na mente. Meu Pai, blinda e bloqueia a nossa mente, blinda e bloqueia, Pai, a nossa alma contra as investidas do diabo, blinda e bloqueia, Pai, nosso coração, blinda e bloqueia, Pai da glória, em nome de Jesus, blinda e bloqueia, meu Pai, toda a prática do mal agora. Nós não somos dependentes da operação maligna, nós não estamos acorrentados à obra diabólica, nós não vamos viver dependentes, ó Pai da glória, do plano do diabo, não, Senhor, o diabo não nos vai amedrontar, o inimigo não vai amedrontar, a obra maligna não vai amedrontar, a enfermidade não nos vai amedrontar, o mal não nos vai parar, em nome de Cristo, meu Pai. Por quê? Porque temos o poder de Cristo, temos a glória de Cristo, temos a graça de Cristo, temos o favor de Cristo, Senhor, e aquilo que está mal parado em nossa vida, e aquilo, Pai da glória, que está sem resolução, e aquilo que em nossa vida, Pai da glória, está, Senhor, sem resposta, há poder no nome de Jesus para trazer resposta. Há poder no nome de Jesus para mudar o quadro. Há poder no nome de Jesus para mudar a situação. Nós não vamos viver acorrentados, ó Pai da glória, ó meu Deus, à operação do inimigo. Nós não vamos viver atemorizados. Não vamos viver, Senhor, Pai da glória, frustrados. Não vamos viver, Senhor, meu Pai, presos, Senhor Jesus, a obra do diabo, em nome de Cristo, o Senhor vai quebrar agora, quebrar toda a corrente que nos atrela ao passado, vai quebrar todas as amarras que nos ligam ao passado, todo o cordão umbilical que ainda nos coloca conectados àquilo que foi passado, aquilo que, Pai da Glória, não reflete mais tua presença, aquilo que não é mais teu. No nome de Jesus Cristo, nós nos libertamos agora. No nome de Cristo, nós nos libertamos das palavras de baixa estima. No nome de Cristo, nós nos libertamos das palavras de incapacidade. No nome de Cristo, nós nos libertamos das palavras de maldição. No nome de Cristo, nós nos libertamos das palavras de inveja. No nome de Cristo, nós nos libertamos das palavras, Senhor, que carregam dor, que carregam doenças. No nome de Cristo, nós nos libertamos das palavras doentes, das palavras enfermas. No nome de Cristo, nós nos libertamos agora dos dedos acusadores. No nome de Cristo, nós nos libertamos, Senhor meu Pai, dos dardos do inimigo. No nome de Cristo, nós nos libertamos da fúria do diabo agora. No nome de Cristo, nós saímos, Senhor, desse casulo. No nome de Cristo, nós saímos, ó Pai, dessas correntes satânicas e diabólicas. No nome de Cristo, nós abandonamos, ó Pai da Glória, o lugar da escravidão. No nome de Cristo, a nossa família surgirá com a tua bênção. No nome de Cristo, a nossa família vai se erguer. No nome de Cristo, a nossa casa será reconstruída. No nome de Cristo, a nossa família será renovada. No nome de Cristo, o lar será restabelecido. No nome de Cristo, o casamento vai prosperar. No nome de Cristo, as finanças vão prosperar, porque nós vamos recomeçar, Senhor, vamos recomeçar de cabeça erguida e tomar a atitude certa. Nós vamos recomeçar, meu Pai, e não haverá medo, e não haverá, Pai da Glória, mesquinhez em nós. Nós vamos recomeçar, Senhor, com a certeza de que o Senhor já nos fortaleceu, já nos renovou, já, Pai da Glória, nos direcionou para viver milagre. No nome de Cristo, Senhor, a tua palavra, meu Deus e meu Pai, nos vai sustentar, Senhor, ainda que o inimigo venha, ainda que a obra do maligno cresça, e ainda, Pai da Glória, que a opressão de Satanás cresça, nós não temeremos, nós não vamos recuar, nós não vamos, Pai da Glória, fugir, nós não vamos deixar passar a oportunidade. Tentaram amedrontar um cego, tentaram calar um cego quando clamava e dizia: Jesus, filho de Davi, tem compaixão de mim. Já era cego, já mendigava, já morava no meio da rua. A única oportunidade que tinha, tentaram silenciar. É o que fazem conosco, Senhor. Tentam silenciar nossa casa, tentam silenciar nossa vida, tentam silenciar o ministério, tentam silenciar, meu Pai, agora o casamento, tentam tirar a oportunidade de viver milagre, de viver resposta, de viver a bênção, tentam tirar de nós a oportunidade de ministrar a palavra, de estar no altar, de cantar, Pai da Glória, um louvor, de evangelizar. E quantas vezes estas vidas que estão em oração ouvem dizer que não, não é para você não é capaz, você não pode, a tua casa não é, a tua família não é, tem gente melhor. Senhor, mas se o Senhor nos escolheu, meu Pai, pode haver gente melhor. Se o Senhor nos escolheu, pode haver família mais rica. Se o Senhor nos escolheu, pode haver doutores, ó Pai. Se é a nossa vez, é a nossa vez. Aleluia. Foi assim que disseram para o cego. Tem gente que vê, tem gente que está com ele, tem gente que está do lado dele e não incomodou. Então cala a boca e não incomoda o mestre. E ele continuou, porque não era incômodo, era fé, era recomeço, era tomada de atitude. Ou ele recomeçava ali, ou nunca mais viveria milagre ou glória. E ele clama: Jesus, filho de Davi. E o Senhor cura aquele homem. E o Senhor liberta aquele homem. Senhor, nós queremos recomeçar hoje, no lugar da dor, no lugar da tristeza, no lugar da angústia. Onde estamos, ó Pai? Queremos recomeçar e queremos sair dessa condição, em nome de Cristo. Não importa. Não importa quantas vezes fomos machucados, não importa quantas vezes fomos feridos, Não importa quantas vezes fomos apedrejados, maltratados, não importa quantas vezes essa família foi desprezada, não importa quantas vezes essa mulher foi caluniada, não importa quantas vezes esse homem foi injustiçado, não importa quantas vezes estes filhos foram banidos, expulsos ou colocados para fora, o Senhor continuará a trabalhar em nossa vida e em nossa fé para a glória do seu nome. E eu creio, Senhor, é tempo de recomeço, aleluia! E nós não vamos abrir mão da tua palavra. Senhor, meu Pai, seja conosco, meu Deus, e confirma a tua bênção e a tua vitória no nome de Jesus.
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2: E eu pedirei ao Pai, e Ele dará a vocês outro conselheiro para estar com vocês para sempre. O Espírito da Verdade. O mundo não pode recebê-lo, porque não vê nem conhece. Mas vocês o conhecem, pois Ele vive com vocês e estará em vocês. Não os deixarei órfãos. Voltarei para vocês. João capítulo 14, versículos de 16 a 18.
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5: 22:34.
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7: Limite Seguros. A disciplina com amor forma cidadãos mais preparados. A ausência de limites claros na infância cria adultos inseguros e cheios de frustrações. A educação moderna muitas vezes confunde o afeto com falta total de regras e correção. Dizer não é um ato de profundo amor que ensina as crianças a lidar com a realidade da vida. As regras da casa devem ser explicadas com firmeza e sem necessidade de gritos. O respeito às figuras de autoridade começa quando os pais mantêm a palavra que deram. A correção feita no momento certo impede que pequenos erros virem falhas de caráter. O exemplo dos pais obedece às mesmas regras que eles exigem e ensinam aos filhos. Não adianta exigir respeito se as conversas dentro de casa são sempre com muita rispidez. A paciência para ensinar o caminho correto exige, de fato, muito esforço, mas garante o bom fruto. Uma casa com regras justas oferece a segurança que o coração infantil tanto precisa. O limite não aprisiona, mas sim guia o comportamento para o sucesso nos relacionamentos. A sabedoria na educação é o alicerce de uma família que vive em constante harmonia. Filtro digital. A supervisão da internet é um dever dos pais modernos. O acesso sem controle dos conteúdos da internet tem exposto as crianças a graves perigos. Deixar um celular nas mãos do filho sem verificar o que ele está assistindo é um perigo gigantesco. Os pais são os guardiões da inocência e não podem abrir mão de monitorar o que a criança está vendo. Existem ferramentas fáceis e gratuitas para bloquear vídeos e páginas que não são seguras. O computador da família deve ficar sempre num local visível, como a sala de estar. A privacidade da criança não pode estar acima da proteção contra pessoas mal intencionadas. É sempre importante falar abertamente sobre os perigos da rede para que isso evite que eles caiam em falsas amizades. A confiança é construída quando os filhos sabem que os pais verificam tudo por cuidado. O excesso de exposição nas redes atrai olhares perigosos e causa forte ansiedade. Limitar o tempo de navegação protege o desenvolvimento do cérebro em fase de crescimento. A vida real precisa ser muito mais interessante do que o mundo escondido dentro da tela. Zelar pela pureza e pela mente dos jovens é a missão mais valiosa do ambiente familiar.
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0: Muito bem, meu povo, são 22 horas e 39 minutos. Você que orou comigo na oração do recomeço, tá? Pediu a Deus para recomeçar, para viver uma nova história, um novo tempo. Deus está conosco, tá? Eu quero fazer o seguinte, olha, antes de qualquer coisa, Diego, eu quero só fazer a oração, eu quero fazer o apelo, tá? Você que está comigo... E, pastor, eu tomei a decisão, eu quero entregar Jesus, eu quero recomeçar. Eu vou recomeçar em grande. E o primeiro passo é entregar a minha vida para Jesus. Opa, é agora. É agora. Repete comigo, Senhor Jesus, perdoa os meus pecados e o meu passado. Lava a minha alma. Purifica-me com o teu sangue. Que o meu nome esteja escrito... no livro da vida, para o dia da redenção. Eu quero recomeçar, e recomeçar para viver uma nova história com Jesus. Eu sei que Deus está comigo, e a minha vida é uma bênção a partir de hoje. Obrigado, Senhor, pelo teu amor, e pelo teu cuidado de todos os dias, eu sei que o Senhor não me abandona. Senhor meu Deus e Pai, oro pelos teus filhos e peço a tua mão de milagre e de poder agora. Toca, cura, liberta, transforma e segura em suas mãos, para que eles estejam firmes na tua presença, meu Pai, e vivam, Senhor, a alegria do teu Espírito Santo. Não deixa tristeza, não deixa dores, não deixa angústias tomarem conta, Senhor, destas vidas. Prepara para a eternidade. Aquele que volta, aquele que assume o compromisso de recomeçar e voltar, ajuda, Senhor, meu Pai. No nome de Cristo, salva pelo teu poder e graça. Em nome de Jesus, amém. E graças a Deus. Oh, glória. Que Deus abençoe a sua vida, querido irmão. E você já pode mandar a mensagem aqui no nosso WhatsApp. Hoje, recomecei. Hoje recomeça uma nova história. Hoje recomeça a minha vida. Manda para nós aqui e nós vamos interagir juntos, tá? Projeto E Mais Um, Débora Miranda vem, evangelismo pessoal, e na sequência tem culto no lar, ao pé da cruz, pastor Lorival de Almeida. Deus abençoe, Deus guarde, Deus proteja a sua vida, fique na paz do Todo-Poderoso e até amanhã, em nome de Jesus.

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1: Mais uma vez, Espaço Eu e Mais Um vai pedindo licença para entrar aí no seu lar, no seu aplicativo, onde nós falaremos por 5 minutinhos, ensinarmos o novo convertido como nos portarmos. E eu tenho pedido em todas as programações que vocês enviem suas dúvidas. E nós recebemos algumas dúvidas e nós selecionamos algumas importantes para serem aqui explicadas. Uma das maiores dúvidas que eu vejo que as pessoas estão falando aqui, o que falar em uma primeira abordagem sobre Jesus? Também temos aqui, sou muito tímida, gostaria de saber se é necessário criar um relacionamento mais íntimo com a pessoa antes de falar da salvação. Outra pergunta, não sei o que fazer para chamar a atenção das pessoas, porque muitas vezes saio na rua e as pessoas não me ouvem. Então, a gente está vendo aqui que uma grande parte que está perguntando está falando sobre evangelismo pessoal, na rua, né? Mas o que a gente sempre está pedindo aqui e orientando é aquele evangelismo corpo a corpo das pessoas que já aceitaram Jesus. Eu vejo que muitas pessoas gostariam de aprender a fazer evangelismo pessoal nas ruas, né? Que não seria o caso desse que nós estamos falando na programação. Mas a gente pode abordar esse assunto numa próxima programação. A gente pode ver que muitos irmãos gostariam de ter esta orientação. Mas eu quero aqui falar um pouquinho sobre como a gente discipular de maneira simples, usando termos simples. Uma pessoa disse, como usar um termo simples? O que falar? Quando a gente fala termos simples, são palavras que a pessoa, ainda que não aceitou Jesus, não entende. É aquela linguagem, vamos dizer assim, do crente, né? Tá vindo um vento aí de tempestade, vigia. Uma pessoa nova convertida, ela não vai entender, ela vai entender literalmente que haverá uma tempestade de chuva, vai vir muita chuva e ela precisaria se cuidar. Então, quando a gente fala usar termos simples, é você usar o beabá mesmo, né? Como você ensina uma criança pequena, você vai ter essa mesma linguagem no sentido simples da palavra, para que ela possa entender. Por exemplo, quando você vai contar uma história para a criança, você usa palavras simples. Então é importante, quando você estiver abordando um assunto, não vá lá para Apocalipse. Agora não é a hora de a gente ensinar Apocalipse, as 7 taças da ilha de Deus, escatologia, dos sinais do final dos tempos. Agora é o tempo para você ensinar o novo convertido o evangelho. Comece pelos evangelhos de Mateus, Lucas, João, né? Falando o que realmente é a salvação. Não vá agora falando de coisas que é uma comida pesada para o novo convertido, né? Paulo disse que quando eu era menino, eu tomava leitinho, né? Eu agia como menino, e o leitinho é para os novos convertidos, né? O leitinho no sentido, um alimento para uma criança, alimento para um novo convertido que é um bebê espiritualmente falando. Você não vai com uma feijoada, né? Que você vai matar essa pessoa na fé. Quando a gente fala termos simples, é isso, você começar pelo evangelho, né? Uma pessoa pergunta, o que é Santa Ceia? Você vai ver que realmente ela está interessada em saber o significado daquilo, né? Ela nunca participou de uma Santa Ceia numa igreja evangélica, então ela vai ter aquela curiosidade, né? Ah, por que que eu tenho que ir na igreja todos os dias? Não, você não precisa ir na igreja todos os dias, mas é bom você estar sempre que possível cultuando a Deus, porque você vai alimentando a sua alma com a palavra de Deus. Você ser simples na sua explicação. Isso vai ajudar muito o entendimento da pessoa nova convertida. Vamos devagar, ensinando devagarinho o que realmente são as doutrinas bíblicas, o que é batismo, o que é Santa Ceia, o que é realmente a doutrina da salvação, por que Jesus veio, né? Por que que ele morreu na cruz do Calvário? Por que que nós precisamos aceitar a Cristo? Então, isso é o beabá para a pessoa aceitar Jesus. Qual que é o significado do Evangelho? É isso que nós temos que começar a ensinar os novos convertidos. Nós vamos continuar seguindo, tirando dúvida de vocês, mas eu gostaria que vocês mandassem perguntas e dúvidas sobre o discipulado e não o evangelismo nas ruas, né? Que aqui nós temos muitas pessoas também perguntando sobre escola bíblica infantil. Nós temos um setor aqui em São Paulo que pode apoiar vocês. Então, eu gostaria que vocês mandassem perguntas, dúvidas e comentários a respeito do discipulado, daquilo que você está fazendo hoje, que é ensinando um novo convertido. Por hoje é só. Se despede Débora Miranda, na paz do Senhor Jesus e até a próxima programação.
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0: Boa noite.
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5: Seja sempre bem-vindo à Rádio Deus é Amor. A gente vai para mais informações aqui. Carreira profissional. Estudo indica que 78% das empresas estão com dificuldades para contratar. 78% das empresas aqui no Brasil seguem com dificuldades para contratar, segundo o indicador que mede o nível de otimismo de profissionais com qualificação e recrutadores em relação à economia e ao mercado de trabalho. Segundo especialistas da consultoria, o dado é importante porque mesmo com o pessimismo dos entrevistados aumentando pelo segundo semestre consecutivo, 18% das empresas planejam recrutar mais nos próximos meses, o que demonstra resiliência nas projeções de contratação. A taxa de desemprego entre profissionais qualificados manteve-se em 3,0%, índice bastante inferior à taxa geral do país, que é de 5,8%. Mesmo com o contexto de cautela, 78% das empresas relatam dificuldade em contratar profissionais com qualificação e 63% acreditam que o desafio deve permanecer estável, enquanto 25% projetam piora. Na escolha de novas oportunidades, fatores não salariais seguem como determinantes para a tomada de decisão. Pacotes de benefícios, equilíbrio entre vida pessoal e profissional, perspectiva de crescimento, modelo de trabalho, presencial, remoto ou híbrido e distância da residência ao escritório estão entre os aspectos mais citados. O mercado reflete um ambiente de maior atenção e de piora da confiança, afirmam especialistas. E ainda completam que adiar decisões de contratação pode ampliar riscos, resultando em escassez de talentos e pressões salariais no futuro. E sugere que as organizações equilibrem prudência com planejamento e ação estratégica para atrair, reter e engajar profissionais-chave em um cenário desafiador. Desigualdade salarial. Quem poupa mais dinheiro? Homens ou mulheres? Pesquisas indicam que homens, em média, acumulam mais dinheiro guardado como poupança ou aplicações do que as mulheres. Contudo, a diferença não se explica apenas por hábitos de consumo ou disciplina financeira. Os dados apontam que questões estruturais e culturais têm peso decisivo nesse desequilíbrio. Segundo dados de laboratório de pesquisas, em 2024, as mulheres ganhavam, em média, 85% do salário dos homens, com diferença ainda maior para mulheres negras e latinas. Apesar do aumento da presença feminina em cargos de maior remuneração, elas seguem sendo maioria em funções de menor pagamento. Outro fator é a interrupção da carreira para assumir responsabilidades de cuidado, como a maternidade. Estudos apontam que, em 2020, mais de 60% dos 53 milhões de cuidadores de adultos ou crianças com deficiência nos Estados Unidos eram mulheres. Essas pausas afetam promoções, aumentos e contribuições para a aposentadoria. Medidas como planejamento orçamentário, criação de fundos de emergência e investimento regular podem ajudar a melhorar a segurança financeira individual, de acordo com o documento. No entanto, a responsabilidade não deve recair apenas sobre as mulheres. Políticas públicas, iniciativas empresariais e serviços financeiros mais inclusivos são apontados como essenciais para a resolução do problema.
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6: São Marcos no capítulo 15.
7: Mark chapter 15.
6: Versículo 27 a seguir.
7: Verse 27 and on.
6: E crucificaram com ele dois salteadores.
7: They crucified two rebels with him.
6: Um à sua direita e outro à sua esquerda.
7: One on his right and one on his left.
6: E cumpriu-se a escritura que diz.
7: And the scripture was fulfilled that said.
6: E com os malfeitores foi contado.
7: Along with the rebels he was counted.
6: E os que passavam ali blasfemavam dele.
7: Those who passed by hurled insults at him.
6: Maneando a cabeça dizendo.
7: Shaking their heads and saying.
6: Ah, tu que derribas o templo e em três dias o edificas.
7: So you are going to destroy the temple and build it in three days.
6: Salva-te a ti mesmo e desta cruz.
7: Come down from the cross and save yourself.
6: E da mesma maneira também os principais dos sacerdotes com os escribas diziam uns para os outros zombando.
7: In the same way the chief priests and teachers mocked him among themselves and said.
6: Salvou os outros e não pode salvar-se. A si mesmo.
7: He saved others, they said, but he can't save himself.
6: O Cristo,
7: let this Messiah,
6: o Rei de Israel,
7: the King of Israel,
6: desça agora da cruz,
7: come down now from the cross,
6: para que o vejamos e acreditemos,
7: that we may see and believe.
6: Também os que com ele foram crucificados,
7: those who crucified with him,
6: o injuriavam,
7: also heaped insults on
6: him. E chegada a hora sexta houve trevas sobre toda a face da terra.
7: At noon darkness came over the whole land.
6: Até a hora nona.
7: Until 3 in the afternoon.
6: E a hora nona Jesus exclamou com grande voz dizendo.
7: And at 3 in the afternoon Jesus cried out in a loud voice.
6: Eloi, Eloi.
7: Eli, Eli.
6: Lama sabachthani.
7: Lama sabachthani.
6: Isso traduzido é Deus meu, Deus meu.
7: Which means my God, my God.
6: Por que me desamparaste?
7: Why have you forsaken me?
6: E alguns dos que estavam ali ouvindo isso diziam.
7: Some of those standing near him said.
6: Eis que chama por Elias.
7: He is calling for Elijah.
6: E um deles correu a embebedar uma esponja em vinagre.
7: Someone ran, filled a sponge with wine vinegar.
6: E pondo-a numa cana, deu-lhe a beber, dizendo, deixai.
7: Put it on the staff and offered it to Jesus to drink.
6: Vejamos se virá Elias para tirá-lo.
7: Now leave him alone. Let's see if Elijah comes down to take him down.
6: E Jesus, dando grande brado, expirou.
7: With a loud cry, Jesus breathed his last.
6: E o véu do templo se rasgou em dois, de alto a baixo.
7: The curtain of the temple was torn in two from top to bottom.
6: E o centurião que estava de frente dele.
7: And when the centurion who stood in front of Jesus.
6: Vendo que assim clamando expirara, disse.
7: Saw how he had died, he said.
6: Verdadeiramente este homem era o Filho de Deus.
7: Surely this man was the Son of God.
6: E também ali estavam algumas mulheres.
7: Some women were watching from a distance.
6: Olhando de longe, entre as quais também Maria Madalena e Maria, mãe de Tiago, o menor, e de José e Salomé.
7: Among them were Mary Magdalene, Mary, the mother of James, the younger of Joseph and Solomon.
6: As quais também o seguiam.
7: And those who followed him.
6: E o serviam quando
7: served them when he was in Galilee.
6: E muitas outras que tinham subido com ele a Jerusalém.

0: Solta só um pedacinho do hino, olha, escuta.
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0: O hino diz, ao pé da cruz.
2: The song says, at the bottom of the cross.
0: Achei-me ali, ajoelhada.
2: I found myself kneeling down.
0: A Débora cantando com a irmã Irene, né?
2: It is Deborah singing with Sister Irene.
0: Não é literalmente que elas estavam ali ao pé da cruz, é um... Está falando num sentido que nós podemos entender hoje.
2: They're saying in a sense that we can understand today.
0: Que nós podemos estar ao pé da cruz.
2: That we can be kneeling at the bottom of the cross.
0: Que nós podemos contemplar o que aconteceu na cruz.
2: We may contemplate what happened on the cross.
0: E que nós podemos tirar proveito de tudo que aconteceu na cruz.
2: And we can take advantage of everything that happened on the cross.
0: Ou seja,
2: in other words,
0: eu li o texto para vocês.
2: I read this passage for you.
0: Jesus foi crucificado entre dois salteadores, versículo 27.
2: Jesus was crucified among two rebels on verse 27.
0: Estavam ali também religiosos como os sumos sacerdotes.
2: There were also high priests and other religious people.
0: Vale-se dizer que eles praticavam uma religião vazia, uma religião de obras, uma religião de mentira.
2: And they practiced a religion that was empty of works and of lies.
0: Eram sepulcros caiados, eram hipócritas.
2: They were hypocrites and open tombs.
0: Juntamente com os escribas que estavam ali também.
2: Along with the scribes that were with them as well.
0: Esse estava ao pé da cruz.
2: These were at the bottom of the cross as well.
0: Assim como o hino, ao pé da cruz achei-me.
2: Just as we heard on the song, at the bottom of the cross is where I was found.
0: Bem como a Bíblia Sagrada nos fala que também João.
2: Just as the Bible tells us that John himself.
0: Que era um modelo de fidelidade, um modelo depois de uma expressão de amor.
2: Was the example of faithfulness and love.
0: Também estava ali ao pé da cruz.
2: He was also there at the bottom of the cross.
0: As Marias.
2: And the Marys.
0: A Bíblia fala no versículo 40, ali estavam as Marias.
2: The Bible tells us of the Marys that were also there at the bottom of the cross.
0: Ao pé da cruz ali também.
2: Who were also at the bottom of the cross.
0: E ali nós víamos pessoas que zombavam.
2: And there were people who were mocking them.
0: Pessoas que choravam.
2: People who were crying.
0: Pessoas que entendiam.
2: People who understood.
0: Pelo menos em partes o que estava acontecendo.
2: At least partially what was happening.
0: E pessoas que não entendiam nada do que estava acontecendo.
2: People who knew nothing of what was happening.
0: Até pessoas que passavam pelo lugar se aproveitavam para tirar uma casquinha.
2: And people even who walked by went and took the advantage to mock Jesus.
0: E a Bíblia Sagrada fala que alguns chegavam a dizer, não, se pula ele da cruz agora, aí eu creio.
2: And many people even said that if he came down from the cross, I would believe him.
0: Então estavam ali as mulheres piedosas.
2: So there were the pious women.
0: Estavam ali os sacerdotes e escribas não tão piedosos assim.
2: The high priests and teachers were not as pious as the women.
0: Estava ali João.
2: And John was also there.
0: Os que ali passavam.
2: Those who were passing by.
0: Os malfeitores que não estavam ao pé, mas estavam pendurados também numa cruz.
2: The rebels were also there hanging on the cross.
0: E de repente nós vemos que nós também podemos estar ao pé da cruz.
2: And we see that we can also be at the bottom of the cross.
0: Existe um grupo de pessoas que a Bíblia Sagrada menciona.
2: There's a group of people in which the Bible mentions.
0: Embora não dê muita ênfase a esse grupo.
2: Although it doesn't give much emphasis on this group.
0: Mas esse grupo é hoje o grupo que eu vou mais destacar na minha mensagem.
2: But today this is the group that I'm going to most give emphasis on my message.
0: E nós vamos tentar nos identificar com as pessoas que ali estavam.
2: We're going to try to identify ourselves with the people who were there at the bottom of the cross.
0: O grupo que eu vou falar a vocês é o grupo dos soldados romanos que estavam também ao pé da cruz.
2: The group that I will mention were the Roman soldiers who were also at the bottom of the cross.
0: Eles estavam ali,
2: they were there,
0: cumprindo a sua obrigação,
2: fulfilling their orders.
0: Mas estavam ali também, conforme a Bíblia Sagrada nos fala,
2: but they were also there, as the Bible tells us,
0: com alguns outros interesses.
2: With a few other interests.
0: Eles faziam lá um jogo de sorte.
2: They had this gambling game.
0: E eles então, quem ganhasse ficava um com a sandália, outro com a túnica, outro com, enfim, com a roupa dos condenados.
2: And they would eventually each end up with part of the clothing of those who were condemned.
0: Esses não tinham a mínima noção.
2: These had no idea.
0: Do momento histórico, do momento de profunda, eu diria, na história, de profunda mudança na história que estava acontecendo ali.
2: They had no idea of the profound change that this would be in historical modes.
0: Indiferente do que Jesus representava.
2: They were indifferent to what Jesus represented.
0: Eles só queriam ver

0: iam com a morte dele e dos outros condenados.
1: John saw the benefits that they would have with the death of Jesus Christ and the other condemned people.
0: E a Bíblia fala que lançavam então sortes.
1: And the Bible tells us that they would throw it on their lucks.
0: Eu não sei se era para o ímpar, se era dado, não sei o que que era, mas lançavam sortes.
1: I don't know if it were dice or any other type of luck.
0: Ah, eu vou ficar com essa parte.
1: Oh, I'm gonna end up with this part.
0: Eu vou ficar com a outra parte.
1: I'm gonna end up with his sandals.
0: Era a única coisa que interessava a eles, porque a morte de Cristo para eles não representava absolutamente nada, embora eles estivessem ao pé da cruz.
1: It was the only thing that mattered to them because Jesus' death did not represent anything for them.
0: Quando eu pedi para tocar o hino, meus irmãos,
1: when I asked the technicians to play the song, dear brothers,
0: eu pedi para tocar o hino para que nós pudéssemos dar asas à nossa imaginação.
1: I play the song so that we can give wings to our imagination.
0: E nós também nos colocarmos ao pé da cruz.
1: And we also put ourselves at the bottom of the cross.
0: E nós verificarmos que tipo de reação nós teríamos com a situação ou com aquele evento que estava acontecendo, que seria o evento da mudança de tudo.
1: And verify our reactions in face of that event that would change absolutely everything.
0: Coloque-se ao pé da cruz.
1: Put yourself at the bottom of the cross.
0: Vá para lá, vá, vá. Quando você estiver lá, você canta ao pé da cruz.
1: When you reach that,
0: achei-me ajoelhado. Chegou?
1: At the bottom of the cross, you sing.
0: Já chegou?
1: Have you gotten there?
0: Tá demorando. Coloca-te ao pé da cruz.
1: Put yourself at the bottom of the cross.
0: Qual é a sua posição diante do que você está vendo?
1: What is your position in face of what you are seeing?
0: O que é que você está fazendo ao pé da cruz?
1: What are you doing at the bottom of the cross?
0: Qual é a sua reação após esse evento? Mudará ou não mudará a sua vida? Mudaria ou não mudaria a sua vida?
1: What is your reaction in face of this event? Would it change your life?
0: Como nós estamos no século 21, o que você está fazendo ao pé da cruz? Você está aí só para tirar uma selfie?
1: Here we are in the 21st century. Are you at the bottom of the cross only to take a selfie?
0: Você está aí como um indiferente, um curioso?
1: Are you there indifferent or just curious?
0: Como um zombador, como um simpatizante, como um adversário?
1: As a mocker, as an adversary of Jesus Christ?
0: Como um soldado romano ou como alguém interessado em tirar apenas proveito da situação?
1: As a Roman soldier only trying to take advantage of the situation?
0: Ou você é uma pessoa que pelo menos está buscando entender?
1: Or are you at least trying to understand the situation?
0: Dá para imaginar essa situação, meus irmãos?
1: Can you imagine this situation, dear brothers?
0: Tão perto da cruz.
1: So close to the cross.
0: Mas tão longe de Jesus.
1: But so far away from Jesus.
0: Tão perto da cruz.
1: So close to the cross.
0: Mas tão longe da salvação.
1: But so far away from salvation.
0: Ao pé da cruz.
1: At the bottom of the cross.
0: Mas distante de Cristo.
1: But distant from Christ.
0: Ao pé do madeiro.
1: And at the bottom of the wood.
0: Mas tão longe. Perdão, tão longe do sangue que respinga.
1: But so far away from the blood that washes us.
0: Qual é a sua posição?
1: What is your position?
0: Dá para imaginar uma coisa dessa?
1: Can you imagine such a thing?
0: A Bíblia Sagrada nos fala.
1: The Bible tells us.
0: Que esse momento para os soldados romanos era um momento de indiferença total.
1: This moment for the Roman soldiers was a moment of complete indifference.
0: Ignoravam por completo aquele homem que ali se entregava, que carregava sobre si o peso do pecado da humanidade.
1: They completely ignored the weight of that man who was carrying on his shoulders the weight of sin.
0: Ignoravam que o perdão dos pecados que eles haviam cometido estava sobre os ombros daquele homem.
1: They ignored that the price of sin that they had committed was upon the shoulders of that man.
0: Interessados apenas em coisas.
1: They were only interested in things.
0: Será que tem gente hoje em dia que é interessada apenas em coisas?
1: You think nowadays we have people who are only interested in things?
0: Será que?
1: You think that exists?
0: Será que existem movimentos?
1: You think there exist movements
0: que exaltam muito mais coisas do que ele?
1: That exalt much more things than him.
0: Será que existem movimentos hoje em nossos dias, perdão?
1: You think there are movements in our days
0: que querem fazer as pessoas pensarem apenas nelas mesmas?
1: They want to make people think only upon themselves.
0: Deixando de falar sobre a herança da cruz, ou seja, da cruz de Cristo.
1: stop talking about the heritage of the cross of Christ.
0: Deixando de falar da profundidade do momento em que Cristo com os braços abertos morreu na cruz do Calvário.
1: Not talking about the deepness of the moment where Jesus died on the cross of Calvary.
0: Ah, existe.
1: Oh, it surely exists.
0: A grande maioria.
1: The great majority actually.
0: A grande maioria só pensa nas coisas.
1: The great majority only thinks of things.
0: A grande maioria só pensa nos privilégios.
1: The great majority only thinks of privileges.
0: A grande maioria só pensa em mudar de vida no sentido financeiro, físico.
1: The great majority only thinks of their physical or prosperity.
0: E estão ao pé da cruz.
1: They are at the bottom of the cross.
0: Buscando dele tudo que um dia ele ofertou.
1: Seeking from him everything that he offered.
0: Estão ao pé da cruz, mas estão longe daquele que está ou que esteve na verdade pregado na cruz.
1: They are at the bottom of the cross, but far away from him who was nailed on the cross.
0: Qual é o seu posicionamento?
1: What is your position?
0: Quando a gente ouve, eu vou dizer a verdade para os irmãos, eu falo com humildade isso. Deus é testemunha que eu não estou falando com nenhum tipo de arrogância.
1: I'm going to tell you the truth and I don't speak with any arrogance.
0: Porque isso acontece em quase todos os programas que ouço.
1: But this happens in most programs that I hear.
0: E falo com humildade mesmo.
1: And I speak this with humility.
0: E acredito que até os irmãos que fazem programas de rádio na nossa igreja têm que tomar cuidado.
1: And I believe that everyone who does radio programs have to be careful.
0: E se oferecem mais coisas do que o dono de tudo, é preciso mudar de atitude.
1: Then the owner of everything, there needs to be a change.
0: Às vezes eu ouço programas da nossa igreja mesmo.
1: Sometimes I hear programs from even from our church.
0: E vejo muitas ofertas de coisas.
1: And I see people offering many things.
0: Vejo muitas ofertas de curas, de milagres que são legítimas.
1: I see many offerings of miracles and cures which are legitimate.
0: Mas vejo isso em maior quantidade do que oferecer-se àquele que é o dono de tudo e o único que pode dar-nos a vida eterna.
1: But I see this in more circumstances than being offered.
0: Nós temos que entender o que aconteceu na cruz. Você consegue se ver ao pé da cruz? Nós temos de entender o que aconteceu lá no Calvário. Nós não podemos pensar apenas nas roupas e nas sandálias. Nós temos de pensar e entender o sacrifício que aconteceu na cruz do Calvário, a substituição que aconteceu na cruz do Calvário e a oportunidade que se nos abriu na cruz do Calvário. Estamos fazendo ao pé da cruz. Muitas pessoas não têm a mínima ideia do grandioso que é o poder de poder decifrar o que aconteceu naquele dia, que eu diria que foi o dia mais importante de toda a história.
1: Many people don't realize the power to perceive what happened.
0: O dia em que Cristo se entregou por nós.
1: The day that Christ delivered himself for us.
0: O significado disso.
1: The significance of this.
0: A marca que isso fez na história.
1: How this marked history as its whole.
0: Eu fiz um hino que está gravado no CD Inspiração chamado Marco da História.
1: There's a song called The Mark of History.
0: Porque é um marco na história.
1: Because it is truly a mark in our history.
0: O dia em que Cristo morreu na cruz do Calvário.
1: The day that Christ died on the cross of Calvary.
0: Nós não podemos continuar, meus irmãos, tão perto da cruz e tão longe de Cristo.
1: We cannot continue to be so close to the cross, but so
0: nós não
1: far
0: podemos
1: Christ.
0: Continuar tão perto do madeiro, mas não permitir que respingue em nós nenhuma gota do sangue de Jesus Cristo.
1: We cannot be so close to the cross and not have the blood of Jesus sprinkle on us.
0: Nós temos de aproveitar a oportunidade concedida por Jesus Cristo, nosso Senhor.
1: We must take the opportunity given to us by the Lord Jesus Christ.
0: Deixarmos de lado as pregações vazias e oportunistas.
1: Behind preachings that are empty and filled with opportunity.
0: E começarmos a falar do significado do que aconteceu no Calvário.
1: And starts to talk about the meaning of what happened on the cross of Calvary.
0: E usufruirmos e reivindicarmos a herança.
1: And enjoy and have
0: do que aconteceu na cruz do Calvário.
1: Of what happened on the cross of Calvary.
0: Não dá para ficar contemplando Jesus a vida enquanto estamos morrendo, sendo que ele morreu para que nós tivéssemos a vida eterna.
1: We cannot continue to die when he died so that we may have.
0: E nós podemos entender isso.
1: We may understand this.
0: A Bíblia Sagrada nos fala que dentre os soldados romanos houve um.
1: The Bible tells us that within the Roman soldiers there was one.
0: Que era o chefe.
1: That was the leader.
0: De 100 soldados.
1: Of 100 soldiers.
0: Eu tô com dificuldade, eu peguei a Bíblia errada, meus irmãos. Peguei uma Bíblia de letra tão pequena que mesmo com óculos não estou enxergando direito.
1: I'm having a little
0: trouble. Mas é no versículo 39.
1: But on verse 39.
0: A Bíblia Sagrada fala que o centurião que estava de frente dele.
1: The Bible tells us that the centurion that was in front of him.
0: O centurião que estava de frente dele, vendo.
1: The centurion who stood in front
0: of him. Que assim clamando expirara.
1: How he had died, he said.
0: Disse.
1: He said.
0: Verdadeiramente esse homem é o filho de Deus.
1: Surely this man was the son of God.
0: Você se vê ao pé da cruz?
1: Can you see yourself at the bottom of the cross?
0: Você se vê ao pé da cruz?
1: Can you see yourself at the bottom of the cross?
0: Olha, meus irmãos.
1: Look, your brothers.
0: Muitas pessoas.
1: Many people.
0: Estão ao pé da cruz.
1: Are at the bottom of the cross.
0: Os perdidos estão lá.
1: The lost are there.
0: Por que não?
1: Why not?
0: Podem estar lá.
1: They can be there.
0: Verifique você que isso é algo de sentimento. Nós podemos estar lá quando trazemos isso à lembrança, à memória.
1: We can be at the bottom of the cross when you bring it to our memory.
0: Os políticos podem estar lá.
1: Politicians can be at the bottom of the cross.
0: Os pastores podem estar lá.
1: Pastors can be there.
0: Os religiosos podem estar lá.
1: Religious people as well can be there.
0: Mas também os místicos, os cínicos.
1: But those who do not believe, the
0: também
1: mystics,
0: podem estar lá.
1: They can also be at the bottom of the cross.
0: Mas é preciso tirar proveito da oportunidade.
1: But we need to take advantage of the opportunity.
0: É preciso olharmos com os olhos que olhou esse centurião.
1: We need to have the eyes that this centurion had.
0: Não foi assim de repente que ele chegou e falou: sabe de uma coisa, vou concluir que ele é o filho de Deus. Amém? Não.
1: It was not all of a sudden that he realized that Jesus was the son of God. No.
0: Ele estava prestando atenção no que estava acontecendo.
1: He was paying attention to what was going on.
0: Certamente ele ouviu quando Jesus disse a um dos ladrões: olha, tá bom.
1: Certainly he heard when Jesus spoke to one of the rebels.
0: Se você me reconhece como o Senhor e Salvador, você vai para o paraíso comigo.
1: If you recognize me as your Lord and Savior, you will be in paradise with me.
0: Certamente ele ouviu quando Jesus disse: Pai, perdoa esses pelo que estão fazendo.
1: Certainly he heard when Jesus prayed to the Father for us to be forgiven.
0: E Jesus mesmo atestou com a sua própria voz.
1: And Jesus himself said with his own voice.
0: Esses não sabem o que estão fazendo.
1: These do not know what they are doing.
0: Você sabe o que você está fazendo ao pé da cruz?
1: Do you know what you are doing at the bottom of the cross?
0: Você está na presença de Deus hoje. Você está aqui. E eu gostaria de forma até poética dizer: você está ao pé da cruz hoje.
1: Today you are in the presence of God and today you are at the bottom of the
0: cross. Você está diante do Deus vivo hoje.
1: You are before the God who is alive today.
0: Você está diante da oportunidade de entender o que Deus tem para você.
1: You are in front of the opportunity to understand what God has for you.
0: Você está diante da oportunidade de entender o porquê Jesus Cristo morreu na cruz por você.
1: You are at the opportunity to understand how Jesus Christ died.
0: É hora de parar com a zombaria.
1: It's time to stop the mocking.
0: Muitas pessoas, meus irmãos, se acham inteligentes e intelectuais, e por se acharem inteligentes e intelectuais e terem oportunidades, gostam de zombar de Deus.
1: Many people who declare themselves intellectual people like to mock Jesus Christ.
0: Tinha gente assim ao pé da cruz.
1: And they continue to be at the bottom of the
0: cross. Tinha gente que só passando zombava.
1: Some people who were passing by were also mocking.
0: Passantes apenas.
1: Only passing by.
0: Os interesseiros.
1: Those who are interested in something else.
0: Tô resumindo.
1: And I'm summing it up.
0: Também estavam lá.
1: They were also there.
0: Mas esse centurião também estava lá.
1: But the centurion was also at the bottom of the cross.
0: Para esses que não tinham a mínima ideia.
1: For those who had no idea.
0: Do que estava acontecendo ali.
1: Of what was happening there.
0: De repente, pelo menos um.
1: All of a sudden, at least one.
0: Que olha para ele.
1: Who looks at Jesus.
0: Simbolicamente, dá para você enxergar. Olha para ele.
1: Symbolically,
0: olha para ele. Olha. Você está ao pé da cruz. Olha para ele.
1: Look at Jesus right now.
0: Olha para Jesus.
1: Look at Jesus.
0: Se Jesus chegou a dizer que alguns não sabiam o que estavam fazendo,
1: if Jesus said that some did not know what they were doing,
0: a esse centurião veio a luz do entendimento.
1: To this centurion, he got his understanding.
0: A mensagem estava lá.
1: The message was there.
0: O mensageiro estava lá.
1: The messenger was there as well.
0: A esperança estava lá.
1: And hope was there.
0: Quando aconteceu, meus irmãos,
1: when it happened, dear brothers,
0: o que tinha de acontecer?
1: What had to happen?
0: O brado.
1: The cry out.
0: As palavras do Cristo.
1: The words of Jesus Christ.
0: Tem até um hino na década de 60 a gente cantava muito. Eloi, Eloi.
1: There is even a song with what Jesus
0: said.
1: Lama
0: sabachthani. Jesus falou.
1: Jesus spoke.
0: Deus meu, por que me desamparaste?
1: My God, why have you forsaken me?
0: Tá? Alguns falam azeite, outro, perdão, vinagre, outros falam vinho, enfim, dá para ele, não.
1: Some people tried to give him vinegar.
0: O véu do templo se rasgou em dois de alto a baixo.
1: And the veil from the temple was
0: Os
1: torn.
0: Sinais estavam lá.
1: The signs were there.
0: Como sinais estão aqui.
1: And signs are here as well.
0: O que é que você está fazendo ao pé da cruz no dia de hoje?
1: What are you doing at the bottom of the cross today?
0: E o centurião então disse.
1: And so the centurion said.
0: Verdadeiramente este homem.
1: Truly this man
0: era o filho de Deus.
1: Was the son of God.
0: Era o filho de Deus.
1: Was the son of God.
0: Tá na hora, meus irmãos, pregadores do evangelho, nós que subimos no púlpito, de pararmos com as trivialidades,
1: stop with the trivialities.
0: De pararmos com tanta coisa que no fundo, no fundo, acabam caindo no insignificante profundo, no minúsculo.
1: Stop talking about insignificant things.
0: E falarmos mais abertamente do entendimento do que Jesus fez por nós.
1: Speak more about what Jesus did for us.
0: Você está na presença de Deus, você está ao pé da cruz, o que é que você quer?
1: You are at the presence of God, you are at the bottom of the cross.
0: Qual é o seu objetivo? Quais são os seus projetos?
1: What are your projects? What are your objectives?
0: O que é que você consegue entender?
1: What is it that you can understand?
0: Um ladrão foi salvo.
1: One rebel was saved.
0: Dos zombadores nenhum.
1: Of the mockers none was saved.
0: Jesus falou a João ali na cruz.
1: Jesus said to John at the cross.
0: As mulheres ali choravam.
1: The women were crying.
0: Mas de repente uma pessoa que tinha tudo para não entender nada.
1: And all of a sudden someone who had nothing to understand.
0: De repente uma pessoa que tinha tudo para não fazer história.
1: Someone who had everything not to be part of history.
0: Justamente essa pessoa.
1: Just this person.
0: É que faz a declaração
1: that declares it out loud
0: na cruz do Calvário.
1: At the cross of Calvary.
0: Entenda o que Jesus fez por você.
1: Understand what Jesus Christ did.
0: Entenda o porquê Jesus morreu na cruz.
1: Understand why Jesus died.
0: E ao pé da cruz.
1: And at the bottom of the cross.
0: Reconheça Jesus como verdadeiramente o Filho de Deus.
1: Recognize Jesus as truly the Son of God.
0: Reconheça Jesus como Salvador da sua alma.
1: Recognize Jesus as the Savior of your soul.
0: Reconheça Jesus como a sua vitória.
1: Recognize Jesus as your victory.
0: Reconheça ele como aquele que levou sobre si os seus pecados.
1: Recognize him who took upon himself our sins.
0: E agora sim, vamos abusar do profeta Isaías.
1: And now we can take advantage
0: ele
1: of the prophet
0: Isaiah. Tomou
1: Isaiah.
0: Sobre si as nossas enfermidades.
1: He took upon himself our infirmities.
0: O castigo que nos traz a paz estava sobre ele.
1: The punishment that brings us peace was upon him.
0: Ele foi açoitado pelas nossas transgressões, foi moído pelas nossas transgressões.
1: He was beaten and destroyed because of our transgressions.
0: Agora sim, porque nós o reconhecemos ao pé da cruz como o unigênito Filho de Deus, o nosso Salvador.
1: And now that we can recognize him as the Lord and Savior at the bottom of the cross.
0: Agora faz todo sentido nós virmos à casa de Deus e estarmos perante o Senhor ao pé da cruz.
1: Now it makes complete sense for us to come to the house of God and be at the bottom of the cross.
0: Porque agora nós entendemos o que significou e o que significa a morte de Cristo por nós.
1: We understood what the death of Christ means for all of us.
0: Hoje você pode reconhecer que quem estava na cruz era o menino Deus.
1: Today you can recognize that who was on the cross.
0: Que tem muito mais do que sandálias, túnicas ou uma roupa inteira.
1: Was the Son of God who has much more to offer than
0: Ele tem o perdão para os seus pecados.
1: He has the forgiveness for your sins.
0: Ele tem a vitória para as suas derrotas.
1: He has the victory for your defeats.
0: Ele tem a prosperidade para acabar com a sua miséria, sim.
1: He has the prosperity to end your misery.
0: Mas o mais importante é você reconhecê-lo. Não faz sentido estar ao pé da cruz, mas estar longe daquele que morreu na cruz.
1: The most important thing is to recognize what was done on the cross.
0: Não faça estar ao pé do madeiro,
1: no use for you to be close,
0: mas não
1: to the
0: ser
1: wood.
0: Purificado pelo sangue de Jesus,
1: and not be purified by the blood
0: que foi derramado na cruz do Calvário.
1: That was spilt on the cross of Calvary.
0: Ao pé da cruz. Entendendo o momento.
1: Understanding the moment of the cross.
0: Ao pé da cruz, reconhecendo Jesus.
1: And at the bottom of the cross, recognizing
0: como o Salvador
1: Jesus
0: da sua alma.
1: As the Savior of your soul.
0: Deixa esse negócio, esse joguinho fracassado.
1: Leave this gambling behind.
0: Deus tem para você muito mais do que, ah, porque eu quero a minha casinha própria. Deus tem muito mais do que uma casinha própria para você.
1: God has much more to offer than a house for you.
0: Ah, eu quero meu carrinho 77, no mínimo 85. Deus tem muito mais do que isso para você.
1: God has much more than a car for you.
0: Deus tem para você a vida eterna. Jesus lá na cruz do Calvário morreu para que você tivesse a vida eterna.
1: God has for you eternal life, and he died for us to have eternal life.
0: Deus tem para você uma vida abundante, é o que ele fala na sua palavra.
1: God has for us an abundant life, that is what he promises through his word.
0: Deus tem para você um novo corpo, Deus tem para você uma nova vida, Deus tem para você uma nova esperança.
1: God has for us a new life and a new hope.
0: Mas entenda o que você está fazendo ao pé da cruz.
1: Understand what you are doing at the bottom of the cross.
0: Se você não deixar o seu pensamento de apenas ser um simpatizante,
1: if you don't change your thinking of only being a believer,
0: se você não tomar a atitude correta diante,
1: if you don't make the right decision,
0: do que você está vendo pelos olhos da fé agora, ou seja,
1: see,
0: você está ao pé da cruz, você vê Cristo sendo crucificado por você.
1: When you see Jesus Christ being crucified for you,
0: se você não mudar de atitude,
1: if you don't change your decisions,
0: você vai ficar bem pertinho da cruz, mas cada dia mais longe de Jesus Cristo.
1: You'd be very close to the cross, but
0: e não adianta pendurar a cruzinha no pescoço, não.
1: And it is no use to carry a cross on your neck.
0: E não adianta colocar a cruzinha dentro de casa pendurada, atrás da porta, atrás da janela, atrás da tampa do vaso, não.
1: It's no use to have a crucifix hanging in your house.
0: Não, não, não.
1: No.
0: O templo que Jesus quer habitar.
1: The temple that Jesus wants to inhabit.
0: A casa que Jesus quer habitar.
1: The house where Jesus wants to live.
0: É você.
1: Is you.
0: É você completo no seu corpo, na sua alma e no seu espírito.
1: Is your body, your mind and your soul.
0: É muito melhor você ao pé da cruz.
1: It's much better than at the feet of the cross.
0: Reconhecer que Jesus é o Filho de Deus.
1: To recognize that Jesus is the Son of God.
0: E passar a usufruir primeiramente das coisas espirituais, que são as maiores promessas que Jesus tem para nós.
1: And start to enjoy the spiritual things which are the greatest promises
0: Jesus has. E depois reivindicar tudo quanto um filho tem direito.
1: And then take possession of everything that the Son has rights.
0: Nós temos direitos.
1: As sons of God, we have
0: nós
1: rights.
0: Temos herança.
1: We have inheritance.
0: Nós temos as promessas.
1: We have the promises.
0: Nós não nos assentamos fora da mesa.
1: We don't sit
0: nós não
1: off
0: somos
1: the
0: table. Comedores de migalhas.
1: We are not here to eat.
0: Nós assentamos onde está o banquete.
1: We sit where the banquet is.
0: Onde está o banquete?
1: And where is the banquet?
0: Nós nos assentamos para nos alimentar.
1: That is where we sit.
0: Porque esse é o lugar dos filhos.
1: Because that's the place of the
0: porque
1: sons.
0: Esse é o lugar.
1: Because this is the place.
0: Daqueles que não estão só ao pé da cruz.
1: Those who are not only at the bottom of the
0: cross. Esses estão aos pés de Jesus Cristo.
1: They're at the feet of Jesus Christ.
0: Esses que estão ao pé da cruz.
1: These who are at the bottom
0: e estão
1: of the
0: juntinhos
1: cross.
0: E misturados com Jesus.
1: They are so close.
0: Esses vivem felizes.
1: These live happily.
0: Que tipo de pessoa você é ao pé da cruz?
1: What type of person are you at the bottom of the cross?
0: Olha, meus irmãos, a gente fala. Eu falo para os irmãos como pregador. Eu sei que para muitas pessoas eu estou pregando, mas está entrando por aqui, está saindo por aqui.
1: I know that many people hear this message but do not listen.
0: Eu sei que muitas pessoas estão pensando, o que esse pastor está falando?
1: Many people don't know what I'm talking about.
0: Esse pastor não está falando nada, é Deus quem está falando na voz desse pastor.
1: I'm not saying anything, it is God who is
0: a palavra de Deus,
1: him.
0: Se você quer aceitá-la, ótimo.
1: The word is from God if you want to accept it.
0: Se você quer sentir-se, eu diria, tocado pela palavra de Deus, maravilha.
1: If you want to be touched by the word of God, that is wonderful.
0: Se muitos não aproveitam e muitos acham que é bobagem de pentecostais,
1: people,
0: você é quem sabe.
1: Many people think this is bollocks of
0: mas essa é a verdade.
1: But this is the truth.
0: Estar ao pé da cruz não significa estar com Jesus.
1: To be at the bottom of the cross does not mean to be with Jesus.
0: Estar ao pé do madeiro não significa estar sendo lavado com o sangue de Cristo que é derramado na cruz do Calvário.
1: To be close to the cross does not mean your
0: e sin essa é a pior tolice que pode existir.
1: And this is the worst foolish that
0: porque
1: can exist.
0: A pessoa teve a oportunidade.
1: Because the person had the opportunity.
0: O centurião teve a oportunidade como soldados.
1: The centurion had the opportunity such as the soldiers.
0: Tudo que Jesus falou, todos ouviram.
1: Everything that Jesus said, everyone heard.
0: Tudo que aconteceu ali no Calvário, os que estavam ali viram.
1: Everything that happened on the cross of Calvary, everyone
0: mas só
1: saw.
0: Um reconheceu Jesus como verdadeiramente sendo filho de Deus.
1: Only one of them recognized Jesus.
0: O que é que você está fazendo ao pé do Calvário hoje?
1: What are you doing at the cross of Calvary today?
0: Lançando sorte por causa das vestimentas?
1: Are you trying your luck because of Jesus's clothes?
0: Você só veio à igreja porque você está doente?
1: Have you only come to church because
0: you are sick?
1: É dura
0: essa palavra, não é verdade? É dura essa palavra. Mas eu não consigo voltar para minha casa se não dizer a vocês a verdade.
1: Hard,
0: Jesus ama vocês e Ele cura vocês. Mas ao pé da cruz nós temos de ver a nossa possibilidade de salvação em primeiro lugar.
1: Cross,
0: e reconhecer Jesus como nosso Salvador. Aceitá-lo como o unigênito Filho de Deus e viver para Ele.
1: E reivindicarmos
0: sim as suas promessas, porque aí sim podemos reivindicar.
1: And then we can claim our promises.
0: Ao pé da cruz.
1: At the bottom of the cross.
0: Mais longe de Jesus.
1: But far away from Jesus.
0: É tão bom estar ao pé da cruz.
1: It is so good to be at the bottom of the
0: mas
1: cross.
0: Mas estar tão pertinho de Jesus.
1: Just to be even closer to Jesus
0: Christ. A ponto
1: Christ.
0: De ouvir Jesus falando bem no nosso ouvido.
1: To hear Jesus speak into our hearts.
0: Eu não quero ouvir hoje, tipo, oh, hoje estará comigo no paraíso. Hoje não, Senhor Jesus, eu acho que está cedo ainda. Mas eu quero ouvir Jesus dizendo, olha, um dia você vai estar comigo na minha glória e vai ser maravilhoso. Isso é que é importante, eu estou ao pé da cruz para ouvir isso. E já ouvi.
1: That I will be saved because of his sacrifice.
0: Essa vida é passageira, nossos bens passam.
1: This life passes us by along with our goods.
0: Nossa bela casa passa, nosso excelente automóvel fica aqui.
1: Our houses and our cars will remain here.
0: Mas nós somos eternos e onde passaremos a eternidade?
1: But we are eternal and where are you spending your eternity?
0: Se você teve a oportunidade de estar ao pé da cruz.
1: If you had the opportunity to be at the bottom of the cross.
0: Você teve e tem a oportunidade de dizer eu vou morar no céu com Jesus.
1: You have the opportunity to say that I will live in heaven.
0: Mas a decisão é sua, você é quem sabe.
1: But it is your decision.
0: Que Deus abençoe você.
1: May God bless all of you.
0: Que Deus te guarde.
1: May God keep you.
0: Ao pé da cruz.
1: At the bottom of the cross.
0: Junto com Jesus.
1: Along with Jesus.
0: Ou ao pé da cruz, tão distante de Jesus, você é quem sabe.
1: Or at the bottom of the cross, so far away.
0: Toma a decisão agora.
1: Make the decision.
0: A Bíblia não fala mais do homem que reconheceu Jesus como filho de Deus.
1: The Bible doesn't say any of this man.
0: Mas nem precisa falar tanto.
1: But it doesn't need to say much.
0: Daquele dia em diante a vida dele nunca mais foi a mesma.
1: From that day on his life was never the same.
0: E isso pode acontecer contigo também.
1: And this can happen to you as well.
0: Você está na casa de Deus hoje.
1: You are at the house of God today.
0: Você está ao pé da cruz hoje.
1: You are at the bottom of the cross today.
0: Como é que vai ser? Você vai reconhecer Jesus como filho de Deus?
1: Are you going to recognize Jesus as the Son of God?
0: Se você o reconhece como filho de Deus, venha aqui à frente, aceite-o como seu Salvador. Venha aqui, vem. Venha aqui à frente. Depois vamos desfrutar as bênçãos.
1: And then we will enjoy.
0: Bem, sai do seu lugar. Venha aqui à frente aceitar Jesus como seu Salvador. Venha aqui à frente, você desviado. Venha reconciliar-te com Deus. Venha agora mesmo.
1: Come forward.
0: Agora mesmo. Agora mesmo.
1: As your Savior.
0: Você que não está congregando em lugar nenhum, vem para cá para congregar aqui na Deus e Amor, buscar a Deus conosco, vem cá.
1: Come forward to join.
0: Você que saiu da igreja e quer voltar, corre para cá agora, corre, volta para Jesus agora, volta para congregar, vem.
1: Come back to Jesus right now.
0: Jesus está te chamando, vem para Ele, você está ao pé da cruz, como é que vai ser?
1: Jesus is calling you, you're at the bottom of the cross.
0: Sem teu viver existe um vazio.
1: Without his living there is an emptiness.
0: Vem para cá para Jesus preencher esse seu vazio, vem. Como é que vai ser? Ao pé da cruz e distante de Deus? Ou ao pé da cruz e bem pertinho de Deus?
1: Or at the bottom of the cross.
0: E eu vou dizer a você uma coisa, ao rejeitar essa palavra para mim, você se transforma quase que num zombador.
1: When you reject this type of word, you are simply a mocker.
0: Jesus está dizendo eu amo você e quero te salvar, você está dizendo não.
1: Jesus is telling you I love you and I want to save you.
0: Você vai dizer, pastor, eu não estou dizendo nem sim nem não.
1: You are saying I'm not either saying yes or no.
0: Mas isso também é uma decisão.
1: But this is also a decision.
0: Deus ama você.
1: God loves you.
0: Por isso que Jesus morreu na cruz do Calvário por você.
1: That is why Jesus died on the cross of Calvary.
0: Para a salvação da sua alma.
1: For the salvation of your soul.
0: Não rejeite o que Jesus fez por você na cruz do Calvário.
1: Do not reject what Jesus Christ did for you on the cross.
0: A mensagem foi simples.
1: The message was simple.
0: Perfeitamente.
1: You can understand perfectly.
0: Aceita Jesus agora, aceita.
1: Accept Jesus right now.
0: Reconcilia-te com Deus agora, reconcilia-te.
1: Reconcile with God today.
0: Você que não está congregando, chega desse negócio de estar desigrejado.
1: Those who are not attending any churches, this needs to end right now.
0: Vem para Jesus agora.
1: Come to Jesus today.
0: Ele está te chamando.
1: He is calling you.
0: Vem para Jesus agora.
1: Come to Jesus right now.
0: Você esteve ao pé da cruz, pelo menos em pensamento.
1: You have been at the bottom of the cross, at least in thinking.
0: Toma uma atitude agora, toma.
1: Make a decision right now.
0: Eu vou orar por essas pessoas, vou orar pelos ouvintes também.
1: I'm going to pray for these people and for our listeners as well.
0: E que Deus tenha misericórdia de todos nós.
1: And may God have mercy upon all of us.
0: De todos vocês que estão tendo a oportunidade.
1: All of us who are having the opportunity.
0: A oportunidade ela veio de Deus.
1: The opportunity comes from God.
0: Oremos por essas pessoas, maravilhoso Deus, grandioso Pai. Nós apresentamos ao Senhor essas pessoas. Esses, ó Deus, que conseguiram se enxergar ao pé da cruz. Viram que estavam ao pé da cruz, mas longe de Jesus. E não quiseram mais continuar longe. O aceitaram, o estão aceitando, Senhor Jesus. Reconciliaram-se contigo, estão se reconciliando. Estão tomando a atitude de salvação, reconhecendo o Senhor como verdadeiramente sendo o Filho de Deus. Senhor meu Deus, Senhor meu Pai, o Senhor é poderoso para perdoar os pecados, para lavar essas vidas nas tuas mãos, para purificá-las, para escrever o nome dessas pessoas no livro da vida. Senhor meu Deus, alguns continuarão zombando, alguns continuarão, Senhor meu Deus, na indiferença. Alguns continuarão ao pé da cruz, mas não serão purificados. E alguns continuarão apenas buscando coisas. Mas eu sei, ó Pai, que o Senhor dá a todos o entendimento. O Senhor dá a todos, ó Deus, o entendimento da grandiosidade do que aconteceu na cruz do Calvário. Toca, Senhor Jesus, nos corações. Toca, Senhor Jesus, nas vidas. Senhor, nós estamos aqui pregando a Sua palavra a esses corações. E a nossa alegria e coroa é ver vidas se rendendo a Ti. É ver vidas se rendendo ao Senhor. Que essas vidas sejam fortalecidas. Que essas vidas sejam abençoadas. Que essas vidas sejam guardadas e preservadas até o dia em que o Senhor chamá-las para estarem juntinhos de Ti. Receba essas vidas, Senhor, receba, em nome de Jesus Cristo. Amém, Senhor. Fiquem firmes, nós temos o batismo e nós queremos batizar vocês.
1: We want to baptize all of you.
0: Vocês que estão ouvindo o nosso programa, que já aceitaram Jesus.
1: Those who are listening to this program and have already accepted Jesus.
0: Nós estamos fazendo os ensinamentos para o batismo.
1: We are now teaching everyone for the baptism.
0: Pode bater as palmas para Jesus, meus irmãos.
1: We glorify the Lord.
0: Amém? Oração da fé. Senhor, meu Deus, só confirma a sua obra, meu Pai. Essas pessoas vieram na presença do Senhor. Elas confiam no Senhor. Essas pessoas vieram aqui por causa do Senhor, porque o Senhor é grande, o Senhor é bondoso, o Senhor é Deus. Nós somos apenas servos, meu Deus, e reconhecemos isso muito bem. Senhor meu Deus, Senhor meu Pai, que a mão do Senhor esteja sobre essas vidas, essas famílias, que essas pessoas estejam guardadas, purificadas, abençoadas. Leva em paz, ó Deus, não deixa nenhum mal assolar essas vidas nunca mais. Traga alegria a esses corações, proteção. Não permita o adversário tocar num fio de cabelo sequer desse povo que está na sua presença. Esse é o povo que se chama pelo seu nome, Senhor. Esse é o povo que está se humilhando diante da sua presença. Esse é o povo que está se arrependendo e confessando os seus pecados e vivendo para Ti. Esse é o povo que está ao pé da cruz, não para lançar sorte sobre vestimentas, não para lançar sorte sobre coisas. Esse é o povo que está ao pé da cruz, reconhecendo o Senhor como verdadeiramente sendo o Filho de Deus e servindo ao Senhor de coração. Derrama da tua bênção, da tua prosperidade, do seu amor, traga alegria, traga força. Senhor meu Pai, esteja em cada casa dando livramento, esteja em cada família. Meu Deus, nós queremos essas pessoas testificando, Senhor, meu Pai, confirma a cura dessa criancinha, desse idoso, desse adulto, desse jovem, desse adolescente. Em nome de Jesus, que a mão do Senhor esteja sobre cada vida. Em nome de Jesus Cristo, amém, Senhor, amém. Confirma, meu Pai, confirma. Digam comigo assim, meus irmãos, olha, bem forte. A paz do Senhor Jesus, mais uma vez. A paz do Senhor Jesus, mais uma vez. A paz do Senhor Jesus. Vão com Deus, amados. Amém, meus irmãos?

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0: 3:55, a paz do Senhor Jesus, querida audiência, você que está pelas muitas emissoras, depois de ter recebido esta mensagem, esta palavra toda especial na voz do pastor Lorival de Almeida, e eu tenho certeza que agora não só os que estavam pelas emissoras, presbítero Miqueias, porém também aqueles que estão pelas redes sociais e já sabe que este é o momento da oração.
1: Pastor Kleber, a paz do Senhor, meus queridos irmãos, internautas, nossos queridos irmãos ouvintes do programa Voz da Libertação. Temos o prazer de estar aqui mais um dia, pastor Kleber, para daqui a pouquinho, dentro de alguns minutos, iniciarmos essa oração, esse clamor que todos os dias, às 0 horas, como de costume, desde o nosso saudoso missionário Davi Miranda, pastor Kleber, estaremos aqui clamando o nome do Senhor numa corrente de oração com irmãos de todo o Brasil, de todo mundo, de joelhos dobrados, clamando o nome do Senhor.
0: E agora nós nos unimos também com aquela multidão que está no santuário da oração, com você que está no seu lar, com aqueles que estão no trabalho, você que está no trânsito agora, você que trabalha na madrugada, nesta recepção, você que está nesta recepção de hotel, seja na portaria deste edifício, deste condomínio, você que é um plantonista, não importa a situação ou a localização tua, o importante é abrirmos o coração, pastor Miqueias, e entendermos o que está na palavra do Senhor. Ele está e tem prazer de se revelar àqueles que o buscam de todo o coração. Foi ele que disse: buscar-me-eis e achar-me-eis quando me buscardes de todo o vosso coração, e eu serei achado de vós e farei mudar a vossa sorte. E tudo isso faz Deus pelo poder da oração. Então, nos ajude a impulsionar, vamos lá compartilhar, vamos alcançar aquela pessoa que agora está internada. É uma noite fria aqui em São Paulo, uma noite que pode ser uma noite de tristeza, de solidão, de abatimento, de dor, de aflição para muitos, mas que quando vem o bálsamo, não digo da oração, mas da resposta que ela traz, pastor Miqueias, tudo muda no casa, no lar, na família, na saúde das pessoas. Então, você que pode compartilhar, por favor, complete, ajude-nos, faça esta obra, cumpra a missão, compartilhe essa transmissão.
1: Com toda certeza, pastor Kleber, quando descobrimos, né, a importância de estarmos em oração, nós estamos voltando à essência do homem, que é estar com Deus, desde o Jardim do Éden, né? E a oração é um dos meios de estarmos em essência com Deus, de estarmos na nossa essência. Desde a criação do homem, a vontade de Deus é se relacionar conosco, a vontade de Deus é conversar, é falar, e a oração é um dos meios no qual nós nos relacionamos com Deus, que nós mantemos o nosso diálogo, a nossa relação, a nossa forma de expressar o nosso amor e a nossa gratidão pelo nosso Pai que está no céu. Então, se prepare, prepare esse momento agora, convide a sua família. Quantos, pastor Kleber, não oram mais? Eu lembro que eu cresci em um lar cristão e eu dobrava o joelho com os meus pais, orávamos em família. Quem sabe quantas famílias estão passando por tantas dificuldades? Chame agora a sua família, seus filhos, sua esposa e vamos orar juntos. Amém. E quem sabe você precisa de uma resposta de Deus para sua família, para sua casa. E a oração, ela é um meio no qual nós falamos com Deus e a resposta vem dos céus.
0: Deus abre os céus, Ele traz aquilo que a nossa alma precisa. E já vamos orar entregando, agradecendo a Deus este dia que Ele nos deu, pastor Miqueias, e já preparando, entregando este novo dia que o Senhor já está para nos dar. Segundinhos nos separam das 0 horas do dia de hoje, desta quarta-feira, e quero recordá-los que nesta quarta-feira esperamos você, a sua família, esta pessoa que precisa de um milagre. Já tentou pela medicina, já buscou em todos os lugares e não houve para você um sim, uma resposta? nós vamos clamar aquele que tem poder para fazer toda a diferença. E claro, não vamos clamar só por uma resposta, por um milagre, mas por uma vida que será completamente restituída pela misericórdia do nosso Deus. Vamos lá? 00h em ponto na capital do estado, chegou o momento. Agora vamos falar com Deus em oração. Nós estamos aqui, você está aí, e nós estamos unidos nesta mesma fé e juntos vamos falar com Deus. Ó Deus soberano e eterno, o maravilhoso Rei da Glória, Deus de poder, só o Senhor conhece, ó Pai, sabe, ó Deus, a necessidade que temos de viver esta graça, esta comunhão, esta intimidade neste momento da oração, Pai. Senhor, que o nosso coração agora possa confiar, ó Deus, e se derramar plenamente, completamente na Tua presença, meu Deus. Senhor, perdoa todos os nossos pecados, tudo aquilo, ó Pai, que tem gerado em

fez, meu Pai, ó Deus, com Adão, que mesmo estando, ó Pai, naquele lugar de comunhão, não conseguia mais marcar aquele encontro de todos os dias com o Senhor. Ó Pai de amor, cobre as nossas nudez espiritual. Cobre, Senhor, as nossas faltas e falhas, as maldades, as maquinações da nossa vida. Senhor, os conflitos do nosso existir, meu Pai, nós colocamos e confiamos tudo a Ti e pedimos ao Senhor, Rei da Glória, que agora, Pai, este milagre espiritual, este milagre da reconciliação total, este milagre, Pai, desta reconciliação espiritual com este Teu Filho, com esta Tua filha, aconteça, meu Deus, segundo a Tua bondade, segundo a Tua compaixão, Pai, nós pedimos agora, encobre, Senhor, a multidão de todas as maldades, ó Pai, de todas as perversidades que dominam, que governam sobre a mente humana. Senhor, a terra está tomada, a terra, Senhor, está, meu Deus, embriagada, Senhor, pelo furor do homem, que sem Ti, meu Pai, pratica toda a classe de males e loucuras, mas nós pedimos, Senhor, que o Teu Espírito de amor, que o Teu Espírito de bondade, de compaixão, se derrame em cada mente, em cada coração, fazendo a transformação divina e bendita acontecer no ser dele, de dentro para fora, meu Pai, aleluia, meu Deus, nós também agora, Pai, nos unimos em oração com aquela família que tomou a decisão de se unir, meu Deus, já abrindo este propósito de clamor nesta quarta-feira, para o Senhor restituir e levantar lá do leito, da cama, aonde está, meu Deus, aquele filho, aquele recém-nascido, aquele parente, meu Deus, olha o sofrimento de toda a família, Senhor, aquela seta maligna que alcançou a todos, que atingiu a todos, porque todos agora estão sendo envolvidos neste problema, Pai querido. Todos agora estão sendo, ó Pai, levados, estão sendo tomados, ó Pai, pela dificuldade, pelo padecimento, pelas lágrimas, ó Deus, desta pessoa que está entubada, que está em coma induzido, mas agora nós pedimos, Pai, começa este milagre perfeito e maravilhoso, Deus Todo-Poderoso, pela vida espiritual deste homem, pela vida espiritual desta mulher, meu Pai, nós oramos nesta hora, pedindo a completa, perfeita, maravilhosa vitória que só o Senhor pode nos dar, meu Deus, visita agora tocando aquela vida, visita agora restituindo, ó Deus, o ser pelo Teu poder daquela criança, ó Deus, ainda a informação que está lá dentro daquela entubadora, Senhor, nós pedimos, Pai de amor, que agora o Teu Espírito Santo, que contempla, que sabe, ó Pai, o que está acontecendo, venha tirar todos os empecilhos, impedimentos do caminho, Pai, para esta pessoa hoje se lançar aos Teus braços de amor. Oramos pela vida espiritual daqueles que estão buscando lugar na Tua presença, buscando condição, ó Deus, de compaixão, de se firmar, meu Pai, no Teu Evangelho, na Tua verdade, na Tua palavra, e eles não estão conseguindo, Pai querido, e eles pedem, gritam por socorro, precisamos, ó Deus poderoso, deste milagre espiritual das Tuas mãos todos os dias em nossa vida, para nos firmarmos, Pai, para alcançarmos esta fé perfeita que só o Senhor pode gerar em nós, para que não haja mais dúvida, para que não haja mais incertezas, para que não haja mais, meu Pai, abatimentos, desânimo, mas que cada dia o Teu Espírito seja presente e poderoso, atuando na nossa vida espiritual, meu Deus, eu entrego a vida espiritual.

espiritual, meu Pai, do Teu Filho, ó Deus que está aqui comigo neste clamor. Eu entrego a vida espiritual, meu Salvador, deste ouvinte que está acompanhando, desta pessoa que está ali no volante daquele carro, daquele caminhão, mas está em espírito orando, aquele que está no trabalho, Pai, mas está necessitando deste milagre nesta madrugada, que é o restabelecer do Teu poder e da Tua a graça nele, que é, meu Pai, a restituição perfeita da comunhão espiritual que ele tanto busca. Senhor, pedimos também, ó Pai de amor, que o Senhor possa nos capacitar a cada dia para desfrutar, ó Deus, aos teus pés, do seu ensinamento, dos seus conselhos, da sua palavra, do seu discipular, do seu ministrar em nós, ó Pai Santo. Agora, meu Deus, nós oramos, Pai querido, pelos que estão, ó Pai, em cima daquele leito, aqueles que já estão encolhidos naquela cama, esperando o pior, a mente já foi tomada, a mente já está sendo governada, Pai, pelos pensamentos de que tudo acabou, mas o Senhor é o início de tudo. O Senhor é aquele que sabe, ó Pai, como atuar e frustrar esta mente que trabalha 24 horas para sabotar a fé, para sabotar, meu Pai, oh Espírito Santo, as tuas promessas. Senhor, nós clamamos para que o inimigo não tenha mais acesso, Pai querido, às mentes, aos corações, para que eles possam se revestir do teu poder bendito, Pai, que sabe como manifestar poder divino para nos edificar, ó Pai, no íntimo do ser, Pai de poder. Não deixe esta pessoa mais concordar e aceitar, ó Deus, estas mentiras, este engano, este engodo, que 24 horas o inimigo, Pai, está ministrando sobre ela, através destes pensamentos, através destas vozes, através desta ansiedade. Espírito da maldade, nós te expulsamos, nós te repreendemos. Saia, Satanás. Você não pode mais impedir o agir de Deus agora na consciência desta pessoa. Oh, Pai, aqueles que querem ser livres dos seus vícios, querem ser livres daqueles hábitos que lhe destrói, querem ser livres, Pai, deste vício da química, da bebida, da heroína, da cocaína, Senhor, do êxtase, destas drogas sintéticas, daqueles remédios, Pai, ó Deus, que faz esta pessoa até dormir, meu Pai, que faz esta pessoa variar, que faz esta pessoa, meu Deus, ficar, Senhor, neste transe em cima desta cama, de tão forte que é este remédio, e esta pessoa já não consegue mais viver, ó Deus de poder, ó Pai, desta química. Mas agora nós recorremos ao Senhor. Tu nos criastes, meu Salvador, para viver uma vida sóbria, é o que diz a tua palavra. Sede sóbrio e vigiai, porque Satanás, o vosso adversário, anda ao vosso derredor, bramando como leão, buscando a quem possa tragar. Pai, seja o que for, seja a ilusão, seja, meu Pai, as vontades do coração, seja, meu Deus, os vícios que estão entorpecendo esta mente, entorpecendo este coração, nós pedimos, ó Deus, o manifestar da tua compaixão sobre a vida dele. Ajuda-nos, ó Pai. Ajuda-nos, ó Deus de amor, ajuda-nos a ser instrumentos teus, ajude-nos, Elemaraste, Kalamassuri, Alamaia, ajude-nos, ó Pai, a colocar a nossa própria alma, ó Deus, toda a nossa força, vontade e prazer no viver com o Senhor, no viver da tua palavra, no viver, meu Pai, de comunhão contigo. Pai querido, aqui
aqueles que têm perdido oportunidades gigantescas, gloriosas, Pai, porque não vive plenamente, intensamente o que estão fazendo. O coração está dividido, a mente está confusa, mas o Senhor nos manda clamar, ó Pai, para que todas estas ondas de incertezas possam passar. Meu Deus, aqueles que estão vivendo calamidades, e o Senhor está ministrando, mostrando, Pai, as calamidades que estão afetando, as calamidades, ó Pai, das enfermidades, as calamidades da opressão espiritual, as calamidades, meu Pai, que se renovam dia a dia através dos problemas, meu Pai, que traz com eles, meu Deus, a frustração, o abatimento, a destruição, meu Deus, de milhares de pessoas. Olha a situação daquele país destruído, que foi atingido pela seta da guerra, meu Pai. E não há como se restabelecer sem o milagre do teu poder. Pai, olha aquela nação sendo, ó Pai, destruída pela ganância da sua visão, ó Pai, pela equivocação daqueles que lideram sobre elas. Meu Deus, tenha de misericórdia. Olha o estrago, meu Pai, que tem ficado atrás, meu Deus, daqueles bombardeios, vidas destruídas, famílias separadas, Pai, cidades arruinadas, a fome, a sede, os males, e ainda que milhões, ó Pai, alamassurimikandalabaia, milhões são gastados, milhões e bilhões, Pai, colocados em armas, Senhor, ó Pai, em munição para a destruição, em vidas, em soldados, e agora aqueles que habitam naquele lugar só precisa do pão, e não tem, ó Pai, só precisa de uma água pura para tomar, e ainda não há, meu Pai. Senhor, tenha de misericórdia, livra-nos da loucura dos homens, ó Pai, livra-nos da perversidade, da maldade que opera no próprio ser, Pai, da ganância, da cobiça, daqueles que querem resolver, ó Pai, ó Deus, os dilemas e os problemas que lhe cercam das suas formas, da sua maneira, na violência, na força do seu braço, Pai amado, mas nós oramos a Ti, mas nós vamos ao Senhor, porque sabemos que o poder, Senhor, do homem não pode mudar, as autoridades políticas não pode mudar, meu Pai, não pode, Senhor, ó Pai, colocar ou acrescentar nada para a vida daqueles que estão sendo destruídos, mas nós vamos a Ti em oração, Pai querido, aqueles projetos humanos esmagadores, ó Deus, que fazem, ó Pai, daqueles que habitam ali na Oceania, na Ásia, Senhor, na Europa, como verdadeiros números, instrumentos e vidas que estão sendo, ó Pai, atingidas diretamente, muitas delas querendo, ó Deus, até mesmo colocar um ponto final, porque não suportam mais a vida que estão vivendo, Senhor, mas nós trazemos a cada uma destas preciosas almas, ao teu cuidado, aos teus olhos, Pai, usa esta igreja, Deus de amor, neste clamor, faça-nos eficaz, meu Pai, para clamar pelos que perecem, tira, Senhor, toda a superficialidade, dá-nos sinceridade, dai-nos lágrimas, ó Pai, dai-nos, ó Pai, esta comunhão, este prazer, camás, turimi alabai cantori alamás, ó Papai, eu sinto a tua graça, eu sinto a tua glória aqui nestes estúdios da onde estamos orando, e o Senhor já provendo, o Senhor já fazendo obras tremendas, levantando vidas, pessoas lá naquele lugar que serão instrumentos, Pai, também para orar pelos que estão, ó Pai, arruinados.

0: outro lugar a não ser a sepultura, Pai, porque na mente deles já tinha morrido as promessas que o Senhor tinha, ó Deus, dado a eles. Mas nós cremos, Pai, cremos na Tua palavra, cremos no que o Senhor disse a nós, que o Senhor é a ressurreição e a vida, que aquele que crê em Ti, ainda que esteja morto, viverá, ó Rei da glória. Eu creio na promessa poderosa da Tua vida, e que agora, Pai, toda morte que estava perseguindo, toda morte letal, toda perseguição infernal, toda morte espiritual, toda morte projetada, programada pelo inferno, seja, Senhor, através das guerras, seja através das setas das trevas, seja através dos acidentes, das doenças, dos laços, que agora, Senhor, o Teu Espírito poderoso de vida possa tomar a frente desta casa, desta família, deste lar, e colocar por terra esta morte das trevas que está oculto dentro das sombras daquela casa, se alimentando, Pai, ó Deus, daqueles males que vai se gerando, ó Pai, que vai se agigantando dentro do ser daquelas pessoas. Nós Te repreendemos, espírito maligno do fracasso, espírito maligno da derrota, que veio para assassinar a esperança deste homem, que veio para lhe fazer aceitar esta vida que ele está vivendo. Em nome de Jesus Cristo, nós pedimos, ó Pai, dê-nos este despertamento para não concordar, para não aceitar, para viver a Tua palavra, aleluia, que nos manda todos os dias discordar deste mundo, que nos manda lamas terinimiclam alabaia, lutar, ó Pai, por uma vida de transformação, buscar, ó Pai, uma real, uma autêntica metanoia, Senhor, e é por isso que nós oramos agora, toda imposição, todo domínio para conquistar o coração, ó Pai, para ter o nosso amor, Senhor, inclinado para o mundo, pelo mundo, nós pedimos agora, Pai, ah, Senhor, resgata-nos nesta madrugada, resgata através da Tua bondade que está sendo ministrada, resgata, Senhor, a cada um de nós para Ti, a cada manhã, a cada tarde, a cada noite, Senhor, que esteja presente, ó Deus, conosco, Teu Espírito Santo soprando aos nossos ouvidos, direcionando os nossos passos, livrando, Pai, de todos os males que tem nos cercado, e é por isso que nós oramos, clamamos a Ti para que o Teu Espírito Santo possa nos encher, tecalamaia, enche, Pai, enche esta obra, esta igreja, desde as crianças, os jovens, os adultos, ancião, Pai, enche do Teu poder, da Tua presença, da Tua unção, meu Deus, tudo aquilo que estava tomando lugar, que estava querendo habitar, ó Pai, no altar do nosso coração, da nossa consciência, lugar que o Senhor escolheu para habitar, tudo que estava tomando este lugar, agora vem com Teu fogo poderoso, ó Deus maravilhoso, e testifica sobre o nosso clamor, orimikalamassurialamaia, como o Senhor testificou, ó Pai, quando queimou, recebendo o sacrifício que Elias fazia, e trazia ao Senhor, ó Pai, aquele fogo dos céus queimou a dúvida, destruiu, Senhor, a oposição e a imposição do engano que estava reinando sobre a vida daquela nação. Pai, testifica, Senhor, neste clamor, neste propósito de oração, testifica, Pai, como o Senhor operou, como os nossos olhos contemplou o Senhor fazendo maravilha, através daquela oração de preparação, Pai, para celebrarmos os 64 anos da Tua obra. Pai, agora nós queremos ver a Tua bondade manifesta, atuando para socorrer, tecalamassuri alamaia, ó Espírito de amor. Oh, Espírito Santo do Senhor, que maravilha, meu Pai, é estarmos aqui buscando, clamando ao Senhor neste momento e sabendo que o Senhor está nos santificando e sabermos que o Senhor está, meu Pai, ó Deus, nos habilitando para te buscar a cada dia mais com perfeição, não com palavras, mas com alma, com espírito, com nosso coração, não somente com palavras, meu Pai, mas agora com esta virtude gloriosa que o Senhor está manifestando no clamor, na oração desta mamãe, na oração deste papai, meu Deus, na oração deste pastor que está, meu Salvador, derramando lágrimas pela vida do rebanho, pela vida das ovelhas, pela vida dos perdidos, aqueles que o Senhor há de trazer. Deus de poder, eu apresento em tuas mãos todas as equipes, todos os líderes, ó Pai, que atuam, que trabalham na sede mundial, Senhor, a cada setor, ó Pai, das crianças, dos jovens, da administração, da recepção, meu Pai, aqueles que atuam no prédio administrativo, os gestores, os líderes de setores, Pai, só o Senhor, ó Deus, para agraciar. Pai Santo, entregamos em tuas mãos a vida da nossa diretoria, visita a presidente, Senhor, a nossa irmã Irene Miranda, agraciando a tua serva, Pai, visitando a ela com teu poder, dando vigor e saúde para ela viver as tuas promessas e fazer a sua obra, Pai, alcançai com as tuas mãos de poder a vida da nossa irmã Débora, do esposo dela, do pastor Lorival, meu Deus, agraciai, ó Deus, e alcançai a vida, o ministério, a família do presbítero Davi Neto, Senhor, eu apresento a cada pastor, a cada diretor e toda a nossa diretoria executiva também, Senhor, coloque as tuas mãos sobre aqueles que estão com as viagens marcadas, concentrações, meu Pai, já preparadas, que o Senhor seja com eles, Pai, se conosco, se com o pastor Miqueias, com a equipe deles, com os presbíteros, diáconos, colaboradores que ali estão, Pai, ajudando-nos, dando, ó Pai, um excelente ir e um precioso retornar para o nosso lar. Guarda, Pai, os teus missionários, os teus evangelistas nestas viagens, ó Pai, que são realizadas e que são marcadas para que haja almas salvas, vidas alcançadas, pessoas transformadas pelo poder da tua palavra. Meu Deus, oramos, entregamos ao Senhor, ó Rei de amor, o culto, Senhor, da manhã, da tarde, da noite desta quarta-feira, os irmãos que estão naquelas minis vigílias de oração, orando conosco e também orando por nós, meu Pai, cremos que o Senhor está fazendo a obra perfeita e completa. Meu Deus, derrama este bálsamo precioso que está necessitando esta vida, e é por isso que trazemos e fazemos uso da nossa fé para apresentar a nossa vida espiritual a ti. Não deixa naufragar, meu Pai, as tempestades, perseguições, as aflições, as dificuldades financeiras, os problemas familiares. Não deixa Satanás fazer uso, ah, Pai, desta realidade tão desafiadora para abater a nossa fé, para abater o nosso ânimo, mas que ao contrário, Pai, que toda luta, que toda prova, que toda perseguição, te calamasturianda, que vira, ó Pai, contra a tua igreja, que se levantar contra os teus seja combustão, ó Pai, ó Deus, para nossa comunhão, para oração, para dedicação, para o jejum, Senhor, eu apresento, Pai de amor, eu apresento aqueles que estão colocando os seus pedidos de oração, aqueles que estão no direto contigo, Pai querido, aqueles que estão, ó Pai, deixando, apresentando através, Pai, das nossas páginas, através, meu Pai, do chat, através das linhas telefônicas, através dos números de WhatsApp, Senhor, nós colocamos a nossa fé em ação e pedimos a intervenção dos céus causa única que tem poder para mudar a situação e a causa. Halamasturinikandalabaia, Rei da Glória, Pai de Amor, marca-nos, ó Salvador, com o poder celestial e divino dos altos céus, para que agora, Pai, a vitória já aconteça através do teu poder. E aquele que estava em dores, aquele que estava, Senhor, em lágrimas, possa agora, neste momento, receber o milagre sobrenatural do teu poder e já dar testemunho da tua graça. Sim, Senhor, é assim que clamamos, porque cremos, ó Pai, que além daquilo que estamos trazendo em clamor, em palavras, em oração, o Senhor já sabe de antemão o que precisamos. É o que diz a tua palavra: antes que houver pronúncia nos lábios, o Senhor já sabe como responder. Responda-nos com teu fogo, Pai, não porque merecemos, mas porque cremos em ti, na tua bondade e na tua misericórdia. Rei da Glória, agora também, meu Pai, eu quero clamar ao Senhor, te entregando a causa dos teus filhos que vão avançar orando e clamando, Pai, com o presbítero Miqueias. Senhor,
1: Senhor meu Deus e meu Pai, nós te agradecemos por este momento, Pai, por esse privilégio que temos de nos apresentarmos diante de ti, Senhor, de estarmos em essência, Pai, de estarmos no lugar de essência, Senhor, não porque merecemos, não porque temos mérito, Pai, mas porque a tua graça todos os dias nos encontra. A tua graça, Senhor, todos os dias vem ao nosso encontro. Ele é malacel, eclenda, ele é mai. Senhor, eu te louvo pela vida do pastor Kleber. Eu te louvo, Senhor, pela vida dos milhares e milhares de irmãos que estão juntos agora, todos em uma só fé, todos em um só propósito, Senhor, todos clamando a ti, todos com os corações voltados para ti, Senhor. Oh, glória a Deus, Senhor, nessa madrugada, Senhor, estende as tuas mãos, inclina os teus ouvidos, Pai, para ouvir o nosso clamor, para ouvir, Senhor, as nossas orações e súplicas. Senhor meu Deus e meu Pai, nós te louvamos porque até aqui o Senhor tem nos sustentado. Nós te louvamos porque podemos dizer, Pai, como Samuel disse: até aqui nos ajudou o Senhor, até aqui nos sustentou o Senhor. Naquele lugar que era marcado por derrotas, naquele lugar que era marcado Mispa, que era o lugar onde Israel tinha perdido a batalha, agora Samuel levanta aquele monumento, aquele memorial e diz: até aqui, até aqui nos ajudou o Senhor. Orelemalaceu candalemai. Quantas vezes, Senhor, o Senhor nos leva ao lugar, o lugar de marcas, o lugar de traumas. Aquele lugar era um lugar de marcas, aquele lugar era um lugar de memórias tristes, aquele lugar era um lugar que para os israelitas era símbolo de derrota. Mas quando o Senhor entra, aleluia, Samuel, ele diz: não, a partir de agora, esse lugar vai ter um memorial. E o memorial é: nós estamos debaixo da dependência do Senhor. Oh, que maravilha! É quando nós nos colocamos neste lugar, nos colocamos neste lugar, Pai, que Samuel ensina para o povo, dizendo: até aqui nos ajudou o Senhor. Samuel está dizendo: estamos debaixo da dependência, estamos debaixo dos cuidados, não somos altos autodependentes. Não, mas somos totalmente dependentes do Senhor. Pai, quando nós entendemos este mistério, quando nós entendemos, Pai, que nós estamos debaixo da dependência do Senhor, que não somos autossuficientes, mas que caminhamos pela fé. Caminhamos pela fé, Pai. Aleluia. Ó Senhor, nós não vivemos por vista. Nós não caminhamos por vista, não. Mas nós caminhamos pela fé. E quantas das vezes, Senhor, o Senhor tem provado a fé desse irmão. O Senhor tem provado a nossa fé, Pai. O Senhor tem provado. E às vezes olhamos e não enxergamos nada. Olhamos e às vezes não vemos saída, Senhor. Quantas das vezes olhamos e pensamos, agora é o nosso fim. Aleluia. Mas aí se cumpre a tua palavra. Sem fé é impossível agradar ao Senhor. Oh, aleluia. Delemadakandelemai. Como Pedro, quando é convidado a sair para ter com o Senhor do barco. Enquanto ele olhava para o Senhor, ele caminhava. Enquanto ele enxergava e visualizava o Senhor, ele caminhava pelas águas. Ele caminhava sobre as águas. Relemai decandalamai. Mas quando ele começou a olhar, perder a visão de enxergar o Senhor, porque o que mais importa, meu Deus, o que mais importa, Senhor, é quando enxergamos o Senhor em meio às tempestades da vida, em meio aos vendavais da vida, Senhor. Estamos enxergando o Senhor, mesmo quando tudo é desfavorável, mesmo quando as situações são adversas, nos ajuda a enxergar o Senhor na tempestade. Nos ajuda a enxergar o Senhor no mar. Nos ajuda a enxergar o Senhor no vento, Pai. É difícil, lebadakandelemai. Não é fácil, Senhor, porque somos humanos. Como Pedro era humano, mas de repente ele começa a afundar, ele começa a olhar para a tempestade, perde foco, os olhos do Senhor. Mas o Senhor estende as suas mãos e socorre. E socorre Pedro, aleluia. E nessa madrugada de oração, neste novo dia, eu sinto o Senhor estendendo as mãos. Quem sabe esse irmão está naufragando. A família desse irmão, dessa irmã, Pai, está naufragando, está afundando, Senhor, está sendo destruída. Mas ajuda, Senhor, em meio a essa adversidade, em meio a esta tempestade, Senhor, nós enxergarmos o Senhor, nós enxergarmos o Senhor tão próximo de nós. Ajuda esse irmão a enxergar o Senhor, meu Deus, quando a enfermidade chegar, quando a morte chegar, meu Deus, quando o luto chegar neste lar, quando as adversidades chegar, meu Deus, quando a escassez chegar, nós enxergarmos o Senhor. Mesmo em meio ao desemprego, mesmo em meio, Senhor, às tribulações, como Paulo vai declarar em alta voz, nem a morte, nem a vida, nem a altura, nem a profundidade, nem a peste, nem a fome, nem os anjos, nem os principados, nada, poderá me separar do amor de Deus. Oh, que maravilha, Senhor. É quando nós sentimos o Teu amor derramado sobre nós, Pai. O Teu amor derramado sobre as nossas vidas. Porque posso todas as coisas

Senhor. Quantos estão passando por lutas tão grandes, Pai, por adversidades tão grandes, Senhor, mas fortalece nessa madrugada. A Tua palavra diz: no mundo tereis aflições, o Senhor vai declarar, mas tendes bom ânimo, porque eu venci o mundo. Oh, meu Deus, o Senhor deixou o exemplo, o Senhor venceu as perseguições, o Senhor venceu as calúnias, o Senhor venceu a fome, o Senhor venceu a escassez, o Senhor venceu as acusações, o Senhor venceu, meu Deus, as adversidades, o Senhor venceu as perdas, o Senhor venceu, meu Deus, o pecado, o Senhor venceu o inferno, o Senhor venceu o inimigo das nossas almas. No deserto o Senhor venceu, Nemalai declanda lamai, e acima de tudo, Senhor, a cruz não é um símbolo de derrota, a cruz é o símbolo da vitória, a cruz é o símbolo da conquista. Oriclanda lemalama soclanda lamai. Lá na cruz, meu Deus, quando o Senhor proclamou: está consumado, a dívida está paga. Oh, Senhor, Ebelai declanda lemalamai. O castigo que era para nós, Senhor, o Senhor levou sobre si.

mas o Senhor foi o sacrifício vicário. O Senhor foi em nosso lugar. Sangue puro e inocente, Senhor. Nos ajuda a entender, Pai. Nos ajuda a valorizarmos. Nos ajuda, Senhor, a valorizarmos, a sermos gratos pelo sacrifício do Senhor na cruz do Calvário. Fomos comprados por um preço muito alto, Senhor. Esse irmão, essa irmã foi comprado por um preço muito alto. Não deixa, Senhor, esse irmão, não deixa, Senhor, essa irmã desistir, voltar atrás, desanimar, ó Senhor, abandonar a sua fé, porque o preço foi tão alto na cruz, meu Deus, o preço foi tão alto. Senhor, nós oramos e clamamos e suplicamos, Pai, traga a metanoia.

nossas mentes, para entendermos qual é a boa, perfeita e agradável vontade do Senhor. Senhor meu Deus, não deixe nós caminharmos em vão, não deixe nós caminharmos em vão, Senhor, para que o nosso trabalho

Não queremos ser apanhados, reprovados, Senhor. Dai-nos sabedoria, visão. Para onde vamos caminhar, Senhor? Como servos do Senhor. Servos do Senhor. Somos escravos de Cristo. Delebalada cachoa, lebada canderai. Paulo declara, eu sou prisioneiro de Cristo. Oh, lebada candelemai. Que maravilha quando nós entendemos, Pai, que não vivemos mais para as nossas vontades, mas somos prisioneiros com amor de Cristo. Oh, recandelemai, somos servos do Senhor, Pai. Somos chamados para Te servir, para viver para Ti e morrer por Ti, Senhor. Oh, Senhor, nos ajuda a viver essa metanoia, viver essa renovação de Romanos 12, a transformação do nosso entendimento. Obrigado, Senhor, porque a cada dia

0: mesmo em meio às nossas fraquezas. A tua graça habita em nós. Porque a vida que tenho, não vivo mais eu, mas Cristo vive em mim. Pai, quantas vezes somos tão pequenos e às vezes inconstantes, Senhor, em nossos pensamentos, mas nos ajuda, Senhor, ter os pensamentos firmados em Ti, Senhor. Ter o nosso coração e a nossa mente firmada em Ti, Pai. Nós consagramos a nossa vida a Ti, Senhor. Nós escolhemos o Senhor, Pai. Na verdade, não fomos nós que Te escolhemos, mas o Senhor nos escolheu, Pai. Ó Senhor, o Senhor escolheu esse irmão, essa irmã. Ó meu Deus, desde da nossa juventude, jamais esquecerei das Tuas palavras. Traga a nossa memória, Senhor. Traga a nossa memória as Tuas palavras. Porque é sobre a Tua palavra que nós viveremos. Nem só de pão viverá o homem, mas de toda palavra que sai da boca de Deus. E quantas palavras foram liberadas, Pai. Quantas palavras na juventude, há tantos anos, Pai, que esse irmão tem ouvido do Senhor, meu Deus, as Tuas promessas. Jamais nos esqueceremos, Senhor, das Tuas palavras. Jamais nos esqueceremos, Deus, das Tuas palavras, porque pela Tua palavra nós viveremos, pela Tua palavra nós caminharemos, meu Deus. A Tua palavra é a nossa força motriz, a Tua palavra, Senhor, é o nosso ânimo, a Tua palavra é o nosso sustento, Senhor. Não deixa nós caminharmos sem a Tua presença. Como Moisés disse, eu não irei. Se o Senhor não estiver comigo, se a Tua presença, se a Tua palavra não for conosco, não nos faça subir, meu Deus. Nós oramos por esse novo tempo, Pai, que o Senhor tem derramado sobre a nossa igreja. Nós clamamos pela Tua presença. Nós clamamos pela Tua aprovação, Senhor. Nós clamamos pelo Teu direcionamento. Não deixa nós fazermos nada de nós mesmos, Senhor. Mas que tudo seja guiado pelo Senhor. Soprado pelo Senhor, meu Deus. Porque a Tua igreja caminha não por vista. A Tua igreja não caminha não por si própria. A Tua igreja não tem vida própria, Senhor. A Tua igreja, o cabeça é o Senhor. E nós somos células, somos membros deste corpo, onde o cabeça é o Senhor, Pai. Nós oramos. Ó meu Deus, direcione a nossa liderança. Continue, meu Deus, direcionando. Eu oro pela nossa irmã Irene Miranda, Pai, a Tua filha. Visita nesta madrugada, Senhor. Ó Deus, visita a saúde da Tua filha. Visita o corpo físico, Senhor. Continua usando a Tua serva nas decisões tão difíceis, Pai. Como Paulo vai dizer, pesa sobre mim a responsabilidade das igrejas de Deus. E nós oramos, Pai, porque às vezes o peso é tão grande, Senhor, O peso da responsabilidade é tão grande. Mas nós oramos, Pai, visita a Tua serva, dando graça, dando forças, dando ânimo espiritual. Senhor, dando discernimento e sabedoria. O Senhor escolheu, Pai, para esse tempo. Nós oramos, Senhor, visita a Tua serva, visita a irmã Débora Miranda, Senhor, pastor Lorival, visita os Teus filhos em todas as decisões, Pai, tão difíceis que precisam ser tomadas para o bom andamento da Tua obra. Nós oramos, Pai, pela vida do nosso querido presbítero Davi Miranda Neto. Pai, toma o Teu filho nas Tuas mãos. Nós Te louvamos por este novo tempo. Nós Te louvamos, Pai, porque o Senhor tem levantado o Teu servo como uma voz, Pai. Ó, Senhor, nós oramos. Usa o Teu filho, Senhor, com sabedoria, discernimento, Pai. Direcionamento, Senhor. Sensibilidade do Teu Espírito Santo. Sensibilidade da Tua voz, Pai. Ó, Senhor, que ele possa ser cercado de bons conselhos, de homens e mulheres de Deus que vão estar lado a lado ajudando, Senhor. Nós oramos, visita Teu servo, Pai. Prepara pessoas, prepara, levanta homens e mulheres, porque é tão grande, Senhor, esse trabalho. É tão grande, a seara é tão grande, Senhor. É tão grande, meu Deus. Prepara os ceifeiros, levanta ceifeiros para a Tua seara, levanta obreiros, Pai, para a Tua seara, compromisso contigo, Senhor, que são comprometidos com a causa de Cristo, com a causa da cruz, com a causa da cruz, meu Deus. Pai, visita toda a diretoria executiva. Ó, Senhor, visita o pastor Milton, pastor Osmar, Senhor. Visita o pastor Fabrício, o pastor Jerry, pastor Wilson, meu Deus, pastor Marco Magno, a nossa irmã Maria José. Visita teus filhos, todos os familiares, os de longe, os de perto, meu Deus. Nós oramos, nós sabemos que a fúria, os ataques malignos são tão grandes, Pai. Mas nessa madrugada, nós oramos para que o Teu nome seja glorificado. Nós invocamos o Teu nome, Pai. Que toda potestade, que todos principados, que todo poder da maldade seja neutralizados agora. Sejam expelidos agora. Sejam expulsos agora, em nome de Jesus, em nome de Jesus. Toda armadilha, todas as setas, todas as armadilhas malignas, toda astúcia maligna, nós repreendemos agora. Há uma guerra espiritual, há uma batalha espiritual. Queima, Senhor, todos os inimigos de Deus caia por terra, todos os inimigos da obra do Senhor caia por terra. Nós oramos, Senhor, quantos têm se levantado contra a Tua obra, quantos têm se levantado contra a Tua igreja, Senhor, contra o Teu corpo, Pai, e nós oramos, traga unidade para a igreja, Senhor. Traga unidade para a Tua igreja. Nós oramos pelo Ministério Jovem, pelo Expansão, pelo Regenere, por esse novo tempo, Pai, toda divisão. Ó, Senhor, nós repreendemos, porque em Cristo nós somos um. A oração do Senhor, Pai, pela Tua igreja foi que eles sejam um, Senhor, e nós oramos para que toda divisão, Pai, para que toda divisão venha cair por terra. Senhor, traga unidade para a Tua igreja. Nós oramos por unidade, nós oramos por comunhão, Senhor, por entendimento. Ó, Senhor, nós oramos pelo Teu Kairós, pelo Teu tempo, Senhor, sobre a Tua igreja, que nós possamos entender o tempo do Senhor, Pai. Pai, nós oramos, eu quero orar também por este irmão, essa irmã, que está me acompanhando, que quem sabe foi enganado, foi vencido pelos laços malignos, Senhor, e essa pessoa se afastou, essa pessoa, meu Deus, quem sabe foi ferido pelas setas malignas, e agora, meu Deus, está tão longe da Tua presença, está tão longe do Senhor, Pai, mas eu quero orar agora, traga de volta, traga para perto, Senhor, como filho pródigo, que saiu para conhecer o mundo, que saiu para conhecer as coisas vis desse mundo, mas quando ele cai em si, e ele volta para a casa do Pai, o Senhor nos aceita da forma que nós estamos, mas o Senhor não aceita quem somos. O Senhor nos transforma o nosso caráter. O Senhor transforma o caráter corrompido do homem. Aleluia! Como diz a Tua palavra, que vendo o Pai, abraçou o Seu Filho no estado que ele estava. Porém, após o recebê-lo, o Senhor transformou-o, mandando trocar as vestes, mandando dar um banho e colocar um anel nas suas mãos, na sua mão. O Senhor sabe, quem sabe esse irmão está num estado terrível e o Senhor aceita ele no estado que ele está. Mas nós sabemos que quando o Senhor abraça, o Senhor transforma. Só o Senhor tem poder de transformar e mudar, meu Deus, a nossa vida. Eu quero orar por esse irmão também que ainda não tomou a decisão de aceitar o Senhor como o único e suficiente Salvador da sua alma. Senhor, que todas as legiões, todos os espíritos malignos que estão lutando contra esta pessoa, Pai, para ela não receber o Senhor, não tomar essa decisão, nós repreendemos. Em no nome de Jesus, Pai, nós clamamos em no nome de Jesus. Muito obrigado, Senhor, pela vida do pastor Kleber. Muito obrigado por esse tempo de oração. Visita a nossa família, Senhor. Visita a minha esposa. Visita a nossa irmã Rose, os filhinhos do pastor Kleber, que ficaram em casa, Pai, para estarmos aqui junto com uma multidão clamando ao Senhor nesta madrugada, Pai. Visita o nosso lar. É o que nós te pedimos e desde já te agradecemos em no nome de Jesus. Amém e amém, Senhor.
1: Aleluia! Que maravilha, que presença. Não temos dúvida, pastor Miqueias, que já não vai ser depois, não vai ser amanhã, hoje. O Senhor visitou esta vida. O Senhor já colocou as boas e poderosas mãos sobre a causa, sobre a alma, sobre o espírito. Pastor, eu não tenho dúvida daquilo que o Senhor já realizou. Porém, o maior milagre ainda está para acontecer na vida daquele que precisa receber a Cristo, aqueles que já o receberam, na vida daqueles que precisam voltar para Ele, pastor.
0: Com certeza, pastor Kleber. Senti muito forte a presença de Deus aqui, da presença do Senhor, desde o início da oração. E eu tenho certeza que muitas pessoas agora estão sendo tocadas, profundamente tocadas. Não por nós, mas pelo Espírito Santo de Deus que está indo ao seu encontro. Você não está sozinho, você não está só. Eu quero fazer o apelo e convidar você agora para orar conosco. Quero fazer uma oração especial para você que quer reconciliar com o Senhor. Para você que quer tomar a decisão de mudar de vida. Vida abundante só é com Cristo. Não tem vida abundante sem ser Cristo. E vida abundante, que eu digo, não é só dinheiro, não é casa, não é carro. Tem muita gente que tem tudo, mas não tem nada, é tão vazio. Porque o único que pode preencher a lacuna da nossa alma, do nosso ser, do nosso interior, é Jesus Cristo. E eu quero orar por você agora. Feche seus olhos, você que quer reconciliar e quer tomar a decisão de aceitar Jesus. Senhor Deus e Pai, eu quero orar por esse irmão e por essa irmã que está tomando essa decisão agora, Senhor, de aceitar o Senhor como único suficiente salvador da sua alma. Eu quero orar também pela vida desse irmão e dessa irmã que está tomando a decisão de retornar, voltar como filho pródigo. Senhor, segura nas mãos desse irmão e dessa irmã, é o que eu te peço em nome de Jesus. Você que aceitou Jesus, você que reconciliou o pastor Kleber,
1: sim,
0: ele pode agora nos chamar. Nós temos o número e o e-mail.
1: Sim.
0: Quero aceitar Jesus, @ipda.com.br, ou também pelo nosso WhatsApp, DDD 11 95094 4645. Manda uma mensagem para nós agora. Nós iremos em breve te responder e encaminhar você para a igreja IPDA mais próxima aí da sua casa, na sua cidade, no seu estado, onde quer que você esteja, até no seu país. Mande para nós essa mensagem, fale de onde que você está falando, da sua cidade ou o seu bairro. Nós iremos encaminhar você para a igreja mais próxima de você.
1: Ficamos por aqui, que maravilha, foi um prazer estar com vocês. Prossegue o programa Voz da Libertação pelas emissoras, pelo Direto com Deus, o clamor 24 horas. Até aqui chegamos e que o Senhor possa nos dar uma excelente quarta-feira para todos.
0: Que Deus abençoe, pastor Kleber. Fiquem todos na paz do Senhor Jesus e até a próxima.
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1: Meu nome é Bruno e eu sou de Santos. Meu testemunho foi assim, eu estava na sexta-feira, eu estava indo para a igreja e eu estava na ciclovia, né?

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1: Uma hora e 3 minutos.

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2: 1:07 em São Paulo. Boa madrugada para você que está em nossa companhia, na maior rede de rádios do Brasil, levando a boa e genuína palavra de Cristo até o seu coração. Sou sermão em Cristo, o diácono Natiel Reis,

0: e faria sua companhia até as 5 horas da madrugada. Já quase para raiar o novo dia, nós estaremos aqui fazendo a sua boa companhia e orando por você. Na mesa técnica, me acompanha o Lucas Rione. E você pode participar conosco pelo WhatsApp e também pelo telefone. Nosso WhatsApp é muito fácil. Código DDD 11 de São Paulo, para você que nos ouve em outra cidade do estado de São Paulo, em outro estado do Brasil e até em outro país da Terra. Código DDD 11, número 98292-3392. Vamos juntos. Madrugada da Rede de Apoio do Socorro de Deus, aqui na Rádio Deus é Amor. Eu quero conferir quem está acompanhando essa programação. Orou conosco desde a sede mundial com o pastor Kleber de Oliveira, responsável espiritual aqui na sede mundial, nosso dirigente, e também o nosso querido irmão presbítero Miqueias Almeida, ele que é o conselheiro mundial do Ministério Jovem Expansão. Os dois oraram conosco desde a meia-noite até uma hora da madrugada. Claro, com você também aí do outro lado, acompanhando essa oração, orando, intercedendo, é o Ministério de Intercessão da nossa Igreja Pentecostal Deus e Amor, uma igreja de todos e para todos, uma igreja que nasceu na oração e continua no fervor do Pentecostes na oração. Agora em São Paulo, 1:09. Daqui a pouco vou começar a atender algumas ligações, então já começa a ligar para cá. Nosso contato é fácil, nosso WhatsApp também é muito fácil e você pode mandar algumas mensagens. Inclusive, o Wellington Nascimento, do código DDD 13, final de contato 7227, já participou aqui, mandou a sua mensagem e disse que é de Guarujá, São Paulo. Pede orações em favor dele e também da família. Deus abençoe, Wellington. Obrigado por sua interação aqui na Rádio Deus é Amor. Hoje são 24 de junho de 2026, uma madrugada fria em São Paulo, 13 graus segundo o site Climatempo, sensação térmica de 12, muito frio, está garoando agora aqui, há pouco cheguei no Templo da Glória de Deus, debaixo de uma garoa boa, nada que dê para ficar totalmente molhado, a depender do tempo que você passa debaixo dessa boa garoa. Afinal, faz jus ao tão famigerado tema de São Paulo, né? Capital da garoa. 1:10, hora certa para você, ouvindo a sua rádio Deus e Amor, a frequência do seu coração.
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0: 1h11, hora certa para você. Você pode participar conosco através do programa da Igreja Pentecostal Deus e Amor, Madrugada do Socorro de Deus. Código DDD 11-3208-2790. 11, código DDD de São Paulo, número 3208-2790. Liga aí, quero conversar com você, quero orar por você e com você na Madrugada do Socorro de Deus, aqui da Central de Produção Internacional da nossa Igreja Pentecostal Deus e Amor. Estamos aqui na Avenida do Estado 4568, no bairro da Liberdade, no centro da maior metrópole do Brasil. Quero orar por você e com você. Não importa, intempere o momento difícil que você está passando. Sabe por que não importa? Porque maior que esse problema que você está vivendo, que você está passando, trilhando agora, é o poder de Deus. E o poder de Deus se aperfeiçoa no nosso momento de fraqueza. Quem disse isso foi um escritor muito conhecido da palavra de Deus, que sabia muito bem do que estava falando. Afinal, ele também viveu momentos difíceis. O próprio Deus disse para ele: a minha graça te basta. E o Senhor diz para você: a minha graça te basta. Talvez você esteja aí passando maus bocados, no dizer popular, mas eu quero dizer para você que o nosso Deus, o Deus de Abraão, Isaque e Jacó, ele continua conosco. Assim como ele falou para o apóstolo Paulo, no momento da dificuldade que ele estava passando, vivendo, naquele momento tão difícil na vida deste homem de Deus, ele reconheceu que no momento de fraqueza, de debilidade, o poder de Deus se aperfeiçoava na vida dele. Isso está registrado na segunda carta aos Coríntios, capítulo 12, versículo 9, quando o Senhor disse para ele: a minha graça te basta, porque o meu poder se aperfeiçoa na fraqueza. Nessa madrugada, Deus quer falar com você e eu quero orar por você. Quero apresentar sua vida, sua família, seus sonhos, seus objetivos. Liga para cá, manda uma mensagem também no nosso número WhatsApp, está à sua disposição. O contato telefônico é o código DDD 11, aqui da capital de São Paulo, número 3208-2790, e o nosso WhatsApp é o 11 98292-3392. Já tem pessoas conectadas conosco pelo telefone. Vou atender a primeira pessoa agora. Alô?
1: Pastor.
0: Paz do Senhor Jesus, meu querido. Bom dia. Como é o seu nome?
1: É o irmão Washington de São José dos Campos.
0: Washington de São José dos Campos?
1: É o que pediu oração para a Ângela. Hoje é o aniversário dela, né?
0: Olha, parabéns.
1: Tem como, irmão, orar aí, fazer oração?
0: Sim, farei daqui a pouco. 2 horas vou orar com você, tá bom?
1: Hoje é o aniversário dela, está completando 54 anos.
0: Que maravilha.
1: Mais um ano de vida, graças a Deus.
0: Graças a Deus.
1: Ela é obreira da casa do Senhor.
0: Uma obreira. É São José dos Campos, né?
1: É, São José dos Campos.
0: Ela é obreira
1: mais. Eu pedi oração
0: para
1: meu filho, o Wellington.
0: Você quer oração também pelo seu filho, certo?
1: Meu nome é Washington.
0: Sim, o Washington, seu
1: eu filho. Eu sou o meu da casa do Senhor também. O meu da casa do Senhor também. Que eu vou batizar em 2018.
0: Que benção, meu querido. O seu filho é o Wellington, isso?
1: Meu filho é o Wellington.
0: Qual a idade dele?
1: Tá bom, fica com Deus. Faz oração agora, Deus abençoe, tá? Fica com Deus, boa noite. Bom dia.
0: Obrigado também, bom dia pra você.
1: Deus abençoe.
0: 1h15 em São Paulo. Liga aqui, conversa comigo. É importante você pedir oração, mas também é importante você falar um pouquinho com o locutor, né? Não me deixa sozinho aqui. Mais uma pessoa. Alô, bom dia.
2: Bom dia, paz do Senhor Jesus.
0: Paz do Senhor, minha irmã, me ouve bem?
2: Graças a Deus, mãe, eu tô ligando pra você, só peguei oração.
0: Como é o seu nome?
2: A favor do neto, meu irmão.
0: Como é o seu nome?
2: Ele tá muito necessitado e tá desempregado. E
0: você tá me ouvindo, minha
2: não
0: irmã?
2: Não consegue emprego, tá começando a entrar em maus companhia, bebendo. E tá completamente, tá praticamente se destruindo, irmão.
0: Certo.
2: Ele não consegue, assim, uma necessidade material que ele tá precisando, sabe, na vida.
0: Uhum.
2: E começa, irmão, a fazer as coisas que só se prejudica. E ele chama Matheus Rocker do Nascimento.
0: Certo. Como é o seu nome, irmão?
2: Para que Deus mudasse a vida dele para melhor. Libertasse ele e abrisse uma porta de emprego para ele.
0: Eu acho que a irmã não está ouvindo, Lucas.
2: Alô?
0: Você está me ouvindo, irmã?
2: Tô.
0: Tá ouvindo. Como é o seu nome?
2: Meu nome é Selma.
0: Selma, certo. Você fala de onde, Selma?
2: Eu falo aqui da Zona Sul.
0: Da Zona Sul? Qual é o bairro?
2: Isso. É bairro de Jardim Bonito, Santo Amaro.
0: Certo, Santo Amaro. Vou orar assim, tá bom? Já tá aqui o seu nome.
2: E pede oração pra toda a minha família.
0: Claro, vou orar por você e por toda a família. Duas horas. Oração da madrugada do Socorro de Deus, tá bom?
2: Amém.
0: Deus abençoe, obrigado.
2: Aí, irmão, coloca especial o nome dele, tá bom, irmão? Matheus, tá?
0: Tá bom, tá colocado
2: Deus
0: aqui
2: abençoe. Deus abençoe, irmão.
0: 1h17 em São Paulo, liga pra cá. 11-3208-2790, mas atenção, você não precisa já começar a fazer o seu pedido de oração. Você atende o telefone. Ou melhor, você liga, eu atendo aqui, você conversa um pouco. Sei que a situação é difícil, mas vamos por etapas, tá bom? Mais uma pessoa na linha, alô?
3: Senhor, irmão.
0: Pai do Senhor, meu querido, como é o seu nome?
3: Antônio.
0: Antônio, de onde, Antônio?
3: Eu falo de Curitiba.
0: Curitiba, cidade Sorriso. Eita, tá frio por aí, hein, Antônio? Hein?
3: Terra Santa.
0: Tá gelado por aí.
3: Eu tenho um... Ó, pastor, eu vou... A história é cumprida, mas eu vou rezar ela bem ligeiro.
0: Tá, pode falar.
3: Eu tenho uma grande vitória pra te contar.
0: Então conta aí.
3: Eu tenho uma benção que, olha, eu acho que duvido da pessoa conseguir a benção que eu tô ganhando.
0: Vai abalar tudo, então. Pode falar.
3: E eu passei o inferno inteiro... Até o fim. Agora Deus renovou minha vida, vou trabalhar para me ganhar a alma para Deus.
0: Ô, glória! Mas como foi que aconteceu essa bênção na tua vida?
3: Não, eu não sei. A única coisa, eu acreditava muito no meu pai, que é, inclusive meu pai pertence à Bíblia, sabe? É o Samuel lá. É o primeiro e o segundo Samuel pertence ao meu pai. Daí, eu fui um camarada que respeitei muito meu pai, sabe?
0: Sim.
3: E daí, eu com 6 anos de idade, eu já tinha comprado uma vaca com bezerro de 2 meses.
0: Com 6 anos?
3: É isso mesmo, com 6 anos de idade.
0: Com 6 anos eu nem sei o que eu tava fazendo.
3: Eu criava frango.
0: Você é do interior? Você é do... Você é da zona rural?
3: E toquei essa vida, daí eu aprendi a tocar gaita, pastor.
0: Uhum.
3: E daí eu tocava uns bailes, dava bom dinheirinho, o pai ficava bravo comigo. Meu, quem para com isso?
0: Uhum.
3: Aí, mas por que o pai ficava bravo? Eu aprendi a tocar gaita com meu primo. Meu primo era um maloqueiro desgramento, sabe, irmão?
0: Sim.
3: E o pai ficava com medo da gente se perder no mundo, né?
0: Sim, é. Pai que é o melhor pro filho, né?
3: Lógico, não tem. O dinheiro não vale nada, né, irmão?
0: É, tem a sua serventia, mas não é tudo.
3: Pois é, daí aí eu peguei, sabe, foi pra tocar num baile lá, sabe, e tinha um camarada lá, ele tinha 5 filhas mulheres, sabe?
0: Uhum.
3: E as mulheres, quando eu ia lá, elas não perdiam um baile, daí ia mesmo dançar. Quando eu entrei, assim, era aquela... Você conheceu Café ou não?
0: Café?
3: É?
0: Sim, já colhi café, no Norte Pioneiro do Paraná.
3: Você conheceu café? Você colheu café, irmão?
0: Colhi, abanei.
3: Aí, ó, eu
0: já
3: também
0: quebrei muita copa de café. Já dei muito prejuízo.
3: Viu, irmão? sabe aquela lona que a gente cobra o café, né?
0: Sim, o chão lá.
3: A gente fazia uma toda pra dançar debaixo.
0: Uhum.
3: Ah, lembra disso, Ana?
0: Lembro.
3: Ai, ai, ai, mano.
0: Você tá vendo?
3: Você já pensou, hein? Mas sabe o apelido desse negócio aí? Era Fura Bucho.
0: Era o quê?
3: Fura Bucho.
0: Fura Bucho.
3: É. Você já pensou que perigo, né, irmão?
0: É.
3: Olha. Aí eu peguei, quando eu entrei assim na entrada da toda, assim, pra ir lá pro lugar da gente tocar lá, sabe?
0: Uhum.
3: Rapaz, viu um cara atrás de mim. Ele atravessou um punhal que ele tinha, atravessou a sanfona e a barrigada do cara, todo dia o cara morreu na hora, irmão.
0: Meu Deus. Mas olha, você vê que, tá vivo.
3: Que coisa do diabo,
0: né?
3: Você
0: tá duvida.
3: Peguei essa gaitinha, irmão, e fui pra casa, nunca mais. Olha, hoje foi pra me tocar, tem que aprender de volta.
0: Tá certo.
3: Mas na verdade, irmão, você vê
0: horas.
3: Como é que Deus vai pra gente, né?
0: 2 horas você vai orar comigo, né?
3: 2 horas?
0: 2 horas.
3: Ainda falta ainda 26 minutos ainda.
0: Não, ainda falta mais que isso.
3: Oh, meu Deus do céu. É 1h24.
0: Isso.
3: Falta 36 minutos ainda.
0: Ainda falta
3: contigo,
0: pouco.
3: Não tem problema, não tem medo de oração, não.
0: Então tá bom.
3: A oração
0: então,
3: faz bem pra gente, né, irmão?
0: Faz sempre, muito bem. Olha, eu vou te esperar então uma hora
3: da manhã. Eu vou desligar, porque... Então daí... Aí eu peguei, tava na Bíblia lá, sabe? Daí eu vai, chego lá em Salmo 103, irmão, pode olhar ali que você vai ver.
0: Sim.
3: A renovação da vida da gente.
0: Glória a Deus. Deus trazendo renovo
3: pra nossa vida. Você olha lá no Salmo 103, você vai ver. E a minha esposa, ela é evangélica também. E eu sempre falava pra ela e tal, mas ela não concordava comigo, porque ela pertencia... É da igreja de vocês, mas é do Ademar, é aqui
0: da Deus e Amor, né?
3: Igreja isso, é, você sabe Deus qual é que é, aqui no Boqueirão.
0: Que maravilha.
3: Aí, sabe, mas ela nunca... Mas eu com 50 anos de casado, eu falei assim, ô nega, eu posso te fazer uma pergunta? Ela falou, o que é? O que é o amor de Deus? Pois olha, ela ficou neutra comigo, sabe? Eu falei, meu Deus do céu. Não saber o que é amor de Deus, 50 anos de casado, nunca briguemos... E olha, eu vou te contar pra você, eu também, uma pinga nem a doida, viu, irmã?
0: Como é que se
3: mas
0: chama?
3: Mas nunca briguei com ela.
0: Como é que ela se chama?
3: Mas só que também tem uma coisa. Eu sou filho de 18 anos, tem documento.
0: Tá certo. Mão Antônio.
3: Oi.
0: Você tá me ouvindo?
3: Tô ouvindo.
0: Olha, eu quero te convidar agora pra ouvir um quadro. Sabe qual é? Pão Diário, com a nossa irmã Débora Miranda. Ela vai falar sobre o salmo mais citado no Novo Testamento. Bora ouvir?
3: Pode dizer lá.
0: Daqui a pouco a gente conversa mais, tá bom?
3: Qual é o salmo que ela fala?
0: Olha, então, a gente tem que ouvir pra saber. Vou chamar agora aqui o Pão Diário. Daí
3: mas
0: um oferecimento pro Senhor, pra sua esposa, pra
3: aqui,
0: todo mundo que tá ligado aqui na Rádio Deus e Amor. Tá bom?
3: O meu é 103 que eu falei pra você.
0: Então tá bom.
3: Falou, então. Um abraço pra você, irmão.
0: Um abraço. Fica na paz do Senhor Jesus. Conversa boa, hein? Agora 1h24... Vamos ao Pão Diário com a nossa irmã Débora Miranda. Ela vai falar sobre o salmo mais citado no Novo Testamento enquanto você manda a sua mensagem para cá. E liga, fica um pouquinho, aguarda e eu vou atender a sua ligação.
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5: Você sabe qual é o salmo mais frequentemente citado no Novo Testamento? Você pode ter imaginado o familiar e amado Salmo 23, mas na verdade é o Salmo 22. Vejam como ele começa. Com as pungentes e comoventes palavras de Davi citadas por Jesus na cruz. Deus meu, por que me desamparaste? Você se sente desamparado? Às vezes se sente abandonado até por pessoas da sua família. Imagine em que situação Davi estava e se encontrava para clamar a Deus desta maneira. Deus meu, por que me desamparaste? Percebam, ouvintes, que ele se sentiu desamparado e abandonado. Mas no Salmo 22, versículo 1, diz: porque se acham longe de minha salvação as palavras do meu bramido? É mais uma pergunta que faz Davi. Ele também se sentiu ignorado. Não somente desamparado, abandonado, mas ignorado, porque ele diz: por que se acham longe de minha salvação as palavras de meu bramido? Ele também se sentiu ignorado. Deus meu, diz no versículo 2, clamo de dia e não me respondes. Ouvintes, vocês já se sentiram assim? Um dia você já olhou para os céus e imaginou porque parecia que Deus o tinha abandonado ou o tinha ignorado? Você não é o único e não será também o último. Bem-vindo ao mundo de Davi. Mas a cada grito lamurioso de Davi é mencionado uma característica de Deus que o resgata do abatimento. Neste todo processo de angústia, Davi descobre no livro de Salmos, capítulo 22, ainda no mesmo capítulo, no versículo 3, que eu quero ler para vocês. Porém, tu és santo, o que habita entre os louvores de Israel. E no versículo 4, mostra que também ele confia no Senhor. Ele diz assim: em ti confiaram nossos pais, confiaram, e tu os livraste. No versículo 8, olha o que Davi diz: confiou no Senhor que o livre. Livre-o, pois nele tem prazer. Ele está vendo aqui, descobre que Deus é libertador, é confiável, é salvador. No versículo 20, fala da salvação, livra minha alma da espada. No versículo 21, fala sobre a salvação. Então, diz assim: salva-me da boca do leão, ouve-me desde as pontas dos unicórnios. Ele está pedindo ali, e ele vê que Deus é santo, confiável, libertador, salvador, e também descobre a sua força no versículo 19, quando diz: mas tu, Senhor, não te alongues de mim, força minha, apressa-te em me socorrer. Amigo ouvinte, se você se sente desamparado, dobre os seus joelhos agora, busque o Senhor, imite o seu caráter e viva para sempre o vosso coração, como diz Salmos 22, no versículo 26. Que Deus os abençoe em Cristo Jesus.
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1: Uma da madrugada, 33 minutos em São Paulo, no horário de Brasília. 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Eu te convido a participar desse programa através do nosso número WhatsApp. A Cléia mandou uma mensagem aqui dizendo: olá, boa noite, peço orações por mim, pela minha saúde e pelo meu filho Guilherme de Oliveira, para que Deus liberte ele das drogas e da bebida. Vou orar por você, tá, Cléia? Daqui a pouco aqui na Rádio Deus e Amor. A Ivanilda também compartilhou com a gente a sua mensagem, dizendo: bom dia, na paz do Senhor. Peço que coloque minha família em oração. Minha neta, Maria Clarice, que não está bem. Ela tem 2 aninhos. Sou de Ananindeua, no Pará. Ananindeua, região metropolitana de Belém. Olá, tudo bem, Ivanilda? Uma conterrânea. Ela disse aqui que acompanha todas as noites essa programação. Que bênção. Bom saber que você está aí em nossa companhia. Código DDD da Ivanilda é o 91, final de contato 1968. Obrigado por ter interagido, compartilhado com a gente aqui esse pedido de oração. Maria Andrade mandou aqui uma mensagem pedindo oração em favor da saúde dela. Ela: vou orar por você daqui a pouquinho, tá bom? Maria, obrigado por ter compartilhado também essa mensagem. Olha, mais uma pessoa, a Beatriz, disse: bom dia, quero pedir oração em favor da minha família e também de mim. Obrigado, Beatriz, você é uma bênção, hein? Saiba que a tua família está debaixo das potentes mãos do Senhor. Evelyn Oliveira mandou uma mensagem aqui, ela diz que é do Espírito Santo, Serra. Gostaria de pedir oração em favor da família dela e também do filho de 12 anos que está desaparecido desde cedo. Até agora não chegou em casa. Ela diz que está muito preocupada, pois, e não é de ficar fora de casa por tanto tempo. Pede orações para que Deus proteja ele e também trazê-lo em segurança para casa. Orar por você, tá bom, Evelyn? Por você, pelo teu filho. Coloca o nome dele aqui para eu orar. Tá, vai dar tudo certo. Já deu tudo certo. Até aqui o Senhor tem nos ajudado. Teu filho vai voltar em segurança e em paz para tua casa, tá bom? 1h37 em São Paulo, quero acompanhar com você um depoimento lindo, uma história belíssima. Alguém que venceu em Cristo Jesus, porque nele somos mais do que vencedores. E é uma prova cabal, uma prova viva de que o Senhor continua operando aqui na Igreja Pentecostal Deus e Amor e também através do programa A Voz da Libertação.
2: Meu nome é Cláudia, sou da cidade de Capivari. O ano de 2024 eu recebi um convite para estar indo conhecer a Igreja Deus e Amor. E eu não estava na presença de Deus até o momento. Eu falei, eu estava passando por uma luta na minha casa, com meu esposo, e acabei recebendo o convite e fui para a igreja. Eu falei, olha, eu vou para a igreja, mas eu não vou seguir a doutrina. Por quê? Eu não sou mulher de doutrina, né? E aí acabei aceitando Jesus e a partir desse momento eu fiquei na igreja, para nunca mais sair. E veio as lutas, o deserto, como se fala na palavra, né? E aí a gente não entende o que, que é um deserto. É onde você tem percas. Por que, que a gente tem percas, né? Perdi primeiramente meu emprego em agosto de 2024. E eu seguindo a Deus. E eu falei para Deus, por que, Senhor, né? Em agosto e setembro, outubro, rosa, eu recebi que eu estava com câncer. A perca do emprego, recebendo da notícia do câncer. Até então, os médicos tentaram me acalmar e ia sair o resultado da biópsia, né? Eu fui fazer a biópsia. Eu fui buscar essa biópsia sozinha, eu e Deus, né? Porque Deus sempre esteve do meu lado, né? Porque eu fui abandonada também nessa trajetória. E quando eu cheguei na biópsia, peguei, como eu sou enfermeira, eu já entendo tudo, eu acabei pegando o resultado e lendo, né? E falei para Deus, por que isso? Eu vim sozinha da cidade de Campinas até Capivari. Para chegar em Capivari demora uma hora e pouco, e eu tinha que levar esse resultado pro médico. E o meu sonho ali desabou, porque eu tinha acabado de me formar enfermeira. Fazia um ano e pouco que eu estava só na área. Era meu sonho entrar em uma Santa Casa, em uma Unimed. Eu estava na rodovia nessa época. E eu tinha sido mandado embora também. E ali desmoronou. Desempregada, sem família. No caso, no meu caso, meu marido me abandonou também. Eu tive que alugar uma casa, sair de casa, porque ele bateu em mim. Ele não aceitou que eu ia na igreja, ele não aceitou minha doença, ele não aceitou passar esse deserto, porque ele não entende o que é a palavra de Deus, um deserto. Um homem que não é da fé, ele não vai entender, né? Mas eu passei. De que jeito? Não sei. Só Deus para me dar força. Sozinha, eu e Deus, e eu ali na luta, na luta, na luta com os irmãos em Rafar, congregando, fazendo estudo bíblico para batizar. E vim batizada em março para cá. Fui batizada, desci as águas e vim para a sede conhecer aqui em São Paulo, que era meu sonho, conhecer a sede. E a irmã Maria Lorena, ela deu a palavra esse dia. E Deus usou ela para revelar para mim. Nesse dia ela chamou eu na frente e falou: Deus está dando a cura aonde você vai levar o testemunho. E a mim em todos os locais. E assim foi. Desse dia para cá eu vim orando e pedindo a Deus a cura. Porque é muito difícil uma pessoa ficar sozinha e tratamento. Tive apoio da minha família por parte de mãe. E Deus é maravilhoso. Deus me curou. Deus fez a promessa, cumpriu. Essa semana eu recebi a notícia na quinta-feira. E eu não imaginava que ia dar tão certo receber a notícia que eu estou curada. Hoje não tenho câncer. Para a honra e glória do Senhor. E muitas mulheres que estão na presença do Senhor, acreditam em Deus, vai na batalha, siga em frente, que pode acontecer comigo como aconteceu e pode acontecer com outras. E que pode estar acontecendo nesse momento agora. Quem seja que estiver ouvindo, vai na fé, na honra, na graça do Senhor Jesus. Porque Deus me curou. Aquele lá de cima, porque eu tive muita fé mesmo. Mesmo abandonada pelo marido, mesmo abandonada pelos filhos, por todos, Deus sempre esteve comigo. E eu sempre estive na presença. E hoje estou aqui para honrar e glorificar a honra do Senhor. Cláudia Fernanda do Nascimento, Capivari.
1: Aí, que linda história da Cláudia. Passou por muitas coisas. Mas desde o momento em que ela começou a contar o testemunho, ela relata: o Senhor sempre esteve comigo. E é essa intenção de levar até você essa ciência, essa consciência de que o Senhor nunca nos abandona. Jamais. Quando nós clamamos ao poderoso nome de Yahvé, do Senhor, Deus conosco, O Senhor nos acompanha nos momentos mais difíceis da nossa vida. Olha, eu sei que não é fácil passar essa luta que você está vivendo aí, essa provação. Eu sei que não é fácil enfrentar o câncer. Sei que não é fácil enfrentar uma perda, a dor do luto. Sei que não é fácil. Sei que não é fácil perder o emprego, ser humilhado, desprezado. Sei que não é fácil viver essa turbulência na sua família. Mas em todas as coisas, somos mais do que vencedores. Quem disse isso não foi eu. É a palavra de Deus quem diz. Em todas as coisas, somos mais do que vencedores. Está registrado na carta de Paulo, endereçada aos Romanos, capítulo 8, versículo 37. A palavra de Deus é fiel, é verdadeira. E eu quero ler com você esse versículo, que diz muito sobre quem nós somos e para quem vivemos, para quem está indo a nossa glorificação todos os dias. Aos Romanos capítulo 8, versículo 37, a palavra do Senhor diz assim: mas em todas estas coisas somos mais do que vencedores por aquele que nos amou. Nós não somos capazes de vencermos as tribulações da vida sozinhos. Isso não existe, não tem possibilidade alguma. Tem umas pessoas que gostam de complementar versículos. Quando Jesus disse: eu venci o mundo. Eu venci o mundo. Evangelho de Cristo, segundo escreveu João, capítulo 16, versículo 33. Tenho-vos dito isto para que em mim tenhas paz. No mundo tereis aflições, mas tende bom ânimo. Eu venci o mundo. Olha, Cristo traz aqui algumas informações importantes para nós. Primeiro, que ele já sabia, porque ele é onisciente, que nós teríamos aflições no mundo. Dores, perdas, sofrimento, todos os tipos de intempéries, todos os tipos de dificuldades, tudo, tudo. Mas no mesmo Evangelho de João, capítulo 14, versículo 27, Jesus deixa registrado em suas palavras: deixo-vos a paz, a minha paz vos dou. Não vos la dou como o mundo a dá. Não se turbe o vosso coração, nem se atemorize. Aí eu volto no versículo 33 do capítulo 16, quando Cristo, tendo ciência de todos os momentos terríveis que nós passaríamos, nos conforta, nos consola, dizendo: tenho-vos dito isto para que em mim tenhais paz. É nele que nós temos a paz. A paz que ele disse que daria. Eu vos dou e não vou lá dou como o mundo a dá. Sabe por quê? Porque a paz que Cristo dá excede todo entendimento. Todo entendimento. Carta aos Filipenses, capítulo 4, versículo 7. E a paz de Deus, que excede todo entendimento, guardará o vosso coração e a vossa mente em Cristo Jesus. Então, o versículo não diz: eu venci o mundo, vós também vencereis. Eu não posso vencer o mundo, mas Cristo já venceu por mim. E nele eu sou mais do que vencedor. É a mensagem de Cristo para o seu coração nessa madrugada do socorro de Deus. Daqui a pouco eu vou atender mais duas ligações. Liga para cá então. 11, código DDD de São Paulo, número 3208-2790. Faltam 12 minutos para a oração e eu quero orar com você. Não quero orar sozinho. Não quero que você ouça a oração tão somente. Eu quero que você ouça a oração fazendo suas atividades. Você que está acordando agora, a rotina vai ser cheia hoje aí para você. Reserve, serão 20 minutos de oração e estes 20 minutos farão toda a diferença para você. Entregue o seu caminho ao Senhor, confia nele e tudo ele fará. Agora em São Paulo, 1h48. Deixa eu atender aqui mais uma ligação. Alô? Alô, oi. Bom dia.
3: Bom dia.
1: Tudo bem? Como você se chama?
3: Estou falando no ar. A gentileza.
1: Pois não. Bom dia.
3: Bom dia, por gentileza. Eu queria falar com o seu pastor, né? Eu queria falar com o seu particular, podia ser?
1: Ah, no meu particular? Então, agora a gente está na comunicação, né? Aí daqui a pouco eu vou orar. Você pode mandar uma mensagem no nosso WhatsApp. 11, que é o código DDD de São Paulo, número 98292-3392. Tá bom? Você manda uma mensagem, eu te respondo lá. Aqui no WhatsApp da Rádio Deus e Amor. Deus abençoe, tá?
3: Então, pedi oração, então. Olha só a oração, que eu estou atormentada.
1: Sim. Como é o seu nome?
3: Maria da Graça.
1: Maria da Graça. Fala de onde, Maria?
3: Fala aqui de Niterói.
1: Niterói. Certo. Qual o seu pedido de oração?
3: É que eu tô com uma lenda. Tô com um nódulo no útero, mioma e problema na coluna. Sinto muita dor.
1: O que os médicos disseram?
3: Ele fala que me faz só cirurgia, mas não queria fazer cirurgia, não. Eu queria que Deus me curasse. Eu tô sempre passando mal, não sabe quanto eu corro.
1: Você mora sozinha? Você mora sozinha?
3: Não, eu moro com o meu irmão.
1: Certo. Então vou orar por você, tá bom? Vou orar agora por você.
3: Tá bom.
1: Senhor Jesus, está aqui a tua filha passando uma situação muito complexa. Mas como nós acabamos de meditar na tua palavra, ó Cristo, em ti somos mais do que vencedores. O Senhor levou sobre si as dores, o fardo, o jugo pesado. O Senhor levou, meu Pai, na cruz do Calvário, todo o sofrimento. E agora eu te suplico que a liberte desse nódulo, desse mioma, que a liberte desta enfermidade, desta patologia, para que o teu nome seja glorificado. Eu te peço e agradeço em nome de Jesus. Amém, Maria?
3: Amém, obrigada.
1: Você crê?
3: Creio.
1: Então tá bom. 2 horas eu oro mais por você, tá bom?
3: Tá bom, muito obrigada, tá?
1: Deus abençoe você, ótima madrugada.
3: Amém, fico com Deus, obrigada.
1: 1h51 em São Paulo, madrugada fria, garoando aqui no centro de São Paulo. E aí na sua cidade, como é que tá o clima? Tá calor, tá frio? Em Curitiba, terra do irmão Antônio que ligou há pouco, tá fazendo 8 graus. É a capital mais fria, hoje, 24 de junho. E vai cair mais a temperatura, o inverno está apenas começando. Está só mostrando a faceta, demarcando o território. E quando chegar mesmo o inverno rigoroso, devemos estar preparados para isso. 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Doe agasalhos, calçados, cobertores em um de nossos templos, da Igreja Pentecostal Deus e Amor, mais pertinha aí da sua igreja, tá bom? Doe, doe com amor, seu coração solidário, e com toda certeza o poder de Deus será manifestado em sua vida, porque o seu coração é generoso. Deus tem te dado muito, mas não é para ficar só com você, é para você ajudar o seu irmão. Então ajude-nos a ajudar outras pessoas. O trabalho das instituições de EVV é seríssimo. A Fundação EVV vai completar 32 anos no próximo dia 22 de agosto, nosso Agosto Verde. E a Associação Reviver Help Deus e Amor vai completar 3 anos, ambas trabalhando muito para levar ao Brasil todo a solidariedade, o amor na prática daquilo que nós, como servo de Deus, temos a incumbência de fazer. Recuperando vidas com amor, Fundação Reviver e Associação Reviver Help Deus e Amor, juntas, num trabalho solidário neste inverno rigoroso que está se aproximando. Agora 1h53, eu atendo a última ligação, porque daqui a pouco tem os prefixos, um lindo louvor da Mensagens Cantadas, gravadora da nossa igreja, e posteriormente a oração da madrugada. Bom dia! Bom dia!
4: Eu sou...
1: Bom dia! Como é o seu nome?
4: Tá falando comigo?
1: Isso, com você.
4: Ah, desculpa, olha só. Pastor, também tô com a causa na justiça. Não falta o juiz dar sentença, tá?
1: Como é o seu nome?
4: Por mim. Pro juiz dar sentença logo pra mim receber o dinheiro.
1: Como é o seu nome?
4: Isso é mesmo que tá falando, Maria da Graça.
1: Maria da Graça, você que ligou há pouco?
4: É isso. Não tô aqui ainda.
1: Ah, tá certo.
4: Tá bom? Então eu desligo, né? Desligo aqui, né?
1: Então tá bom. Vou orar por você daqui a pouquinho mais.
4: Ora por mim, tá?
1: Deus abençoe. Obrigado.
4: Amém.
1: Com Deus.
4: Bom dia.
1: Agora 6 minutos para as 2 horas, eu atendo a última ligação. Liga pra cá. 3208-2790, código DDD11. Alô?
5: Alô, qual é o senhor?
1: Pai senhor, como é o seu nome?
5: Eu queria pedir uma oração para Maria da Graça. Eu estava indo para a igreja ontem, aí o menino me chamou, né? Aí é para orar para a mãe dele, que está internada no hospital.
1: Senhor de onde?
5: Que é o Washington, ligou aquela hora.
1: Ah, sim, o Washington.
5: A Maria da Graça está internada no hospital aqui, né? Em São José dos Campos.
1: Então tá bom, vou orar por ela também.
5: Está com cofre, né?
1: Tá bom. Deus abençoe. Obrigado, Washington, pela ligação, pelo retorno aí.
5: Aí você ora pra Ângela, que é o aniversário dela hoje.
1: Tá certo, já tá aqui o nome dela.
5: Tá bom, Deus abençoe, fique com Deus. Bom dia.
1: Bom dia pra você. Tá aí, as pessoas gostam de ligar aqui, retornam também. E a gente vai conversando a madrugada. Agora sim, eu vou atender a última ligação. Uma pessoa inédita, que ainda não ligou hoje. 1h52. Bom dia.
6: Bom dia.
1: Como é o seu nome?
6: É Moacir Cândido.
1: De onde?
6: É Itacara, São Paulo.
1: Ah, aqui pertinho da gente. Qual o seu pedido de oração?
6: Pastor, eu estou sofrendo um problema aqui na minha casa, que eu não consigo reformar minha casa. Já tem todo o material aqui, muito olho gordo, muita inveja, meu corpo dói todinho, pastor.
1: Certo. Quanto tempo você está empreitado, tentando reformar?
6: Uhum.
1: Quanto tempo você está nessa empreitada? Você está me ouvindo?
6: Estou ouvindo.
1: Quanto tempo você está tentando reformar a tua casa?
6: Eu já vai fazer mais ou menos 8 meses.
1: 8 meses?
6: O material está tudo aqui, não consigo manter.
1: Certo. Olha, eu vou orar por você. Você tem outro pedido de oração?
6: Tenho sim, para a minha filha, Márcia e Julieta, no serviço delas também.
1: Porta aberta, né? Porta aberta, prosperidade.
6: Isso.
1: Então tá bom, eu vou orar por você também. Tá certinho?
6: Tá.
1: Obrigado por ter ligado aqui, tá? Retorna sempre que quiser. Manda mensagem também no WhatsApp, 24 horas à disposição. 1h57, São Paulo. As pessoas estão ligando para cá. E você de outro estado? Do norte, nordeste, do sudeste brasileiro, centro-oeste, do sul do Brasil. Você pode mandar ainda sua mensagem. Hoje já encerrou as nossas ligações, nossos atendimentos. Mas você ainda pode participar com a gente através do nosso número 11 9 8292-3392. Mande para cá sua mensagem, eu quero conversar com você. Também está com a gente aqui o nosso irmão Lucas Ione, trabalhando na técnica de áudio. E lá no WhatsApp, quem está hoje? O Cleiton. Cleiton está aí, vendo as suas mensagens no WhatsApp e também já está catalogando, pegando os nomes, os pedidos de oração e enviando lá para o santuário onde os nossos obreiros estão orando ao longo desta madrugada. Madrugada do Socorro de Deus aqui na Rádio Deus e Amor e também no santuário da nossa Igreja Pentecostal Deus e Amor. Agora são 1h58. Esse programa tem abençoado a sua vida? Então compartilhe com os seus amigos esta mensagem de Cristo, porque o programa Voz da Libertação não é apenas um trabalho radiofônico, uma concessão, um período que passamos aqui apenas falando de coisas aleatórias. Nós falamos de vida, falamos de Cristo, do Senhor Jesus. E é por isso que esse programa precisa ser repercutido para outras pessoas. Avise os amigos, os familiares, os colegas de trabalho, da faculdade, da escola, que nós estamos ao vivo 24 horas pelo site ipda.com.br, em São Paulo pela 97.3 e também 100.5 no FM e 1300 no AM. Estamos aqui para falarmos de Jesus a todo momento. 2 horas em São Paulo, no horário de Brasília, capital federal. Vamos agora à identificação das emissoras. Em sequência, uma linda canção da gravadora Mensagens Cantadas para você e a oração da Madrugada do Socorro de Deus.
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1: Duas horas e um minuto.

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1: E chegou o momento de nós conversarmos com o Senhor na madrugada do socorro de Deus. Onde quer que você esteja, reserve esse momento para conversarmos com o Senhor. Querido Deus, obrigado pelo dia que se passou e pelo dia que está iniciando. Obrigado, Pai, pelo fôlego de vida, pelo privilégio de estarmos agora em oração, em adoração, em espírito e em verdade. Tu és o maravilhoso, o conselheiro, Deus forte, Pai da eternidade, Príncipe da paz, e nós nos colocamos diante da Tua presença. Senhor, tem muitas pessoas que agora estão orando comigo que não estão conseguindo, Pai, dormir porque são tantos os problemas, as dificuldades, Senhor, as situações adversas da vida que estão roubando, Pai, os momentos de alegria, os momentos de prazer, de descanso desta pessoa, deste irmão, desta irmã. E eu te suplico agora que desfaça as obras do diabo, que desfaça as obras de Satanás. O Senhor é o Deus que nos traz renovo, força, vigor, ânimo, coragem para vencermos as intempéries da vida. Senhor, e para vencermos estes momentos de desolação, dor, sofrimento, angústia, nós precisamos termos intimidade contigo. E é por isso que na madrugada deste socorro, nós te pedimos a renovação espiritual. Renove-nos, Senhor. Renove a nossa intimidade contigo, o nosso prazer em estarmos em Tua presença, em orarmos, em buscarmos a Tua face, como antes a buscávamos. Senhor, nós queremos voltar ao primeiro amor. Nós queremos voltar a buscar a Tua face nas madrugadas, a jejuarmos, a lermos a Tua palavra, a meditarmos nas Escrituras, porque as Escrituras são alimento para a nossa vida. Senhor Jesus, sem Ti nada somos, a nenhum lugar iremos, nada poderemos fazer. E para onde iremos, Senhor, se só Tu tens palavra de vida eterna? Não temos para onde ir, Senhor. Não temos a quem recorrermos, Pai. Somente ao Senhor. Eu quero orar junto com este irmão, com esta irmã, que está comigo.

em clamor, em oração, nas grandes metrópoles do Brasil, nos sítios, nas chácaras, no interior, no Brasil profundo, Pai. Lá onde o poder social não chega, o poder governamental, as entidades filantrópicas não chegam. Está chegando agora através das ondas desta emissora filiada a Deus e Amor de rádios. Senhor, lá nos ribeirinhos do norte brasileiro, no sertão nordestino, meu Deus, o som que atravessa as fronteiras do nosso Brasil, também chegando em toda a América do Sul, através da internet, chegando em todo o Brasil, alcançando, Senhor, os lugares mais longínquos. Pai, eu quero te pedir a tua proteção divina. Eu quero, Senhor, te suplicar que acampe o teu anjo ao nosso redor. Dê ordem, Senhor, ao teu anjo para nos guardarem em todos os nossos caminhos, como está no Salmo 91. Senhor, nos livrando dos perigos, das setas, Senhor, das potestades malignas que tentam contra a nossa vida todos os dias, porque a vontade do nosso adversário é matar, roubar, destruir, mas o Senhor é o Deus que veio para nos trazer vida e vida com abundância. Espírito Santo, eu oro em nome de Jesus, para que o Senhor nos dê direcionamento divino e sabedoria para a tomada de decisões. Meu Pai, todos os dias, uma bifurcação, uma escolha, não só uma, na verdade várias, nós precisamos escolher entre uma decisão e outra, e às vezes nós não temos esta capacidade. Por que, Senhor, esta capacidade requer muita sabedoria, Senhor, análise de situações que ainda não aconteceram, que não estão ao nosso alcance, não conseguimos identificá-las, vislumbrarmos, Senhor. Mas o Senhor é aquele que nos dá força para que nós possamos vencermos todas as adversidades, pelo teu amor, pelo teu carinho. O Senhor que conhece todas as coisas, o Senhor conhece o passado, o presente, onde estamos, e também o futuro. O Senhor está em todos os lugares, em todos os tempos. O Senhor está no nosso futuro. O Senhor sabe onde estaremos daqui a 2 dias, como estaremos daqui a 1 semana, daqui 10 anos, o Senhor sabe, Pai. E é por isso que através das Sagradas Escrituras, o Senhor consegue nos orientar e nós conseguimos ser orientados por Ti, para que possamos ter uma vida boa, agradável, uma vida, Senhor, cheia de paz, regozijo, alegria. Mas isto tão somente se nós em Ti confiarmos, entregarmos os nossos caminhos ao Senhor. Meu Pai, eu também Te peço em oração neste momento, em favor da cura divina, Senhor, da cura física, da cura emocional, da libertação completa que esta pessoa está precisando agora. Senhor Jesus, eu oro para que esta patologia seja repreendida em nome do Senhor Jesus. Esta doença do organismo, esta enfermidade,
esta dor, sofrimento, Espírito Santo de Deus. Eu oro para que a enfermidade psicológica, a doença na psique, esta ansiedade, depressão, esta baixa autoestima, este desejo suicida, todas estas doenças, as enfermidades geradas por tantas coisas no nosso século, Senhor, é o trabalho, o dia a dia, as atividades, coisas que nos levam para tão longe de Ti, nos levam para tão longe da Tua presença, a preço de enfermidades, doenças, Senhor, que acabam deixando-nos no chão. Mas agora esta pessoa que está orando comigo, este irmão, este jovem, esta jovem, este senhor, esta senhora, está em lágrimas orando e pedindo: Senhor, faça um milagre em minha vida. Senhor, faça uma obra em mim, pelo Teu amor, pela Tua graça. Não somos merecedores, não somos dignos, mas o Senhor é bom. A Tua misericórdia estende-se de geração em geração e tem nos alcançado. Cure esta pessoa, Jesus, a libertando dos medicamentos, dos remédios, Senhor, desses cuidados paliativos. Esta pessoa que ora ou outra entra em crise, não consegue nem explicar o que se passa. É uma sensação de pânico terrível. E a enfermidade da psique que se manifesta também no corpo físico, a enfermidade psicossomática. Esta doença, meu Pai, que está tirando aos poucos a alegria de viver. E, Senhor, o sentido, o sabor da vida. Mas como nós já aprendemos nessa madrugada, o Senhor nos deixou a paz que excede todo entendimento, e é uma paz que o mundo não tem, não pode oferecer, porque é uma paz que o Senhor nos dá, e o mundo não pode dar. Senhor, cure também esta doença no corpo físico. Senhor, esta enfermidade terrível que tem deixado esta pessoa definhando. Em nome de Jesus, em nome de Jesus, eu oro para que esta doença seja repreendida. Senhor Pai, a enfermidade da cabeça, a enfermidade no coração, a enfermidade, Senhor, no sangue, esta doença nos ossos, em nome de Jesus, Pai, que esta doença seja repreendida, esta patologia, esta infecção, esta doença respiratória, Senhor, esta infecção intestinal, esta doença crônica, esta hipertensão, esta diabetes, seja repreendida agora em nome de Jesus Cristo. Doenças malignas, doenças terríveis, saiam em nome de Jesus. Sejam repreendidas em nome do Senhor Jesus. Osteoporose, doença nos ossos, saiam. Doenças cardiovasculares, em nome de Jesus. Enfermidades do coração, doenças neurológicas, Alzheimer, Parkinson, sejam repreendidas em nome de Jesus Cristo. Pai, pelo Teu amor, pelo Teu cuidado, repreenda, Senhor, a enfermidade nos olhos,
as doenças, Senhor, que atingem a visão, as doenças mentais, Senhor, as enfermidades terríveis, meu Pai, terríveis. Esta enfermidade, Senhor, que ainda não foi diagnosticada, porque é tudo muito novo para a medicina, se manifestou nesta pessoa e traz terríveis dores. Em nome de Jesus. Aleluias. Que agora esta enfermidade que está atingindo este meu irmão, esta minha irmã, seja banido. Esta doença que nem a morfina consegue resolver. Essa enfermidade que nem os medicamentos mais fortes para contenção de dores sobre-humanas. Essa enfermidade terrível, Senhor, que tem atingido a imunidade, que atinge, Senhor, as vitaminas do corpo, os hormônios. Meu Pai, desregulando tudo, tudo fica desregulado no dia a dia. É uma catástrofe, Jesus. Isso é uma consequência direta do pecado, da morte que o pecado traz. Senhor, isso é algo que o Senhor não quer para nós. Mas o Senhor é o Deus de Abraão, Isaac e Jacó, que agora nos dá a paz em todas as circunstâncias da vida. Senhor, este coração que está em luto, traga conforto, consolo. Meu Deus querido, não é fácil. É difícil, sim, somos humanos. Sentimos a dor da ausência, da perda, mas o Senhor está conosco, Tu és o Emmanuel. Meu Pai, meu Abba, Deus conosco, ouve a nossa oração nesta madrugada, ouve o nosso clamor, dê a esta pessoa um sono tranquilo. Senhor, há tantos dias que este irmão não dorme, que esta irmã não dorme, mas depois desta oração, eles vão dormir tranquilamente, porque a Tua paz e o Teu amor estão superabundando em meio a esta tragédia. Em nome de Jesus eu oro, em nome de Jesus eu Te agradeço. Salva as almas, curando-as espiritualmente, as libertando de todo o perigo, de todo o mal que o diabo tenta as setar para distanciarem-se de Tua presença. Mas em nome de Teu Filho amado Jesus Cristo, eu oro e agradeço pela vitória que o Senhor tem entregado aos Teus filhos e servos, em nome de Jesus. E você que orou, confirme esta oração com o seu amém. Confirme esta oração e receba as bênçãos de Deus para a sua vida, em nome de Jesus.

0: 2h26 em São Paulo. Agora eu quero conversar com você que ainda não se entregou a Cristo como o teu único e suficiente Salvador. É importante que você faça isso, porque uma vez que você entrega a sua vida a Cristo, Ele cuida de você, Ele zela da tua vida, Ele cuida da tua família. E sabe essas problemáticas da vida, essas mazelas, esses problemas terríveis? O Senhor cuida disso para você. Ele te dá paz, tranquilidade, estratégias. Assim como aconteceu na vida do rei Josafá, quando ele estava prestes a entrar em conflito, naquele combate contra três grandes nações que se levantaram contra ele, contra o reino de Judá, o nosso Deus deu vitória e Ele quer te dar vitória também. Faça as palavras de confissão comigo e aceite ao Senhor Jesus como o teu único e suficiente Salvador, cumprindo o que a palavra de Deus nos orienta. Na carta aos Romanos, capítulo 10, versículos 9 e 10, que diz: a saber, se com a tua boca confessares ao Senhor Jesus e em teu coração creres que Deus o ressuscitou dos mortos, serás salvo, visto que com o coração se crê para a justiça e com a boca se faz confissão para a salvação. Repita comigo as seguintes palavras: Senhor Jesus, eu reconheço que o Senhor morreu por mim na cruz e ressuscitou ao terceiro dia para me dar vida eterna. Hoje eu me arrependo de todos os meus pecados e abro o meu coração. Senhor Jesus, eu te aceito como o meu único Senhor e Salvador. Escreva o meu nome no livro da vida e sela com o teu sangue carmesim. Transforma a minha história, guia os meus passos e enche-me com o teu Espírito Santo, porque a partir de hoje eu sou teu e tu és meu. Parabéns por esta iniciativa. Visite a nossa Igreja Pentecostal Deus e Amor, porque a partir de hoje você é da nossa família. ipda.com.br/endereços, você localiza a IPDA, a nossa Igreja Deus e Amor, mais perto de você. E participa de um culto, conversa com o pastor, se prepara para o batismo, cumpra a justiça divina. E se você não sabe como começar, você quer uma orientação antes de ir até o culto, para conversar com o pastor pessoalmente, mande uma mensagem para o 11 9 8292-3392, é o nosso WhatsApp disponível para você. Você pode mandar à vontade mensagens, a nossa equipe de relacionamento vai comunicar com você, os nossos pastores, obreiros, vão te passar todas as nossas orientações. Orientações para você no que diz respeito ao início da sua nova vida em Cristo Jesus. Agora são 2h30. Um bom dia para você ligado conosco aqui na programação da rádio Deus é Amor. É um momento muito importante. Que o Senhor te abençoe e guarde a todo momento. Nós vamos agora ao Bíblia em Foco com o nosso querido pastor Kleber de Oliveira. Ele vai falar sobre evitar julgamentos. É importante, é para você, é a palavra de Deus falando ao seu coração, alimentando a sua alma.
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3: Querida audiência desta maravilhosa programação, quero convidá-los àquele momento todo especial de meditação. Antes de ler a palavra de Deus, é inevitável falarmos de uma realidade que é nos apresentada todos os dias. É impossível você ouvir uma pessoa falando, alguém se expressando, alguém se posicionando, ou até mesmo tomando decisões, sem que, consciente ou inconscientemente, ao ouvi-los, ao vê-los, tomemos a decisão de emitir um juízo. E é sobre isso que nós vamos tratar. A Bíblia diz no livro de São João, capítulo de número 8, versículo de número 15, que o próprio Jesus, ele está explicando aos fariseus que estavam se contrapondo ao seu testemunho, aquilo que ele dizia. E chegou um momento que os próprios fariseus não suportaram, mas se levantaram em juízo contra o próprio Jesus. A Bíblia diz no capítulo 8, no versículo 15, que o próprio Jesus usa em sua defesa estas palavras: vós julgais segundo a carne, e eu a ninguém julgo. Se eu julgo, o meu juízo é verdadeiro, porque não sou eu só, porém eu e aquele que me enviou. No capítulo 8, versículo 14 e 15, que acabamos de ler, vamos entender que Jesus não estava emitindo juízo, mas estava diante dos fariseus, que a Bíblia diz que Jesus lhes respondeu com uma missão: revelar que eles estavam acabando de posicionar de uma maneira equivocada, porque a Bíblia diz que então lhe objetaram os fariseus: tu dás testemunho de ti mesmo, logo o teu testemunho não é verdadeiro. A primeira coisa que os fariseus estavam fazendo, ouvindo a Jesus, eles estavam dizendo que a sua obra não era autêntica. Segundo, eles estavam dizendo que Jesus não tinha testemunho e nem condição para dar dele mesmo uma certeza de verdade ou validar o seu testemunho, porque ele estava só naquilo que fazia. Então Jesus diz: vós julgais segundo a carne, e eu a ninguém julgo. Jesus estabelece um princípio e está dizendo que todos aqueles que estão vivendo esta tentação de julgar ou de emitir um juízo, o fazem porque eles estão vendo, ouvindo e vivendo alguma situação em sua vida, em seu mundo, que está lhes impelindo a tomar uma decisão e emitir um juízo. Porém, a Bíblia diz em Romanos 2, no versículo 1, Paulo está dizendo que cada qual que emite um juízo, ele está se colocando na condição de condenação. Porque a Bíblia afirma dizendo: portanto, és indesculpável, ó homem, quando julgas quem quer que sejas, porque no que julgas a outro, a ti mesmo te condenas, pois praticas as próprias coisas que condenas. A Bíblia já está nos dizendo que, a partir do momento que eu e você nos levantamos em julgamento e juízo, nós estamos sentenciando a nossa própria vida. A Bíblia ainda estabelece que quando nós o fazemos, não estamos esperando ou vivendo a oportunidade de que alguém nos sentencie, de que alguém nos condene, de que alguém nos censure. Mas a Bíblia diz, está dizendo que nós mesmos nos condenamos ao fazer o juízo. Porque o próprio Jesus, no livro de São Mateus, no capítulo 7, no versículo de número 2, ele acrescenta dizendo: porque com o juízo com que julgardes sereis julgados, e com a medida com que tiverdes medido, vos hão de medir também a vós. E nós bem sabemos que o juízo de Deus é segundo a verdade. E todos aqueles que praticam o juízo, a Bíblia acrescenta em Romanos 2:2, que o juízo de Deus é contra todos aqueles que praticam tais coisas. Então não estamos apenas nos condenando, mas estamos levando a nossa própria vida ao juízo quando julgamos alguém. E a Bíblia, que é inerrante, estabelece um terceiro princípio que nós devemos colocar a nossa atenção. Quando a Bíblia diz: tu, homem, que condenas os que praticam tais coisas e fazes as mesmas, pensas que te livrarás do juízo de Deus? E quando estamos julgando? E devemos entender a diferença entre posicionar-se e julgar. A Bíblia diz que nós o fazemos porque nos nossos pensamentos nós entendemos que sentenciamos algo, que julgando algo como errado, julgando algo como desnecessário, como destruidor, como nocivo, nós estamos inocentando a nós mesmos. E a Bíblia diz que só há um jeito de nós nos inocentarmos. Não é julgando ou tomando decisões de juízo pensando que vamos escapar. Os nossos pensamentos não nos podem livrar, mas a nossa decisão de ir a Cristo, o justo juiz, o único que pode nos livrar da sentença, tanto presente como futura. E a Bíblia deixa claro que quando estamos condenando uma prática, condenando alguém, condenando uma situação, a Bíblia diz que mesmo não estando praticando, ou estando praticando aquilo que condenamos, a Bíblia diz que nós não temos autoridade de Deus para julgar. Porque fazendo isso estamos desprezando as riquezas da bondade de Deus, da tolerância, da longanimidade de Deus, ignorando que é a bondade de Deus que nos conduz ao arrependimento. E aqui eu trago um ponto importante para finalizar esta palavra. É o arrependimento sobre todas as práticas do apontar de dedo, do sentenciar em palavra, do emitir juízos que pode nos livrar. Quem sabe você foi tentado, até mesmo levado a pronunciar palavras de julgamento e juízo. Quem sabe você até se levantou e condenou certas práticas, atos, atitudes, pessoas, pensando que você estava isento. Quantas vezes apontamos e colocamos em evidência aqueles que estão errando e não olhamos para nós que estamos sujeitos aos mesmos erros? Quantas vezes, ao examinar, identificamos aquilo que está de errado e nos levantamos com autoridade e começamos a protestar, mas não tomamos a decisão que manda a Bíblia? No livro de Coríntios, no capítulo de número 11, versículo 21, o Senhor nos afirma dizendo: porque se nos julgássemos a nós mesmos, não seríamos julgados, mas quando somos julgados, somos disciplinados pelo próprio Senhor para não sermos condenados com o mundo. Depois do arrependimento, a segunda postura que nós tomamos é nunca mais apontar ou buscar juízo ou sentença sobre alguém que está à nossa frente, independente dos seus erros. Mas a Bíblia manda julgar a nós mesmos para que não sejamos julgados. A Bíblia nos manda colocar na cadeira e levantar dentre nós irmãos que tenham condição de resolver as nossas quereias e não levar a nenhum juízo, porque a Bíblia diz no livro de Coríntios que nós fomos convidados e estamos separados para julgar até os anjos e os moradores da terra. Então, assuma a sua postura de cristão, e se vem ao seu coração aquele desejo ou aquela vontade de emitir a sua opinião e ela se tornar um juízo que pode te levar à condenação, escape pela sua alma. Não o faça, porque se guardando de julgar, você está guardando a sua própria alma, a sua própria vida, e vale muito a pena continuar nesta fé e esperança de Cristo Jesus, que é o justo juiz, e que ele mesmo afirmou dizendo: eu a ninguém julgo. E quando pregava, ele afirmava: se aqueles que estão ouvindo a minha palavra não creem, eu não julgo e nem emito juízo sobre eles. A palavra que vos tenho pregado, essa vos julgará. Esta trará salvação ou sentença? Salvação para aqueles que tomaram a decisão de aceitar a verdade e escapar do juízo. Condenação para aqueles que disseram não para a salvação e aceitaram o juízo. Receba esta palavra. Ela é poderosa em Cristo Jesus para te justificar e até dos seus erros, faltas e falhas, apagar todas as transgressões e te levar inocente, lavado e purificado no sangue de Cristo, para viver o que ele tem para você, não juízo e sentença, mas justificação e salvação pelo sacrifício bendito de Jesus. Que esta palavra possa te ajudar, te iluminar em todas as decisões que a partir de agora você irá tomar em sua vida.
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0: 2:44. Daqui a pouco tem mais oração para você aqui na Rádio Deus e Amor com o nosso querido pastor Lorival de Almeida. Ore conosco. 3 horas da manhã vai ser essa oração especial para você e com você, claro. Então mande a sua mensagem para cá. 11 982 92 33 92. Continua no ar a rede de apoio da madrugada do Socorro de Deus, a maior rede de rádios do Brasil, com um propósito: levar as boas novas de Cristo, de salvação, de perdão, de cura divina para você. Você que está aí no presídio, saiba que Cristo quer te salvar, Ele quer mudar a tua vida, Ele quer transformar quem você é. Você não precisa acabar nisso. Você não precisa dizer que basta, este é o ponto final para mim. Jesus é a vida eterna. Jesus é o caminho, a verdade e a vida. Permita que este caminho te encontre. Trilhe este caminho. Permita que Cristo Jesus encontre você e a tua vida será transformada. Você que me acompanha no hospital, ou você que está aí num cuidado paliativo com o paciente, saiba que Cristo pode restaurar essa saúde. Coloque diante das potentes mãos do Senhor aquilo que você precisa. Em oração daqui a pouco com o pastor Lorival de Almeida aqui na Rádio Deus e Amor. As pessoas estão interagindo, participando. A Angélica mandou uma mensagem para cá. Bom dia, Angélica, para você e para toda a sua família. O código DDD dela é o 11, final de contato 9459. O Celso Ferreira também mandou uma mensagem, código DDD 12, final 8035. Bom dia para vocês, tá bom? A Terezinha Bueno mandou uma mensagem aqui, uma foto. Que Deus abençoe, Terezinha. Obrigado por sua mensagem aqui também, tá bom? 2:46 em São Paulo, vamos a mais um depoimento que Cristo tem feito na Igreja Pentecostal Deus e Amor, porque hoje é a quarta do grande mover de Deus. A quarta do grande mover de Deus. Pastor Milton Almeida vai pregar a palavra às 9 horas da manhã e às 3 horas da tarde será com o pastor Rivaí Silva aqui na Avenida Prefeito Passos, número 10, no bairro da Liberdade, no centro da capital dos Bandeirantes.
1: A paz do Senhor Jesus, me chamo Daniela Pereira, moro na cidade de São Manuel, interior de São Paulo. Gostaria de contar um grande milagre que Deus fez na minha vida. Eu estava gestante do meu segundo filho e eu vinha já acompanhando, né, desde a primeira gestação, que eu tinha hipotireoidismo, né, que é uma disfunção na tireoide, a qual ela não funciona normalmente, né, e acaba produzindo pouco hormônio para o nosso corpo. E desde a primeira gestação já vim acompanhando com um endocrinologista, engravidei do meu segundo filho. E aí a médica do pré-natal falou assim: ah, então vamos fazer uma ultrassom, e porque a dosagem que ela toma do medicamento é baixa, então vamos fazer só uma ultrassom, que eu acredito que ela não tenha nada, e aí a gente já pode até tirar a medicação dela. E nesse período eu estava com 3 meses de gravidez, e fiz a ultrassom, e a médica olhou para mim e falou assim: olha, você tem 2 tumores na tireoide. Se vai precisar fazer a biópsia ou não, aí o seu médico vai decidir. Cheguei na consulta de pré-natal, 2 médicos estavam ali, e aí o médico falou para a doutora, falou assim: o que você acha? Ela falou assim: olha, os tumores estão muito grandes, é uma probabilidade de ser câncer. Eu sugeria fazer a biópsia. Aí ele olhou para ela e falou assim: mas não adianta fazer a biópsia agora, porque se for câncer, ela não pode fazer nenhum tratamento agora por causa da gravidez. Aí nesse período eu segui, né, com o pré-natal do meu filho, na época da pandemia ainda, teve muitas complicações, né, eu tive Covid, precisei ficar internada, e depois disso, acabou que o exame deu muito alterado, aí o médico pediu a biópsia. E antes de fazer a biópsia, eu fiz um pacto com Deus, eu falei: Senhor, se eu não precisar fazer a biópsia, eu prometo ao Senhor contar esse testemunho no programa Voz da Libertação e dar um culto de agradecimento a Ti, meu Deus, na sede mundial Também prometo ajudar a Fundação Reviver enquanto eu viver nessa terra. E depois deste voto, estava marcado a biópsia. Fui fazer a biópsia, chegou na hora da biópsia. Eu tinha dois nódulos, um em cada lado da tireoide. Aí os médicos, né, pediram para me deitar na mesa, começaram a ultrassom. E aí, de repente, eles começaram a falar um com o outro. Mas onde está o nódulo? Aqui não tem nenhum nódulo. E procuraram, viram a outra ultrassom, que constava os dois nódulos na tireoide. E para a honra e glória do Senhor, depois deles analisarem e fazerem a ultrassom e procurarem, eles não acharam mais os nódulos na tireoide. Desapareceram e eu não precisei fazer a biópsia. E estou aqui cumprindo o meu voto de contar o testemunho. Falo para você que está ouvindo esse testemunho, não desista. Por mais que pareça impossível, faça o seu voto com Deus. Ore a Deus, porque o Deus da igreja, Deus é amor. Ele ouve você. Deus abençoe os irmãos. Fiquem na paz do Senhor.
0: Para as 3 horas, está aí, que lindo depoimento, transformação de vida, uma vida nova em Cristo Jesus é possível, tudo é possível àquele que crê. O mundo prega uma esperança que morre, sabe aquele dizer popular, a esperança é a última que morre, viu? Mas nós, servos de Deus, pregamos uma esperança que ressuscitou e é a primícia daqueles que ressuscitarão. Jesus é o nome da nossa esperança. Cristo é a esperança. E Ele não está morto. Ele está vivo. E a palavra de Deus diz que aquele que crê nele, ainda que esteja morto, viverá. Então você que está aí acompanhando a Rádio Deus e Amor, ouviu esse lindo depoimento de transformação de vida. Não é apenas uma consultoria que nós passamos aqui. Nem se trata disso. Não temos coaches aqui na Igreja Deus e Amor. Treinadores para a vida. Pessoas que vão massagear o ego e te mostrar a tua melhor forma, a melhor versão de você. Não, não é nosso intuito. O intuito aqui é fazer com que a palavra que purifica, a palavra que santifica, a palavra de Deus, trabalhe em seu coração. E a partir do momento que esta palavra trabalhar no seu coração, transformar você de dentro, do intra, do teu ser, então as coisas vão fluir naturalmente. Você não precisa vir à igreja para buscar a tua melhor versão. Porque Jesus é a tua melhor versão. E quando nós somos imitadores de Cristo, então tudo vai bem. Você passa a ter mais confiança, você passa a orar mais, a jejuar, amar mais o próximo, porque tudo isso Cristo fez. Jesus, o Cristo, mesmo sendo o verdadeiro e único Filho de Deus, viveu uma vida incessante em oração, jejum, compaixão, empatia, amor. E eu digo aqui não do amor filho, o amor eros, mas eu digo do amor ágape, o amor incondicional, o amor de Deus para com a humanidade, o amor que nós precisamos cultivar. Deixe Deus falar em seu coração. Olha, o convite fica para você que está acompanhando a nossa rádio. Às 9 horas da manhã, Pastor Milton Almeida vai pregar a palavra de Deus e orar por todos, aqui na sede mundial da nossa igreja. O templo é gigantesco e o culto vai acontecer no Salão 2. Bem na entrada principal, na Prefeito Passos 10, tem 4 elevadores. Mas você não precisa se preocupar. Se você esquecer algumas orientações ou detalhes da orientação, não se preocupe. Só venha. Chegue ao endereço. Avenida Prefeito Passos 10. Você chega aí, tem 4 elevadores, você vai chamar um, vai apertar no número 1. E dali os obreiros vão te conduzir até o salão. Na verdade, já tem obreiros desde o portão da sede mundial para te receber com aquele sorriso, com entusiasmo, com amor. Aí você vai participar conosco de um culto. Você não vem para assistir o culto, você vem para participar desse culto a Deus. Você vem para cultuar. Nesse momento você vai esquecer, entre aspas, é claro. Por que entre aspas? Porque a gente chega na igreja, as problemáticas continuam. Mas só que dessa vez você vai se concentrar na adoração. Você vai se ligar com Deus no da graça. O pastor Milton vai pregar a palavra. Você não vai contar os seus problemas para ninguém. Não que nós não queiramos saber. Não, mas porque o Espírito Santo vai revelar a você. Não é que nós não queremos. É porque Deus já fala através da palavra. E é porque Ele vai revelar através do pastor Milton. E depois Ele vai fazer aquela oração especial, que nós aqui chamamos de explosão de milagres. A enfermidade vai ser repreendida. Qualquer tipo de doença, seja doenças neurológicas, psicológicas, psicossomáticas, patologias no corpo, essas doenças vão cair por terra em nome de Jesus. E à tarde o pastor Rivaí Silva é quem prega. Ele prega e ora, e os milagres de Deus também acontecem. Tudo isso aqui na Avenida Prefeito Passos, número 10. Você ouviu bem? Então pegue papel, caneta, ou se você preferir também pode anotar aí no bloco de informações do seu celular, do seu telefone. Avenida Prefeito Passos, número 10, na Liberdade. Nós estamos ao lado do INSS Central e também bem em frente ao viaduto da Rua da Moca. Há poucos minutos, eu estimo que 5 minutos é o suficiente, uma boa caminhada da estação de metrô mais próxima à sede mundial, que é a Pedro II, linha 3 vermelha. Você que fizer a baldeação, a integração aqui na Sé, é só pegar sentido Corinthians Itaquera. Você vai descer, você que vier de outra linha, fazer a baldeação, que é aquela transição da linha ferroviária do metrô para a linha 3 vermelha. Você não vai pegar sentido Barra Funda, você vai pegar sentido Corinthians Itaquera. Vai viajar apenas uma estação, que já é a nossa. Da Sé, a próxima estação com destino Corinthians Itaquera é o Parque Dom Pedro II ou Metrô Pedro II. Nesta você vai descer e vai caminhar pela Avenida do Estado e vai entrar pela Avenida Prefeito Passos número 10. O templo é gigantesco, ao longe você já avista a sede mundial e bem na recepção os nossos obreiros e obreiras te receberão com braços abertos. Amor, carinho, solidariedade, empatia e, é claro, com um coração disposto a orar com você. Tudo isso aqui na sede mundial da nossa Igreja Deus e Amor. Agora são 2h59, a gente vai identificar as emissoras, porque em sequência tem oração com o pastor Lorival de Almeida. E a gente volta em sequência para fazer a sua companhia até as 5 horas nesta madrugada do Socorro de Deus. Comunicação é do seu irmão em Cristo, Diácono Natiel Reis. Trabalhos técnicos, Lucas Ione. Na produção, Moisés Azevedo, programação, Márcio Luiz com S. Direção e supervisão é da nossa irmã Erine Miranda. E hoje aqui no WhatsApp está o nosso querido irmão Cleiton. Agora são 3 horas. Bom dia para você.
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6: 3 horas e 1 minuto.
7: O Senhor Jesus nos promete em sua palavra no livro de João, capítulo 14, versículos 13 e 14.
8: E eu farei o que vocês pedirem em meu nome, para que o Pai seja glorificado no Filho. O que vocês pedirem em meu nome, eu farei.
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Caro ouvinte, nós vamos orar a Deus nesse momento, buscar a presença de Deus. Ore, vamos orar juntos, vamos. Deus tem tanta coisa a fazer na nossa vida ainda hoje, hein? Vamos lá? Prepara o seu coração aí.

Temos pessoas alegres, temos pessoas não tão alegres, pessoas, ó Deus, totalmente carentes de ajuda imediata. Senhor, outras pessoas que estão atravessando vales terríveis, profundos, e até mesmo pensam que não terão mais esperança de vencer a situação que estão vivendo. Senhor da glória, eu não quero, meu Deus, orar e ter a minha oração impedida, mas eu peço ao Senhor em nome de Jesus, sabendo que os nossos pecados colocam entre nós e o Senhor uma barreira, eu quero pedir perdão, Senhor meu Deus, por todos os meus pecados, as minhas iniquidades, as coisas que falamos, pensamos, as nossas atitudes erradas. Como homens, ó Deus, entendemos, como homem entendo, ó Deus, a minha fragilidade, entendo as minhas debilidades e peço ao Senhor, ó Deus, que venha me lavar na sua palavra e purificar-me no sangue de Jesus Cristo. Eu quero, meu Deus, com ousadia adentrar ao teu santuário e chegar diante do trono da tua misericórdia e ser atendido não só para mim ou por mim, mas ser atendido, ó Deus, em favor de todas as pessoas que estão acompanhando a nossa programação e estão buscando socorro, estão buscando ajuda. Senhor, meu Deus, nós somos carentes de Ti. Somos carentes do Teu amor, carentes da Tua misericórdia. Senhor, meu Deus, sem o Senhor nós temos uma total insegurança para tudo, Senhor. Nós temos medo. Sem o Senhor nós não conseguimos avançar. Sem o Senhor, nós nos sentimos totalmente desprovidos de qualquer tipo de defesa, qualquer tipo de coisa, ó Deus, que possa nos indicar qualquer caminho que nos conduza a qualquer tipo de vitória. Senhor da glória, glorificado e exaltado é o nome do Senhor. Nós estamos aqui, ó Deus, e os nossos corações fervilham em fazer a sua vontade. Mas posso parafrasear o apóstolo São Paulo, Senhor, porque as coisas que às vezes, meu Deus, boas queremos fazer, nós não conseguimos fazer. Mas o mal, Senhor, que está sempre pertinho de nós, que nós não queremos, isso às vezes fazemos. Por isso, ó Deus, nós entendemos a nossa dependência total do Senhor e entendemos, ó Deus, a nossa fixação na sua misericórdia. Pai de amor, Deus de poder, sabemos que temos uma missão a cumprir. Sabemos, ó Deus, que o nosso trabalho é profundamente espiritual. Nós sabemos, ó Deus, que tem uma carreira, tem vidas para serem alcançadas. Tem tanta coisa, ó Deus, que nós temos de fazer para o Senhor. Coisas que o mundo vai olhar com outros olhos, não vai entender. Mas nós estamos calibrados, alinhados contigo. E nós sabemos, ó Deus, que o que temos de fazer é o que temos de fazer. É o que perfaz a sua vontade. Senhor de misericórdias, quantas vidas estão perecendo nesse momento? E quantos servos do Senhor estão preparados para fazer uma grande obra nesse dia? Usa eles, meu Deus. Usa os teus servos. Aqueles que são verdadeiramente servos do Senhor. Homens honestos, homens separados para o Senhor. Eu sei, ó Deus, que vidas oprimidas, abatidas, perdidas, vidas, ó Deus, que precisam ser registradas no livro da vida, estarão diante da exposição da sua palavra nesse dia, e algumas estão nesse momento, que sejam alcançadas pelo Senhor. Que as palavras, ó Deus, que saírem da boca dos ungidos do Senhor possam prosperar sendo a palavra do Senhor. Posso alcançar esse coração, tocar lá no âmago dessa vida, dessa alma. E que essa vida seja alcançada, que ela possa reconsiderar a sua posição e tomar a decisão correta. Senhor, meu Deus, eu glorifico o Senhor com toda a força do meu ser. Eu exalto o nome do Senhor com toda a força do meu coração. Porque o Senhor é digno de toda a honra. O Senhor é digno de toda a glória. O Senhor é digno de toda a glorificação. Eu te exalto, meu Deus. Porque eu sei que nesse momento o Senhor está trabalhando. Eu sei que nesse momento, ó Deus, vidas estão sendo

0: alcançadas pelo Senhor. Sei que nesse instante Satanás está completamente acuado, porque o Senhor está agindo. O Senhor está agindo. Eu tenho certeza que o Senhor está agindo. O Senhor está fazendo uma grande obra em favor destes corações abatidos. O Senhor está neste momento levantando, Senhor, essas vidas que por muito tempo ficaram com essa dor encerrada no peito. Essas vidas, ó Deus, que por muito tempo ficaram amarradas a uma situação desastrosa, uma situação de medo, uma situação de derrota. Em nome de Jesus Cristo, ó Deus, continue essa ação nessa vida, nesse coração, nessas pessoas. Todo império do inferno, eu peço ao Senhor agora, meu Deus, coloca a sua mão, meu Pai, para destruir esse império opressor, esse império maligno, essa força tenebrosa, essa força de destruição de massas. Repreendo-te agora, espírito imundo, em nome de Jesus Cristo. Eu te repreendo em nome de Jesus Cristo. Vai-te dessa vida agora. Sei que é você, espírito imundo, trazendo destruição, trazendo morte, trazendo todo tipo de coisa ruim. E essa vida já não mais vive. Essa vida já nem mais vegeta. Essa vida está morta. Morta no medo, morta na prisão, na opressão. Essa vida não tem vida, não tem luz. Essa vida não tem nenhuma perspectiva. Toma ação agora, meu Deus, em nome de Jesus. Eu não estou clamando a supostos deuses. Eu não estou clamando a seres inanimados que não podem ouvir. Não estou clamando a obras da criação da mão humana. Eu estou clamando ao Senhor, meu Deus, Criador dos céus, da terra, conhecedor de todas as galáxias, conhecedor de todas as nossas necessidades e conhecedor da fé que se encerra em nosso peito. Senhor, meu Deus, em nome de Jesus, levanta a pessoa doente nesse momento, essa pessoa que está aflita, Senhor, porque vem sendo consumida por essa doença, por essa enfermidade que a tem levado, meu Deus, a uma situação de dor, de desespero. Eu repreendo, Senhor, meu Deus, toda a dor que afeta esse corpo, toda a dor que afeta essa vida. Eu repreendo, Senhor, meu Deus, todos os sentimentos espirituais que atingem essa vida de forma negativa, tirando dela, Senhor, a perspectiva de uma vitória, de um novo amanhecer. Eu te repreendo, espírito imundo, você que entrou nessa casa com sede de destruição, você que está dividindo essa família, você que está trazendo entendimentos diferenciados, você que está trazendo uma configuração nessa mente diferenciada da configuração estabelecida por Deus em todos os segmentos da vida, dentro da família, dentro da sociedade, dentro da igreja. Eu te repreendo, espírito imundo, cessa agora a sua operação nessa casa. Esse jovem, essa jovem, esse pai de família, esse avô, essa mãe, estão orando comigo agora, clamando pelo socorro. E eu, meu Deus, sei que o Senhor é o nosso socorro, socorro presente no momento da angústia, socorro presente no momento da dor. Eu te repreendo, dor, eu te repreendo, espírito imundo, eu te repreendo, destruição massiva, eu te repreendo, espírito da morte. Saia dessa casa agora, vai saindo. Você induziu essa pessoa a esse estado de drogas, a esse estado de prostituição, a essa vida de mentiras. Senhor, meu Deus, quantas pessoas preferem viver a vida da máscara, a vida mascarada pela mentira, a vida da hipocrisia, Senhor meu Deus, o Senhor é Deus tremendo para aclarar, fazer brilhar a luz da verdade nesse coração, nessa vida, nessas pessoas. Senhor, que a verdade do Senhor uma vez mais venha a triunfar na direção daqueles que buscam, Senhor, a verdade que conduz à vida eterna. Eu repreendo, meu Deus, todas as setas da mentira. Eu repreendo a lança que transpassa esse coração, levando o veneno da mentira, da hipocrisia, espírito maligno, que faz com que essa pessoa esteja sossegada na sua própria mentira e no seu engano. Eu te repreendo agora, vá embora, vá embora. O meu Deus estende a mão agora. O meu Deus estende o tapete da vida. O meu Deus estende agora o tapete da esperança. Em nome de Jesus, vai embora poder da mentira. Vai embora poder da morte. Meu Deus, quantas pessoas em estado avançado de depressão. Esse estado está tão confuso nessa mente. A própria medicina já não sabe mais, Senhor, decifrar o que é a depressão e o que é, meu Deus, aquilo que entendem ele ser uma certa loucura. Senhor, meu Deus, eu sei que o Senhor pode levantar essa pessoa desse estado de morte. Sei, Senhor, meu Pai, que o Senhor pode curar, Senhor, meu Deus, as questões químicas, as questões psíquicas, as questões psicológicas, as questões induzidas e que induzem, Senhor meu Deus, as questões psicossomáticas. Eu sei que o Senhor pode, Senhor meu Deus, agora fazer valer o seu poder nessa casa, seja ela humilde, seja ela na comunidade, seja na mansão, seja no apartamento riquíssimo, ou seja no apartamento pobrezinho. Eu sei que o Senhor pode agir agora. Eu sei que o Senhor não tem prazer no sofrimento de ninguém. Em nome de Jesus, meu Deus, vá aliviando esse coração sofredor. Vá aliviando esse coração, meu Deus, que só pode esperar no Senhor a partir deste momento. Porque os recursos naturais, científicos e medicinais já nada mais podem fazer para tornar essa vida uma vida liberta. Uma vida diferenciada, que marca a diferença. Uma vida, meu Deus, onde claramente se poderia ver a glorificação, Senhor, através desse corpo, dessa vida, pela operação que o Senhor está realizando. Ou seja, meu Deus, o Senhor vai ser glorificado. O Senhor será glorificado. Sim, meu Deus, na operação que o Senhor fizer, através, Senhor, da sua misericórdia nessa vida, nessa casa, nessa pessoa. Quanta gente à beira da morte nesse momento. Quantas famílias, Senhor, em lágrimas aguardam somente o momento da última respiração, do último suspiro. Ah, meu Deus, é verdade. Quantas pessoas estão chorando, porque sabem, Senhor, que resta a essa vida tão querida, esse ente tão querido, apenas um último suspiro. Mas eu sei que o Senhor pode deter os processos da morte. Eu repreendo, ó Deus, em nome de Jesus Cristo, os processos da morte. E declaro, Senhor meu Deus, agora a minha fé abertamente. Eu creio, meu Deus, na misericórdia do Senhor, eu creio em Ti. Declara ao Senhor, meu Deus, que o meu coração está esfacelado em dor por tantas vidas que estão perecendo, levando com elas, ó Deus, tantas outras que estarão vivas, porém mortas, que estarão vivas, porém enterradas na tristeza, na desesperança. Senhor, meu Deus, haja agora, meu Deus, haja agora, eu creio na pronta ação do Senhor agora. O Senhor pode fazer o milagre acontecer nessa vida, para a glória do Teu santo nome. Recentemente, ó Deus, um jovem contava que recebeu um milagre tão grande, na hora que o próprio médico o abraçou, glorificando o nome do Senhor. E sei, Senhor meu Deus, que o Senhor continua sendo o mesmo Deus de milagres. esses milagres, ó Deus, que confirmam a sua palavra, esses milagres, Senhor meu Deus, que falam por si mesmos da salvação que o Senhor representa através da morte de Cristo na cruz do Calvário. Meu Deus, eu não posso me esquecer, ó Pai, de falar contigo da situação da nossa nação. Eu rogo ao Senhor, ó Pai, que a nossa nação possa vencer, ó Deus, todos os processos que está passando, que está vivendo. Que nós possamos ver, ó Deus, gente mais humilde na condução desse país. Que nós possamos ver, ó Deus, pessoas, eu diria, ó Pai, mais abertas às Tuas verdades. Que nós possamos ver uma nação vencedora, uma nação que possa glorificar o nome do Senhor. De qualquer maneira, ó Deus, nós apresentamos ao Senhor todos aqueles que estão na linha de governo dessa nação. Que sejam pessoas justas, que sejam pessoas, ó Deus, honestas, que sejam pessoas, ó Deus, que tenham, Senhor, mentalidade, Senhor, aberta para reconhecer determinadas atitudes, ó Deus, que precisam ser tomadas para que a nação volte a crescer. E que possa haver respeito, ó Deus, a todas as pessoas, mas que tenhamos nós também a paz para podermos falar do seu amor, falar da sua verdade, falar da salvação que nos foi comprada na cruz do Calvário. Senhor meu Deus, Senhor meu Pai, nós não temos prazer, nós não temos alegria na derrocada de nenhuma pessoa. Na verdade, ó Deus, nós apresentamos ao Senhor essas pessoas como almas. São vidas que também custaram ali na cruz do Calvário o sangue. Nós não temos prazer em ver ninguém, ó Deus, passar por situações difíceis, mas não temos prazer também, ó Deus, em ver a população sofrer, o país ser depenado. Não temos prazer, ó Deus, algum também em ver pessoas sem nenhum tipo de recurso médico, pessoas sem alimentação na mesa, pessoas sem, meu Deus, direito à saúde, pessoas sem direito à segurança. Meu Deus, por isso nós pedimos ao Senhor, conforme nos orienta a sua palavra, tenha misericórdia daqueles que estarão e que estão na frente dessa nação, que sejam pessoas justas, que sejam pessoas, ó Deus, com o coração aberto a exercer a justiça a todas as classes, independente dessas classes serem as mais ricas ou as mais pobres. Que todos os cidadãos, ó Deus, possam ter os seus direitos reservados, independente da sua cor, independente da sua vida, mas que os direitos sejam para todos. Senhor meu Deus, Senhor meu Pai, nós apresentamos ao Senhor os pastores, aqueles homens que estão, Senhor, também diante da sua obra, aqueles que têm honestidade para pregar a sua verdade. É, meu Deus, tempos difíceis. Não podemos dizer, ó Deus, que a corrupção está somente entranhada, Senhor, nas ramificações governamentais. Não, Senhor. Nós podemos dizer, ó Deus, que infelizmente a mentira, a corrupção, a sede de ganho fácil, a deturpação da tua verdade, a hipocrisia e esse espírito farisaísta está em todos os lugares. Está também, ó Deus, nas entranhas da sua igreja. Por isso apresento ao Senhor, ó Deus, aqueles servos e servas que ainda se preservam, Senhor. Às vezes nós temos o sentimento do profeta Elias, mas por isso, Senhor, invocamos a presença do Senhor para podermos entender que não estamos sozinhos, não. Temos muito mais do que 3.000 pessoas, ó Deus, que estão empenhadas em pregar a sua verdade. Meu Deus, eu sei que a sua verdade triunfará. Por isso, ó Deus, os pregadores da sua verdade estão sendo apresentados ao Senhor nesse momento. Não estou dizendo, ó Deus, pessoas que o Senhor respalda, estou dizendo pessoas que o Senhor aprova. Senhor, meu Deus, em nome de Jesus, nós não estamos aqui para brincadeira, Senhor. O Senhor conhece os nossos corações e conhece o coração daquele que é fiel, daquele meu Deus que está empenhado, Senhor meu Deus, em fazer a sua obra conforme a Constituição, a sua palavra, conforme a carta magna do Senhor, a tua palavra, a tua Constituição, a Constituição do Senhor, ó Deus verdadeiro e poderoso. Portanto, meu Deus, eu sei que o Senhor haverá de usar todos os servos da sua verdade. Sei, ó Deus, que alguns serão respaldados, sem serem ministros da verdade, sem serem servos da verdade, sem serem servos do Senhor. Mas é uma pena, meu Deus, que um dia ouvirão do Senhor as palavras mais amargas que um homem poderá ouvir. Mas aqueles que são da verdade, meu Deus, levanta eles cada dia mais. Levanta eles a cada instante mais, para que a obra do Senhor seja realizada, para que vidas sejam resgatadas. Que nós possamos, ó Deus, ver os homens que, Senhor meu Deus, estão compromissados contigo, se arvorarem como arautos do Senhor, e que a palavra do Senhor alcance, desde aquele que é o considerado menorzinho, até aquele, meu Deus, que é considerado graudinho, graudão. Meu Deus, tenha misericórdia. Usa, meu Deus, nós queremos unidade no corpo. Nós queremos, ó Deus, que o seu amor seja, Senhor, transmitido através das palavras que saírem da boca dos teus servos, que sejam palavras de meditação para os corações. Meu Deus, purifica-nos, meu Deus, lava-nos. Uma vez mais, ó Deus, apresentamos ao Senhor as nossas debilidades, as nossas fraquezas, pedindo ao Senhor: nos lava, nos perdoa, nos ajuda, nos levanta. Nós queremos prosseguir. Levanta, Senhor meu Deus, servos e servas compromissados contigo, compromissados com a sua palavra. Nós queremos, ó Deus, que seja encerrada, que cesse-se a brincadeira, que seja exterminado, Senhor, todo tipo de coisa que leve ao ganho fácil, ao enganar das ovelhas. Senhor, que as ovelhas, meu Deus, possam ouvir a sua voz e detectar a sua verdade, e assim, ouvindo a sua voz, que sejam ovelhas, ó Deus, do redil do Senhor, e que não sejam enganadas por lobos devoradores. Deus de poder, Deus de misericórdia, pela tua verdade, pelo teu amor, pelas vidas que perecem, aqui estamos nós. É verdade, meu Deus, poderíamos fazer tanto mais, o que às vezes o nosso físico não permite, o que às vezes, meu Deus, a nossa falta, Senhor, de tantas coisas que nos faltam, não nos permitem. Mas, Senhor, meu Deus, aqui estamos nós, dentro daquilo que podemos fazer. Estamos nós, Senhor, meu Pai, diante do Senhor com o coração aberto, para fazer, ó Deus, tudo quanto o Senhor determinar e ajudar e nos mandar, para que o nome do Senhor seja glorificado. Repreendo obras malignas e peço a bênção do Senhor a todos os nossos ouvintes, que sejam prosperados, aqueles que estão nas cadeias, aqueles que estão hospitalizados, aqueles que são servos do Senhor, que sejam abençoados, e aqueles que ainda não são, que tenham um encontro contigo e possam, Senhor meu Deus, reverter esse quadro de perdição e que possam se arvorar como pessoas salvas. Em nome de Jesus Cristo, levanta-nos, ó Deus, que não falte sobre nós do seu poder, da sua unção, da tua justiça, da sua verdade. Em nome de Jesus Cristo, nosso Salvador, apresento ao Senhor todos aqueles, ó Deus, que as minhas palavras não alcançaram, mas que oram comigo agora, em todos os lugares, locais do mundo, em nome de Jesus, em nome de Jesus. Amém. Amém, Senhor. É o programa Voz da Libertação, da Igreja Deus e Amor. Sou o seu irmão Lourival de Almeida. Deus abençoe todos vocês.
1: Honra ao Senhor com os teus bens e com a primeira parte de todos os teus ganhos, e se encherão os teus celeiros e transbordarão de vinho os teus lagares. Provérbios 3, 9-10.
2: 3 horas e 28 minutos.

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1: Paz do Senhor Jesus, queridos ouvintes do programa Voz da Libertação. Eu sou Elias e tenho vindo todas as quartas-feiras aqui na sede mundial, na quarta-feira do grande mover de Deus. Tem sido abençoado.
2: Eu sou o Luiz Cláudio. E eu quero agradecer a Deus por essa campanha, o mover de Deus. Eu tenho comparecido, tenho recebido muita bênção dessa campanha. Não sou eu, mas também toda a minha família tem recebido a bênção. Eu convido vocês também que eu compareça às quarta-feira no grande mover de Deus.
3: Meu nome é Belinha e eu tenho vindo nessas campanhas da quarta-feira, o mover de Deus. 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

0: Para a sua vida mudar, é preciso que haja uma concordância total e completa entre você e a sua fé. Mas como saber se tenho fé suficiente para que haja essa concordância? Não basta apenas crer em Deus de uma forma sentimental e emotiva, mas é preciso acreditar nele de uma forma totalmente consciente. E isso só é possível através de sua palavra. As Escrituras Sagradas não nos deixam dúvida ao dizer: a fé vem pelo ouvir e ouvir a palavra de Deus. Para tocar o coração de Deus, é preciso que Ele veja em cada um de nós como estamos o servindo, qual a nossa crença para com Ele. Se você começar a crer em Deus hoje, de uma maneira consciente, ouvindo e crendo em Sua palavra, tenha certeza de que sua vida nunca mais será a mesma. 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
2: Olá, seja muito bem-vindo a mais um episódio do Clínica da Alma, um espaço para falarmos sobre saúde mental, qualidade de vida, inteligência emocional e desenvolvimento interior, sempre de forma leve, prática e com base científica. Você sabia que milhares de pessoas passaram a acreditar que transtornos psicológicos após assistir a vídeos curtos nas redes sociais? Embora a informação possa promover conscientização, ela também pode gerar interpretação equivocada sobre a própria saúde mental. E por essas razões que vamos falar hoje sobre o perigo do autodiagnóstico nas redes sociais. Diagnósticos em saúde mental exigem avaliação criteriosa, considerando intensidade, frequência, duração dos sintomas e impacto funcional na vida da pessoa. Sentir ansiedade antes de uma prova não significa transtorno de ansiedade. Gostar de organização não significa transtorno obsessivo compulsivo. Ou ainda, ter momentos de distração não significa necessariamente TDAH. Quando informações complexas são reduzidas a listas simplificadas, existe o risco de rotular experiências humanas normais como doenças. Isso pode gerar medo, ansiedade e até atrasar a busca por ajuda adequada. Por exemplo, um jovem que assiste vídeos dizendo: olha, se você esquece compromissos, se você se distrai facilmente, se você procrastina, você pode ter TDAH. Então, dá a ideia distorcida, numa interpretação equivocada, que todas as suas dificuldades sob essa lente, convence-se do diagnóstico e deixa de investigar outros fatores, como estresse, privação de sono ou sobrecarga emocional. E um outro exemplo que a gente pode citar aqui é aquela pessoa que começa a justificar os seus comportamentos dizendo: olha, eu sou assim porque eu tenho isso, sem nunca ter passado por uma avaliação profissional. Então, o cuidado que a gente precisa ter aqui é o seguinte: informação ela pode libertar de fato, mas também ela pode confundir e trazer muitos prejuízos. Então, conhecer sintomas é importante, transformar conteúdos rápidos em diagnósticos definitivos pode ser perigoso. Você é mais complexo do que um vídeo de 30 segundos, que pode ser até mais ou até menos, exposto na internet e nas redes sociais. E por isso que eu tenho aqui 5 dicas práticas de como lidar com conteúdos sobre saúde mental nas redes. Número 1. Use as redes para informação e não para diagnóstico. Conteúdos educativos podem aumentar a consciência sobre saúde mental, mas eles devem servir como ponto de partida para reflexão e não como conclusão definitiva. A internet informa, o diagnóstico exige avaliação profissional. Número 2. Observe a frequência e o impacto dos sintomas. Todo ser humano experimenta tristeza, ansiedade, distração e desânimo em algum momento da vida. A questão é: com que frequência isso acontece? Há quanto tempo que está se sentindo assim? O quanto que isso interfere na sua vida? Essas respostas são cruciais, são fundamentais para uma avaliação adequada. Número 3, evite se identificar automaticamente com tudo que vê. Quanto mais genérica a descrição, maior a chance de qualquer pessoa se reconhecer nela. Pergunte-se, peraí, isso realmente descreve a minha experiência ou eu estou buscando explicações rápidas para desconfortos normais? Penúltimo, procure fontes confiáveis. Prefira conteúdos produzidos por profissionais qualificados e baseados em evidências científicas. Nem toda pessoa que fala sobre saúde mental na internet, nas redes sociais, possui formação adequada para orientar outras pessoas. E por último, busque a avaliação profissional quando houver sofrimento significativo. Se os sintomas são persistentes e estão prejudicando os seus relacionamentos, estudos, trabalho ou a sua qualidade de vida, então procure um psicólogo ou um médico capacitado. O diagnóstico responsável, ele protege. Agora, o autodiagnóstico precipitado pode limitar, assustar e trazer grandes prejuízos. Como disse a Aaron Beck, a maneira como as pessoas interpretam as suas experiências determina em grande parte como elas se sentem e como agem. Então entendemos que cuidar da saúde mental existe informação, mas também prudência e responsabilidade. Nem tudo o que você sente precisa ser patologizado. Mas tudo que gera sofrimento merece atenção e cuidado. Mas e aí? Você gostou desse conteúdo? Então compartilhe a nossa programação com amigos e familiares. Continue nos acompanhando e fique atento, porque a qualquer momento estaremos de volta com mais reflexões que podem transformar a sua vida. Um forte abraço e até breve.
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7: Olá, irmãos, eu sou a Zaleia, da cidade de Brodowski. Eu quero contar o meu testemunho. Começou mais ou menos no ano de 2017. Eu vivi um quadro de depressão muito terrível. Eu enfrentava situações tão difíceis. Tentava orar, lutar, só que existe certos momentos na nossa vida em que nós tentamos caminhar, mas a fraqueza vem tão forte. Eu não conseguia dormir à noite, eu tinha insônia, eu tomava remédios para dormir e a depressão ela batia forte na minha mente, na minha vida. Eu ia trabalhar, eu não conseguia trabalhar. O diabo falava sempre na minha mente para tirar a minha vida. Eu buscava tratamento, buscava ajuda, mas parece que nada estava resolvendo. E eu segui desde o ano de 2017, mais ou menos, até o ano de 2024. Nesse percurso, eu mudei de cidade várias vezes, eu buscava tratamento, mas parece que nada resolvia. Quando eu morava em outra cidade, na cidade de Barrinha, tomei remédio durante a noite, saí à noite sem saber para onde eu estava indo, dopada de tanto remédio. E eu fazia esse uso de remédios descontroladamente. E todo esse tempo, eu tinha eu chorava. Eu mandei mensagem para uma certa pessoa e a pessoa disse para mim: pessoas como você precisam realmente tirar a vida. E naquele momento, aquilo foi como uma gota d'água para mim. Eu não posso contar para ninguém o que estava acontecendo. A minha família não sabia do meu quadro. Eu não queria falar para minha família. Eu saí de casa naquele dia determinada que eu ia ceifar a minha vida. Eu morava em uma cidade onde dava acesso à rodovia e passava muitos caminhões ali por perto. E naquele momento algo falava na minha mente: vai e se joga na frente dos caminhões. E quando eu subi, eu cheguei até perto da pista, aqueles barulhos do caminhão me chamava e estava aproximando ao horário da meia-noite. E quando eu cheguei ali perto, eu parei e pensei, falei, eu não posso fazer isso. Eu buscava alguém para conversar, mas eu pensava comigo, eu não posso incomodar ninguém. E eu sentei no banquinho da praça e eu comecei a olhar para o céu e comecei a chorar e pedir Deus para me ajudar. E eu fiquei naquele momento orando e clamando ao Senhor. E de repente o Senhor, ele me trouxe uma paz na minha alma e eu consegui voltar para minha casa. Então eu mudei para a cidade de Brodowski no ano de 2024. Eu fui trabalhar numa empresa, onde naquela empresa eu não conseguia trabalhar direito. De repente eu fui dispensada daquele emprego. Quando eu fui dispensada daquele emprego, aquilo foi a minha gota de água. Eu me mudei para ficar perto da minha família e tentar procurar um novo emprego para ver se as coisas mudavam, mas nada mudou na minha vida. Eu saí daquele emprego e algo falava na minha mente enquanto eu descia para a minha casa: vai, se joga desse viaduto, porque amanhã você vai sair nas redes, todo mundo vai saber quem era você. Quando eu cheguei na minha casa, uma irmã me mandou mensagem e disse: olha, eu estou te acompanhando e você está muito triste. E ela me chamou para fazer um propósito de oração na madrugada. Ela disse: olha, vamos fazer um propósito de oração na madrugada e nessa oração você pede para Deus visitar o seu subconsciente e te curar. E nesse propósito eu entrei na madrugada das 3 às 4 horas da manhã e eu orava e eu pedia para o Senhor curar o meu subconsciente, porque até então eu orava e pedia o Senhor ajuda, eu fazia tratamentos e tal. É claro que você, quando está em quadro de depressão, você precisa fazer o tratamento e também precisa de oração. Mas naquele momento eu pus um propósito comigo: eu vou procurar uma ajuda do Espírito Santo. E durante essa campanha eu fui orando e pedindo para o Senhor me curar. E quando foi o final dessa campanha, para honra e glória do nome do Senhor, o Senhor, ele me curou de uma forma completa. Hoje eu consigo dormir, literalmente, qualquer lugar que eu estou encostando, eu estou dormindo, porque o Senhor fez uma mudança tão grande na minha vida. Eu não conseguia me olhar no espelho, eu não gostava da minha aparência, eu não gostava de mim, eu me odiava. Mas aí, de repente, quando o Senhor, ele fez uma mudança, hoje eu consigo me olhar no espelho, eu consigo sorrir, posso dizer, eu sou uma nova pessoa, porque o Senhor me restaurou. O Senhor, ele fez uma obra completa na minha vida. Ele me libertou desse quadro de depressão e não só isso, ele também me abriu uma porta de emprego, porque durante esse percurso eu falava pro Senhor: Senhor, me abre uma porta de emprego, eu não tenho ânimo nem para procurar um outro emprego. Eu disse para o Senhor que se ele me abrisse essa porta de emprego, que eu ia contar o meu testemunho. E hoje, para honra e glória do nome do Senhor, vai fazer um ano que ele me abriu uma porta de emprego. Então hoje eu posso testemunhar uma bênção completa. Às vezes você está nesse momento chorando, achando que não tem solução, o diabo está soprando na sua mente que você não vale para nada, que você não serve para nada. Eu quero dizer, Jesus, ele ama a sua vida. Não deixe que a sussurra de Satanás venha entrar na sua mente. Ouça a voz de Jesus, silencie as vozes ao seu redor e ouça a voz de Jesus. Não deixe que a depressão venha te vencer. Não tire a sua vida, porque a sua vida é preciosa, a sua alma é preciosa para o Senhor. Procure um tratamento, mas também busque o essencial. Cristo, ele entra na sua vida, ele entra na sua alma e ele muda por completo. Ele traz a paz que a sua vida precisa. Que o Senhor te abençoe.
5: Quanto sofrimento, desilusão, tristeza e angústia na sua vida, caro amigo ouvinte. Você vive chorando, pensando: Deus se esqueceu de mim, Deus me abandonou, Deus não quer mais nada comigo. Você está enganado. Deus te ama, Deus te quer bem, Deus quer abençoar a sua vida. Você está pensando em tirar a sua própria vida? Você pensa em fugir de tudo e de todos, esconder-se e dizer: ninguém gosta de mim? Você está debaixo de uma depressão. Preste muita atenção. Deus te ama, porque de tal maneira ele enviou seu único filho para que todo aquele que nele crê não pereça, mas tenha vida eterna. Jesus, ele morreu. Morreu pelos teus pecados em uma cruz de dor, sofrimento e angústia, para te dar a paz e a tranquilidade. Ele mesmo disse bem claro:
8: Eu sou o bom pastor e o bom pastor dá a vida pelas suas ovelhas. Ele chegou a dizer mais ainda: vinde a mim todos que estão cansados e oprimidos e eu vos aliviarei. Caro amigo ouvinte, lembre-se de uma coisa: Deus nunca vai te desamparar. Esforça-te, tem bom ânimo e venha participar de uma concentração na Igreja Pentecostal. Deus é amor e a sua vida não será mais a mesma. 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
4: 4 horas e 1 minuto.
5: O que você faria se tivesse mais uma oportunidade?
6: Aqui é Mãe Jane, eu falo aqui da cidade de Passos, Minas Gerais. Eu comecei a sentir um incômodo, uma dorzinha no meu seio esquerdo e foi aumentando esse incômodo. A impressão que eu tinha era como se eu tivesse um caroço debaixo do braço, porque me incomodava muito. Até que eu fui revelada na igreja que o Senhor estava concedendo um grande livramento, né, uma cura de um câncer no meu seio. E ali quando foi, no dia seguinte, né, quando ali eu fui tomar banho e ali eu esfregando, comecei a procurar, comecei a apertar. E eu não senti mais nada, eu não senti aquela dor, eu não senti aquele caroço, meus irmãos, aleluia. Porque Jesus já tinha curado, aleluia, glória a Deus.
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4: 4 horas e 2 minutos.
7: Momento de informação aqui na Rádio Deus é Amor. Como hormônios afetam a saúde mental das mulheres? Mesmo antes da puberdade, pequenas oscilações hormonais, principalmente de estrogênios e andrógenos das adrenais, já começam a influenciar aí o corpo feminino. Um dado bem relevante, revelado por especialistas, indica que até 8% das mulheres podem desenvolver o transtorno disfórico, uma forma muito severa da tensão pré-menstrual. Essa condição está relacionada a uma hipersensibilidade às mudanças hormonais que acontecem naturalmente no ciclo menstrual. A hipersensibilidade hormonal manifesta-se principalmente

0: período anterior à menstruação, afirmam os especialistas. E muitas vezes fica difícil diferenciar o que é um problema de saúde mental e o que são os efeitos das mudanças hormonais no corpo. A primeira coisa a se fazer é identificar os momentos em que os sintomas se intensificam e diminuem. Se eles cessam ou amenizam consideravelmente depois que a menstruação acontece, é importante ligar o sinal de alerta. Você costuma agir sem pensar? Confira agora dicas para controlar a impulsividade, formas de desenvolver autocontrole e evitar prejuízos. Olha, todos nós, de alguma forma, de algum modo, temos aí momentos de impulsividade em momentos da vida, né? Agir por impulso pode trazer satisfação e prazer acontecendo eventualmente. O problema acontece quando agimos de maneira imprudente ou irracional. E nesses casos, geralmente percebemos que o comportamento foi inadequado, tentamos evitar repeti-los, buscamos o autocontrole. Mas e quando a gente não consegue ter esse autocontrole, hein? A impulsividade é um tipo de comportamento caracterizado por reações rápidas e não planejadas, e sem considerar as consequências imediatas ou futuras. Então, pessoas impulsivas podem encontrar muita dificuldade para conter os seus impulsos, agindo de forma precipitada, imprudente, compulsiva ou agressiva. Podemos incluir aí na definição de impulsividade também comportamentos associados à perda de controle e dependências, como o uso excessivo da internet, dependência de jogos eletrônicos e compras compulsivas. Quando prevalece o impulso e a resposta imediata, podem surgir consequências negativas, comportamentos inadequados e até prejuízos irreparáveis. Para controlar a impulsividade, é importante reconhecer situações, emoções ou pensamentos que podem provocar atitudes impulsivas. Perceber sinais de impulsividade como aumento da ansiedade ou irritação e praticar a respiração profunda podem diminuir o estresse. O autocontrole é uma habilidade que pode ser treinada com prática e paciência. Você pode começar a trabalhar para adotar comportamentos mais equilibrados e mais saudáveis.
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2: Quatro horas e sete minutos em São Paulo, no horário de Brasília. Bom dia para você que tá ligada aí na Rádio Deus e Amor. Já amanheceu, né? Já tá de pé, já pulou da cama, já tá aí pronto para a lida do dia. Hoje é quarta-feira e, como você sabe, todas as quartas-feiras aqui na Sede Mundial é quarta do Grande Mover de Deus. Daqui a pouco, pastor Milton de Almeida pregando a palavra e orando por todos aqui no salão de número 2 do Templo da Glória de Deus, na Avenida do Estado 4568 e Avenida Prefeito Passos, número 10, no bairro da Liberdade, no centro de São Paulo. Agora anote aí as nossas redes sociais. 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

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Combinado então? Agora são 4 horas e 10 minutos no horário de Brasília. Para você que tá ligado aí, a sua participação é importante, tá? 11-982-92-3392. Deixe registrado o local de onde você está nos ouvindo e com quem você está acompanhando a Rádio Deus e Amor. Um excelente dia para você, agora em São Paulo, 4 horas e 11 minutos.

0: 13 graus em São Paulo, agora uma madrugada fria, garoando um pouco aqui no centro, nada que prejudique a lida do dia a dia. Uma previsão muito boa, inclusive aqui para nós, que moramos na capital da maior metrópole do Brasil, mas também um alerta, porque o clima virou de vez. Você que está aí acompanhando a Rádio Deus e Amor, um excelente dia para você, tá bom? Tá ligadinho conosco na frequência modulada ou na amplitude modulada da rádio filiada à nossa rede Deus e Amor de rádios. Inclusive, tem pessoas que já estão acordadas mandando mensagens para nós. O Primo, lá em Belém do Pará, tá ligadinho, disse que tá no Ver o Peso, fazendo a compra do açaí para o seu estabelecimento, acompanhando a Rádio Deus e Amor através da 96.5, Rádio Criativa. Bom dia para você, meu amigo, para a irmã Rosa, para toda a família. E para você também, paraense, belenense, para você que reside aí na região metropolitana de Belém do Pará. Bom dia, é um prazer estar em sua companhia. Você que está aí nas capitais do nosso imenso Brasil, do norte, do sul, do leste, do oeste, bora acordando! É, nós estamos ao vivo aqui com você e para você todos os dias, em todos os horários. Nós estamos aqui 24 horas. Você que acompanha a nossa programação o dia todo, fazendo a nossa companhia, é sempre bom estar com você, sempre bom, é excelente. Você faz uma boa companhia para nós. Olha, agora eu volto aqui ao assunto primário, é falar sobre a nossa temperatura hoje, 24. A nossa madrugada já começa fria, estamos em 13 graus agora. A chuva persiste em toda a região de São Paulo e a temperatura hoje não deve chegar a mais... A mais o quê? A nossa mínima para hoje aqui em São Paulo é de 14 graus. Então nós variamos de 12 como mínima e a máxima de 14. Nós estamos em torno desse clima. A possibilidade de chover está altíssima, 99%, quase 100%. Como já está chovendo, você sabe. O site Climatempo é muito preciso em suas informações. Então fique bem protegido, bem agasalhado. Olha, algumas dicas para você hoje aqui, você paulistano, você que está aqui na capital do estado de São Paulo. A umidade está altíssima e o tempo fechado. Exige uma cautela redobrada de quem está pegando a estrada ou as ruas. Agora de madrugada, você que está aí, vai pegar moto, não esqueça da luva. E também, é claro, a roupa térmica, para não chegar tudo molhado, toda molhada no seu compromisso. É importante que você tenha essa cautela aí, tá bom? Além também, você que está acompanhando aí a Rádio Deus e Amor, precisa, olha, algo importante para você, hein? Você precisa sempre olhar com atenção, você que está dirigindo. Olhe com atenção, dirija com cuidado, com cautela, nada de pressa, porque como a pista está molhada, isso deixa ainda mais complicada a situação. O trânsito, você já sabe, aquela lentidão no dia a dia, mas durante o frio e a chuva fica um pouquinho mais lento. Então, toda calma é pouca hoje aqui, tá bom? Por isso, você vai com o pé leve no acelerador. Pé leve, pé de pena. Nada de pé pesado aí nesse acelerador. Muita paciência, muita cautela. Olha, para os próximos dias, o frio continua e a chuva ainda dá as caras. Mas com uma leve melhora nas temperaturas a partir da sexta-feira. Continue acompanhando a nossa programação, porque aqui sempre nós trazemos atualizações sobre o clima e o tempo. Então pegue aquele cafezinho bom, você que está acordando agora, cafezinho quentinho, caso você não levante a Deus um jejum, e fique em nossa companhia o dia todo, todos os dias. Nós estamos aqui para conversar com você e eu quero que você me diga como está o clima, como é que está o tempo aí na sua região. Mande uma mensagem para cá, 11, código de São Paulo, 98292-3392, aqui a sua rádio Deus e Amor, fazendo a sua companhia na frequência do seu dia, na frequência do seu coração. Agora 4 horas 20 minutos em São Paulo.
1: Paz do Senhor, meu nome é Ribanildo Lázaro, aqui de Natal, Rio Grande do Norte. Gosto muito desse programa, tem edificado muito a minha vida. Um abraço, a paz do Senhor.
2: Maria de Campo Grande, Mato Grosso do Sul. Adoro o programa, estou ouvindo aqui na chácara. Deus abençoa.
3: É, aqui quem fala é o Eric, que está aqui do meu lado, o amigo Davi. Estamos aqui ouvindo a programação. Estamos falando aqui da Bahia, de Santa Cruz Cabralha. Manda um alô aí, um abraço forte aqui pro povo aqui.
4: A paz do Senhor, quem fala é o irmão Jackson, falo da cidade de Nova Resende, Minas Gerais. Para mim é sempre um prazer muito grande estar na audiência do programa Voz da Libertação. Um programa que traz muita edificação para a nossa vida, para a nossa casa e família. Aprendemos muito, que Deus continue abençoando ricamente e grandemente esse programa.
5: A paz do Senhor, irmãos, aí da Deus é Amor, nós somos de Leme do Prado, Minas Gerais, Vale do Jequitinhonha. Meu nome é Joaquim Gomes Soares, estamos ouvindo o programa. É uma bênção na minha casa, é um culto na minha casa todos os dias. E Deus está abençoando poderosamente, que Deus possa abençoar vocês aí também, em nome de Jesus.

0: 4h25, você ouviu o Conselho de Maria com Daniela Balaben, disponível para você, tá bom? 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A nossa Igreja Pentecostal Deus e Amor aqui no centro de São Paulo está na Avenida do Estado 4568, na Liberdade, às 9 horas da manhã. Daqui a pouco, nosso querido pastor Milton Almeida vai pregar a palavra de Deus e orar por todos. Ele vai pregar a mensagem do Evangelho e Cristo vai falar o nosso coração. Eu quero acompanhar com você aquilo que tem acontecido aqui no Templo da Glória de Deus, nas quartas do grande mover de Deus, na instrumentalidade do nosso pastor Milton Almeida, para você sentir aquilo que Deus fará ao longo desta manhã, aqui no Templo de Sua Glória, quando o homem de Deus assumir o altar, pregar a palavra e depois fizer a oração de explosão de milagres.
1: Seu nome, irmã?
2: A Isabel.
1: Irmã Isabel estava com dores aonde?
2: No fris.
1: Doía muito?
2: Doía quando cheguei aqui, até agora estava doendo. Agora...
1: Onde estão as dores?
2: Sarei, graças a Deus, não sinto mais dor.
1: Quem curou a senhora?
2: Jesus.
1: Diga obrigado, Jesus.
2: Obrigado, Jesus.
1: Curada dos rins, pastor Milton.
3: Glória a Deus. Irmã, levanta a bengala, irmã. Levanta a bengala e anda.
4: Olha que
3: anda.
4: Tremendo, pastor. Olha,
3: levanta
4: que
3: a bengala e anda. Sobe aqui em cima, sobe aqui.
4: Ô glória, ô glória.
3: Pastor. Isso, levanta e anda, caminha.
4: A senhora está em lágrimas aqui, pastor e ouvintes. Segundo ela, pastor, desenganada pela medicina, com uma artrose no joelho. Mediante as pessoas testemunhava, ela chorava e buscava o milagre, e o milagre aconteceu.
3: Vamos ouvir ela então, vamos ouvir.
2: Luciana.
4: Há quanto tempo, irmã Luciana, sofrendo com esta artrose no joelho?
2: 12 anos.
4: Que isso, 12 anos?
2: De idade, irmão.
4: Me diz uma coisa, as dores eram...
2: constantes. E agora, de mês de agosto, como queimou minha casa, perdi minha mãe, as minhas duas pernas travou, não estava andando.
4: Então não era uma, eram as duas?
2: Era uma, depois a outra passou também, a artrose, as mãos.
4: Estava se alastrando por todo o corpo?
2: Por todo o corpo.
4: Quando a senhora chegou aqui, sentia dores?
2: Dores, muita dor.
4: Para andar só com a muleta, se sem muleta, caía?
2: Eu caía.
4: Então coloca a muleta, pelo amor de Deus, abre o corredor, põe essa muleta nos ombros. Vamos fazer prova, pastor Milton.
3: Está doendo,
4: a nossa
3: irmão.
4: Fé gera milagres. A fé gera milagre, olha a fé que gera milagre aqui agora.
3: A, irmã tá
4: a senhora andando perfeitamente, vem para cá, minha
3: vem
4: irmã.
3: Vem da glória a Deus, vai glorificando, igreja, vai glorificando, vai glorificando. Jesus está operando e vocês podem glorificar, exalta o nome de Jesus.
4: Ela está em lágrimas e não é para menos, irmã, estas lágrimas é de contentamento.
2: É, gratidão a Deus.
4: Dentro daquela revelação que Deus falou, a senhora tratava, medicava, mas a dor voltava.
2: Voltava.
4: E o que, que a medicina tinha dito?
2: Que irmão, não tem cura. Hã? Não tem cura.
4: E agora, como que andou aqui e não caiu?
2: É só Jesus.
4: Como que andou e não sentiu dor?
2: É só o Senhor.
4: Jesus está curando, pastor, na igreja. Deus
3: é amor. Aleluia!
5: Como é o seu nome?
6: Renato.
5: Renato, que, conta pra gente o que, que aconteceu.
6: Há um ano eu vinha sofrendo com leucemia, eu estava internado no hospital, tomando quimioterapia, meu cabelo caiu, e eu acompanhei o culto da quarta-feira do Mover de Deus, lá em Belém do Pará, e no momento da oração que ele expulsou o câncer, eu senti o câncer indo embora da minha vida, e aqui estou para testemunhar a glória de Deus, aleluia!
3: Aí está, meus irmãos. Para você que não acredita em milagre, irmão, com leucemia, eu tenho certeza que estava com mais de 70% das células cancerígenas.
6: 90% de blastos.
3: 90%. Já não tinha mais condições. Já, pela medicina, não tem jeito. Está desenganado nessas condições. Mas Jesus fez um milagre, irmão, saiu de Belém, está aqui conosco hoje. E vocês não glorificam a Deus por isso, meus irmãos.
5: Dentro do hospital, assistindo a transmissão, não é isso, irmão?
6: Isso, exatamente. No momento da oração, eu senti que a minha perna, que eu não podia nem me movimentar, que doía muito por causa das células de leucemia, ela saiu no momento que ele expulsou o câncer na oração.
3: Qual a idade do irmão?
6: 30 anos.
3: 30 anos. Não dá nem para acreditar que o irmão perdeu todo o cabelo.
6: Sim, verdade. Mas eu tenho a foto aqui, quem quiser ver.
3: Olha, se tiver algum Tomé aí, só procura ele depois do culto.
5: Pastor Milton, ele está mostrando aqui para a foto. Ficou careca. Quem está vendo, diga amém. Jesus o curou,
3: irmãos,
5: para, Jesus o curou,
3: irmãos,
5: para a glória de Deus.
3: Que Deus abençoe, meus irmãos.
0: 4h30 em São Paulo. É esta forma que Deus tem usado o pastor Milton Almeida aqui na sede mundial da nossa Igreja Pentecostal Deus e Amor. E hoje não será diferente. Às 9 horas da manhã ele vai subir no altar, vai pregar a palavra de Deus e vai orar por mim, por você. Quando nós recebermos a oração deste homem de Deus, o milagre vai acontecer. Tenha certeza. Tenha certeza. Hoje é o dia da mudança drástica em nossa vida. Tenha certeza de que Deus tem uma missão muito grande para fazer em sua vida. Agora são 4h31, a nossa irmã Débora Miranda tem uma palavra amiga para você. Ela chega com o espaço Eu e Mais Um. O tema desse quadro importantíssimo para nós é Perguntas Evangelismo Pessoal. Daqui a pouco eu volto com você aqui na Rádio Deus e Amor, porque tem a oração por você, aquele clamor importante, de portas abertas. Vamos então, irmã Débora Miranda fazendo a sua companhia e eu volto em sequência.
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8: Mais uma vez estou aqui na programação que tem 4 edições durante o dia, o Espaço Eu e Mais Um. E este programa visa ajudar você que está aí nesta missão que o próprio Jesus nos deu, a missão de fazer discípulos. Hoje, mais uma vez, eu quero aqui explicar, tirar uma dúvida de mais um ouvinte. Um irmão lá de Itaquaquecetuba, Grande São Paulo, ele diz aqui, cite uma abordagem certeira em um evangelismo pessoal. Abordagem, você está dizendo, na questão de evangelizar fora da igreja, nas ruas, na prisão, no hospital, não entendi direito. Ou você está falando sobre o discipulado no dia a dia, porque é diferente, é um pouquinho diferente. Mas eu posso dar um exemplo do que aconteceu o ano passado. Eu estava saindo da minha casa e na esquina havia um homem, um jovem de seus 27 anos, 25, fumando crack. Eu parei o meu carro, desci, agachei até o nível dele, onde ele estava ali sentado, e eu conversei com ele, em que posso te ajudar? Você está com fome? Você queria alguma coisa agora? Você está com sede? O que eu posso te ajudar? Essa foi minha abordagem inicial. Eu nem estudei nenhuma abordagem ali naquele momento. Eu estava ávida em ajudá-lo mesmo. E eu falei assim, por que você está na rua? Ele me disse, porque minha mãe não gosta de mim. Eu falei, você não quer voltar para sua casa? Ele, não quero voltar para minha casa. E ali comecei a conversar outras coisas. Não falei logo, ah, Jesus te ama, tal. Você não pode ficar nessa vida que você vai para o inferno. Não, comecei uma conversa assim, aleatória, informal. Não falando de Jesus na primeira abordagem. Eu fui, vamos dizer assim, inspecionando o terreno. Até que ponto ele me desse uma liberdade para eu falar com ele de Jesus. Eu falei no final da nossa conversa. E ali ele acendendo aquele cachimbo de crack. Eu perguntei, qual que é o seu nome? Ele disse, Luciano. E eu falei assim, Luciano. Aí comecei a falar o nome dele. Não falei você. Eu falei o nome dele. Você gostaria de um prato de comida? Ele disse para mim, não, eu quero dinheiro. Eu falei, se eu der dinheiro para você, você vai comprar outra pedra de crack e eu não quero ver você assim. E nem Jesus quer ver você assim, ele te ama muito. Ele fez eu parar o carro aqui para conversar com você. E aí fui conversando com ele. Bom, foram 10, 15 minutos de conversa, entrei no meu carro e fui para a igreja. Passado alguns dias, não sei quanto tempo, eu o encontrei novamente no meu bairro, em frente a uma farmácia. Ele estava encostado ali na parede. E eu disse, olá, Luciano, tudo bem? Ele se assustou. Aí, talvez ele tenha pensado, né? Como ela sabe meu nome, né? Eu falei, Luciano, você se lembra de mim? Sim, eu falei, Luciano, vamos embora para sua casa. Você vai morrer aqui na rua. Você está muito agitado. Acho que ele tinha acabado de tomar umas ou cheirado algumas, né? E eu tive uma pena imensa daquele rapaz. E ele já está me conhecendo. A gente se encontra, eu falo o nome dele, eu converso com ele. E num dos dias que nós conversamos, eu disse para ele, você quer ir para casa? Ele disse, eu quero. Eu falei, de verdade? Ele, de verdade. Eu falei, então eu vou arranjar uma maneira de você voltar para sua casa. Você quer tomar alguma coisa? E eu estava na porta da farmácia, ele falou assim, eu tenho vontade de comer agora. Eu falei, mas aqui não tem comida, mas eu posso te arranjar alguma coisa para você beber. Ele, ah, eu quero um refrigerante. Eu falei, não, vou te dar algo mais vitaminado. Aí comprei para ele aquelas bebidas isotônicas e ele tomou. Aí cheguei em casa e eu pedi para a irmã que trabalha em casa que fosse levar um prato de comida para ele. Então, sempre a gente está conversando. Mas sempre eu estou ali gotejando a palavra de Deus. É assim, não é numa abordagem, na primeira abordagem, que você vai despejar tudo o que você sabe sobre Deus. Começa com uma conversa informal, com a amizade, como sendo um colega. É assim que você vai ganhando confiança dele para a sua pessoa e para aquilo que você quer transmitir. Agora imagine, como eu ia falar de Jesus para ele totalmente drogado, não estava nem entendendo o que eu estava falando. Então, você tem que saber até isso. Como abordar uma pessoa que está se drogando. Como abordar uma pessoa que está na sua lucidez. Veja a idade dela, né? Você tem que falar a linguagem para que ela possa te entender. Igual uma criança, né? Eu não posso chegar numa escola bíblica de crianças e começar a pregar como se fosse a um adulto. Eu também preciso ganhar a confiança da criança para que ela possa receber a mensagem que eu quero trazer. Mas nós podemos falar desses temas nas próximas programações. Você quer mandar a sua dúvida? O nosso WhatsApp é 11 982 92 33 92. Até a próxima oportunidade, na paz do Senhor Jesus. Se despede, Débora Miranda.
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0: 4h41, hora certa para você que está acompanhando a melhor rádio do Brasil. Eu falo da rede de rádios Deus e Amor. E chegou o momento de nós orarmos. O clamor por portas abertas aqui na madrugada do Socorro de Deus.
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0: Senhor Jesus, em oração nos colocamos uma vez mais diante da Tua presença, te suplicando a Tua bondade e misericórdia por nossas vidas. Senhor, nós somos falhos, errantes, pecadores, mas o Senhor é um Deus amoroso, um Pai perdoador, que está atento a ouvir o clamor do Teu povo, da Tua igreja. Quando nós nos colocamos com o coração íntegro e sincero diante da Tua presença, a Tua palavra até assegura que se o povo que se chama pelo Teu nome se humilhar e se arrepender do seu mau caminho, o Senhor olhará dos céus, perdoará os nossos pecados e sarará nossa terra. E nesta madrugada, Senhor, nós precisamos que o Senhor sare a nossa terra. Meu Pai, a terra que está afligida, que está maltratada, são tantas coisas acontecendo, Pai, de forma que está nos distanciando da Tua presença. Mas agora nós queremos a reconciliação. Nós queremos, Pai, voltarmos ao aprisco santo do Senhor, aos Teus braços paternais. Senhor, eu oro em favor desta pessoa que está se preparando agora em sua casa para sair, entregar currículos, meu Deus, participar de processos seletivos e também entrevistas. Senhor, que tudo aconteça bem neste exame admissional, que tudo ocorra bem, Senhor, nestas etapas que se seguem para que, enfim, a efetivação deste cargo, nesta empresa, seja concluído. Meu Pai, eu oro para que este irmão, para que esta irmã seja abençoado por Ti, que as janelas dos céus sejam abertas sobre a casa e sobre a família de cada pessoa, e que o Teu nome seja glorificado imensuravelmente. Senhor Pai, eu te suplico a Tua bondade e misericórdia para abençoares a vida desta pessoa que agora, Senhor, desde a sua casa, está acompanhando a Rádio Deus e Amor, também no seu trabalho, aqueles que atuam nas madrugadas, Senhor, operadores de máquinas pesadas, policiais civis, policiais militares, Senhor, os agentes de segurança pública, de segurança privada. Eu oro em favor daqueles que agora atuam também nas reformas de estradas, pavimentação. Senhor, estão acompanhando a Rádio Deus e Amor, socorristas, plantonistas, aqueles, Senhor, que estão agora, Pai, orando em favor de uma boa remuneração. Senhor, nós precisamos, e o Senhor é o Pai que nos dará as bênçãos necessárias para o nosso dia a dia. Abra as portas do escape, as portas do livramento. Meu Deus, nós estamos chegando já ao fim deste mês de junho, e tudo parece correr tão ruim para esta pessoa, mas agora o Senhor converte este momento catastrófico, deplorável, é um momento de alegria, de amor, satisfação, regozijo em Tua presença. Em nome de Jesus, Pai, eu oro por fé, te agradeço com esta pessoa que agora, crendo, confirma esta oração com o seu amém, Senhor Jesus.

0: 12 minutos para as 5 horas. Excelente dia para você ligado. Tá com o rádio ligado na rádio Deus e Amor. Percebeu? O rádio ligado na rádio Deus e Amor. Aqui em São Paulo, 97.3 e 100.5 no FM, 1300 no AM e também pelo aplicativo e pelo site da Igreja Deus e Amor e pela plataforma digital. Você pode acompanhar como quiser e onde quiser esse programa que tem abençoado a sua vida. Agora tem bloco de notícias, Saúde em Foco chegando para você com a jornalista Cristine Luiz, esse giro informativo muito importante para a sua vida. E eu já vou ficando por aqui na comunicação, Natiel Reis, trabalhos técnicos Lucas Rione e a produção é de Moisés Azevedo. Direção e supervisão da irmã Irene Miranda, presidente do Conselho Deliberativo da Igreja Deus e Amor. Em São Paulo, 4h49.
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2: Câncer de pele. Ferida que sangra e não cicatriza é um sinal de alerta. Sabe aquela feridinha no seu rosto que parece simples, que não incomoda em nada, mas insiste em sangrar e não cicatriza? Tome cuidado. Ela pode indicar um carcinoma basocelular, que é um tipo de câncer de pele mais comum na população e o de menor mortalidade. Apesar disso, se não tratado adequadamente, ele pode aumentar de tamanho e deixar mutilações significativas e indesejadas. A OMS estima que sejam diagnosticados de 2 a 3 milhões de novos casos de câncer de pele não melanoma todos os anos no mundo. Todo câncer de pele começa por causa da reprodução desordenada de alguma célula da pele. O carcinoma basocelular, como o próprio nome diz, tem origem na camada basal da epiderme, que é mais fina e mais externa. Trata-se de uma lesão maligna de crescimento muito lento, por isso pode ser que as pessoas passem anos da vida sem saber que têm um câncer de pele. Em geral, o carcinoma celular, ele costuma afetar mais os homens do que as mulheres, atinge mais comumente as pessoas de pele mais clara e é mais frequente em adultos com mais de 40 anos, com exceção dos que já possuem alguma doença de pele. Ele costuma aparecer nas áreas mais expostas à radiação solar, especialmente no rosto, braços e pernas. O diagnóstico é confirmado por meio da biópsia, mas um dermatologista experiente costuma identificar durante a consulta quando se trata de um carcinoma basocelular por meio das características clínicas e da análise da lesão, com o uso do dermatoscópio, uma lente que aumenta 10 vezes a imagem. Novidades no exame de sangue? Risco de apneia obstrutiva do sono pode ser prevista em exame. Dosar os níveis sanguíneos de um aminoácido chamado homocisteína pode ajudar a prever o risco de uma pessoa desenvolver apneia obstrutiva do sono. Condição caracterizada por interrupções recorrentes da respiração causadas pelo relaxamento da musculatura da garganta quando se dorme. Esse simples exame de sangue pode ainda ajudar o médico a predizer o risco de agravamento do distúrbio em pacientes já acometidos pela forma leve ou moderada. A conclusão é de um estudo conduzido por pesquisadores do Instituto do Sono e da Universidade Federal de São Paulo, com o apoio da FAPESP. Ainda não sabemos se é a apneia que causa a elevação da homocisteína no sangue ou se é o nível aumentado desse aminoácido que agrava a apneia. A nossa hipótese é que seja uma correlação bidirecional. Quem explica é a Mônica Levi Andersen, professora da Unifesp e coordenadora da pesquisa. Seria interessante que mais médicos de todas as especialidades pedissem esse exame no check-up de pacientes acima de 40 anos. É algo simples e que não onera o SUS. E os resultados poderiam, no mínimo, fornecer mais informações sobre essa correlação.
3: Aqui é a irmã Janete, de Natal, Rio Grande do Norte. Tô ligadinha todos os dias nos programas de vocês, é uma bênção. Esse programa é maravilhoso, que Deus abençoe vocês mais e mais. Amém. A paz do Senhor.
4: Aqui quem vos fala é o seu irmão Johnny Bueno, aqui da cidade de Quintana, São Paulo. Nós gostamos muito da programação. Esses programas têm edificado muito a nossa vida aqui na nossa casa. É um culto, né? É um culto no nosso lar. Que Deus abençoe vocês. A paz do Senhor Jesus, fica com Deus.
5: Aqui sou a irmã Florestina de São Luís Gonzaga, Rio Grande do Sul. Eu estou ouvindo a programação. Gosto delas. É benção do Senhor. Deus abençoa. Fique com Deus.
6: Eu sou Marley aqui de Guaraci. Ouço a programação o dia inteiro. Esse programa é uma bênção. Que Deus abençoe vocês. Continue sempre sendo uma bênção nos nossos lares no seu programa.
7: A paz do Senhor, quem vos fala é o irmão em Cristo, Claudinei, França, Curitiba, Paraná. Eu quero dizer que eu gosto muito do programa de vocês. Fique com Deus e a paz do Senhor Jesus.

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1: 5 horas.
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4: Eu gostaria que você pegasse a sua Bíblia e abrisse comigo em 2 Coríntios, capítulo de número 10 e versículo de número 4. Diz assim: porque as armas da nossa milícia não são carnais, mas sim poderosas em Deus para destruição das fortalezas. Amém? Diga assim: Senhor Jesus, eu estou necessitado de ouvir a tua palavra. Fala ao meu coração. Amém. Sente-se, meus irmãos, e se você sentir de exaltar a Deus, de glorificar ao Rei, pode glorificar. Quando eu olho para o texto sagrado, Paulo, ele escrevendo à igreja que estava em Coríntios, Paulo, ele traz para aquela igreja, não só para ela, porque essa carta milenar que percorreu todo o cristianismo, uma das bases do cristianismo, essa palavra revelada por Deus, Paulo lhe traz uma revelação acerca do contexto espiritual. Paulo, ele sai da dimensão, ele é um dos homens na qual teve revelações inefáveis. Ele compartilha até mesmo aqui na segunda epístola de Coríntios das revelações na qual ele foi levado até os céus e viu coisas que não é lícito contar aos homens. Além de João, Paulo foi um homem que foi arrebatado e foi lhe revelado grandes coisas. E Paulo, por tamanho nível espiritual, não por ser um apóstolo melhor do que os outros, não, mas um homem que teve verdadeiramente um encontro com Cristo, pós-morte e ressurreição de Cristo, um homem que procurou buscar e entender quem era aquele homem que lhe havia encontrado no caminho de Damasco. Quem era Jesus? Um homem que vivia apenas da letra, um homem que vivia apenas do conhecimento, agora ele busca de Deus uma revelação. Uma revelação espiritual. Até porque Jesus, ele vai dizer: Pai, te dou graças que ocultaste estas coisas aos sábios e entendidos dessa terra, mas a revelaste aos seus pequeninos.

espiritual. Nós não conseguimos materializar com o nosso corpo físico, mas nós só conseguimos acessar por intermédio de algo que nós temos dentro de nós. E o que é, pastor? O nosso homem espiritual. Todos vocês, todos nós temos um homem espiritual, um espírito que é soprado pelo próprio Deus. Desde a criação do homem, lá no jardim do Éden, a Bíblia diz que o Senhor cria a matéria do pó da terra, cria a musculatura, os ossos humanos, e após isso, ele sopra sobre o homem o fôlego de vida, o espírito de vida. Então nós só conseguimos acessar o mundo espiritual quando nós conseguimos, por intermédio do mundo, do homem espiritual, acessar as coisas espirituais. E Paulo, ele vai dizer, as coisas carnais, somente os homens carnais, ele consegue acessar. Mas os homens espirituais, os homens que acessam por intermédio do seu Espírito e do Espírito Santo, ele consegue discernir as coisas espirituais. E a mensagem que o Senhor coloca em meu coração é: nós estamos em guerra. Pastor, é a guerra da Ucrânia? Sim, nós estamos em uma guerra na Ucrânia, entre a Ucrânia e a Rússia. Mas nós estamos em uma guerra mais do que milenar. Uma guerra que se iniciou antes mesmo da fundação do mundo. Pastor, como? A Bíblia nos diz que os céus, os anjos, todos os seres angelicais foram criados pelo nosso Deus, pelo nosso Senhor. Porque Ele é eterno. Ele não está dentro do limite do tempo. E Ele cria os céus, cria as categorias de anjos, os serafins, os querubins, os arcanjos. Ele cria todos os anjos. Porém, lá no livro de Ezequiel, Ezequiel, profeta, ele tem uma visão e ele traz um retrato de um ser que brilhava tanto, mas a sua glória não era uma glória própria. Era uma glória que era refletida da glória de Deus. E a Bíblia vai dizer que este ser que brilhava, que era lindo, ele se rebela contra Deus. Porque ele tenta ser igual ou maior do que o nosso Deus. E então ele consegue mobilizar os céus. Ele consegue arrastar, entrar, manipular uma terça parte dos anjos. E alguém pode perguntar para mim, pastor, como o Senhor Deus, onisciente, onipresente, ele deixou que isso acontecesse em seu reino, em sua morada? Sabe por quê? Porque Deus, ele dá livre árbitro para todos. Ele não quer que ninguém sirva a ele por obrigação. Deus não quer que você sirva a ele porque ele é a sua única opção. Deus, ele quer que você sirva a ele por amor, porque você ama ele e porque você vive para ele. E a Bíblia vai dizer que Satanás, ele se rebela no céu. O pecado nasce no coração de Satanás ainda no céu. E Apocalipse vai nos trazer um panorama de como foi essa guerra. Quando Miguel, o arcanjo Miguel, ele junta o exército de Deus. E trava uma batalha contra o grande dragão. E a Bíblia diz que Satanás, ele perde a glória. Ele pensava que a sua glória era uma glória própria.

a glória dele mesmo, mas não. Aquilo que ele tinha, o resplendor que ele tinha, era apenas um reflexo da glória de Deus. A Bíblia diz que Jesus, ele vai dizer que Satanás, ele foi lançado sobre a terra. Jesus vai dizer: eu vi Satanás ser lançado como um raio sobre a terra. Essa guerra, ela foi declarada no céu. Essa rebelião de Satanás, ela foi declarada no céu. E desde então, Satanás, ele se torna um inimigo declarado de Deus. Ele se torna um inimigo declarado do Senhor. E quando ele se rebela, ele estava dizendo assim: eu não estou mais disposto a te servir. Eu não estou mais disposto a se submeter. Eu não estou mais disposto a obedecer. Eu não estou mais disposto a viver a plenitude e a vontade do Senhor sobre mim. E então ele é lançado na terra. A Bíblia diz que a terra era sem forma e vazia. Então Deus olha para a terra e começa a modelar a terra, começa a criar a terra. E nós vemos Satanás declarando guerra contra Deus e quanto tudo que Deus fazia. Satanás, ele declara guerra contra a criação de Deus. Ele engana Eva, ele engana Adão, criação do próprio Deus. Uma forma de se rebelar contra o Senhor. Deixa eu te dizer uma coisa, meu irmão. Todos os homens que estão fora da vontade e da plenitude do Criador, ele está rebelado contra Deus. Ele está em estado de rebelião contra o Senhor. E a Bíblia vai nos revelar as suas artimanhas. Quando nós falamos que nós estamos em guerra, nós temos dois lados. Não existe guerra de três, quatro lados. Não, é geralmente dois lados. Quando houve a Segunda Grande Guerra Mundial, era a Alemanha contra todos os países que estavam coligados para vencer a Alemanha. Ou era do lado da Alemanha, ou era do lado dos países coligados. E não existe três lados, existe somente dois lados. E a Bíblia vai ser clara: céu, inferno, água doce ou amarga. Aleluia, não tem como ser sim, sim, é sim, sim, não. Existe apenas dois lados. O Senhor está te perguntando: qual é o lado que você está desta guerra? Qual é o lado que você está desta batalha? Nós estamos em guerra. Paulo vai trazer uma revelação para a igreja dizendo: olha, não se preocupe com o Império Romano, não se preocupe com as perseguições, porque a nossa guerra não é carnal, mas a nossa batalha, ela é espiritual. Ela é espiritual. É muito mais do que isso. Nós estamos em guerra, igreja. Nós estamos em guerra. E o mundo está sob influência diabólica. O mundo, Jesus vai dizer: o mundo já és do maligno. Jesus vai dizer, quando ele está perto para ser preso, ele vai dizer: o príncipe deste mundo já está vindo. Lá em Daniel vai dizer: o príncipe da Pérsia. Na tentação, ele vai se apresentar como aquele que pode entregar os reinos deste mundo. Porém, há uma diferença, porque quem está no mundo está sob influência de Satanás, que é o rei deste mundo, mas quem está em Cristo Jesus está sob influência do reino, aleluia, do reino de Deus, do reino celestial. Aleluia.
Nós estamos em uma batalha. A igreja está em uma batalha. Nessa época a igreja sofria grandes perseguições. Perseguição física. Ainda nós temos alguns países que o evangelho é proibido, como alguns países da África, como alguns países do Oriente Médio, na Ásia. Alguns países que são cortinas de ferro para o evangelho, onde pessoas que confessam a sua fé são levadas, julgadas à praça pública, são mortos, são presos, são perseguidos. Mas hoje o que eu tenho visto é uma influência maligna de Satanás dentro da sociedade. Hoje a nossa maior guerra não é uma guerra carnal, pelo menos eu olho para o Brasil, não é uma guerra física, não tem ninguém ainda sendo preso por pregar o evangelho, não tem ainda ninguém sendo perseguido por pregar o evangelho, mas nós estamos vivendo uma guerra sobre influência de Satanás no meio à sociedade. Nós estamos em uma batalha espiritual. Paulo sabia que Roma era apenas uma ferramenta de Satanás para lutar contra a igreja. Que durante 3 séculos a igreja foi ferozmente perseguida pelos imperadores romanos. É incontável quantos crentes, irmãos, foram lançados nas arenas, foram mortos, foram queimados, foram degolados por confessar Jesus Cristo como seu Senhor. O cristianismo foi por 3 séculos inimigo do Império Romano. Após a igreja entrar como religião oficial, aí depois a igreja começa a perseguir a igreja. E hoje nós estamos vivendo uma guerra cultural. Nós estamos vivendo hoje uma guerra cultural onde os crentes não podem se posicionar, não podem confessar a sua fé, que tem o tal do cancelamento. Há dias atrás, uma cantora famosa, ela se posicionou defendendo os seus princípios na palavra de Deus, e ela foi ferozmente perseguida, foi ferozmente acusada na internet por dizer não, eu digo não ao que o mundo está oferecendo e digo sim aos princípios da palavra de Deus. Deixa eu dizer, meu irmão, nós estamos em guerra e essa guerra, ela é espiritual. É uma batalha espiritual. E Paulo, ele já estava enxergando isso, dizendo, irmãos, a nossa guerra, ela não é carnal, ela não precisa de espada humana, ela não precisa de escudo feito pelo homem, mas a nossa guerra, nós temos as nossas armas que são espirituais. As nossas armas que são poderosas em Deus. Para desfazer as fortalezas de Satanás, as fortalezas do inimigo. Ei, meu irmão, o inimigo, ele não está preocupado em te bater, não. O inimigo não está preocupado de dar um tapa, não. O inimigo, ele quer influenciar na maneira que você vive, na maneira que você caminha, na maneira que o seu coração está na presença do Senhor. É isso que o inimigo quer te influenciar. Nós estamos em uma guerra. E Paulo vai dizer, as nossas armas, elas não são carnais. Nós estamos em uma guerra. Porém, nós temos armaduras que são dadas pelo próprio Deus para a sua igreja. Nós estamos em uma guerra, mas nós não estamos desarmados. Nós estamos em uma guerra, mas o Senhor colocou para nós, à nossa disposição, armaduras que são poderosas em Deus para vencer todo tipo de levante, todo tipo de fortaleza que tem se
colocado como muralha na sua frente, que tem se colocado como oposição na sua frente. São armaduras espirituais, são armas celestiais, que o diabo não resiste. Ele tem que correr, porque em Cristo nós somos mais do que vencedores.

As armas que compõem a armadura de Deus são mais poderosas do que qualquer armamento humano que compõe a nossa armadura em Deus. Elas são mais poderosas do que qualquer tipo de arma americana, que é uma das mais desenvolvidas, ou israelenses, ou russas. As nossas armas, elas não são dadas por homens, mas elas são buscadas de joelhos e recebidas pelo próprio Deus. Quem sente que você está em uma guerra, levante as mãos. Quem sente que você está em uma batalha, levante as suas mãos. Quem sabe você entrou aqui, meu irmão, e o inimigo declarou guerra contra a sua vida espiritual. O inimigo declarou guerra contra a sua família. O inimigo declarou guerra contra o seu casamento. Quem sabe você entrou aqui e o inimigo disse: não, o seu ministério não vai prosperar. Mas

o seu ministério vai prosperar, a sua vida está escondida em Deus, aleluia, a sua vida está escondida em Deus. No livro de Epístola de Paulo aos Efésios, ele traz para nós uma lista das armaduras de Deus. Capítulo 6, verso 14 ao 18. E é importante que nós, que somos soldados, estamos alistados nesse quartel de Cristo. Jesus não chamou você para ser só... Não, Jesus chamou você para ser soldado. E nós estamos em guerra. Um país, quando entra em guerra, todos que são convocados, eles não podem negar ao chamado do seu país. Porque se eles negarem, se eles fugirem, se eles se esconderem, eles são presos. Todo soldado, todas as pessoas que são convocadas, pode ser idosas, pode ser crianças, pode ser adolescentes, pode ser jovens, elas têm que ir para a guerra para defender o seu país. E Paulo está dizendo assim: nós estamos em guerra e nós temos armas espirituais. Tem muitos irmãos que já encostou as suas armas, encostou a sua armadura, e o inimigo, ele tem achado vulnerabilidade.

conta da batalha, por conta desta guerra espiritual, mas o Senhor te trouxe aqui para te dizer: meu filho, eu curo as suas feridas, eu te revisto de novo, eu te revisto com as armaduras que são poderosas em mim para vencer as fortalezas do diabo, para vencer as fortalezas de Satanás. Efésios capítulo 6, verso 14 diz: estais, pois, firmes, tendo cingido os lombos com a verdade. Havia um cinto em um traje de um soldado, na qual ele, esse cinto, ele cingia e ele conseguia segurar toda a couraça, toda a sua vestimenta, ela era segurada naquele cinto. E quando Paulo diz: cingi-vos com o cinturão da verdade, o que nos dá firmeza é quando nós agimos com a verdade, porque a Bíblia nos declara que o pai da mentira é Satanás. Então quem está com Cristo, ele vive na verdade. O diabo não resiste quando você vive na verdade, quando você fala a verdade, quando você pratica a verdade, quando você ouve a palavra de Deus e pratica ela na sua vida. O diabo, ele não resiste, porque é uma arma poderosa em Deus para destruir as suas fortalezas. A verdade, ela aniquila a mentira. A verdade, ela é oposta à mentira. Então, por isso que ela é uma arma poderosa, porque o diabo, ele veio para matar, roubar e destruir, ele veio para enganar. E muitas pessoas estão cegas do seu entendimento, estão enganadas. Muitas pessoas que não conseguiram chegar ao conhecimento da verdade, ao entendimento da verdade, é porque estão sendo enganadas por Satanás. Mas quando a verdade, quando a palavra de Deus chega, porque a palavra de Deus é a sua verdade, aleluia, não tem mentira do Satanás que resista à verdade. Quem vive na verdade vence Satanás. O diabo não pode com aqueles que estão firmados na verdade. Vestida a couraça da justiça. A couraça, ela era uma peça que ela protegia o coração e o abdômen do homem. Justiça. O coração do homem, ele precisa ser protegido, ser regido por justiça. Um dos atributos comunicáveis de Deus para a sua igreja, para o homem, é a justiça. O Senhor, ele é justiça, ele é amor, mas ele é justiça também. Sabe por quê? Porque ele não tem culpado por inocente e nem inocente por culpado. Culpado é culpado, inocente é inocente. Ele é justiça. Muitas das vezes a justiça do homem pode falhar, o juiz da terra, ele pode falhar, mas o juiz do céu, ele é justo, e ele quer que nós se revestimos da couraça da justiça. Será que nós somos justos? Será que o nosso coração é justo? Guarda o teu coração, acima de todas as coisas, guarde o seu coração. O nosso coração tem que ser revestido de justiça. Efésios 6,15, calçando os pés na preparação do evangelho. O evangelho, ele é o nosso calçado. O evangelho é aquele que, o evangelho é o que nos faz continuar caminhando com os nossos pés seguros, calçados da sandália do evangelho da paz. O evangelho é o que traz segurança para a sua caminhada.
O evangelho é o que faz você caminhar por lugares firmes, é o que te dá segurança nos seus passos, é o que você pode pisar em espinhos, você pode pisar em serpentes e escorpiões, mas não fará dano algum, porque você está calçado do evangelho da paz. O diabo não resiste o evangelho que está calçado nos seus pés. A Bíblia diz que naquele dia o Senhor esmagará debaixo dos seus pés a serpente, a cabeça da serpente. Deixa eu te dizer uma coisa, por intermédio do evangelho, nós pisamos na cabeça de Satanás. Todas as vezes que este evangelho é pregado, todas as vezes que esta palavra é anunciada, o diabo, ele está com a cara no chão e nós estamos pisando na cabeça do diabo. Se você crê que o evangelho tem esse poder, levante a sua mão e glorifique a ele. O escudo da fé. Tomando sobretudo o escudo da fé, com o qual podereis apagar todos os dardos inflamáveis do maligno. Quando nós temos fé, Hebreus vai nos revelar dizendo, o escritor aos Hebreus, a fé é o firme fundamento das coisas que não se vê, mas daquilo que se espera.

Você consegue trazer à realidade aquilo que é impossível. Então, quando o inimigo se levanta contra você, quando o inimigo te calunia, você olha pela fé dizendo: essa calúnia vai cair por terra, porque eu sei em quem que eu tenho crido. Aleluia. Quando o inimigo tenta contra a sua vida, você já diz: eu sei que o diabo vai cair por terra, ele já perdeu, porque pela fé eu sou mais do que vencedor em Cristo Jesus. Capacete da salvação. O capacete era a peça que protegia a cabeça do soldado, a mente do soldado. E Jesus, ele vai por várias vezes reforçar para os seus discípulos, dizendo: não estáis ansiosos por essa vida, mas estais ansioso por aquilo que vai vir após essa vida. Não junteis tesouros dessa terra, mas junteis tesouro no céu. Vale mais uma alma salva do que este mundo todo perdido. Jesus estava dizendo: preocupai, estai com a sua mente ocupada naquilo que é celestial, porque o que é terreno passa. O que é terreno vai ser destruído, o que é terreno vai ficar, mas o que é celestial é para a eternidade. Estais com as vossas cabeças, com o capacete da salvação. Aleluia, oh glória, os seus pés estão na terra, os seus pés estão nesta terra, mas a sua mente está nos céus, está na Nova Jerusalém, está nos céus. Tomando a espada do Espírito, que é a palavra de Deus. A palavra de Deus. A palavra de Deus, ela traz a maior revelação de Deus. Uma vez um irmão tão simples, ele olhou para mim e pegou essa Bíblia e ele disse: pastor, na época não era nem, era jovem ainda, pastor Everaldo. E ele disse: esse jovem, vamos Miqueias. Esse livro fechado nas mãos de qualquer homem, ele é um livro. Mas esse livro, nas mãos de um homem cheio do Espírito Santo, ele é uma arma poderosa em Deus. Porque essa palavra, ela tem poder na vida de quem tem o Espírito Santo de Deus. Essa palavra, como está dizendo, e a espada do Espírito, que é a palavra de Deus. Essa palavra, ela só tem poder quando ela é direcionada pelo Espírito Santo de Deus. Como em nome de Jesus Cristo está sendo direcionada pelo Espírito Santo de Deus. E ela só vai surtir efeito na sua vida quando ela é lançada pelo Espírito Santo de Deus. O diabo não resiste à espada de dois gumes que entra e penetra até na divisão da alma e do espírito do homem. E é apta para discernir os corações. É essa palavra que o diabo não resiste à palavra de Deus. A palavra, ela derrota Satanás. Jesus venceu o diabo na tentação por intermédio da palavra de Deus. Fique em pé, o horário já foi embora. E ele vai encerrar dizendo, Efésios 6, 18, orando em todo tempo com oração e súplica no Espírito. O diabo, ele não resiste à igreja que ora. O diabo, ele não suporta o crente que está em oração, porque ele sabe que ele está em contato com os céus. Nós estamos em uma guerra milenar antes da criação do mundo. Mas a notícia que eu tenho para você é que é uma guerra que ela já está vencida pelo sangue de Jesus lá na cruz do Calvário. Quem crê que essa guerra já está vencida, levante as suas mãos e glorifique o nome do Senhor. É uma guerra que já está vencida pelo nosso Deus.
O diabo, ele pode tentar, ele pode se levantar, mas ele sabe que ele vai cair, porque o Senhor já declarou a sua vitória. Como diz em Romanos capítulo 9, porque em todas estas coisas nós somos mais do que vencedores em Cristo Jesus. Nós estamos em guerra. E enquanto Jesus não volta para buscar a sua igreja, o nosso

0: conosco e esta batalha já está vencida. Pode exaltar a Jesus essa noite. E eu gostaria de chamar aqui na frente. Eu gostaria de chamar pessoas que por algum motivo você sentiu, o inimigo tem mentido para você que a guerra já está perdida. Que a sua batalha já está perdida. O inimigo tem lançado na sua mente dizendo, não, você já perdeu, não dá mais. Já perdeu, larga tudo, abandona tudo. E o Senhor está dizendo, não, eu já venci, o diabo já perdeu, você é meu, aleluia. Vem aqui na frente. Saia do seu lugar, porque eu quero orar por você. Vem aqui, venha isso, saia do seu lugar. Você que o inimigo tem lutado na sua mente, colocado depressão, dizendo, não, você não tem mais jeito. Vem aqui na frente, porque Jesus tem uma obra na sua vida. E essa guerra, ela está vencida pelo Senhor. Alamassocanda alamaia. Oremiclanda alamassorimianda alamai. Tem pessoas aqui que o inimigo tem colocado depressão no seu coração, na sua mente. E o Senhor está dizendo assim, não, filho, você é mais do que vencedor. Eu estou colocando à sua disposição armaduras. Tome dessas armaduras, revesti-vos de toda a armadura de Deus, para que possais resistir firme o dia da tentação. Quantas pessoas aqui na frente? Eu quero orar, vem aqui na frente, saia. Tem pessoas ainda que estão sentadas. Fique de pé você que está sentado. Pastor, eu preciso de um revestimento. O inimigo tem lutado no meu casamento, na minha vida espiritual, parece que está tudo acabado. Eu quero orar por essas vidas que estão aqui com a gente. Alamassoclanda alamaia. Você que precisa renovar a sua aliança com Deus. Que por algum motivo você olhou para o homem, olhou para alguém e falou, não, eu vou desistir, não dá mais, vou parar. Saia do seu lugar e vem aqui na frente que eu quero orar por você. Levante as mãos para cá. Senhor Deus e Pai, eu quero orar por esses irmãos, por essas irmãs que receberam a palavra, Senhor. E o inimigo tem mentido, Pai, porque essa é a função do diabo, mentir. Ele veio para matar, roubar e destruir. A tua palavra diz que ele é o pai da mentira, ele mente. E eu quero orar por essas vidas, Senhor. Eu quero orar por esses irmãos, por essas famílias que estão aqui. Que o Senhor possa agora restaurar a confiança, a segurança, Pai. Que no Senhor nós somos mais do que vencedores. Visita cada um agora, Pai. Põe as tuas mãos, guarda, livra de todo mal. Eu repreendo agora, Pai, todo ataque diabólico. Eu repreendo agora todo levante diabólico contra esta vida. Em nome de Jesus, sai agora. Em nome de Jesus, essa enfermidade no corpo dessa irmã, no corpo desse irmão, alamassou candarabria, saia. Essa opressão maligna que o inimigo tem, meu Deus, colocado na vida desta pessoa, deste irmão, nós repreendemos agora, porque nós estamos em guerra espiritual e as nossas armas são poderosas do Senhor para destruir toda a fortaleza do diabo na vida desta pessoa, na vida desse irmão. É o que eu te peço em nome de Jesus Cristo. Amém. E amém, Senhor Jesus. Que Deus abençoe.
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1: Quero cumprimentar a todos com a paz do Senhor Jesus. Meu nome é Helenir, moro aqui na cidade de Toledo, Paraná. Eu quero contar uma bênção que o Senhor me concedeu algum tempo atrás, da casa própria. Eu havia sempre pedindo a Deus, né, que eu queria ter uma casa e sempre andava, né, olhando as casas das pessoas e eu dizia, ai meu Deus, como eu queria ter uma casa própria. E então, uma quarta-feira, eu fui na Igreja Pentecostal Deus e Amor, na cidade de Rio do Sul, Santa Catarina, e eu entrei lá, sentei, fiquei orando, né, buscando a presença do Senhor. E quando eu menos esperei, o pastor lá disse para mim assim, irmã, Deus me faz saber que nessa tarde Ele te entrega uma chave. Eu vejo assim, Ele te entregando chave. Você vai ter a chave da tua casa própria. Tá, eu, sem ter condições financeiras de comprar uma casa, saí dali confiando no poder de Deus. Quando foi, dali um tempo, num domingo de manhã, pega fogo na minha casa, em que eu morava de aluguel, e pegou fogo naquela casa, e eu perdi tudo que eu tinha. Tudo, tudo, tudo, não me restou nada. Eu só saí de dentro de casa com os meus filhos, graças a Deus, né, que foi só a parte material. Mas em 20 anos, né, que eu tinha uma casa assim alugada, roupas e utensílio doméstico, tudo eu perdi naquele dia. Mas, para minha surpresa, o prefeito, num domingo de manhã, ele estava na prefeitura e ele viu aquele fogo. Eu morava bem no centro da cidade de Rio do Sul. Ele viu aquele fogo, aquela labareda de fogo, aquela casa pegando fogo. Ele foi até lá para ver o que aconteceu. E ele nos viu ali, eu com a minha família, na rua, sem, só com a roupa de dormir. E ele disse assim, olha, fica tranquila. Ele deu um abraço em nós e disse assim, fica tranquila, eu vou providenciar uma casa para vocês morar. Vou colocar vocês na frente da fila, que nós temos uma fila de espera gigante, mas eu vou colocar vocês ali porque essa situação é urgente. E disse, vai segunda-feira lá na prefeitura que nós vamos dar andamento para vocês receber a casa de vocês. E dito e feito, nós fomos lá, graças a Deus, eu consegui a minha casa própria, saí do aluguel, dali um pouquinho, né, não demorou muito, surgiu a oportunidade da chave da casa própria, assim como o Senhor Jesus tinha revelado. Então o Senhor Jesus tem os planos dele, ele sabe todas as coisas, né? E conseguimos ganhar muito mais coisas do que nós tínhamos, e desde roupa, comida, móveis, o Senhor Jesus providenciou tudo dali para frente, né? Eu tinha emprego, meu esposo também, então continuamos a nossa vida, graças a Deus, dentro da nossa casa própria. Com tudo dentro, Deus preparou tudo pelo bom e do melhor. Agradeço a Deus e essa rica oportunidade.
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3: Paz do Senhor, meu nome é Juliana. Gostaria de falar sobre o culto das quarta-feira do Grande Mover de Deus aqui na nossa sede mundial. Eu quero te fazer um convite para que você venha ser edificado através da palavra. Deus tem feito grandes maravilhas na minha vida. Venha você também para que você seja edificado com esta grande palavra aqui na nossa sede mundial. E que Deus te abençoe.
4: Sou a Tacília, vim na quarta-feira do Mover de Deus. Fui abençoado e convido todos para vir aqui, que eu visto o programa Voz da Libertação. nós para receber a grande bênção e o poder de Deus, o mover de Deus aqui na sede, no tempo da glória de Deus.
5: Eu sou o Daniel, vim na quarta do grande mover de Deus, recebi a minha vitória, recebi a minha bênção, estou saindo daqui com a minha vitória e vem você também receber nesta quarta-feira a vitória da parte de Deus.
6: Eu sou a Marisete, sou da cidade soberana, Guarulhos. Eu tenho vindo aqui nas quartas-feiras do grande mover de Deus. O Senhor tem me abençoado grandemente. Você que não veio, venha nas quartas-feiras para Deus te abençoar também. Se precisa, traga uma pessoa também com você, entendeu? Para você, aleluia, Jesus ser abençoado e abençoar a sua família também. Venha.
7: Meu nome é Leonice dos Santos. Eu convido a todos os irmãos que estão em casa, em qualquer parte do mundo, do estado de São Paulo, para vir aqui na igreja, na quarta do Mover de Deus, aqui na Avenida do Estado, 4568. Venha receber a sua bênção, a sua vitória, porque eu já estou com a minha vitória nas mãos, porque o Senhor já me concedeu e vai conceder para você também, em nome do Senhor Jesus Cristo.
8: Olha, eu moro em Bugaçu, me chamo Maria de Nova, vim aqui na sede mundial receber a bênção e venha vocês também, que é a coisa maravilhosa de Deus. Eu moro em Bugaçu.
9: Que Deus abençoe, queridos e amados ouvintes do programa Voz da Libertação. Pastor Rivair falando com todos vocês. Estou aqui para confirmar a minha presença na grande quarta-feira, a quarta-feira do grande mover de Deus, no horário das 15 horas. Iremos levantar um grande clamor a Deus em seu favor. O batalhão da oração, o batalhão da fé, o batalhão da libertação, confirmando também a presença nesta grande quarta-feira, no horário das 15 horas, na Avenida do Estado, 4568. Você que precisa de um milagre, você que precisa de uma grande libertação, não vai ficar em casa. Venha buscar o seu milagre, venha receber a grande bênção que virá das mãos do nosso Deus para a palma das suas mãos. Chega de sofrer, meu irmão. Anote este endereço: Avenida do Estado, 4568. Eu aguardo por você e por toda a sua querida e amada família. Faça o trabalho do bom samaritano, evangelize um amigo e convide para fazer parte da Tarde da Libertação, a quarta-feira do grande mover de Deus. Mais uma vez o endereço: Avenida do Estado, 4568, no horário das 15 horas. Espero por você e por toda a sua família. 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

abençoe você que está ligado na Rádio Deus e Amor. Gente, dentro de instantes você vai acompanhar o Sertão Evangélico. Tem a oração das 6 horas da manhã, e logo em seguida o programa Sertão Evangélico na comunicação do nosso irmão Zaqueu. E eu, Levi Muniz, vou estar com vocês às 7:30 da manhã, das 7:30 às 9, vou estar com uma programação especial Manhã com Deus aqui na Rádio Deus é Amor. Hoje, quarta-feira do grande mover de Deus, já estamos aqui pelos estúdios com muita alegria para dizer a você que Jesus te ama e Jesus morreu na cruz do Calvário e Jesus tem bênção para você. Nós vamos acompanhar a oração com o presbítero Zaqueu. Eu quero que você ore com o servo de Deus e seja abençoado, tá bom? Deus te abençoe. São 6 horas da manhã em ponto na Grande São Paulo. Bom dia! 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
1: Da manhã em São Paulo, capital Brasil, hoje, quarta-feira, 24 de junho, meu povo, 13 graus fazem aqui em São Paulo. Sejam todos bem-vindos ao programa Sertão Evangélico, o melhor programa caipira, rapaz, da manhã, não tem outro, é o programa Sertão Evangélico. E já quero, no exato momento, dizer sejam bem-vindos também aos irmãos que estão pelo rádio Deus e Amor e que estão também pelo canal Direto com Deus. Sejam todos bem-vindos ao programa Sertão Evangélico. Eu sou Iris Van Zaqueu e juntos estaremos até às 7h30 transmitindo o melhor da programação evangélica, os melhores louvores, toca aqui no programa Sertão Evangélico. E sem muita conversa, meu povo, vamos buscar a presença do Senhor Jesus. Senhor Deus, eterno Pai, aqui estamos, ó Deus, mais uma vez, juntamente com a tua igreja, com o teu povo, pedindo a ti perdão pelos nossos pecados, pedindo a ti, ó Deus, perdão pelas nossas falhas, erros, Pai. Somos falhos, somos miseráveis pecadores. Tenha misericórdia de nossas vidas, ó Deus. Tenha misericórdia, ó Deus, que somos falhos, Senhor. Mas estamos aqui como um pecador, remido, pedindo a ti, Senhor, o teu milagre, o teu perdão. Senhor, eu oro juntamente agora com centenas de milhares de ouvintes que estão ouvindo a programação pelo rádio Deus é Amor. Oh, aleluias! Aqueles que se encontram, ó Deus, lá no nordeste do nosso país, no norte, no centro-oeste, no sudeste, no sul. Senhor, eu tenho certeza que existem pessoas também que estão acompanhando a programação e estão em outros países ouvindo o rádio, ouvindo o programa Sertão Evangélico. Meu Papai do Céu, independentemente, ó Deus, do trabalho, de onde a pessoa agora está, ó Deus, que o Senhor venha visitar agora em nome do Senhor Jesus Cristo. Meu Pai, esta mulher que ora em favor da libertação do seu esposo, o esposo que neste exato momento se encontra já orando em favor da libertação da esposa. É estes pais que oram em favor da libertação e salvação dos seus filhos. Meu Pai, é o momento onde a igreja, o povo, eles se reúnem, ó Deus, para entregar o seu dia nas tuas mãos. Que nós sabemos, ó Deus, que a nossa vida já se encontra nas suas mãos. Nós sabemos, ó Deus, que a nossa vida, ó Deus, os nossos familiares, sim, já se encontram em tuas mãos. Oh, aleluias! Meu Deus, é uma manhã, ó Papai amado, de vitórias. É uma manhã da grande quarta, Deus, do grande mover de Deus. É uma quarta, Senhor, aonde o Senhor separou em nossas igrejas, Deus e Amor, para transformar vidas, para libertar, para salvar. Oh, aleluias! Senhor, olha para este povo que humildemente tem te pedido, oh Deus, perdão. Outros estão te pedindo.

pés e joelhos para poder o Senhor ouvir a nossa oração. Não, o Senhor ouve o nosso clamor aonde nós estejamos, ó Deus, seja na sala, seja no quarto, no banheiro, no quarto, ó Deus, no carro, na estrada, na igreja, no caminho, aonde nós estivermos, o Senhor, Deus, ouve a nossa oração. Oh, aleluias, Pai, por isso eu peço a Ti neste exato momento, olha para esse homem, para esta mulher, olha para a Tua igreja, que neste momento eles já se encontram clamando juntamente comigo, aqueles que estão orando em espírito, Deus, e outros estão de joelhos ainda, orando e Te buscando. Oh, aleluias. Essa pessoa que está se preparando para ir para o seu trabalho, essa mulher, esse homem, ó Deus, que já estão no seu trabalho desde a madrugada. Oh, meu Deus, ouve a oração e contempla agora esse feirante, esse ambulante, esse homem que trabalha no campo, na lavoura, na agropecuária, essa pessoa que está indo plantar, colher, oh meu Deus, esses que trabalham nos canaviais, é tantas pessoas, oh Deus, que neste exato momento acordam cedo para trabalhar. Oh, Papai amado, que o Senhor venha visitar agora, visita, Senhor, dando livramento, dando a Tua prosperidade, dando a Tua bênção, Tua proteção divina, meu Deus. Oh, aleluias. Muito obrigado, Senhor, pela vida de cada ouvinte do Rádio Deus e Amor. Muito obrigado por cada internauta, meu Pai amado, que tem ajudado, Pai amado, compartilhando a programação. Oh, Papai amado, muito obrigado por tudo que o Senhor tem feito e realizado por intermédio do programa Voz da Libertação, por intermédio da nossa Rádio Deus e Amor, por intermédio, oh Deus, de cada programa que é transmitido nesta rádio, meu Pai, que neste exato momento o Senhor venha dar entendimento, que neste exato momento o Senhor venha dar mais poder, venha dar autoridade, venha dar unção para cada comunicador, oh meu Deus, para aqueles, oh Deus, que necessitam de unção, que o Senhor venha dar mais unção, aqueles que necessitam, Deus, de mais, oh Pai amado, cheio da Tua presença, que eles venham ser cheios da Tua presença, oh Deus, e o Senhor venha curar, que o Senhor venha transmitir a palavra de salvação, oh meu Deus, de quebrantamento, meu Deus, olha para esse homem, para essa mulher que se encontra tão longe, mas está ouvindo a programação. Oh, aleluias! Olha essa idosa, olha essa mulher, oh Deus, com a idade já avançada, mas ela se encontra agora, Deus, de joelhos dobrados, ela se encontra agora, meu Deus, ali clamando em favor de sua família. Olha para esse homem, já com a idade tão avançada, mas se encontra ainda sendo coluna de Deus na sua casa. Ele se encontra, oh Deus, ali clamando por libertação, por salvação. Oh, meu Deus, não perde um dia de oração, porque ele sabe, sim, que tem que trilhar o caminho da salvação, porque ele sabe, sim, ó Deus, que esquecendo das coisas que para trás ficaram, ele caminha para o alvo, o prêmio da nossa salvação, que é o Senhor Jesus Cristo. Oh, maravilhas, Senhor, ouve o clamor dessa Tua igreja, ouve o clamor, ó Deus, deste povo tão humilde, desse povo barulhento, Deus, que o mundo às vezes se incomoda tanto com glórias, que o mundo se incomoda tanto com o nosso barulho, ó Deus, mas brevemente, ó Pai, iremos cantar, iremos entoar louvores nas mansões celestiais, brevemente, ó Deus, estaremos clamando contigo, ó Deus, face a face, meu Deus. Obrigado, Papai do Céu, obrigado por tudo que o Senhor tem feito, realizado em nossas vidas. Obrigado, Senhor, pela libertação desta família. Obrigado, Senhor, pelo Senhor dar livramento para este homem, para esta mulher, para este familiar, Senhor, que está orando conosco agora. Meu Deus, ouve a nossa oração, ouve o nosso clamor, meu Papai do Céu. Eu oro neste exato momento, meu Deus,

com esse homem, com esta mulher que tem orado tanto, tem pedido ao Senhor que o Senhor venha se achegar mais nesta casa e trazer a libertação. É a libertação para o filho, para a filha, é a libertação dos vícios malignos, é a libertação dos vícios de jogos online, de jogos, oh Deus, é tantos vícios, oh Deus, tantas drogas, é tantas coisas ilícitas, imorais, que o Senhor venha libertar nesta manhã. Liberta, Senhor, que esses demônios que têm assolado esta casa, que esses demônios que têm assolado estas vidas, que esses espíritos malignos enviados para destruir, trazer tristeza, trazer depressão, trazer insônia, que já venham ser repreendidos agora, que saia agora, em nome do Senhor Jesus Cristo, que venha sair desta casa, que venha sair deste casamento, que venha sair da saúde desta pessoa agora. Oh meu Deus, é tantas doenças que esse maligno tem trazido câncer, ádio, HIV, trazido, ao Deus eterno, a depressão, a ansiedade, é tanta coisa maligna, oh Deus, mas estamos repreendendo agora, em nome do Senhor Jesus Cristo, que esse casamento venha a ser liberto, que essa família venha a ser liberta, que esta casa venha a ser liberta, que esta empresa venha a ser liberta, que este homem, oh Deus, está orando em favor das suas ações, oh Deus, venha a ser liberta, venha a desprender, e tudo venha a dar certo em nome do Senhor Jesus Cristo. Meu Deus, tudo aquilo que está amarrando, tudo aquilo que está atrapalhando, tudo aquilo que está estagnando, oh Deus, esse processo judicial, esses negócios, oh Deus, empresarial, este algo, oh Deus, sim, oh Pai amado, está tudo fácil para resolver, mas tem algo atrapalhando, que em nome do Senhor Jesus Cristo, venham desprender, venha ser retirado todo o atrapalho, nesse processo jurídico, nesse processo penal, oh meu Papai amado, eu oro nesse exato momento, sim, oh Deus, para o Senhor abrir as portas, quebra, ó Deus, essas correntes malignas, esses cadeados que têm atrapalhado, que têm estagnado a vida financeira dessa pessoa, tem atrapalhado, amarrado a vida sentimental deste ouvinte, meu Deus, olha agora e contemple agora, Senhor, a oração, ouve, Senhor, oh, aleluia, meu Deus, esse homem que está com um processo no INSS, esta mulher que esse processo no INSS se arrasta anos, ó papai, e nada consegue resolver, esse processo, ó Deus, na justiça, que o Senhor sim, que o Senhor venha conceder ali, ó papai amado, a bênção, que o Senhor venha abrir as portas, e eles venham saber, entender que foi o Senhor, que nesta manhã, o Senhor abriu as portas, o Senhor quebrou os grilhões, o Senhor quebrou as correntes, quebrou os cadeados, e deu a vitória para o teu povo, para a tua igreja, papai amado, esta pessoa que se encontra esperando já na fila do SUS, há semanas, meses, anos, por essa cirurgia, que em nome do Senhor Jesus Cristo, que essa cirurgia, tudo venha dar certo, e que eles venham saber entender, ó Deus eterno, que é o Senhor que está indo adiante, papai, ouve a oração da tua igreja, ouve a oração, ó Deus, da tua casa, ouve a oração, meu Deus, do teu povo, meu papai amado, obrigado por tudo, Senhor, obrigado pelo fato do Senhor ser um Deus tão maravilhoso, o Senhor é um Deus tão bondoso, tão misericordioso, oh, aleluias, meu papai amado, muito obrigado, Senhor. Obrigado pela nossa equipe, obrigado, Senhor, pelos nossos gestores, obrigado pela nossa diretoria, obrigado, Senhor, por cada colaborador da nossa igreja pentecostal, Deus de amor, aqueles que se encontram, Deus, aqui em nossa sede mundial, como também aqueles que estão espalhados por todo o Brasil e o mundo, meu Deus, oh, papai amado, muito obrigado por tudo. Só temos palavras de gratidão a Ti, ó Deus, porque o Senhor é um Deus maravilhoso.
O Senhor é um Deus bondoso. O Senhor é um Deus, ó Pai, que concede, ó Deus, o livramento, concede a paz, concede tudo aquilo, ó Deus, nós pedimos e muito mais ainda. Pai, eu oro juntamente, ó Deus, com essa criança que tem um desejo de te servir. Essa criança que tem um desejo, ó Pai, de te adorar, de te buscar. Essa criança que tem o desejo, ó Pai, de todos os dias ser usado por ti na escola, na igreja. Oh, meu Deus, que o Senhor venha conceder sim a essa criança e conservar no entendimento na tua palavra. Que esta criança, onde ela passar, aonde ela estiver, que o Senhor venha estar com os teus anjos ao redor, protegendo, guardando e livrando-os de todo mal. Oh, meu papai amado, livra-os do homem sanguinário, livra-os, oh Deus, daqueles que têm a maldade no seu coração, livra de sequestros, livra, Senhor, livra essa criança ainda nesse ventre desta mãe, livra, meu papai do céu, que tudo venha dar certo nesta, oh papai amado, com essa criança ainda no ventre, que venha crescer, oh Pai, e repreender todas as setas malignas, oh Deus, papai, ouve a oração destes pais que têm orado tanto em favor dos seus filhos. Meu Deus, eu oro neste exato momento em favor daqueles que estão lá, ó Deus, no campo, pedindo ao Senhor que o Senhor venha abençoar as plantações, o que essa pessoa, ó Deus, está ali cultivando. Oh, meu papai, quantas pessoas agora estão pedindo ao Senhor misericórdia, que o Senhor venha, ó Deus, proteger este agricultor, este empresário, esse homem que tem investido tanto, investiu tanto seu tempo, dinheiro, ali, ó Deus, está vendo os prejuízos nas suas plantações, nos seus negócios. Meu Pai, que o Senhor venha conceder o livramento, concede o livramento, livra-os de prejuízos, ó Pai. Livra estes empresários de traições, livra-os, ó Deus, de funcionários maus, livra, ó Deus, este homem, essa mulher de Deus, que o Senhor, Pai amado, abençoou com esta empresa, abençoou com este negócio, ó Deus, repreenda, ó Deus, tudo aquilo que tem levado eles à destruição, livra-os, ó Pai, de destruição, de algo, ó Deus, que tem atrapalhado, ó Papai amado, os seus negócios, papai. Oh Deus, é um sertão evangélico no ar todos os dias, oh Pai amado, transmitindo a tua palavra, é rádio Deus Amor todos os dias, 24 horas, levando a semente da boa palavra, levando, Deus, palavra de transformação, levando a paz de prosperidade, levando a presença do Senhor. Oh, aleluias, meu Pai, meu Deus. Só tenho que te agradecer por tudo, meu Deus, Pai. Mas eu oro também em favor dos caminhoneiros, dos boiadeiros, dos carreteiros, daqueles que trabalham, ó Deus, no campo, aqueles que trabalham na estrada, trabalham nas BRs, trabalham dentro da cidade. Oh, meu Deus eterno, ouve agora aí, Senhor, veja eles trabalhando na noite toda, madrugada, sim, Senhor, longe da sua casa, longe da sua família, longe de todos, meu Deus, mas estão lá, trabalhando, lutando, dando o seu melhor. Oh, meu Deus, que o Senhor venha livrá-los de acidente, livra esses homens, essas mulheres que trabalham na estrada, Senhor, livra-os de acidentes, livra-os de prejuízos, livra-os, oh Deus, de pessoas maus, prepara pessoas boas, pessoas que são enviadas por ti, os teus amigos, oh Deus, para sempre ali, oh Deus, estar juntamente com eles, meu Deus, livra-os de homens maus, livra-os de mulheres maus, de pessoas que têm a maldade, mas prepara pessoas bondosas, pessoas cheias do teu Espírito Santo, Deus, para sempre atendê-los, meu papai amado. Isso, papai, abençoa-os, guarda-os, livra de acidentes, Deus, meu papai amado. Eu oro agora com esse obreiro, com esta obreira, com esse homem, com esta mulher, que tem um chamado missionário, que se encontra, Deus, longe do seu país,
longe da sua cidade, do seu estado, pregando a tua palavra. Este seminarista, meu Deus, que se encontra pregando a tua palavra em um lugar, e alguns deles tendo dificuldades, sim, ó Deus, para adaptar-se ao clima, à cidade, ao estado, à cultura. Meu Deus, que o Senhor venha dar eles entendimento, dar eles, ó Pai amado, a tua graça, sim, porque a tua graça faz eles suportarem as lutas, as tribulações, as dificuldades, meu Deus, que o Senhor venha segurar e sustentar este obreiro em tuas mãos, meu Deus. Olha para este missionário, para a sua família, ó Deus, que às vezes tem tido tanta dificuldade, é, papai, é uma cultura diferente deste missionário, a sua família que às vezes não se adapta ao clima, à comida, à culinária, é tanta, algo diferente, ó Deus, mas que o Senhor venha sustentá-los, que o Senhor venha preparar tudo, meu Deus. Oh, meu Deus, que a tua palavra venha a ser semeada por intermédio deste seminarista, deste obreiro, deste missionário, deste homem, desta mulher de Deus, ter levado todos os dias ali a palavra de Deus para o mundo, oh Deus, para este povo que tanto necessita da palavra de salvação. Meu papai amado, eu te apresento em tuas mãos o nosso Brasil, oh meu Deus, que o Senhor venha proteger o nosso Brasil, que o Senhor venha proteger os empresários do nosso Brasil, protege sim, Senhor, que o Senhor venha estar com suas mãos estendidas sobre a nossa pátria, sobre a nossa nação, meu Deus, que o Senhor venha abençoar aqueles que estão lá, oh Deus, pelo governo federal, como também estão estaduais, a prefeituras, os munícipes, oh Deus, que o Senhor venha estar sim com as tuas mãos estendidas, livrando-os, ó Deus, de corrupção, livrando-os, ó Pai, de ser usado pelo adversário. Sim, Senhor, a nossa nação é uma nação, ó Deus, que te adora. A nossa nação é uma nação que, sim, ó Deus, que te busca, que te adora. Pai, que o Senhor venha, sim, ó Deus, transmitir a tua palavra para o Brasil inteiro, que todos tenham conhecimento, sim, ó Deus, que o Brasil é uma nação cuja o Deus é o Senhor. Oh, Papai do Céu, sim, ó Deus eterno, que todos venham conhecer e saber que sim, que lá no Belém do Pará, quando a palavra, ó Deus, começou sim ser propagada por intermédio daqueles homens de Deus, sim, ó Papai eterno, hoje se expandiu o Brasil inteiro, sim, nós continuaremos clamando, proclamando que o Senhor, que o nosso Deus, sim, que Deus é o Senhor, sim, Senhor, que não existe outro, Pai, que salva, que liberta e que transforma, Papai. Sim, meu Deus, acreditamos que os dons, acreditamos que o Senhor continua a operar, continua, oh Deus, acreditamos e sabemos que o Senhor continua ainda a salvar, oh meu Deus, sim, nós acreditamos e sabemos que o Senhor continua a falar conosco, por intermédio das profecias, por intermédio das palavras, vinda dos teus profetas. Papai eterno, continua conosco, ó Pai, protegendo-nos, guardando, oh meu Deus. Eu oro juntamente agora com esse irmão, com esta irmã que se encontra afastado dos teus caminhos. Este, ó Deus, que um dia já teve sim no púlpito. Essa pessoa que um dia teve funções dentro da igreja, mas agora está afastado. Agora está afastada. Agora essa pessoa tem que dormir armado. Agora essa pessoa se intitula soldado, Deus, de um grupo, Deus, que se intitula o dono da cidade, dono do bairro, Deus. Mas eu tenho certeza, sim, que o Senhor, neste exato momento, está batendo no coração deste homem, desta mulher, dizendo: eu não te chamei para que seja soldado de grupos de criminosos, eu não te chamei para ser soldado, para ser integrante de grupos de criminosos, não, eu te chamei para que venha ser servo e soldado de Cristo, meu Deus, Pai. Eu tenho certeza que neste exato momento pessoas tomarão a decisão e serão, meu Deus, oh Papai do Céu, servos e servas de ti. Sim, Senhor, muito obrigado, ó Pai. Eu tenho a certeza, Senhor, eu tenho a certeza, ó Pai, que neste exato momento o Senhor vai sim
tocar no coração, bater a porta e dizer: é hora de tomar a decisão e voltar para os caminhos do Senhor. Assim eu te peço, meu Deus, e te agradeço. Em nome de Jesus, amém. E amém, Senhor Jesus Cristo. Amém. Queridos, eu tenho a certeza, a convicção, que o Senhor, neste exato momento, já visitou a tua casa. Eu tenho uma convicção que o Senhor, neste exato momento, Ele já curou a tua, lá na tua casa. Ele já visitou aquele parente que é enfermo, essa pessoa que estava buscando o Senhor e orando que o Senhor entrasse para desembaralhar, né? É tão burocracia nesse processo. O Senhor já visitou. Pode ter a certeza. Vai ter boas notícias chegando em nome do Senhor Jesus. Mas agora eu quero falar com você que ainda não tomou a decisão de aceitar a Jesus. Você que se encontra afastado dos caminhos do Senhor Jesus, olha, o Senhor quer falar contigo. O Senhor já falou contigo. Está na hora de você voltar para os caminhos do Senhor. Está na hora de você deixar essa vida errônea, ó, de prostituição, bebedeira. Você pode mudar de vida, transformar a vida, transformar, mudar de rumo, mudar essa situação. Eu creio, eu tenho uma convicção que o Senhor Jesus, Ele já tocou no teu coração. Você acredita? Você crê? Ora assim comigo: Senhor Jesus, eu te peço perdão pelos meus pecados. Pai, eu pequei. Eu errei, sim, Senhor. Mas eu estou aqui, Senhor, arrependido por tudo que o Senhor tem feito e realizado na minha vida. Pai, ó Pai do céu, eu peço a Ti, visita a minha vida e tudo que eu fiz, tudo que eu pratiquei. Ó Pai, joga no mar de esquecimento. Muito obrigado pela oportunidade de uma nova vida. Em nome de Jesus, escreva o meu nome lá no céu, no teu livro, e sela com teu sangue. Amém. Eita glórias. Olha, é uma decisão de fé e de coragem, viu? Tem muita gente aí que diz: eu não tenho medo de nada. Eu quero ver agora você tomar essa decisão. Você que tomou esta decisão, olha, entre em contato conosco agora. Nós temos duas formas, duas comunicações para você entrar em contato. Primeiro é o nosso e-mail, queroaceitarjesus@ipda.com.br. Eu disse, queroaceitarjesus@ipda.com.br. E o nosso WhatsApp é 119-5094-4645. Este é o número onde você manda mensagem de texto, de áudio, dizendo que aceitou a Jesus na oração do amanhecer, e vai ter um pastor que vai te dar as orientações. Igreja, Deus e amor, é mais do que uma igreja. Somos uma família, a família que vai morar no céu. E vamos continuar com o programa Sertão Evangélico, meu povo. Olha só, você que está pelo canal Direto com Deus, aí ó, é o nosso Juan Pablo da Hora, tá lá no canal Direto com Deus, e também o seu amigo, né, tá lá também juntamente com aquela equipe abençoada. Mas segura um pouquinho aí, direto ao canal Direto com Deus, sabe por quê? Porque eu quero te fazer um convite especial. 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
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E lembrando que estamos aqui ao vivo na sede mundial, transmitindo para o Brasil e para o mundo. E não pode deixar de esquecer de 119-8292-3392. Este é o WhatsApp para você mandar sua mensagem de texto, de áudio, de vídeo. Para nós fazermos menção do seu nome, da sua fotografia, do seu retrato aí, meu povo. Vamos que vamos. Chega a irmã Erenine Miranda cantando para nós, para você e para mim. Cidade Santa.

0: desperta, meu povo! Você que dorme, desperta, homem! Desperta, mulher! Olha só! 6h34 em São Paulo, capital. Quero mandar um grande abraço aos meus irmãos, amigos que estão acompanhando em Paulistana, no Piauí, Patos do Piauí. Você que é de ali, rapaz, Curral Novo, Lagoa do Barro, Queimada Nova, São João do Piauí. Bora despertar, meu povo, porque a hora não passa. Afrânio, Pernambuco, Petrolina. Aí vou seguir mais um pouquinho lá para Cabrobó, Salgueiro. Você que é de Serra Talhada, Flores, Triunfo, Pernambuco. Gravatá, tá na sintonia do programa. Você que também é de Garanhuns, aí também no Pernambuco. O Brasil inteiro sintonizado, desde Pernambuco, ao sul do nosso estado, ao centro-oeste e ao norte, como também aqui na nossa região sudeste do país. Tá na hora de pegar o caminho da roça, meu povo. Já molou a enxada, já tirou o leite, não tirou. E vamos tocar a boiada, porque hoje é quarta-feira ainda, meu povo. Tá encostado aí, né, rapaz? Sei não, viu? Deixou as louças pra lavar hoje. Hoje vai estar mais frio do que ontem, viu? Então, ó. Então, cuidado com essas mãos aí que vai congelar tudo, meu povo. João Batista, lá de Patos, da Paraíba. Olha o que ele diz. Bom dia, paz do Senhor. Já varri o terreiro. Ó, terreiro é o quintal, viu, gente? Coloquei água para os animais e agora estou aqui na companhia do programa. Um abraço para toda a equipe. Coloca o galo para cantar para gente. Na verdade, o terreiro é a frente da casa. É a frente da casa. Deus abençoe, irmão João Batista de Patos, lá na Paraíba. Neide Ferreira, de Campina Grande, lá da Paraíba. Paraíba também, Campina Grande, cidade abençoada. Meu Deus, tem uma praça ali com um lago bem no meio da cidade, muito, rapaz, pensa no clima abençoado. Bom dia, rapaz, estou fazendo caminhada e escutando o programa pelo celular. Um abraço para todos os irmãos deste programa abençoado. Um abraço, irmã Neide, e todos os irmãos estão aí em Campina Grande, também na Paraíba. Josias, de Divinópolis, Minas Gerais, olha o que ele diz, a paz do Senhor, irmão Zaqueu. Bora para mais um dia na lida. Hoje vou limpar o chiqueiro dos porcos. Aqui tem trabalho de sobra, viu? Coloca o barulho dos porcos aí pra gente. Olha os porcos aí. Rapaz, bom demais comer um porquinho assadinho ali na brasa. Eita, rapaz, que maravilha, hein? Joelma, paz, bom dia. Quero mandar um alô e desejar um dia abençoado a todos os irmãos do Ministério Vida em Valente, lá da Bahia. Deus abençoe os irmãos. Vida, do Ministério Vida, né? Em Valente da Bahia. Valente da Bahia, eu já estive lá. Deus abençoe os irmãos de Valente aí, né? Que estão lá na Bahia. Deus abençoe. Eu sempre falo que o Centro Evangélico é um programa que atende a todos os públicos, né, gente? Desde o do Norte ao Sul, ao Nordeste, a questão no campo, na cidade. É o programa da Igreja Deus Amor, que transmite sempre essa essência, né? A essência verdadeira de Cristo. E tem gente ouvindo a gente também, né? Sim, Jonatas?
1: A paz do Senhor, pastor Zaqueu, paz. César Medina. Olha o César, aqui, rapaz. Ana Cláudia de Uberlândia.
0: Berlândia.
1: A mãe do famoso Cleitinho. Estamos,
0: rapaz,
1: aqui antenados, ouvindo o programa Sertão Evangelho.
0: Viu aí, né, César?
1: Cleitinho já acorda logo de manhãzinha. Já no pé do rádio, para ouvir o Sertão Evangelho. Que Deus abençoe a todos, num ótimo dia, na presença do Senhor.
0: O César fala assim, que o Cleitinho é bom com quiabo, né, irmã? Sei não, viu? Se o César tivesse aqui
2: bom
0: agora...
2: Bom dia, paz do Senhor, irmão Zaqueu.
0: Paz, dia.
2: Bom dia, paz do Senhor, irmão Medina.
0: Medina.
2: Estou orando para socorrer para recuperação, tá? Em breve o senhor vai estar aí de volta, viu?
0: Verdade.
2: Os áudios aí da rádio. Deus é amor.
0: Ô, glória.
2: Deus abençoar a sua vida, viu? Restaurar sua saúde, sua família, viu? Um abraço, meu irmão Erlândia, aqui de Porto Novo, Cariacica. Abraço a todos aí, Deus abençoe a nossa quarta-feira, em nome de Jesus, amém.
0: Maravilha, viu, né, César? As irmãs orando por você, César. Ô, glória, maravilha.
3: A paz do Senhor Jesus, bom dia.
0: Bom dia.
3: Aqui é o irmão Nonato Rocha, de Fortaleza, Ceará.
0: Sim.
3: É, pedi ao irmão para mandar jogar aí um balde d'água free.
0: Eita, rapaz.
3: Daquela água bem geladinha, aquela água dormida, que bom. Tá bem geladinha.
0: Quantos graus?
3: Jogar aqui em cima da irmã Terezinha, que ela ainda tá no cobertor, debaixo do cobertor ainda, viu?
0: Terezinha, desperta! Vamos acordar, meu povo! Ó, gostei, ó.
4: Irmão Genilson de São Luís do Maranhão.
0: Maranhense.
4: Indo trabalhar agora. Ali na área portuária, onde faz a atracação dos navios de minério de soja. A paz do Senhor a todos, meus irmãos. Glória seja dada e seja louvada ao nosso grandioso Deus. Amém. Fique na paz.
0: Ô, glórias. Eita, é o sertão evangélico levando a palavra de Deus para o Brasil e o mundo. E para todos os irmãos que estão acompanhando a programação, enquanto você manda seu vídeo, o seu áudio, deixa o seu comentário agora aí no YouTube. Eu quero fazer para você um convite especial. Você que está pelo rádio Deus e Amor, migra agora lá pro YouTube. Vai acompanhar por áudio e vídeo, isso mesmo. Áudio e vídeo é melhor. Você vai ter a comunicação visual com a nossa programação. Enquanto você migra agora pro YouTube, eu chamo quem agora? Elias Braga cantando Vai Orando.

0: 6h43 em São Paulo. Olha, eu vou mandar um grande abraço para nossa irmã Débora. Ela manda um abraço e uma paz a Jesus para os seus irmãos Debson, Rubens, Rúbia e os seus pais, Cristi e Daiane, e também aos seus avós, Joeline e Joaquim. Deus abençoe eles que acompanham diariamente o programa Sertão Evangélico. Um abraço a todos os irmãos que estão acompanhando. Manda agora aqui no YouTube a sua mensagem, o seu pedido de oração. Iremos fazer menção aqui na programação. Gente, está chegando a nosso irmão José Rosa para contar o que Deus fez na sua vida. Irmão José Rosa, oportunidade aberta para você.
1: Meu filho estava com a intenção de ir para Portugal o ano passado, tá? Só que estava difícil a documentação dele sair. Ele estava com passagem comprada para fevereiro de 2025 e a passagem não saiu. Ele teve que adiar a passagem, adiou para junho. Em junho a passagem não saiu. Aí teve que adiar de novo para agosto. Quando foi em agosto, a passagem não saiu. Aí ele adiou de novo para outubro. Em outubro, graças a Deus, o documento dele foi liberado. Ele conseguiu, no dia 8 de outubro de 2025, ir para Portugal, que era a vontade dele. Tá? E lá ele chegando, ficou por lá. 2025 passou o final, 26, está lá até agora. Em janeiro de 2026, agora, ele estava com previsão de um emprego, tá? Ele fez os documentos, deu entrada na documentação, todo tipo de coisa para a empresa, para trabalhar, só que estava com dificuldade, porque daqui para lá, para chegar lá e conseguir emprego rápido assim é difícil. Mas graças a Deus, em fevereiro, quando foi feito a chamada dos voluntários, né? Ele estava incluso dentro do número de pessoas que foi chamada. E graças a Deus, tudo deu certo, tudo certinho. Documentação dele já está resolvida lá em Portugal. Ele já não está lá mais como voluntário, né? Já está documentado, já poder permanecer lá normal, fazendo o tratamento dele.
0: Só, nosso irmão José Rosa conta o que Deus fez, olha, na vida do seu filho, viu? Era, posso dizer, uma dificuldade danada, tudo preso, assim como eu orei hoje, né? Às vezes é uma burocracia, tudo ali parado, estagnado. E ele entregou na mão de quem? Daquele que resolve tudo. Daquele que tem o poder de pegar o impossível e tornar possível. Ele falou assim, olha, sempre reprovava, nunca dava certo os documentos, autorização para ele ir para Portugal. Mas até que ele resolveu fazer o quê? Entregar na mão do oleiro. Entregar na mão daquele que resolve tudo. Torna o impossível possível. E depois que ele tomou esta decisão, tudo foi, ó, tudo mudou. Tudo deu certo. Ele estava como um voluntário, agora está efetivado. Ele agora que estava lá, somente como experiência, agora está efetivado. Agora, meu amigo, ele vai ser meu filho, agora está lá. Tudo certinho, as documentações, tudo direitinho. Mas isso foi por intermédio da sua fé, buscando a Deus aqui em nossa igreja pentecostal Deus de Amor. E quero te convidar, que você que está acompanhando a programação, gente, dá tempo ainda. Nós temos 5 cultos aqui em nossa sede mundial. 7, 9, 11, 15 e 19 horas. Nós temos hoje aqui, às 9 horas, o pastor Milton de Almeida, que estará ministrando a palavra de Deus. Hoje é a grande quarta do grande mover de Deus. Eu redondei duas vezes, sim, porque vai ser um dia especial para você. E às 15 horas, o presbítero Rivai Silva estará também ministrando a palavra de Deus. Vai ficar em casa quem quer, porque a oportunidade de servir a Deus, de ser curado por Deus aqui, é na nossa igreja pentecostal Deus e Amor, na Avenida do Estado, 4568 Liberdade, São Paulo. entrada principal pela Avenida Prefeito Passos, número 10. Você que está em outra cidade, outro estado do Brasil, você pode procurar em nosso endereço, em nosso site oficial, Igreja Deus é Amor, ou também dá um Google aí, coloca IPDA, você vai encontrar o endereço da igreja mais próximo de você, Igreja Deus é Amor, de portas abertas, para te receber. E vamos que vamos, meu povo. Continuar com a programação.
2: Aqui é o Ageu de Campina Grande do Sul. Ageu. Tá muito frio aqui. É ainda zero, por debaixo das cobertas.
0: Ih, rapaz.
2: Mas tá joga calhado, água, né, na irmã Alzina, que ela não quer fazer o bolinho da vovó.
0: Até a irmã Alzina tá dormindo. Não tem bolo, não tem café. Tá difícil
3: eu
0: hoje, hein?
3: Meu Sarrazu, São Paulo. Toca aí a sofona.
0: Debaixo da coberta.
3: Tá muita chuva por aqui, hein? Que a gloriosa paz do Senhor Jesus esteja convosco. Bom dia para todos.
0: Vamos acordar,
3: paz,
0: meu
3: povo. Bom dia.
0: Deixa de moleza, rapaz. Eu quero saber uma coisa agora. Ó, segura aí, galera. Ó, eu quero saber se tem seminarista. Você que, ó, é da primeira, da segunda, da terceira, da quarta, da quinta, da sexta, da sétima e da nona. Estamos na nona, é isso? Estamos na nona aqui, né? Será que vocês acordaram, os meninos do seminário? Será que estão de pé? Eu acho que não, viu? Eu acho que estão debaixo da coberta. Gente, ó, daqui a pouquinho terá alguém aqui do ETDA, Escola Teológica Deus e Amor. Então, já quero falar para você agora. Você que é seminarista, já comenta aí, faz a sua presença aí, porque ele vai estar conosco aqui, viu? Ele é mineiro, rapaz, gosta de uma broa, que é uma beleza, viu? Agora vamos que vamos, Galdério.
4: Bom dia, paz do Senhor, que Deus abençoe o dia de vocês. Aqui
0: nós
4: é
0: todos.
4: A Márcia Damascena, motorista carreteira.
0: Ó, carreteira.
4: Márcia de Goiás, estou aqui em São Paulo.
0: Opa!
4: Chuva, esperando para carregar para ir pro Belém.
0: Rapaz, a mulher retada, rapaz, viu aí? Goiás, São Paulo, grande para Belém. Eita, que Deus te ilumine, que Deus te guarde e Deus te proteja, minha irmã.
5: A paz do Senhor. Aqui é o pastor Ademilda, mando um abraço para todo o povo, de Atirivivac e na cidade onde eu moro, Cachoeiro Itapemirim. Se puder, coloca o canto da Siriema para nós aí. Forte abraço a todos. A paz do Senhor,
0: abraço,
5: Jesus.
0: Meu amado. Forte abraço aos irmãos. Estamos acompanhando que tem evangélico. A Siriema tá cantando para chamar chuva. E eu vou chamar, sabe o quê? A dupla Deus e Amor cantando Igreja de Poder.

0: 6h53, meu povo, 6h53 em São Paulo, viu? 6h53 em São Paulo, 5h53 no Mato Grosso, Mato Grosso do Sul, e 4h53 no Acre, meu povo. Então são três os horários no Brasil: 4h53, 5h53 e 6h53. Estamos aqui com o horário oficial de Brasília, 6h53. E agora chegou a hora da palavra de Deus, nosso Pai. E para a palavra de Deus, eu tiro o meu chapéu em reverência à palavra de Deus. E hoje vai ser um livro de Gênesis. Livro de Gênesis, capítulo de número 8 e verso de número 7. Que diz: e soltou um corvo que saiu, ó, indo e voltando, até que as águas se secaram de sobre a terra. Depois soltou uma pomba, a ver se as águas tinham minguado de sobre a face da terra. A pomba, porém, não achou repouso para a planta de seu pé, e voltou a ele para a arca, porque as águas estavam sobre a face de toda a terra. E estendeu a sua mão, e tomou-a e meteu-a-se consigo na arca. Queridos, estamos falando no momento pós-dilúvio, onde Noé, ele está nesse exato momento vendo, tentando ver se já havia as águas abaixado sobre a face da terra. Só que eu quero focar um pouco, atente para isso, quando Noé, ele solta o corvo, o urubu, melhor dizendo, e ele diz o seguinte, o verso de número 7 diz, ó, e soltou um corvo que saiu, o corvo indo e voltando, até que as águas se secassem sobre a terra. Só que, entenda, primeiramente, o corvo, ele não entrou na arca, ele estava incômodo dentro da arca, ele ia e voltava, e Moisés, percebendo que o corvo foi e não voltou mais, Moisés, ou Noé, falou assim, Noé, ó, e agora, vou soltar o quê? A pomba, para ver, ter certeza, e lá quem foi? A pomba. A pomba, ela ia, andou, porém ela não achou repouso e entrou para dentro da arca. Eu quero falar um pouco sobre esse momento. Quero falar com você que está tão triste, está preocupado, porque que você tem... meu Elisão, eu me esforço tanto. Eu vou olhar para a câmera da Beatriz. Tem lutado tanto. Tem tido tanta dificuldade, e pessoas chegaram depois de você, pessoas que já estão voando, pessoas já estão ali, essa pessoa aqui que chegou depois de mim, já foi promovido, essa pessoa aqui, olha onde ela está, e eu estou aqui lutando, ainda construindo meu ministério, olha eu aqui, ainda não fui separado a presbítero, não fui separado a tanta... Você que fica preocupado devido a tantas pessoas, em outras palavras, passarem de você. Atente-se uma coisa. Nem tudo e nem todos, nem aquilo que vai primeiro, significa que Deus está na frente. Deus está preparando o melhor para você. Escute só que quando o corpo ele sai da arca... Ele estava incômodo, porque ele não entrou mais na arca. Ele estava ali. Agora eu te faço a pergunta. Se a pomba andou sobre a face da terra e não encontrou repouso para os seus pés, em que sustento colocou esse corvo? Aonde foi que esse corvo ele repousou? Com o que ele estava se alimentando? E com o que ele estava se alimentando? Não é isso? Só que... entenda-se que quando mais à frente a pomba ela vai novamente 7 dias, ela volta com uma folha. E esta folha, não diz a palavra de Deus, uma folha da oliveira, ou seja, prosperidade, trazendo resultado. Eu quero te dizer, talvez você possa ver tantas pessoas indo na sua frente, Talvez você possa dizer, mas o meu ministério está parado. Olha, eu estou orando, estou jejuando, eu oro, parece que as coisas não acontecem. Eu quero falar com você que às vezes tem orado pela salvação da sua família. Tem orado tanto pela salvação da sua casa, pela libertação, e você às vezes não vê resultado. Eu quero te dizer, as tuas orações vão ter resultado sim. A tua petição, ali, a tua insistência vai ter resultado sim. A pomba trouxe resultado, ela trouxe uma folha da oliveira e o corvo não trouxe nada. Você pode ter a certeza que o Senhor sim, Ele vai fazer prosperar sim, vai mostrar que Ele esteve sempre contigo durante todo esse período. Você acredita? Você crê? Que essa palavra, você venha meditar mais nela. Nem tudo aquilo que vai primeiro significa que Deus está com ele ou Deus está na frente. Que Deus abençoe a sua vida e vamos que vamos continuar por aqui com o Sertão Evangélico. Meu povo, eu quero falar com você agora, você que está acompanhando. Gente, ó, sexta-feira agora, temos uma edição do Sertão Evangélico especial. O Sertão Evangélico está comemorando 2 anos de existência, né? Isso mesmo, aqui no audiovisual, viu? Porque o Sertão Evangélico já começou lá, meu Deus, muitos anos atrás, com a nossa irmã Débora Miranda, com o pastor Lorival de Almeida, lá em Curitiba, né? Isso. Mas agora no audiovisual, estamos aqui com há 2 anos, já comemorando esse dia, edição especial, sexta-feira agora, 6 da manhã, vamos trazer uma edição totalmente especial, juntamente, olha só aí, ó, tá aí a thumb na sua tela aí, quem tá acompanhando pelo YouTube, Facebook, você que tá pelo rádio, migra agora pro YouTube, veja agora aí, ó, tá na capa agora quem? Zaqueu, o pastor César Medina, Ivan Luiz, dupla, ó, a dupla sertaneja da nossa igreja Deus e Amor, né, Clécio Evanilson, gente, teremos e muito mais especial na edição de sexta-feira aqui no Sertão Evangélico. E chegou a hora de quê? A hora do nosso intervalo, do nosso break. Já, já, a gente volta com você.
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5: São 7:03 em São Paulo, capital, Brasil. Olha só, quem está aqui? Esmile. Acertei o seu nome?
6: Acertou.
5: Paz do Senhor Jesus, seja bem-vindo ao programa Sertão Evangélico. E sinta-se em casa, aqui é aconchegante, é um lugar onde você pode dizer, estou em casa. E quero que você se apresente para os irmãos que estão acompanhando o programa Sertão Evangélico.
6: A paz do Senhor Jesus, irmãos, é um prazer estar aqui no Sertão Evangélico. É um prazer participar disso aqui, ver nessa mesa de café aqui, eu estou sentindo aquele gostinho mineiro.
5: Rapaz,
6: olhando esse queijinho.
5: Queijo,
6: tô sentindo saudade de Minas Gerais, interior de Minas Gerais. É, muito tempo aqui no estado de São Paulo já. Fiz um ano de seminário, agora mais 6 meses morando aqui. E senti aquele... Agora me senti em casa, senti em Minas Gerais mesmo.
5: Então, ele já se identificou, já falou, eu sou mineiro. Então, quero que você faça agora um convite para os mineiros que estão acompanhando pelo Rádio Deus Amor, para eles migrarem para o YouTube para contemplar e ver áudio e vídeo. Aqui a programação.
6: Com certeza. Irmãos mineiros,
5: ai,
6: ó, vocês que estão pela rádio, migrem para o YouTube que vocês estão perdendo. Esse banquete que nós estamos aqui, o audiovisual, ele é espetacular. Então vem com nós aqui, uai. Vem para o YouTube, sai aí da rádio e vem, migre para o YouTube aqui que vai ser benção da parte de Deus.
5: Glória a Deus. Viu aí, né, gente? Um convite especial de um mineiro arretado de bom. E, gente, ó, o café sertão evangélico é o, sempre falo, o café do sertão é o café que representa a prosperidade na vida de centenas de milhares de pessoas que alguns até que não tem, né, na sua mesa. E sempre nós falamos que isso representa a prosperidade na vida dessas pessoas. Mas antes nós fazemos uma oração, em favor daqueles que necessitam, que precisam, nós estamos com uma... Você está aqui representando aqui...

0: Escola Teológica Deus e Amor é o braço de ensino da Igreja Deus e Amor. É porque por muitas vezes nós olhamos para a Igreja Deus e Amor e reconhecemos somente como a Igreja da Oração, a Igreja do Jejum, mas a nossa igreja, ela segue piamente as Escrituras. E as Escrituras nos ensina a buscar o conhecimento. Por isso, a nossa igreja tem a Escola Teológica Deus e Amor. E o seminário é a parte onde nós preparamos e capacitamos pastores para o campo ministerial. Eu mesmo fiz parte do seminário, e eu sei que muitas pessoas que estão no interior, como eu estava no interior de Minas Gerais, eu não conhecia a Escola Teológica, até que um dia um pastor seminarista foi para a minha cidade e me apresentou o seminário. Então, eu fiquei estupefado com tamanha estrutura e aquilo que a igreja tem entregado para as pessoas de ensino da palavra de Deus. Você que não conhece, você precisa conhecer. Não tem como eu te mostrar aqui a estrutura, mas se você pesquisar no site da nossa igreja, você vai conseguir ver a estrutura que nós temos. Eu posso falar, pastor Zaqueu, que muitas faculdades não têm a estrutura que nós temos na ETDA. O senhor também fez o seminário, terceiro seminário,
1: 2019, estava aqui presente.
0: Então, a estrutura que nós temos ali é espetacular. Quando eu saí de Minas Gerais, cheguei aqui em São Paulo, falei, estou em outro mundo. Computadores, salas, projetores, tudo de alta qualidade. Isso sem falar dos professores formados, professores capacitados para ensinar a palavra de Deus. Então, isso que é o seminário teológico, o seminário pastoral da nossa igreja, que está aí, agora vai fazer 10 anos capacitando pastores para o campo ministerial.
1: Você viu aí, né, gente? Então, não, você que estava na dúvida. Agora, você falou algo muito interessante. O setor evangélico, ele abrange o Brasil inteiro. Existem centenas de rádios que retransmitem o setor evangélico, tanto no interior, na capital, como aqueles lugares bem longe mesmo, está chegando a nossa voz, né? E aqueles que estão ocupando pelas redes sociais também. Agora eu te faço a pergunta, tem gente que, moro tão longe, eu sou agricultor, todo mundo fala que eu não tenho uma capacidade, mas ele tem um desejo, ele sente ali, que ele tem uma vocação ministerial de pastorear, né? E sempre eu falo, se nós não dermos o primeiro passo, tomar a decisão, finalmente. Eu tenho que acreditar que o Senhor me chamou. E essa pessoa que está lá no campo e tem os requisitos, né? Que tem um requisito para fazer o seminário pastoral. Daqui a pouquinho irá citar quais são os requisitos para a pessoa não se inscrever e depois... tem um requisito correto, certo, para ser pastor na nossa igreja Deus e Amor. Quero te fazer essa pergunta. Aqui está lá no campo, ele pode, se tiver um requisito, fazer a inscrição do seminário?
0: Não só pode, como deve. A gente olha para as escrituras e a gente vê um grande exemplo. Eliseu, ele pastoreava os rebanhos do seu pai, os bois do seu pai, quando ele foi chamado por Elias. E aquilo que nós vemos como o maior requisito para um pastor é essa chama que arde no nosso coração.
1: Sem sombra de dúvida.
0: Eu tenho certeza e convicção disso, porque foi essa chama, esse ardor do Espírito Santo no meu coração que me impulsionou a vir para São Paulo, largar a vida do interior e vir para São Paulo fazer o seminário pastoral. Então, não importa a região que você esteja, não importa se você esteja nas lavouras, igual eu já presenciei as pessoas na lavoura de café ali, colhendo café. Praticamente um ano e meio antes de vir para cá, eu passei em Lajinha, Minas Gerais, onde tem muitas plantações de café, e tem pessoas ali que têm o chamado de Deus, conversei com pessoas que estão ali e desejam fazer o seminário. Então, você não só pode, mas como deve fazer as inscrições, porque nós temos certeza que Deus, ele não chama pessoas de acordo com a classe social ou região do país. Ele chama segundo a sua eterna vontade, porque Deus, ele tem propósito na vida do ser humano.
1: Tá vendo aí, né, gente? Então, daqui a pouquinho nós iremos explorar mais sobre a Escola Teológica Deus e Amor. Mas vamos chamar agora a nossa Cristine, amiga Cristine, para contar as novidades do dia. Cristine, fale para nós aí as novidades do dia.
2: Uso de nanotecnologia em sementes. Nova

0: técnica brasileira faz soja crescer mais rápido e pode revolucionar o início da lavoura. O avanço da ciência no agronegócio brasileiro acaba de dar mais um passo importante rumo ao aumento da produtividade. Uma nova técnica desenvolvida por pesquisadores da USP promete acelerar o crescimento da soja logo nas fases iniciais, utilizando nanotecnologia aplicada diretamente no revestimento das sementes. De acordo com informações publicadas, o método utiliza nanofibras produzidas por eletrofiação, uma tecnologia capaz de transformar soluções poliméricas em estruturas e extremamente finas na escala nanométrica. Essas fibras são aplicadas à semente com o objetivo de liberar gradualmente compostos essenciais ao desenvolvimento das plantas, justamente no momento mais crítico do ciclo produtivo. A técnica desenvolvida pelos pesquisadores da Faculdade de Ciências Farmacêuticas de Ribeirão Preto consiste em incorporar substâncias de interesse agrícola diretamente nas sementes de soja por meio dessas nanofibras. Entre os compostos utilizados estão óxido de zinco, que é importante para processos fisiológicos da planta, e ácido giberélico, ligado no crescimento vegetal. Se confirmada em larga escala, a tecnologia pode representar uma mudança estratégica para o produtor rural. Isso porque o desenvolvimento inicial da planta é um dos fatores mais determinantes para o rendimento final da lavoura. O uso de nanotecnologia no tratamento de sementes pode resultar em lavouras mais uniformes, maior resistência a estresses iniciais e melhor aproveitamento de nutrientes.
1: 7h13, meu povo, vamos que vamos, estamos aqui com o Miller, ele que é mineiro, arretado de bom, gosta de um frango com um quiabo, um homem arretado, e hoje está aqui representando a Escola Teológica Deus e Amor. E já quero convidar os mineiros, ó, gente, tem mineiro hoje aqui no sertão, viu? Cadê os mineiros? Sumiu os mineiros. Quero mandar um grande abraço para Bruna Aparecida. Bruna, um abraço para você, Bruna, de toda a equipe do Sertão Evangélico, ela que voou do Sertão Evangélico, tá com a gente aqui. Aí eu vou voar, e voou, e agora tá por aí voando. Agora, Esmini, vamos continuar Sertão Evangélico por aqui. Eu vi que você não comeu broa.
2: Ainda não.
1: Eu vi que você tá com vergonha. O homem tá acanhado, rapaz. Mineiro acanhado, eu não acredito, não. Mineiro, não, vamos comer, bora, vamos comer.
2: Pega aí.
1: Agora não há, vai. O Adriano Bezerra, ele também é assim lá no TDA? E aí?
2: Só no começo.
1: Só no começo.
2: Só não pode dar liberdade.
1: Não pode dar liberdade. Ô Douglas, tá com vergonha, o homem, Douglas. Vamos que vamos. Pra comer mesmo, não há, rapaz.
2: Vamos chegar.
1: Quero ver você mexer nas orelhas agora. Vai. Experimenta a broa. A broa tá boa? Tá boa mesmo? Nota de 1 a 2.
2: 10.
1: É o Sertão Evangélico no ar, gente. Gente, eu quero fazer nesse exato momento uma oração por você que está acompanhando o Sertão Evangélico, que essa prosperidade possa se expandir e levar também à sua casa. Acredite que tudo isso que passa hoje é somente uma fase e vai passar. Quero orar por você agora em nome de Jesus. Senhor meu Deus e meu Pai, eu oro neste exato momento em favor deste ouvinte do Rádio Deus e Amor, desse internauta que está acompanhando a programação. Talvez na sua casa, Deus, seja tão limitado. É um momento tão difícil, uma dificuldade imensa, Pai. Mas eu peço a Ti, Senhor, que o Senhor venha derramar Tuas bênçãos sobre esta casa, sobre essa família, meu Deus. Que nunca falte o óleo, que nunca falte o alimento, que nunca falte Deus, e que eles nunca mais possam passar por necessidade, em nome de Jesus. Amém. Oh, aleluias! Gente, olha só, a nossa irmã Cristina Geraldo, lá de Minas Gerais, diz: a paz do Senhor, estou aqui em Minas ouvindo vocês, viu?
2: Isso. É, irmã Cristina, é uma benção ter vocês aqui conosco. É, a receptividade do povo mineiro é extraordinária.
1: É verdade.
2: O povo mineiro é muito acolhedor. Em Minas Gerais, você chega ali, você passou na cidade, você toma um cafezinho, come uma broa e se sente em casa, porque as pessoas são bem receptivas. O calor do povo mineiro é diferenciado. Eu estava aqui no chat aqui, tem até o nosso irmão Roberto Santos que comentou aqui, é mineiro, ele fala, aqui no chat ele disse que é de Lajinha onde eu passei. É um abraço.
1: Viu aí, né?
2: Um abraço para o povo de Lajinha, um abraço para todo o povo mineiro. É especial. Vontade. É especial. É a minha terra natal. E não só também o povo mineiro, é todas as regiões do Brasil, mas eu tenho esse carinho especial por Minas Gerais, a região onde eu nasci. Às vezes a gente, igual no seminário, a gente encontrava outras culturas e esse calor humano que Minas Gerais tem é fora do comum, é fora de série.
1: É verdade, é fora da curva, gente. Gente, estamos aqui com o nosso irmão Esmile, ele que está representando hoje a Escola Teológica Deus e Amor. E iremos explorar mais um pouquinho sobre o seminário pastoral da nossa Igreja Pentecostal Deus e Amor. Quero saber dos requisitos que podem, tipo assim, que está lá no edital, tem um edital, né, do seminário pastoral. Quero saber de você, quais são os requisitos para a pessoa dizer, olha, eu preencho todos esses requisitos para que eu possa fazer ou seminário pastoral. Quais são?
2: Então, Pastor Zaqueu, as maiores dúvidas que as pessoas têm é questão de idade.
1: Idade.
2: Então, esse ano houve uma reformulação. Então, é a partir dos 23 anos de idade. Idade mínima, 23 anos de idade completo, e idade máxima, 50 anos.
1: Sim.
2: Esse é os pré-requisitos, questão de idade. 5 anos de batismo, dentro da Igreja Deus e Amor. Se você veio de outro ministério, 5 anos de Deus e Amor. Então, vamos lá. Primeiro requisito, idade. Segundo, batismo. E nós temos também a questão que é só para homens. Por enquanto, o seminário pastoral é exclusivo para homens. E nós temos esses requisitos, e o maior requisito de todos é a chama ministerial.
1: Sim.
2: As pessoas falam, é difícil fazer o seminário pastoral. Quem tem chamado, não é difícil. Quem tem chamado, ele consegue, ele vai aguentar o rojão. Então, os requisitos são simples. É idade e ter 5 anos de batismo. Não é esse bicho de 7 cabeças que as pessoas imaginam.
1: Viu aí, né, gente? E outra coisa, são quantas vagas que estão abertas esse ano? Eu vi no edital, parece que são 100 vagas.
2: Sim, nós temos 100 vagas, 30 dessas vagas para o pessoal aqui do interior de São Paulo, aqueles que não ficaram alojados, e nós temos 70 vagas para pessoas que ficarão alojadas no seminário, porque algumas pessoas não sabem, mas o primeiro andar ali é o alojamento, então nós temos apenas 70 camas disponíveis.
1: O que é alojamento? Explica para quem não tem esse, não conhece. Nós estamos aqui, sabemos, né? Mas quem está ouvindo pela primeira vez não sabe o que é alojamento e para que serve e para quem é.
2: Então, o alojamento é como se fosse essa pousadinha que nós temos aí no interior de Minas Gerais, nos interiores, onde o seminarista ele pode ficar, ele pode repousar. Por quê? Igual como eu vim de longe, então não tinha como eu alugar casa, então a igreja preparou esse ambiente onde eu podia ficar. Então eu ficava ali durante o final de semana, durante a semana, e nos horários de aula eu estava em aula. Então o alojamento é o local onde você vai para repousar, para descansar, ali tem guarda-roupa, tem cama, tem sofá, tem um ambiente muito gostoso de ficar.
1: Você viu aí, né, gente? Então, o Seminário Teológico Deus e Amor está de portas abertas. Está o nosso GC, com a data da inscrição, que é do 1º do 6, já abriu esse mês, e vai até o dia 10/7 de julho, né, a inscrição. Nós temos também o nosso e-mail, que é seminarioipda@ipda.com.br, para você mandar ali, tirar as suas dúvidas, correto?
2: Sim, sim.
1: E também nós temos o telefone, que é 11-11-3348-0812. Este é o número para você entrar em contato e também tirar as suas dúvidas. Site específico para fazer a inscrição do seminário?
2: Então, a inscrição do seminário a gente consegue fazer pelo site da Igreja Deus e Amor. Você entra ali no site www.igrejadeuseamor e você vai na aba Escola Teológica e vai ter o link da inscrição. Ou na página inicial. Na página inicial, onde passa ali, tem aqueles banners do culto.
1: Sim.
2: Vai passando no penúltimo ali, vai estar as inscrições para o seminário pastoral, e você consegue fazer a sua inscrição. Se você tem o Instagram, pelo Instagram também você consegue.
1: Já consegue também?
2: Você consegue no Instagram da igreja e também no Instagram da Escola Teológica Deus e Amor. @ Escola Teológica Deus e Amor, você acha a página da igreja, da escola, e faz suas inscrições ali pelo site. Pelo site, né, e pelo Instagram.
1: Então, Igreja Deus e Amor, todos os dias, trazendo preparo para os seus pastores, para os seus obreiros. Então, você que tem essa chamada pastoral, não fique de fora. Essa é a sua oportunidade, viu? Então, já se inscreva aí. Então, eu tenho certeza que você vai ser um pastor que vai trazer o evangelho verdadeiro para o Brasil e para o mundo. A gente está chegando um louvor abençoado, um louvor que eu digo é o louvor, aqueles louvores antigos. Lembra aqueles louvores que o meu avô, o avô, o papai, a mamãe, aqueles naquela época ouvia? Você ouve aqui no Sertão Evangélico, Profecia Messiânica, canta a nossa irmã Ereni Miranda.

0: 7h24, meu povo, vamos que vamos. Olha, eu vou tocar o berrante, que a gente fala assim, você não toca o berrante. Eu vou tocar o berrante agora, rapaz. Uau! 7h24, vamos que vamos, estou com o Smiley, rapaz, Smiley. Ele que é mineiro, está hoje aqui tomando um café com a gente. A broa, tá boa?
1: A broa tá perfeito. Tá perfeito. Ótimo.
0: Não tá igual de Minas Gerais, não, mas ele é mineiro que fez a broa, viu?
1: Foi mineiro?
0: Foi mineiro.
1: Tá no capricho.
0: É que assim, ela é mineira, ela mora em Brasília, Mato Grosso, é no Acre, meu Deus. Eu não entendo, mas ela é mineira, pronto, hoje é mineira. Cida Oliveira, um abraço. Ela que é a mãe da Poli, tá ajudando aqui também no café da manhã. Gente, ó. Agora quero falar com você, meu irmão Smiley, você que está aqui representando o ETDA. O Seminário Teológico Deus e Amor. Você citou, também tem outros cursos, né?
1: Sim.
0: Outros cursos que estão com inscrições abertas, correto?
1: Sim.
0: Siga para os irmãos aí, este curso que estão com inscrições abertas no seminário.
1: Então, nós temos o curso de oratória, curso de aconselhamento pastoral. Esses dois eu ministro esses cursos.
0: Oh.
1: Curso de aconselhamento pastoral e oratória. Além deles, nós temos apologética, nós temos prática litúrgica, temos também o curso de escatologia. Muitas pessoas gostam de saber acerca das questões do fim, escatologia. E outros diversos cursos, CFO, CBDA, CFEC, inglês, espanhol... A Escola Teológica Deus e Amor, com diversos cursos. Para quem está aqui perto da capital paulista, dá para fazer esses cursos, porque por enquanto são presenciais. Por enquanto esses cursos são presenciais, mas nós queremos expandir para o Brasil inteiro.
0: Outra glória, você viu aí, né, gente? E, tipo assim, um conselho que você pode dar para aqueles que estão pensando, me inscrevo, não me inscrevo, deixar minha cidade, deixar meu estado... E para uma cidade, um estado onde não conheço ninguém, e aí?
1: O conselho é aquilo que Jesus Cristo, ele nos fala na sua palavra. Jesus Cristo, antes de ascender os céus, ele deixou um chamado especial. Ide por todo mundo e anunciai o evangelho. É por este versículo que eu me movi. E eu tenho certeza que todas as pessoas devem se mover. E cada um de nós tem um chamado. É aquilo que o Senhor já falou desde o início. Essa chama... que arde no nosso coração, que nos move. Então não pense demais, abrace, mergulhe nesse rio, porque quando nós nos entregamos a Deus, Ele cuida de tudo.
0: Repete novamente.
1: Quando nós nos entregamos a Deus, Ele cuida de tudo.
0: É verdade. Eu lembro que no seminário eu ficava muito preocupado com meus pais, e em certo momento, orando, o Senhor falou assim para mim, enquanto você faz a minha obra, eu cuido da tua família. Então... Tenha certeza, você que está preocupado, enquanto você estiver na dispensação do Senhor, fazendo a obra do Senhor, no caminho do Senhor, Ele vai cuidar da sua família. Amém? Gente, Sertão Evangélico no Ar, com você, para você, isso transmitindo para o Brasil inteiro. Eu quero ouvir uns áudios de pessoas que já mandaram para cá, pro Sertão Evangélico. Dá o play aí, Jonathan. Eu acho que a radiola enganchou, rapaz. É o lado A, o lado B.
2: Bom dia, Pai do Senhor. Sou Eneide, aqui de Moco, na Maracanã, no Ceará. Ainda estou debaixo da coberta.
0: Não acredito, não. Mais a coberta, seu horário.
2: Toque da trombeta.
0: Não. Tem que ser balde d'água, né? É isso mesmo. Nada de trombeta, não. É baixo. Baixo da coberta, meu povo. Vamos despertar. Gente, chegou a hora boa, chegou a hora onde nós iremos prosear com Deus. Muito obrigado pela sua participação, obrigado pela sua presença. Tenho certeza que teremos outras oportunidades aqui dentro do programa Sertão Evangélico. Ele está representando hoje aqui a Escola Teológica Deus é Amor. Um grande abraço aos seminaristas, um abraço aos professores, aos gestores, todos aqueles que fazem parte da Escola Teológica Deus é Amor. Smiley, é com você a oração agora do prosear com Deus.
1: Primeiramente, eu quero só agradecer essa oportunidade ímpar que foi concedida aqui hoje e essa audiência maravilhosa do Sertão com Deus. Me senti em casa. Muito obrigado pela oportunidade, presbítero Zaqueu, e a todos os ouvintes que abriram as portas das casas para nós aqui nesta manhã. Amém. Vamos falar com Deus. Pai, nós rendemos graças ao Senhor por esta oportunidade. Meu Deus, eu apresento em especial a vida de cada um dos nossos irmãos internautas, ouvintes, que nos acompanham agora. Nós pedimos ao Senhor que nada falte, Pai, porque o Senhor conhece o coração de cada um e há uma promessa específica, que quando nós buscamos o Teu reino e a Tua justiça, o Senhor cuidaria de todas as áreas da nossa vida. Eu peço, Deus, esta bênção especial sobre a vida dos Teus filhos e aquilo que eles mais necessitam, conceda, Pai, em nome de Jesus Cristo, o nosso Salvador. Amém.
0: Amém. Eu posso fazer contigo um combinado?
1: Pode.
0: Bora?
1: Bora.
0: Ó, chapéu, ó, põe a mão no chapéu aqui. Eu vou falar, se Jesus não voltar, aí você tira o chapéu, amanhã a gente volta. Não sei se a sua casa vai voltar. Combinado bom, meu povo, entre eu, você, você e eu, nós agora. Se Jesus não voltar, amanhã a gente volta, rapaz. Eu vou continuar aqui tomando um café juntamente com o meu amigo Smiley. E Deus abençoe você. Muito obrigado. Amanhã estaremos de volta neste 6 da manhã aqui no programa Sertão Evangélico. Obrigado, Daniel. Obrigado, nosso irmão Lucas, Beatriz, Leia Lopes, também Valdir, Galiel, o nosso irmão Jonas, Raquel, que tá no rádio. Levi Muniz, é com você no rádio. Deus abençoe.

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1: A paz do Senhor Jesus Cristo, meus irmãos, quem vos fala é seu irmão em Cristo, Odevando. Eu gostaria de contar um pouco do meu testemunho para que venha edificar a fé dos meus irmãos. Eu estou convertido há mais ou menos 2 anos, né? E Deus me alcançou nesse tempo, né? Um certo dia eu estava no quintal da minha casa usando droga, né? Bêbado. E ali Deus começava a tocar no meu coração, né? Para que eu fosse me converter, me arrepender dos meus pecados e ter o nosso Senhor como meu Salvador, Jesus Cristo. E ali o Espírito Santo foi tocando na minha alma quando eu usava aquela droga. Nesse determinado tempo eu parei de usar droga, fui para dentro de casa, então eu comecei a discutir com a minha esposa, né? E nesse dia foi a briga mais pior da minha vida que eu tive com ela. Aí ela já tinha saído de casa, tinha ido para casa da mãe dela, e nisso eu chamei ela de volta e conversei. Eu falei, eu vou para a igreja e vou entregar minha vida para Deus. Nesse momento eu fui para a igreja, né? Aí tem uma igreja lá perto da minha casa, que fica ali no Jardim das Rosas, né? É a Igreja Deus e Amor. Quando chegou lá, o pastor começou a pregar a palavra. E nesse momento, Deus começava a tocar fortemente no meu coração. E começava a queimar, e ali aquela pregação, aquelas palavras falando comigo. Quando acabou o culto, meus irmãos, eu nem esperei terminar o pastor falar direito. Quem quer aceitar Jesus, eu já saí levantando minha mão, agradecendo a Deus, pedindo libertação para Deus, que Deus viesse me libertar daquela situação que eu me encontrava, meus irmãos. E nesse momento, eu comecei a chorar e o pastor falou para mim, confessa ao Senhor com a sua boca que Ele é teu Salvador, né? E aí eu confessei, meu irmão, e entreguei a minha vida para Jesus. E nesse determinado tempo, minha esposa, ela não aceitou. O que acontece? Eu comecei a entender que Deus, Ele age na nossa vida de várias maneiras, né, meus irmãos? Eu ouvi também uma campanha, né? O nome da campanha era Uma Carta para Deus. Nessa campanha, meus irmãos, eu fiz um voto, que eu queria que minha família também estivesse na presença do Senhor. E na carta eu escrevi, Deus, o Senhor é Deus da minha vida, o Senhor me libertou, o Senhor me tirou, Senhor, lá do fundo do poço, do lamaçal do pecado. Também eu quero, preciso, necessito que o Senhor tire a minha família e que todos venham se unir a Ti, Senhor, para estar na Tua presença, né? E Deus ouviu a minha prece, eu clamei com fé. E, meus irmãos, antes de acabar a campanha, no segundo dia da campanha, Deus já tinha honrado, meu irmão. Quando eu fui no banheiro da igreja, que quando eu voltei, minha esposa estava lá no pé do altar, meus irmãos, recebendo ali aquela unção e aceitando Jesus como o seu único, suficiente Salvador da sua alma, né? E naquele momento eu me alegrei muito e hoje eu me alegro demais com o meu Deus que eu tenho. E o Deus que eu sirvo, Ele é um Deus poderoso, muito fiel, viu? E eu digo aos meus irmãos que aquele que se encontra também praticamente nessas condições, nessas situações, meu irmão, clame ao Senhor Jesus, ao nosso Deus, porque Ele é fiel e justo para cumprir as suas promessas. Meu nome é Odevando, congrego no Jardim das Rosas, na Igreja Setorial. Amém, meus irmãos? Que Deus abençoe a vida de cada um de vocês.
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5: 7:38 na capital paulista, 7:38. Bom dia, paz do Senhor Jesus. Levi Muniz comunicando com você hoje, dia 24 de junho de 2026. Hoje é quarta-feira, quarta do grande mover de Deus. E aqui estamos nós, eu, o presbítero Levi Muniz, Jonatas Oliveira na mesa de áudio, a nossa irmã Raquel no WhatsApp, Moisés Azevedo na produção. E estamos aqui com o Voz da Libertação, Manhã com Deus, que tem a direção e a supervisão geral da irmã Ereni Miranda. Deus abençoe a sua casa, a sua família, que esta manhã seja uma manhã de vitória. 13 graus em São Paulo, um dia frio, chovendo. Aliás, choveu a madrugada toda, o inverno veio aí com uma frente fria bem gelada para São Paulo, mas nós estamos aqui aquecidos pelo calor do Espírito Santo de Deus. Não mude de estação, não saia desta sintonia, fique ligado. A Rádio Deus e Amor tem muita coisa boa da parte de Deus para você.
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5: Olha aí, minha gente, daqui a pouquinho a jornalista Cristine Luiz vem falando sobre alimentação. Nós vamos orar a oração Eu Sou o Senhor que te Sara. A irmã Débora Miranda vem com Eu Mais Um, falando sobre perguntas do evangelismo pessoal. O nosso querido irmão Lucas Rione vem com Os Valores Inegociáveis de uma Geração Eleita no Minuto com Deus. Nós vamos ter aí o pastor Milton Almeida com a quarta do grande mover de Deus. Vamos fazer a oração da aliança com Deus. Pastor Lorival de Almeida vem com a meditação do dia falando Conhecereis a verdade e a verdade vos libertará. Vamos ter cristãos pelo mundo. Vamos ter aí muita informação, muita coisa boa da parte de Deus para o seu coração. É um dia especial, quarta-feira do grande mover de Deus aqui na Igreja Pentecostal Deus e Amor, aqui na Rádio Deus e Amor. Sejam todos bem-vindos!
6: Paz do Senhor, meu nome é Juliana. Gostaria de falar sobre o culto das quarta-feira do grande mover de Deus aqui na nossa sede mundial. Eu quero te fazer um convite para que você venha ser edificado através da palavra. Deus tem feito grandes maravilhas na minha vida. Venha você também para que você seja edificado com esta grande palavra aqui na nossa sede mundial. E que Deus te abençoe.
7: Sou a Tacília, vim na quarta-feira do mover de Deus, fui abençoado e convido todos para vir aqui, que ouvir do programa Voz da Libertação, para receber a grande bênção e o poder de Deus, o mover de Deus aqui na sede, no tempo da glória de Deus.
8: Eu sou o Daniel, vim na quarta do grande mover de Deus, recebi a minha vitória, recebi a minha bênção, estou saindo daqui com a minha vitória e vem você também receber nesta quarta-feira a vitória da parte de Deus.
9: Eu sou a Marisete, sou da cidade soberana, Guarulhos. Eu tenho vindo aqui nas quartas-feiras do grande mover de Deus. O Senhor tem me abençoado grandemente. Você que não veio, venha nas quartas-feiras para Deus te abençoar também. Se precisa, traga uma pessoa também com você, entendeu? Para você, aleluia, Jesus, ser abençoado e abençoar a sua família também. Venha.
10: Meu nome é Leonice dos Santos. Eu convido a todos os irmãos que estão em casa, em qualquer parte do mundo, do estado de São Paulo, para vir aqui na igreja, na quarta do mover de Deus, aqui na Avenida do Estado, 4568. Venha receber a sua bênção, a sua vitória, porque eu já estou com a minha vitória nas mãos, porque o Senhor já me concedeu e vai conceder para você também, em nome do Senhor Jesus Cristo.
11: Oh, glória, eu moro em Bugaçu, me chamo Maria de Nova, vim aqui na sede mundial receber a bênção, e venha vocês também, que é a coisa maravilhosa de Deus, eu moro em Bugaçu.
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5: Agora são 7 horas e 43 minutos, nós vamos meditar na Palavra de Deus aqui no programa Manhã com Deus. 1 Samuel capítulo 13, 1 Samuel capítulo 13 diz a Palavra do Senhor. Um ano reinara Saul em Israel, no segundo ano do seu reinado sobre o povo, escolheu para si 3 mil homens de Israel. E estes estavam com Saul em Micas e na região montanhosa de Betel. e 1000 estavam com Jônatas em Gibeia de Benjamim. E despediu o resto do povo, cada um para sua casa. Jônatas derrotou a guarnição dos filisteus que estavam em Gibeia. O que os filisteus ouviram, pelo que Saul fez tocar a trombeta por toda a terra, dizendo: ouçam isto, ó hebreus. Todo Israel ouviu dizer: Saul derrotou a guarnição dos filisteus. E também Israel se fez odioso aos filisteus. Então o povo foi convocado para junto de Saul em Gilgal. Reuniram-se os filisteus para pelejar contra Israel, 30 mil carros, 6 mil cavaleiros e o povo em multidão. Vendo os homens de Israel que estavam em apuros, porque o povo estava apertado, esconderam-se pelas cavernas e pelos buracos e pelos penhascos e pelos túmulos e pelas cisternas. Também alguns dos hebreus passaram o Jordão para a terra de Gade. Na leitura bíblica de hoje, Saul mandou atacar um posto dos filisteus, que contra-atacaram com um grande exército. Os israelitas, diante da força deste inimigo, viram-se incapazes de enfrentá-los. Por isso, se esconderam nos buracos, nas cavernas, nas covas, nos poços, na expectativa de não serem encontrados pelo adversário. O rei entendeu que a demora do profeta Samuel significava que Deus não viria ajudá-los. Mas a questão é que fugir não resolveria o problema deles. Eles fugiram. Talvez nesta manhã fria você está enfrentando situações das quais deseja fugir para evitar o confronto. Confronto com pessoas, confronto com a realidade, confronto com a conta que precisa pagar. Quem sabe você se esconde atrás do seu trabalho, atrás da família, atrás da doença. Quem sabe você até quer enfrentar, mas não tem forças para lutar. E o medo te dominou. Eu quero deixar alguns conselhos. Conselhos de alguém que já passou por situações semelhantes. Primeiro, não negue a realidade de seus medos, da sua situação. Não tente aparentar aos outros aquilo que de fato não é. Esta é uma carga pesada demais para se carregar sozinho. Muitas vezes, precisamos de ajuda externa, porque os nossos próprios esforços não conseguem com que saiamos dessa situação. Ei, é importante admitir para si mesmo que você precisa de ajuda, procure ela. Talvez você pode conversar com uma pessoa qualificada, quem sabe um terapeuta, um médico, um amigo, um familiar. A verdade é que nós precisamos uns dos outros para sair das situações difíceis. Mas acima de tudo, confie em Deus. Sim, confie em Deus e deixe que Ele ajude você a resolver os seus problemas, mesmo que pareça que Ele não está atento à sua situação. Você parou de orar? Volte a orar, porque o Senhor, no tempo oportuno, lhe enviará a resposta. Pare para descansar ou tomar fôlego. Tem gente que corre, tem que trabalhar de segunda a segunda, tem que fazer isso, tem que fazer aquilo. Ei, nesta manhã o Espírito Santo fala com você, descansa um pouquinho, tome fôlego. Não fuja dos seus sentimentos, dos seus problemas ou de você mesmo, mas descanse no Senhor. A fuga não vai te ajudar a resolver, só vai piorar as coisas. Se for preciso, busque ajuda profissional, mas nunca deixe de buscar em Deus a força para lutar e lidar com as situações. A Bíblia diz que quando os soldados de Israel viram que a situação era difícil e que o seu exército estava sendo pressionado, esconderam-se em cavernas e buracos entre as rochas e em poços e cisternas. Porém, se esconder não é a solução. Há situações em que podemos encontrar ajudas no homem ou na ciência, mas sempre devemos nos lembrar: Deus é o nosso refúgio e fortaleza, socorro bem presente na hora da adversidade. Que Deus te abençoe. Que você descanse nele, coloque nele a sua confiança, e com ele você pode todas as coisas. Meu Deus.

0: Depois da chuva, quem está cantando? Ângela Gonçalves, do CD Toque com Fé, o álbum Toque com Fé, lançamento MC Music. 7:50, Cristine Luiz vem falando sobre alimentação. Bom dia.
1: Momento de informação aqui na Rádio Deus é Amor. Gordura no fígado? Esteatose hepática é doença silenciosa e que atinge 20% dos brasileiros. A esteatose hepática, popularmente conhecida como gordura no fígado, é uma condição bem comum atualmente. Estima-se que cerca de 20% da população brasileira seja afetada pela doença e que muitas vezes ela é silenciosa, ou seja, não apresenta sintomas evidentes até que a situação se agrave. A condição é caracterizada pelo acúmulo excessivo de gordura nas células do fígado, o que pode interferir no funcionamento adequado desse órgão que é tão vital. A principal causa está ligada a fatores como obesidade, sedentarismo, alimentação rica em gorduras saturadas e açúcares. Embora a esteatose hepática seja frequentemente associada à obesidade, ela também pode afetar pessoas magras ou com sobrepeso, por isso o alerta. Além disso, o diabetes tipo 2, hipertensão e distúrbios metabólicos também estão entre os fatores de risco que favorecem o desenvolvimento da doença. E se não tratada, a gordura no fígado pode evoluir para forma mais grave, como a inflamação no fígado e eventualmente levar a cirrose hepática ou até um câncer. O diagnóstico geralmente é feito por meio de exames de imagem, como ultrassonografia ou exames laboratoriais. Saúde em Foco. Qual o limite entre a fome e a compulsão alimentar? Bom, a diferença entre fome e compulsão alimentar é muito sutil, dizem os especialistas, mas é fundamental para entender as necessidades do corpo. A fome é uma resposta biológica natural e sinaliza que o corpo precisa de combustível para funcionar. Geralmente é acompanhada de uma sensação progressiva de vazio no estômago, levando a pessoa a buscar alimentos saudáveis e nutritivos. Quando a fome é saciada, o corpo volta ao seu estado de equilíbrio. Por outro lado, a compulsão alimentar é um comportamento impulsivo, onde a pessoa sente uma necessidade incontrolável de comer, mesmo sem estar fisicamente faminta. Esse impulso, ele costuma ser desencadeado por emoções, estresse ou questões psicológicas, em vez de uma real deficiência de nutrientes. Então, muitas vezes, leva ao consumo excessivo de alimentos calóricos e pouco nutritivos, o que pode resultar em ganho de peso, problemas digestivos e até distúrbios alimentares. Para lidar com a compulsão alimentar, é essencial buscar ajuda profissional. Terapias como a cognitivo-comportamental e o acompanhamento nutricional podem ser fundamentais para entender as causas do problema e encontrar um equilíbrio entre as necessidades físicas e emocionais.
0: Agora 7:53.
2: Na Bíblia, um homem ficou 38 anos esperando um milagre à beira do tanque de Betesda. 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
4: Meu nome é Márcia Carvalho de Paiva Santos, sou de Minas Gerais, São João del Rei. Eu queria relatar aqui um testemunho que eu tive um câncer, fiz quimioterapia A quimioterapia começou a fazer efeito, mas depois ela não estava fazendo efeito mais. Começou a abaixar o tumor, mas aí logo depois começou a aumentar novamente. Eu fiz os novos exames, os exames mostrou que o câncer tinha aumentado e a médica falou que tinha que fazer de outra forma, que a quimioterapia já não adiantava mais. Então aí ela me receitou um outro tipo de medicamento para me tomar com duas injeções, que era o último recurso. E o médico chegou até me falar que era para me viver um pouco mais, porque não tinha mais jeito. Irmãos, Deus é maravilhoso na nossa vida. Eu tinha câncer no fígado, câncer no pulmão direito e câncer na coluna, irmãos. Deus fez um milagre tremendo hoje pela manhã aqui na igreja. Ele me curou das minhas enfermidades, me fez uma nova mulher na presença dele. E eu creio que o Senhor, aleluia, Ele está pronto para abençoar também a sua vida, como Ele abençoou a minha vida. Ele vai abençoar a sua vida também. Creia nesse Deus poderoso, nesse Deus milagroso, que Ele faz tudo por você. Porque é isso que Deus faz, irmãos. Quando você acha que você está no fundo do poço, que você não pode mais, aleluia, fazer mais nada, que não tem mais jeito, o Senhor vem com as tuas mãos potentes e te cura. Aqueles que crê que o Senhor pode curar, Deus cura, porque Ele é fiel. Você que tem essa enfermidade, você que precisa da cura, vem, ainda há tempo ainda de você estar aqui. Igual eu fiz, irmãos, eu vim, falei com o Senhor: Senhor, eu não saio sem a minha cura, sem a minha vitória. E foi assim que Deus fez. E hoje eu estou curada para a glória dele. É Márcia Carvalho de Paiva Santos. Eu moro em Minas Gerais, São João del Rei.
5: A paz do Senhor, ouvintes da Rádio Deus e Amor. Eu me chamo Eliana, quero contar um testemunho de cura que eu recebi primeiramente das mãos de Deus através da campanha Minhas São as Lágrimas e Tua a Misericórdia, uma campanha da Igreja Deus e Amor, que até então eu estava com um caroço na viria e eu orei ao Senhor e pedi para o Senhor que viesse ao meu encontro e me curasse. E antes de terminar a campanha, que teve uma duração de um mês, antes de terminar a campanha, o Senhor veio ao meu encontro e o caroço sumiu. E esse é o motivo de eu agradecer ao Senhor.
0: Glória a Deus. Obrigado, minha querida irmã. O caroço sumiu antes de terminar a campanha. As pessoas vêm para a igreja, fazem votos com Deus, fazem campanhas, buscam a presença do Senhor e recebem respostas. Você acompanhou aí dois testemunhos de pessoas que foram curadas através da fé em Jesus Cristo. Talvez a sua enfermidade, ou seja, a enfermidade que está no seu corpo, porque não é sua, né? Você não pode tomar posse dela, porque é algo que está aí, mas não é seu. Talvez esta enfermidade está te levando à morte, está tirando a sua energia, tirando a sua paz, a sua alegria, e você está tão triste. Eu quero dizer para você que em Jesus Cristo você encontra saúde, em Jesus Cristo você encontra cura, em Jesus Cristo você encontra libertação. E queremos fazer esse convite para você. Hoje, aqui na Igreja Pentecostal Deus e Amor, quarta-feira do Grande Mover de Deus. É um culto especial, com muita oração, com muitos milagres, com muitos testemunhos. Culto onde o nome do Senhor é glorificado e as pessoas recebem vitórias da parte de Deus. Venha você também experimentar o melhor de Deus aqui na Igreja Deus e Amor. Hoje, quarta-feira do Grande Mover de Deus, 9 horas da manhã, o pastor Milton Almeida pregando, 15 horas e 19 horas, o pastor Rivair Silva e o Senhor Jesus fazendo milagres. Avenida do Estado, 4568, no bairro da Liberdade, próxima à Praça da Sé, ao Parque Dom Pedro II. Jesus, transforma a tua vida, muda a tua história, faz de você um vencedor e te leva para o céu. Igreja Pentecostal, Deus é Amor. 8 horas da manhã em ponto. Estamos com a maior rede de rádios do Brasil. Nós vamos atualizar aí, nós vamos aos prefixos e já já voltamos com vocês.
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0: 8 horas e 3 minutos em São Paulo. Bom dia para você na paz de nosso Senhor e Salvador Jesus Cristo. 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
1: Oito horas, oito minutos na capital do estado de São Paulo, 8:08. Bom dia, que Deus abençoe a sua vida, a sua casa e a sua família. Diz a palavra do Senhor: clama a mim e responder-te-ei, e anunciar-te-ei coisas grandes e firmes que ainda não sabes. Sempre é bom falar com Deus. Sempre é bom colocar diante do Senhor as nossas necessidades. E neste momento, nós vamos falar com Deus. Nós vamos orar ao Senhor. Eu sei que tem muitas pessoas que estão nos acompanhando agora e precisam da bênção de Deus para a sua vida. Precisam da bênção de Deus para o seu dia. Eu quero nesta manhã orar especialmente pelos enfermos. Eu sei que tem muitas pessoas enfermas. O nosso WhatsApp aqui chega muitos pedidos de oração de pessoas que estão enfermas. E neste momento eu quero orar com você e por você. Se você está precisando de uma cura, de um milagre, de uma libertação, de uma bênção para o teu lar e para a tua família, pare as suas atividades neste momento. E vamos juntos falar com o Senhor. Perto está o Senhor de todos aqueles que o invocam. Vamos orar aqui na rádio Deus é Amor.
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1: Senhor nosso Deus, Pai de amor, Pai de bondade, Pai de misericórdia. Mais uma vez, ó Pai, nós nos colocamos na Tua santa e sublime presença. Te louvamos porque o Senhor nos dá a oportunidade de orar, de falar contigo. Oramos porque o Senhor nos dá a oportunidade de estar na Tua presença. E como é bom saber que o Senhor está pronto. Aleluia. Saber que o Senhor está nos ouvindo, saber que o Senhor está cuidando de nós. Como é bom saber que o Senhor não desampara aqueles que te buscam. Meu Deus, meu Pai, meu Deus Todo-Poderoso, nesta manhã, Senhor, eu sei que tem pessoas aflitas, eu sei que tem pessoas atribuladas, pessoas angustiadas, pessoas desesperadas, pessoas, meu Deus, que precisam de um milagre do Senhor. Oh, meu Pai. A tua palavra ela não volta vazia, a tua palavra prospera naquilo para a qual ela foi enviada. E eu sei que nesta manhã o Senhor já está enviando uma bênção para esta casa, uma bênção para esta família. Eu sei que nesta manhã o Senhor já está enviando a cura da enfermidade, a solução do problema. Eu sei que nesta manhã o Senhor já está cuidando deste irmão, desta irmã, deste jovem, desta criança. Meu Deus e meu Pai, eu sei que o Senhor já está visitando agora esta pessoa que está aflita, que está desesperada. Meu Deus, diz a palavra do Senhor que aqueles que confiam em Ti jamais serão envergonhados. Diz a Tua palavra

a nação cujo Deus é o Senhor. Diz a tua palavra, eu sou o Senhor que te sara. Pai, olha para esta pessoa enferma, olha para esta pessoa triste, olha para esta pessoa desesperada, olha, Senhor, para esta pessoa angustiada, olha, Senhor, para esta pessoa que neste momento parou os seus afazeres para orar juntamente comigo e acredita que o Senhor é poderoso para fazer milagres. Ô, Papai, cura este enfermo, Senhor. Senhor, traga paz a este coração aflito. Oh, meu Deus, quantos corações aflitos, quantos corações angustiados por causa do problema. Senhor, nesta manhã, venha trazer paz, venha trazer alegria, venha trazer saúde, venha trazer, Senhor, a bênção que esta pessoa tanto necessita, meu Deus. Assim como o Senhor ressuscitou Lázaro depois de 4 dias, Pai, cura esta vida agora. Assim como o Senhor deu vitória a tantas pessoas que nós colhemos testemunhos e mais testemunhos aqui no Voz da Libertação, meu Deus, em nome de Jesus Cristo, assim como o Senhor deu vitória para estas pessoas, traga, Senhor, a bênção, traga, Senhor, o milagre, traga, Senhor, a paz para este coração, meu Deus. Eu quero repreender agora as enfermidades, enfermidade no rim, enfermidade no pulmão, enfermidade no coração, enfermidade no útero, enfermidade na garganta, na bexiga, no ovário. Ah, toda dor caia por terra agora. Eu repreendo toda dor, toda perturbação, toda opressão, todo mal em nome de Jesus Cristo. Senhor, cura agora, Pai. Cura esta mulher que está com dores. Oh, meu Deus, esta pessoa que está deprimida, meu Pai. Quantas pessoas deprimidas. Senhor, liberta da depressão agora pelo poder da Tua Palavra. Liberta, Senhor, da ansiedade. Meu Deus, esta pessoa que está tão ansiosa, porque o problema que ela está enfrentando é um problema muito sério. Ah, meu Pai, eu creio que o Senhor agora está visitando esta vida. Eu creio que o Senhor agora está visitando esta casa, este lar e esta família. Pai, esta pessoa que está no trânsito, Senhor, guarda ela. Esta pessoa, meu Deus, que está esperando terminar a oração para poder sair para o seu trabalho, para as suas atividades, para os seus afazeres. Senhor, guarda, Senhor, protege, Senhor, livra do mal. Esta mamãe, Senhor, que tem o seu filhinho pequeno. Ó, Senhor, guarda esta criança debaixo das Tuas asas. Guarda esta família, Senhor. Esta irmã que está orando comigo e seu marido saiu para trabalhar, meu Deus, guarda ele lá no seu local de trabalho. Senhor, esta pessoa que está orando comigo e está, Senhor, precisando de uma porta aberta, meu Deus, abra uma porta. Esta pessoa, Senhor, que mandou currículos, está esperando uma resposta. Ah, meu Deus, esta pessoa já participou de tantas entrevistas, esta pessoa já preencheu fichas. Esta pessoa, meu Deus, já mandou diversos currículos, mas ainda não foi chamada para trabalhar. Meu Deus, tenha misericórdia, abre a porta para o desempregado. Senhor, esta pessoa que me ouve no presídio, Pai, visita ela agora. Esta pessoa que me ouve na cadeia, Senhor, visita agora pelo poder do Teu sangue e da Tua palavra. Ó, meu Pai, abençoe os cultos marcados e programados para o dia de hoje. Usa em Tuas mãos o pastor que vai ministrar às 9, o pastor que vai ministrar às 15, às 19 horas, não só aqui na sede mundial, mas em todas as nossas igrejas. Deus, fica conosco neste dia, Senhor. Continua com os nossos ouvintes, continua com os nossos internautas, continua, Senhor, com todos aqueles que estão acompanhando a rádio Deus é Amor nesta manhã, Pai, e que eles sejam abençoados, protegidos, guardados pelo Teu poder e pela Tua glória. Fica conosco neste dia. Abençoe a Tua igreja, abençoe o Teu povo, Pai. E a Ti damos a honra, a glória e o louvor para todo sempre. Amém e amém, Senhor Jesus.

0: 8 horas e 18 minutos, como é bom crer nesse Deus. Que nesta manhã você possa crer, acreditar que Ele é poderoso para mudar a tua história, transformar a tua vida e fazer de você um vencedor. São 8 horas, 18 minutos, bom dia!
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4: Mais uma vez estou aqui na programação que tem 4 edições durante o dia, o Espaço Eu e Mais Um. E este programa visa ajudar você que está aí nesta missão que o próprio Jesus nos deu. A missão de fazer discípulos. Hoje, mais uma vez, eu quero aqui explicar, tirar uma dúvida de mais um ouvinte, um irmão lá de Itaquaquecetuba, Grande São Paulo. Ele diz aqui, cite uma abordagem certeira em um evangelismo pessoal. Abordagem, você está dizendo, na questão de evangelizar fora da igreja, nas ruas, na prisão, no hospital, não entendi direito. Ou você está falando sobre o discipulado no dia a dia? Porque é diferente, é um pouquinho diferente. Mas eu posso dar um exemplo do que aconteceu o ano passado. Eu estava saindo da minha casa e na esquina havia um homem, um jovem, de seus 27 anos, 25, fumando crack. Eu parei o meu carro, desci, agachei até o nível dele, onde ele estava ali sentado, e eu conversei com ele, em que posso te ajudar? Você está com fome? Você queria alguma coisa agora? Você está com sede? O que eu posso te ajudar? Essa foi minha abordagem inicial. Eu nem estudei nenhuma abordagem ali naquele momento. Eu estava ávida em ajudá-lo mesmo. E eu falei assim, por que que você está na rua? Ele me disse, porque minha mãe não gosta de mim. Eu falei, você não quer voltar para sua casa? Ele, não quero voltar para minha casa. E ali comecei a conversar outras coisas. Não falei logo, ah, Jesus te ama, tal. Você não pode ficar nessa vida que você vai para o inferno. Não, comecei uma conversa assim, aleatória, informal, não falando de Jesus na primeira abordagem. Eu fui, vamos dizer assim, inspecionando o terreno. Até que ponto ele me desse uma liberdade para eu falar com ele de Jesus. E eu falei no final da nossa conversa. E ali ele acendendo aquele cachimbo de crack. Eu perguntei, qual que é o seu nome? Ele disse, Luciano. E eu falei assim, Luciano. Aí comecei a falar o nome dele. Não falei você. Eu falei o nome dele. Você gostaria de um prato de comida? Ele disse para mim, não, eu quero dinheiro. Eu falei, se eu der dinheiro para você, você vai comprar outra pedra de crack e eu não quero ver você assim. E nem Jesus quer ver você assim, ele te ama muito. Ele fez eu parar o carro aqui para conversar com você. E aí fui conversando com ele. Bom, foram 10, 15 minutos de conversa, entrei no meu carro e fui para a igreja. Passado alguns dias, não sei quanto tempo, eu o encontrei novamente no meu bairro, em frente a uma farmácia. Ele estava encostado ali na parede. Eu disse, olá, Luciano, tudo bem? Ele se assustou. Aí, talvez ele tenha pensado, né? Como ela sabe meu nome, né? Eu falei, Luciano, você se lembra de mim? Ele, ah, sim. Eu falei, Luciano, vamos embora para sua casa. Você vai morrer aqui na rua. Você está muito agitado. Acho que ele tinha acabado de tomar umas ou cheirado algumas, né? E eu tive uma pena imensa daquele rapaz. E ele já está me conhecendo. A gente se encontra, eu falo o nome dele, eu converso com ele. E num dos dias que nós conversamos, eu disse para ele, você quer ir para casa? Ele disse, eu quero. Eu falei, de verdade? Ele, de verdade. Eu falei, então eu vou arranjar uma maneira de você voltar para sua casa. Você quer tomar alguma coisa? E eu estava na porta da farmácia, ele falou assim, eu tenho vontade de comer agora. Eu falei, mas aqui não tem comida, mas eu posso te arranjar alguma coisa para você beber. Ele, ah, eu quero um refrigerante. Eu falei, não, vou te dar algo mais vitaminado. Aí comprei para ele aquelas bebidas isotônicas e ele tomou. Aí cheguei em casa e eu pedi para a irmã que trabalha em casa que fosse levar um prato de comida para ele. Então, sempre de estar conversando, mas sempre eu estou ali gotejando a palavra de Deus. É assim, não é numa abordagem, na primeira abordagem, que você vai despejar tudo o que você sabe sobre Deus. Começa com uma conversa informal, com a amizade, como sendo um colega. É assim que você vai ganhando confiança dele para a sua pessoa e para aquilo que você quer transmitir. Agora imagine, como eu ia falar de Jesus para ele totalmente drogado, não estava nem entendendo o que eu estava falando. Então você tem que saber até isso, como abordar uma pessoa que está se drogando, como abordar uma pessoa que está na sua lucidez, veja a idade dela, né? Você tem que falar a linguagem para que ela possa te entender, igual uma criança, né? Eu não posso chegar numa escola bíblica de crianças e começar a pregar como se fosse a um adulto. Eu também preciso ganhar a confiança da criança para que ela possa receber a mensagem que eu quero trazer. Mas nós podemos falar desses temas nas próximas programações. Você quer mandar a sua dúvida? O nosso WhatsApp é 11 982 92 33 92. Até a próxima oportunidade, na paz do Senhor Jesus. Se despede, Débora Miranda.
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0: 8:32, Deus, nosso Deus, quem é como nosso Deus que se assenta nas alturas? São 8:32, gente, daqui a pouquinho, 9 horas da manhã, tem culto no lar, vamos transmitir ao vivo a quarta do grande mover de Deus, e você que está acompanhando, vem pra cá, hein? Vem pra Igreja Deus e Amor, Avenida do Estado, 4568, no bairro da Liberdade. Hoje o pastor Milton Almeida pregando agora às 9 horas da manhã e às 15 horas o pastor Rivair Silva, Avenida do Estado 4568. Hoje é dia de milagres aqui na Igreja Pentecostal Deus é Amor, tá certo? Nós vamos ouvir o que Deus está fazendo. Antes nós temos Minuto com Deus, né? Minuto com Deus com o nosso querido irmão Lucas Rione. Palavra de Deus para o seu coração. Já já eu volto com você.
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2: Graça e paz, queridos ouvintes. Eu sou seu irmão em Cristo, Lucas Rione, e eu quero compartilhar uma palavra de Deus para a sua vida, para o seu coração. Sobre o tema, valores inegociáveis de uma geração eleita. 1 Pedro, no capítulo 2, versículo 9, Pedro faz menção desse termo, geração eleita. A partir disso, e dentro desta proposta temática, valores inegociáveis de uma geração eleita, surge sobre nós um questionamento: como ser parte de uma geração eleita e viver de forma inegociável em uma nação que considera o ser esperto, e esse ser esperto quer dizer o famoso jeitinho brasileiro, em que somente um indivíduo é beneficiado? Como ser parte de uma geração eleita dentro de uma nação onde as pessoas furam fila e acham que isso é sinônimo de inteligência e esperteza? Como ser parte de uma geração eleita e não negociar valores dentro de um sistema evangélico brasileiro que substituiu a mensagem da cruz pela teologia da prosperidade, que substituiu a mensagem da cruz pela teologia da prosperidade? Como viver de forma inegociável em uma geração que levanta a bandeira da pós-modernidade? Esta pós-modernidade estabelecida em 3 pilares, a pluralidade, um mundo cheio de ideias, conceitos e filosofias, a privatização, cada um tem a sua própria verdade, e a secularização, em que Deus já não é mais importante dentro da conversa humana. Que resposta nós daremos para este cenário? Qual será a nossa atitude? Qual é o nosso comportamento? Nos manteremos fiéis aos valores da geração eleita, pautados pela palavra de Deus, e não negociaremos os nossos princípios, ou cederemos e daremos concessões ao mundo? Daniel, um jovem levado para a Babilônia, e a Babilônia investe pesado nele e seus amigos para tentar roubar e tirar deles o seu caráter, a sua identidade, tentar tirar deles os valores celestiais. E a resposta de Daniel para o império é: não nos contaminaremos. O império das trevas atual nos diz todos os dias: santidade está fora de moda, intimidade com Deus não faz sentido, negocie os seus valores, venda os seus princípios. O inferno todos os dias faz propostas para nós, dizendo: para que ser parte de uma geração eleita? Para que ser parte de um povo adquirido? Para que servir a um Deus que pede exclusividade, um Deus que pede santidade? Negocie os seus valores. Debaixo da palavra de Deus, eu quero aconselhar a sua vida: não negocie os seus valores, não venda os seus princípios. Você faz parte de uma geração eleita, você faz parte de um povo adquirido, um povo comprado na cruz, no calvário, pelo sangue de Cristo, e por isso não se venda, não negocie os seus valores para a proposta do império mundano atual. A nossa resposta é não. Não nos venderemos, não negociaremos os nossos valores, porque nós valorizamos o nosso relacionamento com Deus, porque nós valorizamos a aliança com o Calvário. Não se venda, não negocie os seus valores. Que Deus te abençoe.
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3: Confira a hora certa. 8:38.
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0: 8h52.
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3: A glória de Deus já está enchendo este lugar. É agora que você pode falar em mistérios com Deus. É agora que você pode pedir os dons do Senhor para a sua vida.

0: Que Deus abençoe sua vida de uma forma especial, que Deus abençoe sua casa, sua família, que o Espírito Santo de Deus possa abençoar fortemente você e toda a sua família. 8:53, ótimo dia para você, queridos e amados ouvintes. Estamos chegando com o programa Voz da Libertação.
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0: Esse programa é o órgão oficial informativo da Igreja Pentecostal Deus é Amor. 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
0: Sede setorial de Fernandópolis, Avenida Ângelo Del Grossi, 313, no bairro Boa Vista, 2 quadras da rodoviária. Responsabilidade do presbítero Leandro Sanches. Na mesa de áudio, Rogério Marques Rossini. Sou Samuel em Cristo, presbítero Lucas, e vamos juntos até às 11 da manhã.
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0: Grande Deus, eterno, bondoso Pai, em nome do Teu Filho amado, Senhor e Salvador Jesus Cristo, nesse momento de oração estamos diante de Tua presença, clamando, buscando a Tua infinita, bondosa misericórdia. Obrigado, Senhor, por esta oportunidade de poder estar diante da Tua presença uma vez mais, para Te adorar, para Te glorificar, para Te exaltar. Obrigado, Senhor, por mais um dia de poder, Senhor, estar de pé e glorificar o Teu santo e adorado nome. Venha de encontro, Senhor, venha de encontro a esta vida, venha de encontro a este lar, venha de encontro a esta família. E eu creio, Senhor, que o Senhor tem coisas grandiosas, poderosas para realizar em nossas vidas. Faça, meu Deus, o impossível nesta manhã de quarta-feira. Quarta-feira do grande mover de Deus. E eu tenho a certeza, Senhor, que o Senhor há de fazer grandes coisas em nosso favor. Meu Deus, eu peço a Ti que nesta manhã o Senhor vai de encontro a esta vida, a esta pessoa que está passando por um processo de batalha, de luta, de dificuldade, passando por um processo, meu Deus, difícil na sua vida, mas que o Senhor possa ouvir, meu Pai, o clamor desta pessoa, a súplica desta pessoa, e o Senhor possa, sim, fazer grandes obras, fazer grandes maravilhas, e o nome do Senhor possa ser glorificado. Nos ajude a transmitir esta programação, levar alegria aos lares, levar, Senhor, a Tua palavra ao coração deste irmão, desta irmã, que se sente aflita, desesperada, preocupada, achando que não tem mais solução, achando que não tem mais jeito. Mas eu creio que o Senhor tem coisas grandes, firmes, para realizar na vida deste homem, na vida desta mulher. Manifesta, sim, ó Deus, o Seu poder, Pai. Manifesta, sim, ó Deus, a cura. Manifesta, sim, ó Pai, o impossível na vida desta pessoa. Quantas pessoas já desacreditando que o Senhor não opera mais. Quantas pessoas desacreditando que o Senhor não age e não faz mais. Mas eu creio que através da fé, do clamor, da palavra, milagres, curas, libertações irão acontecer. E eu creio que esta quarta-feira do grande mover de Deus, muitos serão, aleluia, e verão a glória do Senhor, no nome de Jesus. Amém. E amém, e graças a Deus.
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0: 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É isso mesmo, você pode participar conosco e deixar a sua mensagem, pedido de oração, pedido de louvor, fique à vontade. Você sabe que a sua participação é muito importante para nós. Você pode participar pelo Facebook também, IPDA.98FM Votuporanga. 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
4: Tá chovendo aí, aqui tá chovendo.
0: É sobre isso que eu ia falar agora, viu? É a chuva que vai ser derramada depois dela, o que vai chegar na sua vida. É Ângela Gonçalves cantando Depois da

Com 2 minutos depois da chuva, é lançamento, é Ângela Gonçalves, que louvor bonito, né? E é verdade, meus irmãos, é pra isso que serve a chuva. Logo depois dela, a terra fica firme, fortalecida, pronta pra receber a semente. Olha, e sabemos que a semente é a palavra de Deus. E você, tá pronta pra receber a palavra de Deus? Você está pronta para colher as benevolências do Senhor para a sua vida? Olha como que está a sua vida hoje. Está na chuva, está no deserto, está no inverno. Calma, fique em paz. Tudo vai passar, porque Jesus vai operar na sua vida grandes coisas, grandes obras, grandes maravilhas. Olha, com esse louvor nós vamos aos prefixos. Voltamos já já com todos vocês, com muito mais bênção, muito mais vitórias, aqui na minha, na sua, na nossa rádio. Deus é amor. Bom dia.

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6: 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Amparo Diário. Projetos comunitários oferecem suporte financeiro e emocional a viúvas. A dolorosa perda de um marido traz luto emocional e muitas vezes dificuldades financeiras extremas. Em várias culturas severas, a viúva sofre calada com o abandono social e até a pobreza. Grupos de ação cristã dedicam programas exclusivos e amorosos para cuidar dessas mulheres feridas. Cestas de alimentos fartas e ajuda para pagar o aluguel são medidas de socorro imediato. O auxílio financeiro garante que elas não precisem tirar dos filhos da escola por necessidades extremas. O amparo da igreja também respeita o tempo de luto e oferece um ombro amigo de forma constante. Reuniões semanais criam uma rede incrivelmente forte de amizade entre mulheres na mesma situação. Compartilhar as dores com quem entende o processo acelera muito a necessária cura emocional. O aprendizado prático de novas habilidades gera renda e devolve a autonomia financeira para casa. A instrução bíblica profunda sobre o cuidado real com as viúvas é colocada em prática. A solidariedade generosa devolve o sorriso e a força justamente para enfrentar a vida novamente. Ninguém fica para trás quando a comunidade cristã decide cuidar dos seus membros mais frágeis. Silêncio que fala. A inclusão de surdos nos cultos é um ato de amor e de respeito. Igrejas ao redor do planeta têm despertado para essa inclusão da comunidade surda, o que é muito bom. A presença de intérpretes de língua de sinais nos cultos tem aumentado. Isso permite que pessoas com deficiência auditiva recebam a palavra. É o cumprimento do ide de levar o evangelho a toda criatura. Além da tradução, muitas comunidades oferecem cursos para os membros. Então, aprender a se comunicar com o irmão que é surdo é um sinal de respeito e de acolhimento. Isso quebra barreiras de isolamento dentro da própria congregação e todos passam a fazer parte do mesmo corpo sem distinção. Materiais de estudo e bíblias em vídeo também têm sido produzidos. A tecnologia ajuda muito a disseminar o conteúdo cristão nessa linguagem visual. O impacto na vida espiritual dessas pessoas é imenso e transformador. Elas deixam de ser espectadores para se tornarem participantes ativos. A verdadeira acessibilidade vai além da estrutura física do templo. Ela passa pelo coração e pela disposição de se comunicar com o outro. Uma igreja inclusiva reflete o amor de Deus que não faz acepção. O Evangelho.

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14: 9:21, 9:21. Bom dia.
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14: Sol com algumas nuvens e chuva passageira. À noite o céu fica nublado e pode chover, né? Pode chuviscar, tá escrito aqui, pode chuviscar. A temperatura máxima é de 15 graus em Votuporanga e a mínima de 13. A sensação térmica de 14. Probabilidade de chuva é de 93%, 8.4 milímetros. A umidade relativa do ar é de 97%. O vento está soprando 9 km por hora. O sol nasceu às 6:55 da manhã e o pôr do sol acontecerá às 17:48. Já na cidade de Valentim Gentil, a temperatura máxima é de 15, mínima de 13. Probabilidade de chuva também é de 93%. O vento está soprando 8 km por hora. A umidade relativa do ar é de 96%. O sol nasceu às 6:55 da manhã e o pôr do sol acontecerá às 17h49:19. Estas informações são do climatempo.com.br.
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14: É momento de recordar, e recordar é viver. Sim, baú da MC Deus que Rogério Marques está trazendo, né? Maravilha, agora ele, ó, lá, passando aquele desengripante básico, né? Maravilha, pronto. É, desse jeito aí vai acabar, né? Não é porque tem um de reserva, a gente pode abusar também, não, né? Vamos, abre a tampa do baú, Rogério. Isso, pega o disco agora do Álvaro e Lourival. Isso, agora dá aquela soprada de leve no disco. Pronto, agora pega o aspirador de pó. Vamos lá na vitrola. Isso, dá aquela limpada, tirar daquela poeira. Não tem tanta poeira, né? Porque tá chovendo bastante, graças a Deus por isso. Olha que maravilha, ergue a agulha da vitrola, pega o disco, lado B, coloca no aro, desce a agulha na primeira faixa musical, Vida Nova, é, Vida Nova é o louvor que nós vamos ouvir do Álvaro e Lourival no baú da MC Music.
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1: Vida nova! É, meus irmãos, quando aceitamos Jesus, temos uma nova vida, Nova vida, né? Com toda certeza temos, porque Jesus, ele nos faz uma nova criatura, né? Então, é isso. Quando Jesus, ele faz obras em nossa vida, nos tornamos uma nova pessoa, um novo homem, uma nova mulher. E Deus faz grandes obras, grandes coisas em nosso favor. Rogério Marques já ergueu a agulha da vitrola. Agora vamos pegar o disco, colocar na capinha. Isso, agora abre o baú. Pode guardar o disco aí dentro do baú. Isso, agora pode fechar. Coloca naquele cantinho ali, ó. Pronto. Tá chegando ela, Dona Rosa, lá, ó, fervendo a água. É. Isso, olha lá, tá fervendo a água, porque vai dar organizada aqui dentro, aí, tá vendo? Já tá jogando até água aqui já, ó. Vamos sair de pontas de dedos, para não molhar os pés.
2: Tem café?
1: Tem, hoje tem café, tem sim, tá? Daqui a pouquinho sai. É, eu sei que você tá esperando o café. O dia do Rogério só começa quando ele toma o seu café,
3: quero
1: né?
3: Café!
1: Maravilha! Mas, ó, vamos fazer assim, então. Dona Rosa organiza. A gente ouve o pastor Alisson Fernando com o quadro Sementes, plantando a palavra de Deus.
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5: Receba a paz do Senhor Jesus, sou o pastor Alisson Fernando. Vamos então a mais uma mensagem de fé. E o tema desta mensagem é como lidar com críticas. Ninguém gosta de crítica, ninguém gosta de ser criticado. Cristãos com uma consciência sensível podem até ter dificuldades ainda maiores para lidar com as críticas. E aqui, nesta mensagem, eu quero deixar algumas dicas bíblicas que vai te ajudar a lidar com todas as críticas. Em primeiro lugar, entenda que a crítica é inevitável. Se você estiver vivendo como um cristão no mundo, hostil, que odeia o que você acredita, você não tem como fugir de críticas. Jesus disse que o mundo nos odiará, como também o odiou. No Evangelho de João, capítulo 15, verso 18, a Bíblia vem nos dizer: se o mundo vos aborrece, sabeis que primeiro do que a vós me aborreceu a mim. Na primeira epístola de João, no capítulo 3, o verso 1, a Bíblia vem nos dizer: desde com grande caridade nos tem concedido o Pai que fôssemos chamados filhos de Deus. Por isto o mundo não nos conhece, porque não conhece a Ele. Então percebe-se que o próprio Jesus está nos dizendo que nem a todos nós iremos agradar e nem a todos irá falar bem de nós. Então, este é o primeiro segredo, ou a primeira dica que nós precisamos entender. E as críticas, elas são inevitáveis. Em segundo lugar, examine a fonte. Examine, procure saber de onde está vindo as críticas. Apesar de você precisar levar todas as críticas a sério, mesmo assim, é sábio perguntar-se: quem está me criticando? Meu crítico é amigo ou inimigo? Um cristão maduro ou um não cristão endurecido? Um indivíduo altamente crítico ou talvez um membro marginalizado da igreja? Se o seu crítico é uma pessoa conhecida por sua sabedoria, você deve encorajar sua avaliação construtiva. Ou seja, a gente precisa saber quem são as pessoas que estão nos criticando. Se é um amigo, se é um inimigo, se é uma pessoa madura ou se não é. Enfim, segundo lugar, segunda dica é saber de onde está vindo as críticas e avaliá-las. Se essas críticas é para nos encorajar ou é para nos avaliar ou se é construtiva. Em terceiro lugar, analise o momento e ore. O contexto físico, o momento e a situação da qual surge a crítica podem ajudá-lo a entender se a crítica pode ser útil. Como regra geral, não responda a uma crítica durante pelo menos 24 horas para lhe dar tempo para orar, pensar e buscar aconselhamento. Em quarto lugar, examine-se a si mesmo. O Espírito Santo usa os nossos críticos para impedir que nós exaltemos. Portanto, seja vulnerável. Não tenha medo de dizer: eu estava errado, você me perdoe. Seja grato por poder aprender verdades valiosas com seus críticos. Alguns dos nossos melhores amigos são aqueles que discordam de nós de forma amorosa, aberta e inteligente. No livro de Provérbios, capítulo 27, e o versículo 6, a Bíblia vem nos dizer: leais são as feridas feitas pelo que ama, porém os beijos de quem odeia são enganosos. Então, precisamos sempre entender e saber e procurar entender de onde está vindo as críticas. Em quinto lugar, examine o conteúdo. Pergunte-se com honestidade: o que meus críticos estão dizendo que possa me ajudar a melhorar? Existe uma gota de verdade nessa crítica específica que, se eu fizer mudanças, me tornaria uma pessoa ainda mais santa? Se os críticos disserem algo construtivo, observa-o, confesse seu erro e siga em frente. Se os críticos não oferecem nada de construtivo, seja gentil e educado e siga em frente. Não guarde rancor. Trave as batalhas de Deus, não suas próprias. Se você descobrir com ele, travará suas. Romanos 12, versículo 19 diz: não vos vingueis a vós mesmos. Em sexto lugar, examine as escrituras. Decore e medita sobre o texto em Efésios 6, 10, que nos diz: sede fortalecidos no Senhor e na força do seu poder. E Romanos 12, 10 diz: amai-vos cordialmente uns aos outros com amor fraternal, preferindo-vos em honra uns aos outros. Quando críticos os ataquem e você não conseguir entender os caminhos de Deus, confie nas palavras de Jesus em João 14, 7. O que eu faço, não sabe agora, compreendê-la as depois. Em sétimo lugar, contemple Cristo. Acima de tudo, olhe para Jesus em meio às críticas crescentes. Hebreus 12, versículo 3 nos aconselha: considerai-vos atentamente aquele que suportou tamanha oposição dos pecadores contra a si mesmo, para que não enfraqueceis, desfalecendo em vossos ânimos. O apóstolo Pedro já diz na sua primeira epístola, no capítulo 2, versículo 21 e 23, ele nos diz: Cristo sofreu em nosso lugar, deixando-vos exemplo para seguirdes os seus passos, o qual não cometeu pecado, nem dolo algum se achou em sua boca, pois ele, quando ultrajado, não revidava com ultraje, quando maltratado, não fazia ameaças, mas entregava-se àquele que julga retamente. A oitava dica para lidarmos com a crítica: contemple o amor. Ame seu crítico, procure atendê-lo, agradeça a ele por ter vindo diretamente para você com a sua crítica. Esteja disposto a perdoar qualquer mágoa que ele lhe tenha causado. Ore por seu crítico e, se possível, ore com o seu crítico, com integridade e humildade. Afasta-se de qualquer coisa que iniba o amor, como escreve Pedro na sua primeira epístola, no capítulo 2, verso 1, despojando-vos a toda maldade e dolo, de hipocrisia e inveja e de toda sorte de maledicências. Se você fizer isso, irmãos, descobrirá que suas feridas curam mais rápido. A nona dica para lidar com as críticas: contemple a eternidade. Lembre-se, para nós, como cristãos verdadeiros, toda crítica é temporária. Nosso Salvador fiel estará esperando por nós do outro lado do Rio Jordão. Ele enxugará todas as lágrimas de seus olhos e provará que é o melhor amigo, mais próximo do que um irmão. Todos os erros serão consertados. Lá nossos críticos cristãos nos abraçarão e nós o abracemos. Entenderemos que toda crítica que recebemos aqui embaixo foi usada nas mãos do oleiro para nos preparar para a terra que o Senhor nos prometeu. Entenderemos plenamente que toda crítica nada mais era do que uma leve aflição comparada ao peso da glória que nos espera. Deus abençoe. Sou o pastor Alisson Fernando em mais uma mensagem de fé.
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6: 9:46.
7: Meu nome é Maria Silva Leide Caldeira. Antes de conhecer Jesus, eu me sentia uma pessoa... Eu lutava muito, era uma pessoa boa. Mas eu sofri muito, muito mesmo, não conhecia o verdadeiro evangelho, como é a palavra de Deus mesmo. Chegou uma época na minha vida, dos 35 em diante, eu já tenho 50 anos, eu tinha uma enfermidade, mas não descobriam a minha enfermidade. Às vezes eu perdia a consciência, ficava vários dias sem me alimentar, assim, sem a consciência mesmo, uma pessoa que dependeria de outra cabeça para cuidar de mim. Minha mãe, meu esposo chegaram a me dar remédios muito fortes. Quando voltava a consciência, aí que eu me lembrava de alguma coisa, eu esquecia os dias. Quer dizer, eu não tinha vida. Chegou um ponto, eu orei a Deus que eu queria encontrar uma igreja que eu lutasse e vencesse. E eu orando e jejuando em casa, Deus enviou até uma irmã da Deus e Amor. Deus usou ela e falou com ela. Eu estava terminando o meu propósito. E ela chegou na minha janela e falou, não sei se você vai acreditar em mim, mas Deus está me enviando aqui para dizer para você e para Deus e Amor, porque Ele tem uma grande obra lá com você. Ela não sabia do meu propósito, que eu fiquei fazendo em casa. Eu falei, eu creio sim, irmã, fique em paz. E hoje, para a honra e glória do Senhor, eu vim. Foi dias de luta, eu fiz campanha, até que um dia eu me cansei da minha situação. Eu falei com Deus, Deus, eu creio no Espírito Santo, eu creio que Ele habita em nós, eu creio que eu estou na igreja que o Senhor me enviou, eu não sirvo Deus para viver, porque de vez em quando me dava as crises pequenas e não tinha solução, porque a minha família na época que cuidava de mim. E quando, mesmo eu vindo na igreja, me deu algumas outras crises. E chegou um dia na minha casa de novo, falei, Senhor, eu já estou no propósito do Senhor. Eu quero uma luz, que eu me sinto uma condenada, Senhor. Eu não sei quando que vem a crise. Quando vem, eu tenho que parar com tudo. Aí eu não sirvo o Senhor. Para dizer a verdade, Deus, eu não sirvo nem para servir ao Senhor. Foi quando aí Deus me deu a palavra em casa, eu li ali e eu voltei a viver, voltei a sorrir, voltei a ter a consciência. As pessoas até me acham muito inteligente, mas é Deus na minha vida. Eu passei por esse processo, permissão de Deus. Irmãos, mas eu digo que eu encontrei a salvação na Igreja Pentecostal Deus e Amor. Eu encontrei uma nova vida, é uma vida que eu posso sorrir, eu sou tranquila. E como gratidão eu sirvo ao Senhor com amor e alegria. Eu agradeço a Deus pela minha salvação. Jesus veio e me libertou e me curou. Até o médico ficou admirado, porque eu falei para ele, olha, Deus é fiel, irmão. Até os meus familiares perguntam quanto tempo eu estou na Deus e Amor, que eles estão vendo toda a diferença na minha vida. Procure a sua salvação, lute, venha para a IPDA. Eu congrego aqui na sede mundial. Quando nós temos tempo, nós vamos também na do bairro, porque as IPDAs são todas iguais, irmãos, é o mesmo Deus. Venha buscar a sua salvação, que é o mais importante das nossas vidas, das nossas almas, amém? Eu agradeço a rica oportunidade. Repetindo, meu nome é Maria Silva Leide Caldeira, eu congrego aqui na sede e moro na Coab de Itaipas. E agradeço a rica oportunidade em nome de Jesus.
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1: Está aí, querido ouvinte, a nossa irmã Maria Silva testificando o seu milagre. Testificando a sua bênção. Bênçãos, maravilhas que Deus realizou na vida dela. E muitas vezes ela mesmo pensava que não servia para servir a Deus. Ela dizia, Senhor, não presto nem para servir o Senhor, por causa dos seus problemas, né, de desmaio, as crises que ela tinha, né? Mas olha como Deus é bom, como Deus é generoso, como Deus ele ama, meus irmãos, as causas impossíveis, as causas improváveis, né? Muitas pessoas acham que não tem jeito, que não tem solução, até mesmo, quantas vezes eu mesmo, né? Eu, presbítero Lucas, disse que não ia dar certo, que não ia conseguir. E hoje, tudo foi possível, não é por mim, mas foi possível porque Deus realiza o impossível. Então eu quero dizer para você, querido irmãos, querida irmã, querido ouvinte que me ouve nesse momento, coloque a sua fé em prática, coloque a sua fé em ação, dê crédito à palavra de Deus, valorize a sua ida até a igreja, os cultos que você vai, né? Valorize o tempo que você tem na presença do Pai, do Filho e do Espírito Santo. Não faça, meus irmãos, a sua ida até a igreja em vão. Mas se você já está indo para a igreja, use a sua fé, demonstre a sua fé para Deus. Ah, irmão Luco, mas é fulano que vai pregar, é ciclano que pregou, ah, é fulano, mas Jesus está presente. Não, não tem essa, meus irmãos, de ser fulano ou ciclano, não, a palavra de Deus é uma só, e a palavra de Deus, ela é fiel e verdadeira e eficaz para com a nossa vida. Jesus, amados irmãos, é o maior entre nós. Então a gente tem que entender que a minha presença na casa de Deus, a minha ida até a casa do Senhor, não pode ser comum, não pode ser normal, tem que ser anormal. Você tem que se entregar, se doar na presença do Senhor, porque é isso que Deus quer, é isso que Deus quer de nós. Ele quer que nós nos doamos, nos entregamos, nos derramamos diante seus pés, para que nós possamos desfrutar das maravilhas que Deus tem para com a nossa vida. Então, eu digo a você, faça como a nossa irmã Maria Silva fez, ela sofrendo ali de desmaio, de crises, mas mesmo assim, ela entregou a sua vida a Deus, porque ela pediu para que Deus fizesse algo por ela, porque do jeito que ela estava, não prestava nem para servir o Senhor. Mas Deus, ele muda. Deus, ele transforma. E quando eu falo que muda e transforma, ele muda e transforma de verdade, tá? Porque na Bíblia mesmo, olha o que Deus fez com Isaías. Isaías, ele era um jovem de impuros lábios, né? Um homem que era escarnecido, um homem que não tinha a presença de Deus, uma pessoa que quem olhava para ele não dava nada por ele. Mas o Senhor viu nele um coração de servo, um coração de adorador, um coração que poderia fazer a diferença. E fez, se tornou um grande profeta, porque Deus o purificou e o perdoou e o chamou para uma grande obra. Assim é com você. Assim é com você também. Quando você se entregar diante desse Deus poderoso, diante desse Deus que pode realizar grandes coisas, grandes maravilhas na sua vida, tenha certeza, viu? Tenha certeza que, independentemente, o nome do Senhor será glorificado. Deus vai fazer milagres, maravilhas, e a vitória será grande na sua vida, se você crer e buscar diante de Deus Todo-Poderoso. Então, olha, hoje é quarta-feira do grande mover de Deus, e é hoje que Deus vai mover grandes coisas na sua vida.
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1: Meus irmãos, está chovendo aí? Vai chover mais ainda, sabe aonde? Na Igreja Deus e Amor, nesta quarta-feira. Chuva de bênçãos, chuva de vitória sobre a sua vida. E o nome do Senhor será glorificado. Quarta-feira do grande mover de Deus, não deixa que a chuva impeça de você alcançar a sua bênção, de você alcançar a sua vitória. Porque hoje, né, Jesus vai derramar um milagre sobre a sua vida. Na sede setorial de Fernandópolis, teremos dois horários de cultos maravilhosos da quarta do grande mover de Deus. Presbítero Leandro Sanches, 2:30 da tarde, pregando a palavra de Deus e orando por todos. E o nome do Senhor será glorificado. E à noite, meus irmãos, é culto de agradecimento a Deus da campanha Salmos 24, viu? A nossa irmã Nívia estará pregando a palavra de Deus e agradecendo a Deus pela campanha poderosa que Deus realizou. Avenida Ângelo Del Grossi, 313, no bairro Boa Vista. Olha, queridos e amados irmãos, quero lembrar a todos vocês que estamos com inscrição aberta, viu? Temos a inscrição aberta até no dia 13 de julho, até no dia 13/7 do mês que vem, início das aulas dia 6 de agosto. Então, irmãos, venham fazer o CFO, curso de formação para obreiros. Então, está aberta as inscrições, será na sede setorial de Fernandópolis. Você quer tratar os assuntos sobre as inscrições? Então, entre em contato conosco, né? Pelo coordenador Lucas Henrique, né? 17-997-68-4411. Tem também o secretário Luiz Henrique, que tem o telefone 17-981-65-17-88, tá bom? 17-981-65-17-88. Entre em contato conosco e vamos já agendar, fazer a sua matrícula para o curso, né, do CFO, Curso de Formação para Obreiros, que começa as aulas no dia 6 de agosto. Então, você tem aí até o dia 13/7 para fazer a sua inscrição para o curso do CFO. Olha, queridos e amados ouvintes, hoje é culto da palavra, culto de ensinamento bíblico a partir das 19 horas, na Igreja Pentecostal Deus e Amor do bairro Palma Mininel. Presbítero, ou seja, nosso irmão cooperador José Gomes, juntamente com o presbítero Elias, estarão, amados irmãos, louvando ao Senhor e também trazendo a palavra de Deus, palavra que salva, palavra que liberta, palavra que transforma, palavra que edifica. E Deus vai abençoar poderosamente e o nome do Senhor será glorificado. Avenida da Saudade, 1916, bairro Palma Mininel, é Igreja Pentecostal, Deus é Amor. Lembrando também, amados irmãos, que você vai ser abençoado por Deus na noite desta quarta-feira. Nossa irmã Maria, nossa irmã Marlene de Brito, que vai estar pregando a palavra de Deus e orando em favor de todos, tá? E o nome do Senhor será glorificado. Culto da Fundação Reviver. Aproveite, leve 1 quilo de alimento não perecível para ajudar as famílias que são carentes e necessitadas. É Rua Francisco Chaves, 1340, no centro da cidade de Ouroeste, tá bom? Olha, também hoje na cidade de Indiaporã, você vai ouvir a palavra de Deus e Deus vai abençoar poderosamente com muito louvor e muita oração com a nossa irmã Gabriela Cristina da cidade de Cosmorama. Deus vai fazer milagres, maravilhas e o nome do Senhor será glorificado no quarto dia da poderosa campanha Queda do Gigante. Olha que coisa tremenda. Rua Inocêncio Dutra Santana, 1274, no centro. Deus tem uma palavra especial também para a sua vida. Olha que maravilha. Hoje, culto de louvor e adoração a Deus na Igreja Pentecostal Deus e Amor do bairro São João, em Votuporanga. Jesus fará milagres, maravilhas e grandes coisas por você e para você, tá bom? Compareça, amados irmãos, na Rua Fioravante Poiani, 2981. Nosso irmão Paulo, cooperador Paulo, que vai estar pregando a palavra de Deus e orando por todos. A Igreja Pentecostal Deus e Amor Regional de Cardoso, na Rua Urias de Paula e Silva, 940, né? Pastor responsável Edivaldo Batista, está aí, amados irmãos, com a escala de hoje. Hoje é quarta-feira, culto de ensinamento da palavra de Deus, no segundo dia da campanha, o grande mover de Deus. Na próxima sexta-feira, nosso irmão Pedro, né, vai estar pregando a palavra de Deus e orando por todos no culto da Fundação Reviver, no segundo dia da campanha, Salmos 23. E no domingo, círculo de oração pela manhã. À noite, a nossa irmã Débora louvando no culto da família e pregando a palavra de Deus na campanha, no quarto dia da campanha, Portas Abertas. Então venha buscar a bênção de Deus. Rua Urias de Paula e Silva, 940, viu? Próximo aí à rodoviária. No Jardim Paulista, hoje é círculo de oração, tá bom? Você que gosta de orar, buscar a face do Senhor, compareça a partir das 19 horas. Orai sem cessar, na Avenida Getúlio Vargas, 909, atrás da Escola ETEC. Deus, ele tem bênção, vitórias, milagres, maravilhas para você e para toda a sua querida família. Olha, hoje é quarta-feira e nesta quarta-feira o nosso irmão Sidney vai estar pregando a palavra de Deus na grande campanha do Mover de Deus, viu? É o nosso irmão Sidney pregando e orando por todos na cidade de Votuporanga, do bairro Paineiras, a partir das 19 horas, na Avenida Urias de Paula, ou seja, na Avenida José Silva Melo, 2061, esquina com a Rua Chile. Jesus garante a bênção, Jesus garante a vitória. Olha aí, tá chegando, hein? Tá chegando Expansão Flow, que será nesse próximo sábado. Faltando aí 3 dias para esse maravilhoso culto de muita bênção, muita vitória e muito milagre. Compareça você também, queridos e amados ouvintes, porque Jesus tem bênção, vitória para você. Nosso querido irmão é presbítero Diego Souza, que vai estar pregando a palavra de Deus, vindo da cidade de Jundiaí, vai estar pregando a palavra de Deus e orando por todos no Expansão Flow com o tema Diante da Glória. O nome do Senhor será glorificado, o nome do Senhor será exaltado e você receberá as benevolências de Deus. Compareça à Avenida Ângelo Del Grossi, 313, no bairro Boa Vista. Queridos e amados irmãos, nós vamos agora falar para vocês, se você quer ser abençoado por Deus, é isso, é você comparecer em uma das nossas igrejas pentecostal Deus e Amor, porque Jesus tem para você o milagre e a resposta que você precisa. Compareça!
8: Compareça na Igreja Pentecostal Deus e Amor, mais próxima da sua casa.
1: 10 da manhã, 4 minutos, rapidinho. Vamos fazer o prefixos e já voltamos com vocês.
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0: 10:04.
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7: Gordura no fígado? Esteatose hepática é doença silenciosa e que atinge 20% dos brasileiros. A esteatose hepática, popularmente conhecida como gordura no fígado, é uma condição bem comum atualmente. Estima-se que cerca de 20% da população brasileira seja afetada pela doença e que muitas vezes ela é silenciosa, ou seja, não apresenta sintomas evidentes até que a situação se agrave. A condição é caracterizada pelo acúmulo excessivo de gordura nas células do fígado, o que pode interferir no funcionamento adequado desse órgão que é tão vital. A principal causa está ligada a fatores como obesidade, sedentarismo, alimentação rica em gorduras saturadas e açúcares. Embora a esteatose hepática seja frequentemente associada à obesidade, ela também pode afetar pessoas magras ou com sobrepeso, por isso o alerta. Além disso, o diabetes tipo 2, hipertensão e distúrbios metabólicos também estão entre os fatores de risco que favorecem o desenvolvimento da doença. E se não tratada, a gordura no fígado pode evoluir para a forma mais grave, como a inflamação no fígado e, eventualmente, levar à cirrose hepática ou até um câncer. O diagnóstico geralmente é feito por meio de exames de imagem, como ultrassonografia ou exames laboratoriais. Saúde em Foco. Qual o limite entre a fome e a compulsão alimentar? Bom, a diferença entre fome e compulsão alimentar é muito sutil, dizem os especialistas, mas é fundamental para entender as necessidades do corpo. A fome é uma resposta biológica natural e sinaliza que o corpo precisa de combustível para funcionar. Geralmente é acompanhada de uma sensação progressiva de vazio no estômago, levando a pessoa a buscar alimentos saudáveis e nutritivos. Quando a fome é saciada, o corpo volta ao seu estado de equilíbrio. Por outro lado, a compulsão alimentar é um comportamento impulsivo, onde a pessoa sente uma necessidade incontrolável de comer, mesmo sem estar fisicamente faminta. Esse impulso, ele costuma ser desencadeado por emoções, estresse ou questões psicológicas, em vez de uma real deficiência de nutrientes. Então, muitas vezes, leva ao consumo excessivo de alimentos.

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0: 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Todo segundo sábado do mês é a nossa Santa Ceia, tá? Então você que é membro do Corpo de Cristo, já fica ciente que todo segundo sábado do mês nós temos a nossa Santa Ceia. E no último sábado do mês também é o culto do Expansão, aqui na nossa sede setorial de Fernandópolis. Então você não pode ficar de fora. Venha adorar a Deus juntamente com a juventude forte e valente, que está com todo vigor para trazer a mensagem do Senhor, para te receber com todo amor e com todo carinho. 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Você pode estar vindo cultuar, que é o culto da família, aonde está os grupos Renascer, né? Grupo de varão, estão louvando a Deus, bendizendo ao nome do Senhor, e estará sempre um homem de Deus, uma mulher de Deus, trazendo a palavra do Senhor. 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
1: Vem com a gente, queridos e amados irmãos, 10 horas com 21 minutos, 10 e 21, bom dia!
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1: É a hora do ouvinte, você participa com a gente mais e mais da nossa programação 98,1 FM para toda a nossa região noroeste paulista. Mande sua mensagem para nós, pede o seu louvor, tá? Fique à vontade e daqui a pouco vamos estar orando, buscando a Deus em seu favor. Então participe rapidinho conosco, tá bom? 17-3421-6357. 17-3421-6357. 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
3: Bom dia, irmão Lucas.
1: Bom dia.
3: Tudo bem? Chuvarada, né? Graças a Deus,
1: né? Bênção de Deus, né?
3: Irmão Lucas, eu peço oração para mim, pra minha filha Dimara, para minha filha Gabriela. Tá fluindo aí para mim, fazendo um favor, Maranata, e Deus abençoe, tá?
1: Amém, meu irmão.
3: Meu celular que tá ruim.
1: Eu apertei duas vezes, tá? Isso, Sem problema, minha irmã, mas não tem problema não, a gente entendeu. A irmã quer ouvir o hino Maranata e pedindo oração para a irmã, para suas filhas, para os seus filhos e netos. E vamos orar mais tarde, daqui a pouquinho, vamos estar clamando, buscando a face do Senhor. Maranata, você ouve aqui na Hora do Ouvinte.
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2: Muito bem, queridos e amados irmãos. Olha, o nosso irmão Paulo está lá na cidade de Indiaporã. Ele está ouvindo a programação, né? Está pedindo louvor da Débora Miranda, saudades da minha terra. Paz do Senhor Jesus, presbítero Lucas Henrique, aqui é o irmão Paulo. Peço o louvor de Débora Miranda, saudades da minha terra. Irmão Paulo, obrigado, viu, pela companhia. Muito obrigado pela sua audiência, sua participação é muito importante aqui para nós, né? Que Deus abençoe grandemente sua vida, sua casa, sua família.
3: Vem bater um papo com a gente.
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1: Queridos e amados irmãos, hoje a partir das 19 horas você vai ouvir a poderosa palavra de Deus com nosso irmão Gerson, nossa irmã Valdelice, que estará no altar do Senhor desta quarta-feira, no terceiro dia da campanha. Eu repreendo e disciplino aqueles que o amo e, portanto, seja diligente e arrependa-se. Apocalipse 3, versículo 19. A partir das 19 horas, na rua João Gonçalves de Freitas, 2045, na Vila Inês, na cidade de Jales. Olha, você vai ouvir a poderosa palavra de Deus hoje, a partir das 2 horas da tarde, na Igreja Pentecostal Deus de Amor, do bairro Santa Elisa, na rua Tocantins, 3822, em Votuporanga. Nossa irmã Eva pregando a palavra de Deus no segundo dia da campanha Pai, Filho e Espírito Santo. E também, amados irmãos, às 19 horas, a cooperadora Nerli, da cidade de Américo de Campos, vai estar pregando a palavra de Deus e orando em favor de todos no prosseguimento da campanha O Milagre Não Cessou. Compareça, amados irmãos, na rua Tocantins, 3822, e Jesus fará milagres e maravilhas. Na sede setorial de Fernandópolis, 2h30 da tarde, presbítero Leandro Sanches prega a palavra de Deus e ora por todos na campanha O Grande Mover de Deus, né? E também à noite, às 19 horas, num culto de agradecimento da campanha Salmos 24, a nossa irmã Nívia prega a palavra de Deus e ora em favor de todos. Dois cultos abençoadíssimos para você receber a sua bênção, a sua vitória. Avenida Ângelo Del Grossi, 313, no bairro Boa Vista, o endereço da sua bênção, da sua vitória. Olha, você que não fez o curso do CFO, curso de formação para obreiro, as inscrições estão abertas para você fazer a sua matrícula. Essa matrícula, meus irmãos, é para presencial, tá bom? Online, para fazer o curso online, o seu pastor, né? Já enviamos o link lá no grupo da regional, também da central e setorial, né? Que tem os grupos dos pastores, já enviei lá o link para que você, né, você que nos ouve e não pode vir estar fazendo presencial o curso, você pode fazer online. E aí, mandei o link lá, você entra no link, faz a sua inscrição, colocando o seu nome, tudo certinho, você vai ver o que você precisa, né, de documentação para que você possa fazer o seu curso. Mas, irmão Lucas, eu quero fazer presencial, então você vai entrar em contato comigo ou com o nosso irmão secretário Luiz Henrique, tá? 17 997684411 é o número do coordenador Lucas Henrique. E também o telefone do secretário Luiz Henrique é 17 981 65 1788. 17 981 65 1788. Faça sua matrícula, você tem até dia 13/7 para se inscrever, para você fazer a sua inscrição, porque o curso começa no dia 6 de agosto, tá bom? Então faça sua matrícula, o curso vai ser na nossa sede setorial de Fernandópolis. Prosseguindo com a nossa programação, meus irmãos, anúncios aqui, ó. Hoje também é a partir das 19 horas, na Igreja Pentecostal Deus e Amor do bairro Palma Meninel, tem culto de ensinamento da palavra de Deus. Presbítero Elias louvando juntamente com o nosso irmão cooperador José Gomes, e o nosso irmão cooperador José Gomes pregando a palavra de Deus, que ele é o segundo pastor da igreja, estará dando o ensino bíblico da palavra de Deus. E vai ser bênção de Deus, e o nome do Senhor será glorificado. Compareça na Avenida da Saudade, 1916, no bairro Palma Mininel. Em Oroeste tem culto de bênção, culto de vitória. Nossa irmã Marlene de Brito, de Jales, que vai estar pregando a palavra de Deus no culto da Fundação Reviver. Aproveite que você vai nesse culto adorar a Deus, glorificar o Senhor e faz o seguinte, leva 1 quilo de alimento não perecível para ajudar as famílias carentes e necessitadas. E eu sei que você tem, sim, condições para ajudar montar cestas básicas às famílias que precisam e necessitam, tá bom? A Igreja Pentecostal Deus e Amor Central de Oroeste está localizada na Rua Francisco Chaves, 1340, no centro da cidade de Oroeste. Indiaporã, amados irmãos, na cidade de Indiaporã, hoje também tem culto de muito louvor, muita adoração e prosseguimento da campanha, o quarto dia da campanha Queda do Gigante. A nossa irmã Gabriela, de Cosmorama, que vai estar pregando a palavra de Deus a partir das 19 horas. Rua Inocêncio Dutra Santana, número 1274, é o endereço da bênção, é o endereço da vitória. De Indiaporã, vamos para Votuporanga. Olha, na cidade de Votuporanga, no bairro São João, tem culto, né, meus irmãos? Culto de muito louvor, muita adoração. E o nosso irmão cooperador Paulo, que prega a palavra de Deus e ora em favor de todos. A Igreja Deus e Amor, do bairro São João, em Votuporanga, está localizada na rua Fioravante Poiani, 2981. Olha, vamos para Fernandópolis agora. Olha, você vai ouvir a oração, buscar a presença de Deus e orar juntamente com os nossos irmãos, porque hoje é círculo de oração no Jardim Paulista. Você que gosta de orar, buscar a presença de Deus, lá no livro de Tessalonicenses, capítulo 5, verso 17, vai dizer, orai sem cessar. Você então vai estar buscando a Deus na Avenida Getúlio Vargas, 909, no Jardim Paulista, atrás da Escola ETEC. Queridos e amados irmãos, em Votuporanga também, no bairro Paineiras, nosso irmão Sidney vai estar pregando a palavra de Deus na campanha A Quarta do Grande Mover de Deus. E Deus vai abençoar sua vida de uma forma poderosa. Você é o nosso convidado especial para desfrutar das bênçãos e das maravilhas de Deus, o nosso Pai. Quer ser abençoado por Deus? Quer receber o seu milagre? Quer receber a sua bênção? Quer receber a promessa do Senhor? Então venha, venha você, traga a sua querida e amada família para viver o sobrenatural. E o nome do Senhor vai ser glorificado com toda a certeza. Anote aí o endereço da bênção, o endereço da vitória, Avenida José Silva Melo, 2061, esquina com a Rua Chile. Jesus garante a bênção, Jesus garante a vitória. Tá chegando o Expansão Flow, amados irmãos. Faltando aí três dias para o Expansão Flow. E já temos aqui pastores, jovens, que estão participando e convidando você para mais um abençoado culto que vai acontecer nesse próximo sábado, a partir das 18 horas com 30 minutos, nosso irmão pastor Diego, sim, pastor Diego, da cidade de Jundiaí, que vai estar pregando a palavra de Deus. E nós vamos ouvir, né? Vamos ouvir a nossa irmã Vanessa convidando todos para participar do Expansão Flow nesse próximo sábado, às 18 horas com 30 minutos.
2: A paz do Senhor Jesus a todos os ouvintes do programa Voz da Libertação. Eu sou sua irmã em Cristo, Vanessa Rodrigues, e estou passando aqui para dizer que eu quero adorar a Deus juntamente com você neste próximo sábado, num evento muito especial. Trata-se do Expansão Flow, que vai acontecer na cidade de Fernandópolis, na nossa sede setorial. Vai ser um evento marcante, é um evento onde eu creio que o Senhor se fará presente e tem uma palavra viva ao seu coração. Então esteja presente, sábado próximo vai ser na sede setorial de Fernandópolis, localizada na Avenida Ângelo Del Grossi, 313, bairro Boa Vista, a partir das 19 horas.
1: Diante da Glória, isso mesmo, é o tema desse maravilhoso evento, Diante da Glória, e vai ser uma festa maravilhosa. Olha, o pastor Odair José, da cidade de Jales, dirigente de Jales e também pastor da cidade Estrela do Oeste, também está fazendo um convite especial para você.
3: A paz do Senhor, ouvintes do programa Voz da Libertação, pastor Odair, dirigente da regional de Estrela do Oeste e também de Jales. Eu confirmo a minha presença juntamente com os jovens neste final de semana em Fernandópolis, numa festividade, o Expansão Flow. Você é o nosso convidado especial. Louvores, adoração, palavra de Deus, oração. Então Deus tem uma bênção na sua vida. Vá em busca da tua bênção, vamos se alegrar na presença de Deus. Esse final de semana, sábado agora, em Fernandópolis, Expansão Flow, vem receber a tua bênção.
1: Muito bem, você não pode ficar de fora porque Jesus vai abençoar tremendamente. Diante da Glória é o tema desse maravilhoso culto especial. Diego Souza, de Jundiaí, São Paulo, pregando e orando em nosso favor. Dia 27 de junho, às 18 horas com 30 minutos. Anote aí o endereço, Avenida Ângelo Del Grossi, 313, no bairro Boa Vista. Expansão Flow, Diante da Glória.
4: A paz do Senhor Jesus a todos nossos amados irmãos, irmãs, a todos aqueles que estão acompanhando a programação neste momento. Quem tem o prazer de vos cumprimentar, vosso irmão em Cristo, presbítero Diego Souza. E eu estou aqui justamente para confirmar e convidar a todos que estão ouvindo esta mensagem para estarmos juntos no dia 27 de junho, às 18h30. Aí na nossa igreja setorial de Fernandópolis, na Avenida Ângelo Del Grossi, número 313, no bairro Boa Vista. 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

Convide mais alguém, una-se a nós. 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
1: 10 da manhã com 47 minutinhos, você sintonizado na maior rede de rádio do Brasil, é Rádio Deus é Amor, amados irmãos, juntas levando a palavra de Deus, sim, por que juntas? Porque são várias rádios nesse exato momento falando do amor de Deus, o nosso Pai. A nossa irmã Aline, né, está mandando áudio para nós pedindo oração, vamos ouvir.
2: Lucas, bom dia, Aline. Pedindo oração para mim, para meu marido e para toda a minha família.
1: Amém, irmã Aline. Vamos estar orando já já por você e por toda a sua família, tá bom? Nosso irmão presbítero Adomiro tá mandando bom dia, né? A paz do Senhor Jesus Cristo, presbítero Lucas Henrique. Espero que esteja tudo na santa paz do Senhor Jesus Cristo. Não podemos nos esquecer que Deus está no controle de tudo e que Jesus Cristo te ama. Adomiro Pereira Neres, presbítero de outra denominação, mas sempre na escuta da Deus e Amor. Peço oração para mim, para minha família, a paz do Senhor Jesus Cristo ao Rogério Marques. Peço oração para minha esposa e o louvor de hoje, ele não estava lá. E após esse louvor, a gente volta com a oração.
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4: Tudo estava muito triste. Jesus havia morrido. As pessoas achavam que não havia mais esperança. Você pode imaginar o cenário triste que havia? Você pode se transportar para lá agora, feche os olhos e se transporte para este lugar. Que clima sombrio. Uma mulher chorava. Era Maria Madalena. Ela estava chorando junto ao sepulcro de Jesus. De repente, ela viu dois homens. Eram dois anjos do Senhor vestidos de branco. E eles lhe perguntaram: mulher, por que você está chorando? E ela disse: eu estou chorando porque levaram meu Senhor embora e não sei onde o colocaram. Quando ela disse isso, ela olhou para trás e viu um homem, mas ela não reconheceu e não sabia quem era ele. Era Jesus que estava ali. E ele então lhe perguntou: mulher, por que choras? Mulher, por que choras? A quem você está buscando, mulher? E ela então lhe disse: Senhor, se o Senhor levou o meu Jesus, diga-me aonde ele está, que eu o levarei. Jesus olhou para ela e disse: Maria, Maria. Maria então reconheceu que era a voz de Jesus. Jesus havia ressuscitado dentre os mortos. Ela estava vivo. Jesus ressuscitou e está aqui em nosso meio agora. E ele pergunta:

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2: Porque Deus tanto amou o mundo que deu seu único filho unigênito, para que todo aquele que nele crê não pereça, mas tenha a vida eterna.
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0: Na minha aflição clamei ao Senhor, gritei por socorro ao meu Deus. Do seu templo ele ouviu a minha voz, meu grito chegou à sua presença, aos seus ouvidos. Salmos capítulo 18, versículo 6.
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2: Pai nosso que estás no céu, santificado seja o teu nome. Venha a nós o teu reino. Seja feita a tua vontade, assim na terra como no céu. O nosso de cada dia nos dai hoje. Perdoe nossas dívidas, assim como nós perdoamos os nossos devedores. E não nos deixe cair em tentação, mas nos livra de todo mal. Porque o teu é o reino, é o poder e a glória para sempre. Amém.
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2: Grandioso Deus, eterno, bondoso Pai, neste momento de oração agradecemos a Ti, uma vez mais, pela oportunidade de poder estar, Senhor, diante da Tua presença. Senhor, em nome de Jesus, o Senhor conhece a vida do meu irmão, o Senhor conhece a vida da minha irmã, e sabe exatamente, Senhor, o que cada pessoa, o que cada vida está enfrentando, está vivendo, está passando. E eu creio que, independentemente das circunstâncias, o Senhor está ouvindo o clamor, ouvindo a oração, vendo as lágrimas, ouvindo os gemidos. E eu creio, Senhor, que o Senhor já está pelejando e trabalhando por estas vidas. Visita nossa irmã Cidinha de Iacatu, abençoa a vida dela, sua casa, sua família, dando saúde e livrando de todo mal. A nossa irmã Flávia está pedindo oração para o seu esposo e para os seus filhos e toda a família. E eu oro, Senhor, pedindo a Ti que o Senhor entre com a providência, meu Pai. Age de uma forma gloriosa e poderosa. Manifesta, meu Deus, o Seu poder, pois Tu és santo. Tu és o Deus glorioso. Tu és o Deus que faz milagres. Tu és o Deus que faz o impossível. E eu tenho a certeza que o Senhor já está fazendo grandes obras no nome do Senhor e Salvador Jesus Cristo. Eu apresento a nossa irmã Aline, a sua casa, sua família. Meu Deus, visita agora o seu esposo, visita seus filhos, netos, toda a família de uma forma poderosa e especial. A nossa irmã Fátima, de Indiaporã, que está, Senhor, precisando de oração, vai passar por uma cirurgia, meu Deus, nas vistas. Esteja com ela. Tu és o médico dos médicos. Tu pode fazer a obra do Senhor. Tu pode realizar o milagre. E cremos no milagre. Cremos na bênção. Cremos na vitória. Senhor, eu oro em favor, meu Deus, do nosso irmão presbítero Adomiro Pereira Neres. Abençoa, meu Deus, aleluia, o seu filho, abençoa sua esposa, abençoa, meu Deus, em nome de Jesus, toda a sua família, de uma forma especial, os seus filhos, opera, meu Deus, maravilhas. Abençoa também a nossa irmã Sandra, sua filha, suas filhas, seu filho, seus netos. Abençoa, meu Pai, de uma forma gloriosa e poderosa, o nosso irmão Paulo de Indiaporã, Entre com a providência e opera milagres e maravilhas. Quero orar, Senhor, em favor da vitória daquela jovem, Senhor, que precisa do Teu amparo, que precisa da Sua ajuda. Abençoa, meu Deus, tremendamente. Coloca agora, meu Deus, as Tuas mãos sobre a vida dela e arranca, meu Deus, aquela enfermidade. Meu Deus, aleluia, tire estas preocupações. Pai, que o Senhor venha, meu Deus, colocar as Tuas mãos, colocar, meu Deus, a gota do Teu sangue sobre a vida da Vitória. Meu Deus, o nome dela é Vitória, e cremos, ó Pai, aleluia, que o Senhor tem uma grande obra, uma grande bênção, uma grande vitória, aleluia, para a sua filha, e eu apresento ela em Tuas mãos, para que o Senhor faça, meu Deus, a obra do Senhor, venha manifestar o Seu poder, meu Deus, que o Senhor venha suprir, aleluia, Deus, as orações de seu pai, nosso irmão Cícero, também da nossa irmã Maria Lúcia. Abençoe, meu Pai, a família clama, a família ora, a família busca, e eu creio, meu Deus, que o Senhor tem poder para fazer o impossível. O Senhor tem poder para fazer a grande obra. Manifesta, meu Deus, o Seu poder para a glória do Teu santo nome. Venha, meu Deus, também abençoar todos os nossos irmãos que estão enfermos, aleluia, que foram desenganados pela medicina, aquelas pessoas, meu Deus, que olharam para um lado, para o outro, e viu que não tem saída, que não tem solução. Aleluia, e aqui estamos diante desta emissora de rádio, mostrando a direção que é Cristo. Aleluia, que o Senhor é o alvo, que o Senhor tem coisas tremendas e poderosas para fazer. Aleluia, diante da Tua palavra nós oramos, clamamos, buscamos a Tua face para a glória de Deus. Em nome de Jesus Cristo, eu oro para todos os nossos ouvintes, para a nossa diretoria, eu oro, aleluia, para os nossos operadores, eu oro em favor dessa emissora de rádio, meu Deus, que alcança as lares, alcança as vidas, caminhoneiros, motoristas de aplicativos, que alcança, meu Deus, trabalhadores, que alcança, meu Pai, aleluia, homens e mulheres que nesse momento estão em casa, ouvindo esta programação, em busca de um milagre, em busca de uma cura, em busca de uma promessa, em busca de aleluia, em busca, meu Deus, da Tua palavra. E eu creio que o Senhor tem coisas grandes e firmes para realizar, meu Deus, na vida, meu Pai, de cada pessoa que ouve esta programação. Em nome de Jesus Cristo, meu Pai, supre a necessidade deste homem, supre, meu Deus, a necessidade desta mulher, joga por terra todo impedimento maligno e estenda suas mãos poderosas e generosas, no nome do Senhor e Salvador Jesus Cristo, nós oramos agradecidos no nome de Jesus Cristo.
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2: 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Aleluia. Não te preocupes, tá bom? Porque Jesus te ama de uma forma extraordinária e a vitória é sua no nome de Jesus.
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2: direção geral da nossa presidente Ereni Oliveira de Miranda.
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2: Você encontra a nossa sede setorial de Fernandópolis, na Avenida Ângelo Delgrossi, 313, no bairro Boa Vista, na responsabilidade do presbítero Leandro Sanches.
5: Não aceitou.
2: Na mesa de áudio você tem o Rogério Marques Rossini.
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2: Na comunicação, seu mãe Cristo, presbítero Lucas, não desliga seu rádio, você sabe, é 24 horas por dia esta programação. E a central de produção está chegando com muito mais oração, muito mais palavra, muito mais louvor e muito mais bênção para você. Fiquem todos na paz do Senhor Jesus e lembre-se, Rádio Deus e Amor com você, 24 horas por dia, na Voz da Libertação. Tchau!
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0: 11:03.
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5: Sérgio Alves de Souza. Vim aqui de São Paulo mesmo, aqui do lado, aqui do Glicério. Jesus tem me abençoado grandemente pela misericórdia dele aqui na igreja Pentecostal Deus Amor, nas quarta-feira. Eu tenho abençoado de todas maneiras na igreja Deus Amor. Tenho recebido vitória, revestimento, recebido graça das mãos do Senhor aqui nas quarta-feira. Graças a Deus. Ouvintes, vocês que estão ouvindo, que estão nesse corte do Senhor nas quarta-feira, está uma bênção. Venham, não perca tempo, porque na quarta-feira Deus tem abençoado grandemente aqueles que têm vindo receber a vitória das mãos dele.
6: Eu sou a Silvia de Suzano, eu tenho vindo aqui todas as quarta-feiras nesta campanha do Mover de Deus. Eu sou dali da sede Surcussal do Jardim Dona Benta. É uma campanha muito linda, maravilhosa. Venha, ouvinte, receber de Deus também a sua vitória, porque eu iniciei esta campanha linda, maravilhosa, pedindo ao Senhor uma porta aberta, juntamente com a minha irmã. E hoje eu só vim agradecer, porque já está com 3 semanas que ela já está trabalhando para a glória de Deus. Deus abriu as portas, e não foi porta pequena não, foi um portão muito grande. Por isso que eu estou aqui, para agradecer ao meu Deus no dia de hoje.
7: Meu nome é Kelly, eu sou da cidade de Itu, quartas do Mover de Deus. Vim, trouxe aqui também uma católica, né, uma afastada. Trouxe para estar recebendo a bênção das mãos do Senhor, porque aqui a gente recebe maravilhas, a gente vê os milagres acontecendo nessa igreja. E é isso aí, meus irmãos, venham, que a bênção é garantida. Você que está me ouvindo aí na sua casa, não mede esforço não, gente. Eu vim aqui lá de Itu com a minha amiga ali, amém? Foi bênção, graças a Deus.
8: Que Deus abençoe, queridos e amados ouvintes do programa Voz da Libertação. Pastor Rivair falando com todos vocês. Estou aqui para convidar você e toda a sua querida e amada família para a grande quarta-feira, a quarta-feira do grande mover de Deus em nossa sede mundial. Na Avenida do Estado, 4568, no horário das 15 horas, a tarde da grande libertação. Nós iremos levantar um grande clamor a Deus em seu favor. Você que ouve vozes, você que está deprimido, oprimido, angustiado, doente, venha receber o seu milagre nesta grande quarta-feira, na Avenida do Estado, 4568, na Baixada do Glicério. Eu disse quarta-feira, a quarta-feira do grande mover de Deus, no horário das 15 horas. Venha fazer parte desta grande campanha e receber um grande milagre das mãos de Deus, nosso Pai. Vamos, queridos ouvintes, em oração e em santo jejum a Deus, para vencer essas grandes batalhas. E Deus, nosso Pai, honrará a sua fé. Só de chegar em nossa sede mundial, o milagre será notório na sua vida. Não falte, quarta-feira, no horário das 15 horas, na quarta-feira do grande mover de Deus.
9: Quem veio adorar a Deus essa noite aí? Eu creio que você não saiu do seu lar simplesmente por sair, mas creio que você vai entregar o seu melhor para Ele nesse lugar.

0: falou aos corações por intermédio da palavra, almas foram salvas, vidas foram tocadas e Jesus operou seus grandes milagres através da oração. O que mais me chama a atenção é que o povo amadrugou para chegar aqui no Templo da Glória de Deus. Desde as 5 da manhã, nós ouvimos pessoas falando que saiu 5 horas da manhã para chegar às 9 da manhã aqui no Templo da Glória de Deus. Sabe o que é isso, ouvintes? Isso é questão de fé. A fé nos faz viver milagres e, despertando a fé, nós nos encontraremos na presença do nosso Deus para receber as bênçãos do Senhor Jesus. Querido irmão Edmilson, a paz do Senhor Jesus, sua palavra, sua saudação aos nossos milhares e milhares de ouvintes que estão nos acompanhando neste momento.
1: A paz do Senhor, pastor Rivaí. A paz do Senhor, amados ouvintes do programa Voz da Libertação. Uma manhã de vitória, amanhã do mover de Deus nesta quarta-feira, onde Deus ele operou e com toda certeza não será diferente no horário das 15 horas, dará seguimento a este culto, a quarta-feira do mover de Deus, às 15 horas e também às 19 horas.
0: Aí está, queridos ouvintes, hoje é quarta-feira do grande mover de Deus. E a quarta-feira do grande mover de Deus, podemos dizer para vocês que é um dia especial para alcançarmos as bênçãos do céu. Por isso, nós queremos convidar aqueles que não estiveram hoje 7 da manhã, não puderam estar às 9 da manhã e vão se esforçar para estar no horário das 3 da tarde. 3 da tarde eu estarei no altar de Deus, como os obreiros, com as obreiras, com os pastores, com os ministros do Evangelho, homem cheio da unção de Deus, para orar em seu favor e pedir a bênção de Deus em favor da sua vida e em favor da sua querida e amada família. Por isso que eu sempre digo, ficar em casa hoje é dar lugar para o inimigo e permanecer do jeito que está vivendo. Vim para a casa de Deus é você demonstrar para Deus que você está em busca de mudança. E mudanças não se recebe em casa, mudança se recebe na casa do nosso Deus. Por isso que o salmista, ele vai nos trazer uma palavra dizendo: alegrei-me quanto me disseram, vamos à casa do Senhor. Quantos problemas têm assolado as nações? Quantos problemas têm assolado famílias, jovens, senhores e senhoras? E hoje, quarta-feira, querida Edmilson, nós vamos fazer aquele grande clamor da restituição que está escrito no livro de Joel. No livro de Joel fala acerca da restituição. A Bíblia é muito clara, queridos irmãos, que ele mesmo menciona que restituiria os anos que foram consumidos pelas pragas. Olha o que diz a Bíblia, Joel capítulo 2, versículo 25. A Bíblia diz: restituirei os anos que foram consumidos pelos gafanhotos, migrador, pelo destruidor, pelo cortador, o meu grande exército que enviei contra vós. Comereis abundantemente e vós fartareis e louvarei o nome do Senhor, o vosso Deus, que se ouve maravilhosamente convosco, o meu povo jamais será envergonhado. Olha que palavra tremenda, querido irmão Moisés. Esta palavra toca até no coração do nosso irmão que está operando aqui na mesa de áudio. Olha, irmão, que coisa tremenda. O meu povo jamais será envergonhado. As pessoas que se intitulam povo de Deus não pode ficar de fora, porque um culto como esse talvez você não terá mais, meu irmão. Hoje Deus reservou este dia, na quarta-feira do grande mover de Deus, para você receber a oração. Tem pessoas, querido irmão de Mils, que perdeu o casamento, perdeu dignidade, perdeu um bem material, perdeu o apartamento, perdeu o carro, perdeu tudo, tudo, tudo, tudo. E o que sobrou para ele foi apenas a fé e a coragem para vir neste culto de hoje para receber, porque esta palavra vai se concretizar na vida deste povo que está nos acompanhando. E ainda tem mais uma promessa no livro de Joel que diz assim: ó, sabereis que eu estou no meio de Israel, que eu sou o Senhor vosso Deus e não há outro, e o meu povo jamais, jamais será envergonhado.
1: É bem verdade, pastor Rivair. Nós bem sabemos que as promessas de Deus, elas seguem firme. E nossos ouvintes estarão nesta tarde de hoje, aqui em São Paulo, frio, né? O tempo frio, mas com toda certeza o povo estará

0: vencendo esse tempo aí de adversidade, o tempo do frio, a chuva, e comparecendo uma grande multidão aqui na sede mundial. Por quê? Porque Deus, ele tem a restituição, Deus, ele tem um milagre garantido para a vida deste ouvinte que nos escuta neste momento. Você que está sofrendo, vivendo uma vida de sofrimento, de tristeza, ou alguma pessoa da tua família que necessita da restituição de Deus, necessita do milagre de Deus. Deus, ele sempre está pronto a abençoar, a libertar, a transformar. E você que nos escuta nesse momento, ainda há tempo para você se organizar e estar conosco nesta quarta-feira, a quarta-feira do grande mover de Deus. Com toda certeza, Deus estará usando a vida do pastor Rivail Silva, trazendo uma mensagem de Deus para a tua vida, uma oração, um clamor a Deus pela tua vida. E não venha sozinho, ouvinte. Convida aquela pessoa da tua família que precisa do milagre de Deus. Quantas pessoas que nós entendemos e vemos que estão com o casamento destruído, pessoas que buscam uma oportunidade de emprego, têm batido em tantas portas e não têm alcançado nada. Mas chegou o momento de Deus restituir, chegou o momento de Deus mudar a tua história. Compareça aqui na Igreja Pentecostal Deus e Amor, Avenida do Estado, número 4568, aqui na sede mundial, o Templo da Glória de Deus.
1: 11 da manhã com 15 minutos, queridos ouvintes, a prova está aí. A palavra de Deus, ela traz ao seu coração o que Deus, ele vai fazer em prol da sua vida. Sabia que existe os exterminadores de riqueza? Livro de Joel está sendo muito claro em falar acerca disso, porque existe um ciclo. O diabo, ele trava a pessoa em um ciclo. Existe o cortador, o migrador, o devorador e o destruidor. E você pode perceber que essas legiões, ela atua na vida das pessoas, como diz no livro de Joel, capítulo 1, versículo 4. O que deixou o gafanhoto cortador, comeu o gafanhoto migrador. O que deixou o migrador, comeu o gafanhoto devorador. E o que deixou o devorador, comeu o gafanhoto destruidor. Preste muita atenção, queridos irmãos, porque são legiões diferentes. São legiões que atuam sobre vidas, sobre pessoas. A legião do cortador permanece 24 horas por dia na vida do ser humano. 24 horas por dia, o homem, queridos irmãos, que não obedece a Deus, esta legião tem o poder de comer, cortar, bichar partes das suas riquezas, bens, salário, ou seja, de tudo que você ganha mensalmente, uma parte pertence a ele. Olha como atua. Já o migrador, meu irmão, ele vem atuando sobre a vida da pessoa e a pessoa vai achando que as coisas estão normal. O migrador significa inconstante, que não permanece em lugar nenhum, a cada hora está em um lugar diferente. A legião do migrador é aquele tipo de demônio que não permanece constantemente agindo em seus patrimônios e suas riquezas e bens. O migrador, ele vem de mês em mês, de dois em dois meses, de quatro em quatro meses, ou talvez de duas ou três vezes por ano. Mas quando ele chega, dá um prejuízo de surpresa, o qual você não contava e não esperava. Assim atua o migrador. Já a legião do devorador, esta legião é mais arrasadora do que as duas primeiras legiões que eu já falei. Quando esses demônios se manifestam na vida de uma pessoa, eles deixam passando fome, toma casa, toma apartamento, a pessoa perde o sítio, fazenda, sem nenhuma explicação. A legião do devorador é tão terrível que em pouco tempo leva as pessoas a uma vida de miséria, de dor. Eles agem com uma estratégia de encurralar a pessoa em uma situação de dívida, prejuízo, que humanamente falando jamais conseguiria pagar os seus compromissos. Olha como atua, queridos irmãos, o devorador. Já a legião do destruidor, eles, queridos irmãos, atuam da seguinte maneira: o destruidor é assassino. esta legião hindus falando, pedido das pessoas para se suicidar, ela provoca desastre acompanhado de mortes, opressora, fazendo muitos pularem de prédio, até mesmo entrar debaixo de carro, morrendo esmagados. Tudo isso por causa dos prejuízos e das dívidas. Esses demônios arrebentam freios de carro, levando famílias inteiras à morte, jogando em abismo. Mas, meu irmão, não precisa se preocupar. Não precisa se preocupar. Por que que não precisa se preocupar? Porque Deus levantou uma igreja que vai, hoje, meu querido irmão, colocar todos esses demônios por terra. Hoje, através da oração que nós iremos fazer, esses demônios vão dar o grito da derrota e você vai dar o grito da vitória. É hoje, quarta-feira, a quarta-feira do grande mover de Deus. Todos esses demônios que eu falei, que estavam atuando na sua vida financeira, no seu casamento, na sua vida sentimental e até mesmo na sua saúde, eles vão bater em retirada hoje, porque daqui a pouquinho, às 15h, o maior encontro de homens e mulheres de Deus que estão dispostos a viver uma mudança extraordinária vai acontecer aqui no Templo da Glória de Deus. Não se preocupe mais. A única coisa que nós queremos que você agora faça, meu irmão, é anotar este endereço, desmarcar todos os teus compromissos e vir se unir juntamente conosco aqui no Templo da Glória de Deus, na Avenida do Estado, 4568, aqui no coração, do Rio de Janeiro, no coração de São Paulo, no coração da capital paulista, Avenida do Estado, 4568, na Liberdade. A entrada do templo acontece, queridos irmãos, pela Avenida Prefeito Passos, número 10. Deixa tudo e venha receber o milagre das mãos de Deus.

0: 11 da manhã com mais 21 minutos, queridos ouvintes, vamos falar com Deus? Vamos clamar a Deus agora, nós estamos numa fé tremenda, neste momento nós vamos à oração da aliança com Deus, logo em seguida teremos a meditação do dia, pastor Lorival de Almeida, conhecereis a verdade, ela vos libertará, e logo em seguida também teremos o bloco de notícia, tudo isso dentro desta programação, nós vamos falar com Deus agora, bastante pessoas estão mandando seu WhatsApp, Maria de Fátima, Joana, isso, Marlon, Maiconito, Zilda, Juliana, Vesti, Leni, Marcos também já mandou, Luciene Barbosa, isso, João Vitor também já mandou, Joaquim, final do telefone 79-DDD-13. Nós vamos agora, queridos irmãos, neste momento, já nos prepararmos para fazer esta oração, a oração da aliança com Deus. Eu começo já te perguntando, você já fez uma aliança com Deus? Não fez uma aliança com Deus? Então faça agora, porque Deus vai te abençoar de uma forma tremenda e extraordinária. Então prepare a fé, já vamos falar com Deus através da oração.
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0: Maravilhoso, eterno e soberano Deus, como diz a tua palavra, ó Deus, eleva os meus olhos para os montes. De onde vem o meu socorro? O meu socorro vem do Senhor que fez os céus e a terra. Meu Deus, aqui estamos entrando na tua presença mais uma vez, para clamar com milhares e milhares de vidas que estavam, Senhor, aguardando este momento, para clamar juntamente comigo, para fazer esta aliança com o Senhor. Sabemos da importância, ó Deus, do homem fazer uma aliança contigo. Sabemos da importância, ó Deus, dos nossos joelhos se dobrar diante de ti. Por isso aqui estou neste momento, clamando com milhares e milhares de vidas que estão na fé, Senhor, invocando o teu nome, porque já entendeu, ó Deus, que tudo que pedires a Deus crendo, o Senhor nos concederia. Então conceda, meu Deus, o teu milagre sobre a vida daqueles que estão clamando, sobre a vida daqueles que estão invocando o teu nome e é de coração aberto. Senhor, que coisa linda é ver o teu povo suplicando, que coisa linda é ver o teu povo, ó Deus, crendo, Senhor, que o Senhor pode fazer maravilhas acontecer através da oração. Nós estamos orando com vidas que estão hospitalizadas, desenganadas pelos médicos, ó Deus, entubada, respirando com ajuda de aparelhos. Eu creio que através desta oração, esta doença, esta enfermidade, este mal cairá por terra, meu Deus, e o teu nome será glorificado. Então entra com a tua providência sobre a vida daquele que clama, sobre a vida daquele que pede, ó Deus. O teu povo aguardou esse momento para suplicar de coração aberto. Livrai, ó Deus, aqueles que estão em perigos, precisando, Senhor, do livramento. O Senhor pode colocar as tuas mãos, que é poderosa, e garantir o milagre.
2: Sim, Deus santo e poderoso, esse ouvinte que neste momento nos ouve, Senhor, através desta emissora de rádio, ele está orando, ele precisa do teu socorro. Sim, ó Pai Celestial, nós estamos, ó Pai, na quarta-feira do grande mover de Deus, onde com toda certeza, Senhor, o Senhor seguirá honrando a fé, abençoando este povo que precisa do milagre, do socorro das tuas santas mãos. Senhor, nós oramos em favor desta igreja, a Igreja Pentecostal Deus e Amor, que neste mês de junho completou 64 anos. 64 anos, anunciando as boas novas de salvação. Sim, ó Deus Santo e Poderoso, continua, Senhor, abençoando esta obra, honrando a fé de cada visitante, cada pessoa que ao entrar, ó Pai, por estas portas aqui do Templo da Glória de Deus, possam verdadeiramente serem tocados, impactados pela Tua glória, pelo mover do Teu Espírito Santo. Senhor, abençoa as campanhas realizadas todos os dias aqui na sede mundial, as campanhas de vigílias, o clamor a Deus, nosso Pai Celestial. Senhor, o Senhor tem o poder para mudar a história desta pessoa que nos ouve neste momento, que está pedindo um milagre, pedindo ao Senhor a resposta por algo que ela tem orado, ela tem clamado, Senhor. E nós bem sabemos que o Senhor é poderoso para fazer, o Senhor é poderoso para agir na vida desta pessoa. Nós unimos a nossa fé em um só clamor, em um só propósito de adoração, de celebração ao Teu Santo Nome. Senhor, honra a fé desta pessoa, manifestando a Tua glória de uma maneira sobrenatural. Sim, ó Deus, vá ao encontro a esta pessoa que se encontra hospitalizada, outras lutando pela vida, pedindo, ó Pai, a Tua misericórdia. O Senhor tem o poder para transformar, o Senhor tem o poder para curar, o Senhor tem o poder para mudar o quadro desta pessoa. O médico desenganou, mas o Senhor é médico dos médicos por excelência. És o Deus autor e criador do corpo, da mente humana. Sim, ó Deus, continua, Senhor, direcionando este povo, direcionando, ó Pai, este amado ouvinte, para que eles possam entender a necessidade de se achegar ao Senhor, de poder dizer: alegrei-me quando me disseram, vamos à casa do Senhor, porque é o melhor convite que nós recebemos de Deus, é o melhor que nós recebemos de poder estar na casa de Deus, na casa do Senhor, celebrando, adorando ao Senhor na beleza da Tua santidade. Continua, ó Pai, direcionando, honrando a fé deste ouvinte, manifestando a Tua glória, o Teu poder, para a glória do Teu Santo Nome. Amém e amém, Jesus.

0: Aí está, queridos ouvintes, a oração que move as mãos de Deus. Entrega sua vida para Jesus, confia nele, tudo ele fará em prol da sua vida, em prol da sua casa, em prol da sua querida e amada família. Queridos irmãos, hoje é quarta-feira em todas as nossas igrejas Deus e Amor. Hoje, um culto especial acontecendo, já aconteceu na parte da manhã e agora no período da tarde, mais uma grande concentração. E você pode comparecer na Igreja Deus e Amor mais próximo da sua casa para você ser abençoado, ser tocado pelas mãos do nosso Deus. Existe um Deus que está com as mãos estendidas, pronto e preparado para abençoar você e abençoar a sua querida e amada família. Você que fez uma aliança com Deus, agora é só você voltar a congregar, voltar a viver o que você nunca viveu na história da sua vida nesse período novo, porque a glória da segunda casa, ela é maior do que a primeira. E você que entregou a vida para Jesus, prepare para os grandes batismos, meu irmão. Prepare a sua fé, porque eu tenho certeza que a mão de Deus, ela já está estendida para abençoar a sua vida, a sua casa, o seu lar. Sou o seu irmão em Cristo, Rivari Silva, 11:31. Nós vamos ao bloco de notícia e daqui a pouquinho já voltaremos com todos vocês. Daqui a pouquinho, 15:00, como já informei para vocês, nós temos um culto aqui em nossa sede mundial e eu estarei ministrando a palavra de Deus. Será um prazer receber você e toda a sua querida e amada família. Vamos lá, neste momento, bloco de notícia, Cristão pelo Mundo, já voltaremos com todos vocês.
1: 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Ministério Infantil, a importância, como molda o futuro da igreja. O Ministério Infantil desempenha um papel crucial na formação do futuro da igreja. O alicerce que é estabelecido nos primeiros anos de vida de uma criança pode ter um grande impacto na sua jornada de fé nos anos vindouros. O trabalho na igreja com crianças oferece uma oportunidade para que elas aprendam sobre o amor de Deus e a importância de ter um relacionamento com Ele. O Ministério Infantil é uma parte vital da igreja, porque é uma oportunidade para as crianças aprenderem sobre Deus, a sua palavra. É uma chance de estabelecer uma base sólida de fé que vai acompanhá-las por toda a vida. As crianças são receptivas a novas ideias e estão ansiosas para aprender. O Ministério com Crianças oferece um ambiente seguro e acolhedor para que elas também aprendam sobre os fundamentos da fé cristã. Então, quando elas têm acesso a uma mensagem positiva sobre Deus e a sua palavra, elas passam a desenvolver uma consciência baseada na fé e nos pontos do cristianismo, como o amor, a benevolência, a caridade e o desejo de compartilhar Jesus Cristo com outras pessoas. As crianças aprendem melhor através da experiência prática e o Ministério Infantil oferece muitas oportunidades para elas experimentarem a palavra de Deus em ação. É importante que os voluntários do Ministério Infantil sejam treinados e preparados adequadamente. Isso pode incluir treinamentos sobre segurança infantil, bem como treinamento sobre como ensinar as crianças sobre Deus de uma forma que seja adequada para a idade. Bíblia digital? Como tem transformado o estudo? Nos tempos atuais, a evolução da tecnologia impacta diversas áreas da nossa vida, inclusive a forma como nos conectamos com textos sagrados. Um exemplo disso é a crescente disponibilidade da Bíblia online e como essa acessibilidade tem revolucionado a maneira como as pessoas estudam e interagem com esse livro tão venerado. O advento da era digital trouxe consigo uma revolução na maneira como consumimos diversas informações. A Bíblia, uma das obras literárias mais influentes da história da humanidade, não poderia permanecer intocada por essa revolução. Uma das grandes vantagens da Bíblia online é a acessibilidade global. Enquanto antigamente era necessário transportar ou importar cópias físicas da Bíblia para diferentes regiões, agora basta um dispositivo com conexão à internet para acessar suas páginas. Apesar de todas as vantagens oferecidas pela Bíblia online, é importante que você considere alguns desafios relacionados. A facilidade de acesso, que pode levar a uma abordagem superficial dos textos, já que a experiência virtual é mais inconstante do que a interação com uma cópia física por conta das distrações eletrônicas. Por isso mesmo, o ideal é ter materiais de apoio como palestras, livros e cursos que possam ajudar nessa jornada de estudo da Bíblia.
2: Eu sou o Roberto, lá da Vila Formosa, e eu tenho vindo na quarta do Mover de Deus e tenho sido muito abençoado. Então eu também convido para que você venha também participar, porque o Senhor vai abençoar a sua vida também.
3: A paz do Senhor, meus irmãos, me chamam Bruna Vache. Eu sou da IPDA da Vila Moraes, zona sul de São Paulo. Todas as quartas eu estou aqui no grande Mover de Deus e tem sido notória a presença de Deus. Venha você também, que Deus tem uma palavra para o seu coração.
4: Olá, eu sou o Júlio, aqui do centro de São Paulo, e eu estou sempre aqui na quarta do Grande Mover de Deus. Eu te convido a fazer a mesma coisa. Venha para a sede mundial da Igreja Deus e Amor.
5: A paz do Senhor ouvintes, meu nome é Gerson. Eu tenho vindo aqui às quarta-feira do Grande Mover de Deus, aqui em nossa sede mundial, e tenho sido grandemente abençoado. Você que está nos ouvindo, venha também, porque a bênção de Deus espera por você.
0: Onze da manhã com 36 minutos, aí está o bloco de notícia Cristão pelo Mundo. Queridos ouvintes, neste momento nós vamos um momento de meditação do dia. Pastor Lorival de Almeida trazendo um tema: conhecereis a verdade e ela vos libertará. Então, para tudo que você está fazendo, por alguns minutos, só para você entender o que Deus quer falar com você através deste momento de reflexão. Momento de meditação, palavra de Deus sendo expressada ao seu coração.
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7: Muito bem, vamos falar um pouquinho sobre integridade, honestidade, engano, auto-engano. A verdade é que todos nós exigimos dos outros, né, que sejam
8: honestos,
7: pessoas, né? Honestas, transparentes, mas nem sempre, às vezes, estamos dispostos a oferecer isso às pessoas. Por que que nos colocamos na situação? Para não ficar aquela coisa de que não, ele está dizendo que ele é e ninguém mais é. Não, todos nós devemos sim cumprir aquilo que vamos falar dentro dessa passagem de hoje, né? Nós esperamos, é claro, que políticos, colegas de trabalho, cônjuges, pessoas, enfim, sejam honestas, transparentes. Mas, em muitos casos, nós recusamos a fazer o mesmo. Vivemos como um viciado que aprendeu a negar o seu vício. Temos nos iludido por tanto tempo a nosso respeito que a desonestidade, por que não dizer o auto-engano, na verdade, né, se tornaram uma forma necessária de sobrevivência, e normalmente achamos que só se aplicam as observações a respeito disso a outras pessoas. Então, os riscos que se encontram por trás do desejo sincero de ser verdadeiro, transparente, íntegro, autêntico, são inúmeros. Talvez o maior deles seja o medo terrível da desaprovação e da rejeição. Por isso escondemos nossos sentimentos, mascaramos as nossas emoções, negamos nossos desejos e optamos pela superficialidade. Como resultado deste longo processo em que aprendemos a representar os papéis adequados à aceitação dos outros, tornamos-nos aquilo que não somos. E, infelizmente, sustentar um falso ser não é tarefa fácil. Digo isso porque aí muita gente vai desistir já de ser um falso ser, né? O falso ser está sempre adorando e servindo aquilo que alimenta seus desejos, às vezes egoístas, autocentrados, por meio da idolatria da possessão, posição, aceitação, que são ídolos, né? Esses ídolos atuam como feitores em nós mais cedo que imaginamos, tornando-nos seus escravos. Somos emocionalmente dependentes, aprendemos desde cedo a usar os outros, incluindo Deus. Tornamos-nos manipuladores, porque tudo precisa acontecer dentro dos termos que nossas carências determinam. Jesus disse que conhecereis a verdade e a verdade vos libertará. Aliás, um comentário de um filósofo esse final de semana foi extremamente absurdo idiotizado e infelizmente aplaudido por pessoas que não entendem, né? Dizendo essa pessoa que a religião, se falando das religiões, só aprisionam, tiram a liberdade. Pelo contrário, no nosso caso, que servimos a Cristo, nós, quando conhecemos o Senhor, nós alcançamos sim aí a liberdade. A verdade nos liberta, não é? Mas não vamos entrar nesse assunto. A nossa cultura entende a liberdade em termos de liberdade para e não liberdade de. Queremos ser livres para fazer o que quisermos, ir onde quisermos, como também falar o que bem quisermos. Por essa razão, é comum confundir honestidade e transparência com dizer o que se pensa e fazer o que se tem vontade. Não se trata disso, não. Há uma grande diferença entre ser livre para e ser livre de. Uma grande diferença. Queria que alguns filósofos entendessem isso. A verdade nos liberta de nós mesmos, dos nossos medos e inseguranças, das nossas necessidades de impressionar e agradar, nos liberta da desonestidade, do auto-engano, da ilusão de ser o que não somos e outras coisas mais. Jesus veio nos salvar do nosso pecado. Ele é a verdade que perdoa, reconcilia, recria. Descobrir o nosso verdadeiro ser requer de nós, antes de tudo, a redescoberta da graça salvadora de Jesus Cristo. Por outro lado, requer também a humildade necessária para reconhecermos o engano do falso ser. O processo pode ser lento, e é lento, e muitas vezes doloroso. Daí precisamos orar como Davi: sonda-me, ó Deus, e conhece o meu coração. Prova-me e conhece os meus pensamentos. Vê se há em mim algum caminho mau e guia-me pelo caminho eterno. Enquanto o orgulho não der lugar à submissão sincera, permaneceremos cheios de nós, usando as pessoas de Deus para obter vantagens e protegendo nosso falso ser, que não, ou protegendo-nos daqueles que não dançam de acordo com a nossa música. O resultado é um mundo cheio de seres falsos, lutando para sobreviver sem a dependência radical de Deus. Sabemos que isso não funciona. Só Deus conhece nosso coração. Só Ele pode sondar as profundezas da nossa alma. Só Ele nos ama com um amor fiel e eterno. Quando reconhecemos que somos amados por Ele, perdoados por Sua graça, feitos novas criaturas e participantes da Sua natureza divina, abrimos-nos para dar lugar ao verdadeiro ser, redimido e transformado em Cristo. Não é fácil, mas esse é o caminho. É possível ser honesto, íntegro e transparente, mas isso só em Cristo. Porque se o Filho vos libertar, verdadeiramente sereis livres. Outro tipo de libertação ou pseudo-liberdade é falácia completa, falácia total.
0: Agora em São Paulo, 11 da manhã com 42 minutos, aí está o momento de meditação da palavra de Deus. Conhecereis a verdade e a verdade vos libertará. Que palavra tremenda, presbítero Edmilson, que os nossos ouvidos ouviu. Isso comprova acerca do poder da palavra de Deus, e esse povo que está nos acompanhando não pode perder, porque daqui a pouquinho, 3 da tarde, mais uma grande concentração de fé e de milagres irá acontecer aqui em nossa sede mundial, uma tarde do grande mover de Deus. E sabemos que hoje a temperatura está um pouco baixa, mas a temperatura dentro do templo da glória de Deus permanece estável. Aquela unção tremenda, aquele poder, aquela graça que somente Deus pode derramar, já está presente neste lugar, aguardando por aqueles que estarão buscando o seu grande milagre neste dia de hoje.
8: É verdade, pastor Ribai Silva, ouvintes do programa Voz da Libertação, está aí o convite para você estar conosco aqui nesta quarta-feira, a quarta-feira do grande mover de Deus. Com toda certeza, Deus estará manifestando a sua glória, o seu poder. Você que nos escuta neste momento, compareça em uma de nossas igrejas pentecostal Deus e Amor. Você que está aqui em São Paulo, o endereço do teu milagre é Avenida do Estado, número 4568, aqui no Templo da Glória de Deus.
0: Deus está manifestando o seu poder, e é sobre isso que nós iremos ouvir agora testemunhos que comprova o que nós estamos falando com vocês, queridos irmãos. Aqui não tem blá blá blá, aqui tem milagre. E Deus quer te ajudar a sair desta situação que você está vivendo. Por isso que Jesus está dizendo, dê o primeiro passo, esforça-te e você vai ver o que Deus ele é capaz de fazer em prol da sua vida. E já vai preparando a sua fé, porque daqui a pouquinho, ele mesmo, o presbítero Kleber Escostes, já está conosco, ele vai fazer a oração do meio-dia, ele vai clamar com o Brasil, ele vai clamar com o povo que está sedento, o povo de Deus vai clamar daqui a pouquinho com ele mesmo, que acabou de chegar de Belém do Pará, cheio da unção, o povo querendo ouvir a voz dele. Daqui a pouquinho ele vai orar. No grande clamor do meio-dia, ele vai apresentar vocês. Então já vai mandando pedido de oração. Já vai mandando seus pedidos de oração e preste muita atenção nesse testemunho que nós iremos ouvir neste momento, que comprova o que Deus está realizando na Igreja Deus e Amor.
9: Pai do Senhor, o grande milagre que Deus fez na minha vida, fui curada de um câncer da laringe, fiquei muito mal, mas para a honra e a glória do Senhor Jesus, a minha pastora, ela ia toda quarta-feira no mover de Deus, fazia propósito para mim aí nesta igreja, Deus é amor, e para a honra e a glória do Senhor Jesus, eu estou curada. E todas as quarta-feiras, no grande mover de Deus, eu estou aí na reunião, né, das 9 horas, para agradecer a Deus pelo grande milagre que Ele fez na minha vida. Mas, porém, eu estava com um grande problema no pulmão, na qual lá no Instituto do Câncer não poderiam fazer nada. Então mandaram eu procurar um posto de saúde para poder eles lá me dar uma qualidade de vida, até que Deus resolvesse me recolher. Nesta mesma reunião, eu fui curada também do pulmão. Já tinha recebido a notícia de que eu não tinha nem raiz mais do câncer, mas fazendo os exames e indo todas as quarta-feiras aí, no grande mover de Deus, participando das reuniões, fazendo voto. Quando eu fiz os exames que eu levei para a médica, ela disse que não tinha mais nada no meu pulmão. E quem estava desenganada um mês antes, passado um mês já não tinha mais nada. Então que eu preciso contar este milagre, esta bênção, porque tem muitos que não acreditam, mas Deus ele faz um grande mover mesmo. Aí nas quarta-feira e agora eu não perco nenhuma. Gratidão, aleluia Jesus, e falo, para onde eu falo desta igreja, desta reunião, e para as pessoas poderem ir e ver o grande mover de Deus mesmo, porque só quem vai é quem sabe, amém? Deus abençoe a vida de você.
10: Paz do Senhor, meu nome é Lúcia, sou da cidade de Mogi Mirim. Gostaria de contar uma bênção que eu recebi essa semana. Eu estava com a cabeça ruim, meia surda. Fazia mais de mês já que eu estava assim. Aí quando foi na quarta-feira, eu ouvi o culto e foi o pastor Roberto Marena que pregou, né, na quarta-feira do grande mover de Deus. E depois o pastor começou a orar por revelação. Aí ele teve a revelação que tinha pessoas na igreja com problema na cabeça, né, com dor de cabeça, com a cabeça ruim, problema nos ouvidos. Mas eu aqui na minha casa, ao pé do rádio, eu falei assim, Senhor, o Senhor é Deus de perto e Deus de longe. Se o Senhor está revelando lá na igreja presencial, então eu recebo, meu Deus, que o Senhor está me revelando aqui também, porque o Senhor sabe que eu tenho passado por esse problema. Exatamente do jeito que o Senhor revelou para o pastor no culto de hoje, Senhor. Eu recebo o meu milagre. Eu creio que eu estou sendo curada. Quando foi ontem, eu estava descendo lá na farmácia, o meu nariz começou a escorrer, sabe? Aí escorreu, saiu um monte de secreção. Quando vê, a minha cabeça limpou tudo. Está limpinho, meus ouvidos desentupiu. Eu recebi a minha bênção porque eu fiquei com fé e eu acreditei que Deus revela na igreja, Ele revela os que estão em casa com fé, ouvindo o culto, participando do culto. E eu criei muito nisso e fui curada pela honra e glória do nosso Deus, que é fiel e verdadeiro. Ele é o dono da bênção, é o dono do milagre. Eu já recebi muitos milagres e esse foi mais um que eu estou testificando aqui em nome de Jesus, pastor. A paz do Senhor, fica com Deus. Amém.
11: Quero cumprimentar a todos com a paz do Senhor Jesus. Meu nome é Helenir, moro aqui na cidade de Toledo, Paraná. Eu quero contar uma bênção que o Senhor me concedeu algum tempo atrás, da casa própria. Eu havia sempre pedindo a Deus, né, que eu queria ter uma casa e sempre andava, né, olhando as casas das pessoas e eu dizia, ai meu Deus, como eu queria ter uma casa própria. E então, uma quarta-feira, eu fui na igreja Pentecostal Deus e Amor, na cidade de Rio do Sul, Santa Catarina, e eu entrei lá, sentei, fiquei orando, né, buscando a presença do Senhor. E quando eu menos esperei, o pastor lá disse para mim assim, irmã, Deus me faz saber que nessa tarde Ele te entrega uma chave. Eu vejo assim, Ele te entregando uma chave. Você vai ter a chave da tua casa própria. Tá, eu, sem ter condições financeiras de comprar uma casa, saí dali confiando no poder de Deus. Quando foi, dali um tempo, num domingo de manhã, pega fogo na minha casa, em que eu morava de aluguel, e pegou fogo naquela casa, e eu perdi tudo que eu tinha. Tudo, não me restou nada. Eu só saí de dentro de casa com os meus filhos, graças a Deus, né, que foi só a parte material. Mas em 20 anos, né, que eu tinha uma casa assim alugada, roupas e utensílios domésticos, tudo eu perdi naquele dia. Mas, para minha surpresa, o prefeito, num domingo de manhã, ele estava na prefeitura. E ele viu aquele fogo, eu morava bem no centro da cidade de Rio do Sul. Ele viu aquele fogo, aquela labareda de fogo, aquela casa pegando fogo, ele foi até lá para ver o que aconteceu. E ele nos viu ali, eu com a minha família, na rua, sem, só com a roupa de dormir. E ele disse assim, olha, fica tranquila. Ele deu um abraço em nós e disse assim, fica tranquila, eu vou providenciar uma casa para vocês morar. Vou colocar vocês na frente da fila, que nós temos uma fila de espera gigante, mas eu vou colocar vocês ali porque essa situação é urgente. E disse, vai segunda-feira lá na prefeitura que nós vamos dar andamento para vocês receber a casa de vocês. E dito e feito, nós fomos lá, graças a Deus, eu consegui a minha casa própria, saí do aluguel, dali um pouquinho, né, não demorou muito. Surgiu a oportunidade da chave da casa própria, assim como o Senhor Jesus tinha revelado. Então, o Senhor Jesus tem os planos dele, ele sabe todas as coisas, né? E conseguimos ganhar muito mais coisas do que nós tínhamos, e desde roupa, comida, móveis, o Senhor Jesus providenciou tudo dali para frente, né? Eu tinha emprego, meu esposo também. Então, continuamos a nossa vida, graças a Deus, dentro da nossa casa própria. Com tudo dentro, Deus preparou tudo pelo bom e do melhor. Agradeço a Deus e essa rica oportunidade.
0: 11:53, esses testemunhos, presbítero Edmilson, comprova o que Deus irá fazer daqui a pouquinho, 3 da tarde, na vida daqueles que já estão a caminho desta grande concentração de fé e de milagres. Essas pessoas que nos ouvem, essas pessoas que nos acompanham, essas pessoas que estão neste momento necessitando muito da ajuda de Deus, hoje é um dia mais do que especial para eles sair do comodismo e vir ao encontro com o grande milagre.
8: A quarta-feira, a grande quarta-feira do grande mover de Deus, onde, com toda certeza, Deus, Ele estará manifestando a sua glória, o seu poder. E as pessoas que nos ouvem nesse momento, quantas pessoas que estão sofrendo, pessoas que necessitam do socorro de Deus. O Senhor, Ele sempre está pronto para abençoar, o Senhor sempre está pronto para libertar, para transformar. Nós escutamos relatos de pessoas que estavam vivendo uma vida de sofrimento, de tristeza, de angústia, mas a partir do momento que eles tomaram uma decisão, em comparecer em uma das igrejas Deus e Amor, eles alcançaram o milagre de Deus. E hoje eles testemunham as bênçãos, os milagres alcançados nas mãos de Deus. Das mãos de Deus. E você, ouvinte, não fique de fora. Não fique indiferente. Compareça em uma das nossas igrejas Pentecostal Deus e Amor. Deus, ele tem um milagre para a tua vida. Aqui em São Paulo, é nesta quarta-feira, a quarta-feira do grande mover de Deus, a partir das 15 horas, presbítero Riva e Silva estará fazendo a oração, o clamor a Deus, pela vida de todos aqueles que necessitam de um milagre, de uma transformação, de uma bênção da parte de Deus. Deus, ele tem um milagre para a tua vida. Compareça aqui na Igreja Pentecostal Deus e Amor, Templo da Glória de Deus, Avenida do Estado número 4568, aqui na sede mundial Templo da Glória de Deus. Você é o nosso convidado para estar conosco aqui nesse horário das 15 horas. Compareça. Deus, ele tem algo sobrenatural para derramar sobre a tua vida.
0: Deus vai cumprir o que está escrito na sua própria palavra, queridos irmãos. Tudo o que pedires a Deus crendo, Deus te concederá. E vamos fazer aquela oração, nós iremos realizar aquela oração, a oração denominada da restituição total diante do altar de Deus. Olha, meu irmão, Deus preparou esse dia de hoje, você está de folga do seu trabalho, folga da faculdade, um dia que Deus preparou para todos nós, na fé, levantar as mãos aos céus e clamar a Deus nosso Pai. 11:56, desperta a sua fé, te passo o endereço na íntegra. É Avenida do Estado, 4568, aqui mesmo, na Liberdade, no coração da capital paulista. Nós estamos aguardando por você e também por toda a sua querida e amada família. Chega mais cedo, porque das 14 às 15 horas nós temos aquele momento de intercessão. Das 14 às 15 horas, os nossos irmãos estarão clamando a Deus em seu favor, porque 15 horas em ponto daremos início a esta grande concentração. Vamos, ouvintes, desperta a fé, você que está aqui bem próximo do coração, bem próximo da Igreja Deus e Amor, você na Liberdade, você aqui na 25 de março, você que está aqui bem próximo da Igreja Deus e Amor, venha estar conosco nesta tarde de hoje para receber o milagre das mãos de Deus. 11 da manhã, com 57 minutos, chegamos ao final desta programação, neste período da manhã. Vamos agora nos prepararmos para ir à oração do meio-dia e logo em seguida teremos aquele programa Mensagens Cantada na apresentação da nossa querida irmã Débora e também o pastor Lorival de Almeida. Quem despede todos vocês neste primeiro horário desta programação, seu irmão em Cristo Ribari Silva e também
8: presbítero Edmilson Salles.
0: E nos trabalhos técnicos, ele mesmo, nosso querido irmão Moisés. Deus abençoe a todos, fiquem todos na paz do Senhor Jesus e estamos aguardando por vocês aqui no Templo da Glória de Deus.

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1: Na capital do estado, meio-dia com mais um minuto. Sejam todos bem-vindos a este momento especial que é o momento da oração, o momento do clamor, o momento da intercessão. Você que está conosco na transmissão agora, por gentileza, vamos alcançar uma multidão de vidas necessitadas para o reino do Pai agora? Vamos alcançar muitas outras pessoas neste momento? Como que eu faço, pastor? Compartilhando tudo aquilo que está já aí na sua tela. Então, este é o momento da oração. Eu quero convidá-los, vamos voltar o nosso coração para o lugar da intimidade, da comunhão com o nosso Deus Todo-Poderoso. Ó Santíssimo e Eterno, maravilhoso e fiel é o Senhor, ó Pai. Pai, nós colocamos a nossa causa e as causas espirituais do Teu grande povo. Deus maravilhoso, Deus eterno, Deus de amor, venha com o Teu favor, ó Pai, sobre cada um de nós neste momento, porque precisamos, necessitamos da Tua ajuda, do Teu auxílio, das Tuas mãos. Pai, precisamos da direção, da orientação do Teu Espírito Santo. E sobretudo, Pai, nós precisamos mesmo do Teu perdão. Sem o Teu perdão, ó Pai, sem a Tua compaixão, ó Deus vivo, ó glória, o que faríamos, ó Pai? Aonde estaríamos, ó Deus, se não fosse a Tua misericórdia, se não fosse a Tua bondade, se não fosse, ó Pai, a operação celestial das Tuas mãos? Os nossos pecados já teria, Senhor, nos abatido. O maligno já teria, Pai, nos destruído. Rebassuri alamaia. Meu Deus, mas o Senhor, através do Teu amor perfeito, santo e glorioso, o Senhor, através da Tua bondade e misericórdia, nos alcançou nesta madrugada, está nos alcançando nesta manhã, meu Pai. Senhor, clamamos a Ti, porque sabemos que o Senhor é poderoso para destruir todos os nossos muitos pesares, todos os nossos muitos conflitos e problemas. Pai querido, nós trazemos, ó Deus bendito, aos Teus cuidados este ministério, esta igreja que ainda está nesta celebração, nesta adoração, Pai. Ó Deus, e gratidão a Ti pelos 64 anos deste ministério. Louvam, andaramas, te calamaya. Exaltamos ao Senhor, meu Pai, adoramos a Ti, Rei da Glória, pelas vitórias que o Senhor tem ordenado, pelos milagres que o Senhor tem operado. Pai Santo, agora nós oramos, agora nós suplicamos pelo Teu auxílio e socorro. Deus maravilhoso, estende as Tuas mãos sobre as UTIs, os leitos de hospitais desta nação. Estende as Tuas mãos, aquelas mãos de amor, aquelas mãos que foram furadas, ó Deus, alemanarassuri alamaia, para serem instrumentos de misericórdia, de cura, de libertação. Toca com as Tuas mãos de amor, meu Salvador, a vida daqueles que estão destruídos, a vida daqueles que estão sendo oprimidos, a vida, Senhor, daqueles que estão no cárcere. Olha este peso, ó Deus, que está sobre esta mente. Olha esta culpa, Senhor, sufocando este ser, o viver deste homem, meu Pai, desta mulher, desta pessoa. Jesus, olha este peso em cima destes ombros, levando esta pessoa a uma escravidão diária, 24 horas, Pai. A alma geme, a alma chora. A alma grita por auxílio, alamás te canta alamaia, te palaba canta alabaia. Meu Deus e meu Pai, em nome de Jesus Cristo. Pai de amor, Deus bendito, nós clamamos ao Senhor nesta hora, nós pedimos a completa vitória, nós gritamos por Ti, meu Deus. O Senhor é o único que pode destruir estes algozes, estas sentenças. Olha a aflição deste coração, Pai. Olha esta vida agitada, atormentada, ela quer clamar e Satanás não deixa. Ele quer sentir a Tua graça e a carne começa a sobrepassar. E vem, Senhor, esta aflição maligna, em nome de Jesus Cristo. Agora nós pedimos, Pai, acalma este coração, acalma o ser, o viver desta pessoa que está aturdido pelas dívidas, que está agitado pelas doenças, pelas enfermidades, ó Deus de poder, ó Deus de bondade, anamante oremi calamai, eire calamas terialamaia, ó Rei da Glória, nós rendemos a Ti graça, nós rendemos a Ti louvor, nós rendemos a Ti, ó Pai de amor, necanamante orialamai. E Pai da Glória, operai maravilhosamente, operai poderosamente, operai sublimemente em cada família, em cada casa, em cada lar, para que nesta tarde esta vida já se levante, ó Deus, desta situação e possa Te adorar. Aqueles que já não Te louvam mais, Te servem, ó Pai. Ó Deus, Te seguem há quanto tempo, mas já estão morrendo na fé, já não consegue mais prestar um culto, já não consegue mais louvar o Teu nome, já não consegue mais render-Te graças, é só reclamação, Pai, é só murmuração nestes lábios 24 horas, esta pessoa que se desperta, que se levanta do leito já amargada, já levanta, meu Pai, tomada, a se calamas, terini me clama, labaia, ó Deus da Glória, o Deus de vitória, mas no poderoso nome de Jesus, nós pedimos o Teu cuidado, nós pedimos, Pai amado, a Tua operação, liberta, Pai, deste demônio terrível, ó Pai, este

Que devemos estar levando cativo todos os dias os nossos pensamentos em Jesus Cristo, para não perdermos a promessa eterna. Oricalamasturianda, Pai da Glória, agora Deus orienta pelo teu Espírito bendito esta vida que o inimigo bombardeia 24 horas na sua mente, 24 horas no seu pensar, 24 horas no seu existir, Pai. Este conflito não deixa esta pessoa sair de casa. Há pânico, há terror, há medo, Senhor, nela. Há ansiedade que tem tomado, as angústias que tem permeado a alma e o sentido. Mas agora, Pai querido, nós oramos, liberta pelo poder da tua resposta, pelo poder da tua intervenção dos céus. Nós oramos por isso, Pai querido, para que o teu Espírito ensine-nos com experiências profundas, com maturidade, com crescimento, com entendimento dos céus, para que nada nos abale, para que nada abale a ele, para que nada venha abalar a ela. Mas e calamacantoria lamaia, não deixa nada, Pai, desequilibrar, não deixa nada, Senhor, abalar esta pessoa, abalar este homem, abalar a estrutura desta mulher que precisa, necessita, Pai Santo, da tua manifestação, da tua operação, Rei da Glória. Neste momento pedimos a vitória para todas as equipes que estão, Senhor, no campo missionário, no campo evangelístico. Ô, Pai querido, orimicandalamasturianda, pedimos, Pai Santo, pedimos, Pai Eterno, sobre aqueles que estão agora enfrentando, ó Deus, batalhas lá no país aonde foram enviados. Olha quantos brasileiros, Pai, ó Deus, estão ali, Pai, na Europa, na África, outros na Ásia, na Oceania, e lá, Senhor, estão sendo desafiados, problemas locais, meu Pai, ó Deus, situações que envolvem as suas vidas a ponto deles não querer, ó Deus, nem o livramento, porque estão fazendo a sua obra, não querer nem retornar a sua pátria, porque lá estão ganhando almas para ti, estão pregando o teu evangelho, Senhor. Abençoa esta família evangelista, abençoa esta família missionária, abençoa esta família trabalhadora do teu reino, Senhor. Eu quero apresentar aqueles que estão enfrentando duros desafios para prosperar naquela terra, Senhor, estranha, naquela terra alheia, mas o Senhor é poderoso para dar as firmes e as maravilhosas respostas.

glória, e Deus te poder, Deus te vitória. Pai Santo, agora nós entregamos, meu Pai, nós colocamos nas Tuas mãos em oração, aqueles que estão na expectativa, aqueles que estão, Senhor, esperando a manifestação desta porta aberta, deste socorro, deste milagre, Deus poderoso, que vai mudar o panorama e a história é deste homem, ah, Pai, que tantos anos, décadas sofrendo, décadas vivendo esta miséria, vivendo, Senhor, esta enfermidade, esta virose, esta seta da maldade. Pai Santo, vai queimando agora, ó Deus, no interior dele, no interior dela, tudo aquilo que estava dominando, aprisionando a fé genuína em Ti, Jesus Cristo, porque para nos levantarmos das nossas prostrações, necessitamos das manifestações, ó Pai, do poder da fé, orimicam da lamasturianda, eirimica lamasturianda labaia, meu Deus e meu Pai, operai poderosa e prodigiosamente, operai de uma forma tremenda, meu Deus e meu Pai, abençoai aquela multidão que já está no jejum, na oração, ali no interior da igreja, Deus é

amor, ó Pai. Estão ali orando, estão ali clamando, estão ali pedindo das tuas mãos vigorosa, poderosa, milagre, alabaste, cantaraia, tepalabassuri, alamaia, meu Deus e meu Pai, em nome de Jesus Cristo, agora nós te pedimos, agora nós te clamamos, Senhor, vai arrebentando.

0: na sua vida profissional, Pai Santo. Agora nós oramos, meu Deus, entregando aqueles que estão colocando, ah, Pai, toda a família, pedindo oração. Toda a família está em aflição, Pai, esperando a resposta chegar. Toda a família está abatida, meu Deus, pelos problemas que se revelaram, ó, Pai, pela prisão daquele parente, pela exclusão daquele homem, pela sentença daquela mãe. E agora todos os envolvidos estão oprimidos, ó Pai, porque não sabe o que fazer, não sabe, ó Pai, como buscar. Ah, meu Deus, não sabe a quem entregar as suas causas e propósitos, mas nós sabemos, porque recebemos do Senhor as diretrizes da fé, que nos diz que devemos orar sempre e nunca desfalecer na oração. Aqueles que estão desfalecendo, Pai, mesmo querendo a cura daquela criança que está internada, daquela pessoa da família que está entubada, que está na UTI, na CTI, que está naquele centro de isolamento, naquele centro de tratamento especial. Pai, não deixe esta família sucumbir na missão especial de clamar, porque diz a tua palavra: clamarei ao Senhor e neste momento retrocederão os meus inimigos. Faz retroceder, ó Pai, os ataques do maligno, faz retroceder os ataques das trevas, faz retroceder, ó Pai, os projetos de morte, faz retroceder a operação, ó Pai, a dominação que o adversário tem exercido, Pai querido, contra os teus. Faz retroceder esta doença, faz retroceder este câncer, faz retroceder esta infecção, esta inflamação, te calamasturianda, te palabaclama, labaia. Ah, meu Deus, agora, Senhor, nós pedimos a vitória para aquela moça que está idética, para aquele homem que foi infectado e está sendo dado como desenganado, já pele e osso, Senhor, em cima desta cama. Levanta pelo teu amor, misericórdia e graça, Pai, para que ele possa pregar a tua palavra, para que ele possa dar testemunho do teu amor. Oh, meu Salvador, esta pessoa que está, meu Pai, com esta enfermidade degenerativa, Senhor, com este mal que alastrou-se, Senhor, pelo organismo, pelo intestino dele, pelo intestino dela, Pai, esta infecção urinária, esta bactéria, Pai, que está alojada no fígado, nos ossos, que está alojada no pulmão, nos rins, e não há, meu Pai, como a medicina combater, não há como a medicina deter a progressão, Pai, a dominação deste mal, mas em nome de Jesus Cristo, bendito, calamaidei, clamanchori manara masteria, ei kenderia na manchori alabasturianta. Santo, santo, santo é o Senhor. Amor, o Rei da Glória, santo é o Senhor agora nesta operação da vitória, santo é o Senhor agora para tocar na visão desta pessoa que estava cega, mas agora está recebendo a visão, mas agora está recebendo a vida, mas agora está recebendo, Pai, o toque sarador, libertador, alamante, oremana, calamaia. Ah, Pai, eu já posso contemplar as tuas mãos arrancando as infecções ocular, arrancando, meu Pai, ó Deus, este mal congênito que estava operando, que estava atuando, Senhor, e dominando, Pai, sobre a vida, ó Pai, desta pessoa que já não enxergava, Pai, este glaucoma severo, esta miopia, Senhor, que não retrocede, esta infecção, esta inflamação nestes olhos, tenha de misericórdia. Pai da glória, eu apresento aqueles que foram desenganados, porque o sangue está oxidado pela diabetes. O sangue, Senhor, já se tornou, ó Pai, um transmissor de doença para todos os órgãos, porque aquele câncer que está no sangue está se alastrando para todos os membros do corpo, sentenciando a morte. Lemanai cancho remassuria. Pai, aquele homem que operou aquele câncer, Pai, na garganta, nas amígdalas, e o câncer desceu. Meu Deus, aquela intervenção no fígado, nos rins, no pulmão, porém agora se alastrou este câncer, Senhor, para o intestino, para o organismo, para todas as demais partes do corpo. Mas nós repreendemos e nós, ó Pai, no teu nome pedimos a ti, venha queimar, queima agora, Jesus. Queima agora esta morte que está com este câncer, de braços dados com esta meningite, de braços dados com esta diabetes, Pai, que já tem, Senhor, chegado à amputação do pé, da perna, do braço. Olha quantas amputações anuais, meu Pai, nesta pátria, devido à diabetes. Olha quantas cegueiras terminais, meu Pai, por causa deste mal. Senhor, ó Deus de amor, olha quantas falências de órgãos nós temos, Pai, anual nesta nação, devido à destruição silenciosa da diabetes. Olha quantos males nas pressões arteriais deste povo. Deus maravilhoso, mas o Senhor é Deus, mas o Senhor é poder para romper este inchaço que está, ó Pai, esta água que não entra nas células, ó Pai, esta proteína que não entra nas células e está solta neste corpo, ó Deus, fazendo esta pessoa inchar, esta pessoa que foi medicada com tantos corticoides, Pai, que já está toda inchada, que já está tomada, meu Pai, de mar e severas em todo o corpo. Mas nós oramos, ó Deus poderoso, dê a tua vida, Senhor, repreendendo a morte, repreendendo a Satanás. Meu Pai, eu apresento a ti aquele que está enfermo, mas não é no corpo, a enfermidade é no espírito, a enfermidade é na alma, a enfermidade é no ser, é um tormento, Pai. Esta pessoa não consegue dormir, não consegue descansar. Ó Pai, quantas vezes o Senhor lhe chama para orar, para clamante, oremanara calamasturianda, te calamacanda labaia. Meu Deus dos céus e da terra, Criador deste mar e da imensidão, ó Pai, de tudo que os nossos olhos podem enxergar, é no teu poder que nós queremos trazer a causa dos presidiários, a causa daqueles que estão trancados, ó Pai. A sentença é para séculos, e a sentença, meu Pai, é de anos. Meu Deus, orimicanda lamaia, erica lamasturianda, nós apresentamos, nós entregamos a grande população carcerária, nós entregamos, ó Pai, as crianças que estão sendo desalmadas ali no meio, Pai, daquelas pandilhas, no meio daquelas quadrilhas do crime, da violência, do roubo, da violação, oh Pai, da prostituição. Tenha de misericórdia agora, Senhor, e venha livrar aquelas crianças daquele orfanato ali da Fundação Casa da Febem. Meu Deus, o Senhor tenha resposta de como trazer pelo teu poder esta criança à vida. Prepara, Senhor, um tutor, prepara, Senhor, um servo teu, prepara um cuidador que tenha do Senhor discernimento para enxergar o chamado eterno que o Senhor tem com a alma daquela menina, daquele menino, daquela criança. Meu Deus, aquelas crianças que estão, ó Pai, ó Deus, debaixo das mãos do conselho tutelar. Pai, nós pedimos a libertação e a preparação de um lar para eles. Senhor, eu oro agora, meu Deus, pela direção da Igreja Pentecostal, Deus e Amor. Oh, meu Salvador, opera na vida da nossa igreja, opera na vida da diretoria, da nossa irmã Irene Miranda, da sua filha, do pastor Lorival, ah, Pai, também do presbítero Davi Neto. Abençoa, Pai, a tua serva, irmã Débora, abençoa todos os pastores, diretores que compõem a mesa executiva, Senhor, abençoa todo o ministério geral, que venha, Pai, ao encontro deles o socorro celestial. Ô, Pai Santo, que seja o Senhor operando na vida dos líderes, administradores, dos pastores, Pai da glória, ordena a tua vitória, confirma o teu milagre. Meu Deus, eu quero agora apresentar em oração a vida, Pai, dos novos convertidos. Olha como o inimigo tem lutado, olha como o diabo tem buscado oprimir, mas em nome de Jesus Cristo nós pedimos: queima, Jesus, queima, Senhor, os laços do tentador, queima, Senhor, os laços do opressor. Vem abençoar os professores que precisam, Pai, colocar o coração, ó, meu Deus, de cada um deles na vida espiritual destas almas. Alamaste Candaraia, Deus da glória, Deus de poder, nós pedimos o socorro certo. Venha, meu Pai, proteger do pecado, de voltar aos vícios. Ah, Pai, toma pelas mãos os novos convertidos e fortalece-os, ó Deus, para estar de contínuo de pé na tua presença e não vacilar. Oh, meu Deus e meu Pai, abençoa, Pai, os ofertantes, abençoa os dizimistas, abençoa os ajudadores. Meu Deus, eu quero apresentar, eles são instrumentos nas tuas mãos para abençoar a tua obra. E agora, Pai, eu peço, prospera os ofertantes, prospera os dizimistas, prospera os ajudadores. Senhor, aumenta nossa fé para entender como o poder do teu Espírito se move sobre a tua obra, para que a vitória não seja apenas de um, mas a vitória seja de todos, e o teu Espírito glorioso, ó Pai, continue atuando e operando em nosso meio com eficácia. Senhor, tudo aquilo que não soubemos pedir, mas estamos aqui para receber, que o Senhor possa nos dar e confirmar, em nome de Jesus. Aleluia, glória a Deus, bendito e louvado seja o nome do Eterno, aquele que nos deu a vida para esperar com paciência no Senhor até que Ele se inclinasse para nós, inclinasse para nós os seus ouvidos. Querido, aonde você está, Deus está te ouvindo. Parece que Ele não escuta o seu gemido, parece que Ele não atenta para as suas lágrimas, mas a Bíblia diz que os ouvidos do Senhor estão atentos ao clamor dos seus eleitos. E você foi um escolhido para a salvação. É por isso que você está nesta aflição, porque até o dia de hoje você não atendeu este chamado, tem fugido do discipulado, quer apenas uma resposta. Mas Jesus está aqui para ser em você o real poder e a resposta que a tua alma necessita. 12:29, marque este dia, quarta-feira, aonde você está, levante as suas mãos, é hora de se render e de se entregar a Cristo. Diga comigo: Senhor Jesus, vamos, ouvinte, não titubie. Senhor Jesus, aceita, recebe a minha alma em teus braços de amor e me sela com o sangue bendito do meu Salvador para a vida eterna na tua presença. Amém. Aleluia. Bem-vindo à vida agora, Senhor. Você que está nos acompanhando na UTI deste hospital, você que pensava que ninguém tinha poder para te levantar, você que está nesta colônia penal, neste presídio de segurança máxima com o radinho receptor ligado, receba agora o maior milagre que já foi dado e confirmado em Cristo Jesus. Quero aceitar Jesus, está na tela, prefixo 11, número 950-94-46-45. 50-94-46-45. Agora, pelas emissoras MC de cada dia, meio-dia e 30 minutos. E agora no santuário, prossegue direto com Deus. Deus abençoe São Paulo, Deus abençoe os moradores da terra. Orou com você e por você, seu irmão em Cristo, Kleber de Oliveira.
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3: 12 horas e 30 minutos.
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1: E com vocês já o programa Mensagens Cantadas. A paz do Senhor a todos, nossos cumprimentos e também os nossos votos de uma tarde abençoada por Deus para a sua casa, para a sua família e também para a sua vida individual, né? Falando assim. E eu sei que, com certeza, esse programa vai trazer alento, palavras de coragem, de avivamento para a sua vida espiritual. Também dicas, informações, notícias do que está acontecendo em todo o mundo. Nós sempre trazemos aqui para vocês estarem bem informados. E hoje é quarta-feira. Né? Nós teremos daqui a pouquinho a sessão da criança, uma história linda, verdadeira, para vocês acompanharem a gente. E também o momento da família e a meditação, que não pode faltar no programa. A paz do Senhor, Lourival, tudo bem?
2: Pai do Senhor, como vai? Tudo bem? Pai do Senhor, ouvinte. Sim, é verdade, tudo isso que a Débora falou. E tudo para edificação das nossas vidas, tudo para que nós possamos crescer em todos os sentidos da vida. É o programa Mensagens Cantadas da gravadora MC Music, há mais de 35 anos levando a palavra de Deus para o seu coração. E a gente já começa, como sempre, presenteando você, dando aí as boas-vindas a todos vocês que estão na audiência do nosso programa. Quem vem, Débora, presenteando os ouvintes?
1: Nós vamos ouvir agora um lançamento praticamente novo, né, da gravadora MC Music. Do CD Bálsamo, Léa Miranda canta esta bela mensagem musical.

0: Em ocasiões diferentes, dois homens estão diante de Deus, né? E um deles foi assim até mais sucinto, né? Senhor, te agradeço porque eu não sou avarento, eu não sou igual às outras pessoas, eu não sou desonesto, eu não sou imoral. E outro foi mais detalhado, o Senhor me recompensa porque sou honesto, Ele me abençoa porque sou inocente. Eu tenho a vontade do Senhor e nunca cometi o pecado de abandonar o meu Deus. Eu tenho cumprido todas as suas leis, eu não tenho desobedecido seus mandamentos, o Senhor sabe que não cometi nenhuma falta e que tenho ficado longe de mal. Assim, Ele me recompensa porque sou honesto e porque não sou culpado de nada. A primeira palavra é a palavra do fariseu, né? Você se lembra. A segunda, do salmista. E dá para levar a sério isso aí? Será que eles estavam falando a verdade? Será que foram pronunciamentos humildes no temor do Senhor? Pois é. De qualquer maneira, olha, a primeira palavra do fariseu, né, dá para desconfiar muito, principalmente porque ele viu um publicano ali perto e agradeceu a Deus por não ser igual a ele, se comparou, não sou como esse daí, né? Em segundo lugar, porque a história diz que ele voltou para casa de mãos vazias. E outro voltou para casa em paz com Deus. Em terceiro, que se trata de um fariseu que tinha o costume de lavar o copo só por fora e de parecer ser pessoa boa exteriormente, embora por dentro fosse uma pessoa cheia de mentiras, pecados, hipócrita, né? Até hoje, fariseu é sinônimo de hipócrita e fingido. Agora, quanto à questão do salmista, dá para levar a sério ou não dá? Pois é. O testemunho de Davi, sim, merece confiança, porque Davi é uma alma descoberta. É aquele que chora publicamente, eu estou cansado de chorar, ele fala no Salmo 6. É aquele que menciona sua fragilidade também publicamente, eu sou pobre e necessitado, no Salmo 40. É aquele que confessa publicamente os seus pecados, resolvi confessar tudo a ti, e tu perdoaste todos os meus pecados. Se no Salmo 18, Davi, que é o que nós lemos, né? Falamos para vocês. Salmo 18, do versículo 20 até o, até o versículo 24. Se no Salmo 18 ele coloca essas virtudes, no Salmo seguinte ele ora, quem pode ver os seus próprios erros? Purifica-me, Senhor, das faltas que cometo sem perceber. Livra-me também dos pecados que cometo por vontade própria. Não permita que... Está no Salmo 19. Outra coisa a favor de Davi é que ele chama Deus de sua testemunha. O Senhor sabe que não cometi nenhuma falta e que tenho ficado longe do mal. Ele sabe que não sou culpado de nada. Salmo 18. Agora, há uma crítica a fazer. Em seu entusiasmo pela santidade, Davi se esquece daquele desagradável e odioso ponto da sua vida envolvendo aquele adultério e o assassinato de Urias, né? Ele não deveria ter escrito não cometi nenhuma falta. O Salmo 18 diz isso, que ele fala... Nem também deveria ter escrito, tenho andado sempre nos teus caminhos e nunca me desviei deles, fala no Salmo 17. Ele poderia ter escrito, né, que não tinha cometido delito algum, a não ser o caso de Urias, como faz o primeiro livro dos Reis, capítulo 15, versículo 5. A rigor, melhor seria escrever a não ser o caso de Urias e o caso da contagem do povo, que ele também contou o povo, foi um excesso militar, né, e outros casos menores. Mas... Davi tinha consciência do seu bom comportamento e também do seu mau comportamento, tanto que ele mesmo fala no Salmo 51, é só ler, conheço bem os meus erros. Quem conhece bem os muitos erros, também não erra quando enumera os seus poucos acertos. Deu para entender? Quem conhece bem os seus erros, não erra não quando também acerta e faz serem conhecidos os seus acertos.
1: É verdade, né? Isso é interessante, porque às vezes a gente olha mais a vida alheia, né? Mas a Bíblia diz, examine-se o homem a si mesmo, né? Então nós temos que examinar aonde nós estamos errando. Mais uma mensagem bonita, nós vamos ouvir agora Boas Novas, a Débora e a Leia cantam, do CD Débora e Leia ao vivo, volume 1, mensagem bonita para o seu coração. Música.

0: Quem está falando é a irmã Marisa, aqui de Curitiba. Sou ouvinte do MC, já desde o início, desde que a irmã Débora fazia a escolinha através da rádio. Levei muitas vezes meus filhos ali na rádio para falar com a irmã Débora. Muitas coisas a gente tem aprendido e dou glórias a Deus por esse programa e pela vida de vocês. Que Deus abençoe grandemente. Estou aqui em Curitiba todos os dias ligadinha. Fico braba. Se o telefone toca, alguém chega ou eu tenho que sair para alguma coisa muito urgente neste horário. Do contrário, eu tô aqui, ouvindo. Fiquem com Deus, os abençoe.
1: Aqui quem vos fala é o seu irmão em Cristo, Rony Lourenço, da cidade de Guaíba, no Rio Grande do Sul. Estou muito feliz, sempre ouço esse programa, quando posso, curto, né, bastante. Gosto muito de tudo que os irmãos apresentam para nós no programa. Então é sempre um programa muito abençoado para o nosso horário de meio-dia. Amém?
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3: A gente vem trazendo curiosidade bíblica e também conhecimento bíblico, né? Quem não leu já sobre as 10 tribos que a Bíblia fala, né? E quem eram essas 10 tribos que a Bíblia está falando aqui no Velho Testamento? As 10 tribos, elas formavam o Reino do Norte, ou então o Reino de Israel, né? E essas tribos, elas foram levadas por Tiglate-Pileser em cativeiro para a Síria e os países próximos do Mar Cáspio. É claro que existem muitas suposições sobre sua subsequente história, mas a teoria mais plausível, né, e aceitável, e não passa de teoria, é de que os israelitas das 10 tribos foram absorvidos pelos povos entre os quais passaram a viver. E acerca dessas modernas, vamos dizer, identificações, entre aspas, existe muita coisa a dizer a favor disso, né? Por outro lado, também pode ser que tanto os israelitas como os cativos de Judá e Benjamim se unissem no seu comum exílio ali na Babilônia e depois voltassem juntos como um só povo à Palestina. Então houve então realmente uma mistura de povos aí, né? Podemos dizer assim. E em consequência, já das coisas publicadas pelos reis da Pérsia, podemos chegar a essa conclusão. E é certo que membros das 10 tribos também vieram juntamente com este povo à Palestina. Então, agora hoje a gente pode dizer assim, não identificar exatamente quem são e quem não são dessas tribos, porque houve uma mistura de raças, de povos, devido à mudança de lugares que eles faziam. E vocês podem ler tudo isso nas passagens bíblicas do Velho Testamento. Se você pegar aí realmente uma concordância bíblica sobre as 10 tribos, você vai ver em vários Velho Testamento coisas interessantes a respeito deles. Falamos um pouquinho sobre isso, sobre eles, né, aqui no Dicionário Bíblico.
4: Inclusive é interessante o ouvinte que gosta de coisas interessantes e curiosas, né? Dá uma verificada na questão das duas tribos, né? Tipo Judá e Benjamim. Porque é importante a gente ver, né? Como Deus cumpre as coisas, né? Mesmo a gente vendo que Jesus nasceu da tribo de Judá, né? Então é interessante as 10 que desapareceram, a formação de grupos samaritanos, a rebelião de Roboão e Jeroboão. É muito interessante a história, né? E bem confirmada, até arqueologicamente falando. Muito bom estudar a palavra de Deus e estudar também os fatores históricos, porque afinal de contas ajudam muito na questão hermenêutica, né? Agora vamos a mais um hino.
3: Nós temos aqui do CD Uma Folha ao Vento, Elias canta Alguém Especial. Música.

0: E eu trago para vocês, ouvintes, mais uma informação no nosso programa. Em 2025, Débora, os cristãos serão apenas 3% da população do Oriente Médio. Em 2010, eles eram 4,2%. E vem diminuindo, né? Vem diminuindo. Essa é uma denúncia feita por um centro de estudo do cristianismo global, né? E eles denunciaram que realmente está havendo uma diminuição, um extermínio, né? Há um século atrás, eram 13,6%. E esse declínio acelerado só é comparado com os números durante a expansão do islamismo no século 7 e 8. Atualmente, insiste o denunciante, né? O nome dele é Todd Johnson. Os cristãos estão sendo perseguidos não só pelo Estado Islâmico, que perdeu consideravelmente a força na região, mas por grupos que recebem apoio também dos Estados Unidos e da Europa, por serem moderados e que se apoiariam, que se oporiam ao extremismo. Ou seja, não é só não ser terrorista, não é? Não apoiar o extremismo não é o suficiente.
1: Você vê que a nossa oração tem que ser dobrada por essa região, né? Esse continente.
0: Pois é, e grupos americanos e europeus, Débora, só pelo simples fato de não serem extremistas e, portanto, ajudarem a combater o terrorismo, apoiam esses grupos que eles também são perseguidores da igreja, ou seja, estão recebendo subsídios, né? Em alguns casos até financeiros, e revertem parte desses subsídios para tentar estancar, eu diria, o crescimento cristão, que, aliás, já vem sendo estancado há 100 anos. Então é interessante, né? No norte da África, que é o destino de tantos jihadistas que fogem de ataques de coalizões dos países ocidentais, realmente existe uma onda muito grande de atentados e assassinatos de cristãos. Vale lembrar que no Egito está havendo uma verdadeira batalha contra os cristãos coptas, né? Então, Estados Unidos e Inglaterra estão contribuindo para fazer o extermínio, mesmo que seja involuntariamente, dos cristãos no meio islâmico, no Oriente Médio. E vale se lembrar também que eles já contribuíram bastante para acabar com os cristãos na Europa, né? É. De outra maneira, de outra forma, e os cristãos basicamente desapareceram na Europa. Eu sei que muita gente vai falar, não, mas já se viu, tem. Mas é só lembrar-se você que a Europa, juntamente com a América, já foram um grande celeiro evangelístico cristão para o mundo inteiro. E hoje, nós é que estamos indo para lá, para ver se conseguimos levantar alguma coisa. Igrejas são pubs, são centros de recreação, são salões de baile, são negócio de balada. E não adianta dizer que não é, porque é. Essa é a realidade. Acabaram com o cristianismo verdadeiro na Europa, estão tentando acabar com também os evangelizadores que estão no Oriente Médio.
1: Ser crente
0: é preciso prestar atenção, né?
1: De verdade ali é difícil, né?
0: E olha, Débora, não é aquilo que eu falei.
1: As pessoas acham que é difícil ser crente aqui, com essa liberdade toda que temos. Você imagine nesses países ali desse continente, dessa região de muçulmanos.
0: De
1: Oriente Médio em geral. Olha, ser crente
0: e
1: ali...
0: E alguns países da Ásia também, né?
1: Não é fácil. Eu creio que há muitos cultos em subsolos, né? Em porões, né? Crentes verdadeiros que são ali perseguidos mesmo, né?
0: Aí tem outros países que não chegam a ser necessariamente muçulmanos, mas temos a China, a Coreia do Norte, que são países também que combatem veementemente a questão do cristianismo, né?
1: É verdade. Este hino, Abrace o Reino, dá título a este CD da intérprete Caterine Magalhães, e nós vamos ouvir agora.

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1: E nós vamos abrir espaço para os prefixos que identificam as emissoras que estão conosco. Já já voltamos.
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3: 13 horas.
4: Verdade?

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0: É assim que adoro, do CD do mesmo título, cantando Débora Miranda.

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1: Vamos falar agora Momento da Família. Hoje o tema, o sagrado compromisso do casamento. Depois de alguns anos de casados, quantos casais ainda se lembram do que prometeram perante Deus e testemunhas no dia do casamento? Talvez alguns gostem de se lembrar da festa, da música tocada, até da pregação, mas poucos se lembram do conteúdo e do grande significado dos votos que fizeram. Por outro lado, aquilo que em geral esquecemos é o que uma vez vivido, o compromisso, pode trazer aquela proteção e satisfação que tanto sonhamos que o casamento nos traria. Olha, ouvintes, para viver e prover esta satisfação e proteção, nós precisamos entender alguns princípios que vou dizer agora. Compromisso. Compromisso é o propósito íntimo, pessoal, de cumprir a promessa, o voto matrimonial, a despeito de qualquer circunstância e a despeito das falhas do nosso cônjuge. E essa definição de compromisso reflete o compromisso que Deus tem com Israel. Está em Oséias 2:20. E o compromisso que o Senhor Jesus tem com a igreja. Em Efésios 5:28. Em outras palavras, fidelidade.

0: nascimento, depois de ter criado o homem, também com o objetivo de que o homem experimentasse nesse relacionamento parte do que a própria Trindade, Pai, Filho e Espírito Santo, experimentam, ou seja, amor, serviço, unidade. Por isso o casamento é um relacionamento tão significativo. Por isso o casamento é algo que Deus planejou para que não se desfizesse. Agora eu faço uma pergunta. Você imaginaria a Trindade se desfazendo? O Pai, o Filho e o Espírito Santo se separando? Nosso cônjuge deve ser, deve ver, ouvir e experimentar que estamos comprometidos com ele, com a esposa, com o esposo. Pois isso traz estabilidade e segurança ao relacionamento, que é uma das características da Trindade de Deus. Desta forma, por causa do meu cônjuge, para oferecer a ele segurança, quando chegarem as pressões, circunstâncias difíceis, desilusões, eu devo focar mais em Deus do que nas pressões, circunstâncias ou dificuldades de meu cônjuge. E nós vamos falar ainda, continuar falando sobre o sagrado compromisso do casamento, porque muita gente acha que é um compromisso qualquer, mas ele é sagrado. Fizemos diante de Deus os nossos votos de fidelidade, compromisso ao nosso cônjuge, diante do Senhor. Falaremos isso numa próxima oportunidade, em continuação desse mesmo tema.
1: E nós vamos então para mais um hino no nosso programa, Oração no Santuário. Vamos ouvir Davi Leia, do CD que traz o mesmo título.

0: os irmãos estão de parabéns, né, por este programa. E aqui eu já agradeço a minha participação. Né?
1: Meu nome é Zilanda. Quero dizer que gosto muito do programa IMC. Tem edificado muito a minha vida e meu lar. Eu moro aqui em Santa Branca, São Paulo. A paz do Senhor a todos. Muito obrigada.
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3: É, ouvinte, eu não sei o que você pensa a respeito do planeta, né? A gente, quando eu digo planeta, eu digo ser humano, né? Não é necessariamente planeta, ser humano. No mundo. Recentemente nós vimos pesquisas que indicam que a violência cresceu, né? Cresceu muito. Corrupção, dá até vergonha falar, né? Dá até vergonha falar, porque é muita corrupção. O que você acha, Débora? O mundo está pior agora ou antigamente era pior?
4: A cada dia está pior. Amanhã estará pior, um pouquinho pior que hoje. Então. Exatamente.
3: E você, ouvinte, o que você acha? Você acha que o mundo está pior hoje ou era pior antigamente? Bom, por um lado, a ausência de um pano de fundo cristão e de avanços nos diz respeito, no que diz respeito, eu diria, a tanta coisa, né? Medicina, tecnologia, direitos. Depois encontra o mundo de outrora, né? Que parece que nós conseguimos alcançar para o ser humano uma condição melhor de vida, de leis, enfim. Por outro lado, hoje somos mais de 7 bilhões. Isso significa que se a humanidade é um câncer, o quadro já avançou para a metástase, né?
4: Já está pegando outros órgãos, já.
3: Na verdade, mais do que refletir sobre o mundo, eu quero aqui refletir sobre o homem, cuja constituição não mudou. E tampouco mudou a corrupção do seu coração. A verdade é que antes o homem era mau. O homem era... Não existiam leis, não existiam veículos de proteção. E se matava do alto da montaria. Mas hoje o homem é mau e mata de dentro do seu automóvel, do seu computador, do seu Facebook. Somos maus. E o espelho nos mostra isso ainda muito mais claramente que o noticiário. O Jornal The Times, numa certa ocasião, convidou vários escritores, pessoas proeminentes, intelectuais, pessoas brilhantes, não é? De um determinado tempo, para dar resposta à questão. A questão era: o que há de errado com o mundo? E um dos entrevistados deu uma resposta que realmente foi tremenda, né? Caros senhores, o que há de errado com o mundo sou eu. Sinceramente, J.K. Charleston. Tá vendo? Quando nós estamos alheios a Deus, tudo que nós tocamos apodrece, né? Pois os nossos corações são podres. Isso é uma realidade. E as palavras do profeta Isaías continuam verdadeiras. A terra está contaminada por causa dos seus moradores. Então veja você, a resposta do Charleston: sou eu. Sou eu. Mas há uma esperança. Tão bom ouvir Paulo dizendo, né? Não vomeis com este mundo, mas transformai-vos. Ele não está dizendo para nós transformarmos o mundo, mas nós nos transformarmos. Ele se refere a nós, indivíduos. Quantas pessoas lutam pela transformação do mundo, é campanhas, vamos mudar o mundo de amanhã será melhor, e vamos mudar o planeta. E tem até, Débora, aquele desenho, que não é um desenho, é um quebra-cabeça.
4: Uhum.
3: Que vai montando, vai montando, vai montando. Você acaba de quebrar, de montar o quebra-cabeça, tá lá. Para você mudar o mundo, primeiro você tem que mudar, vire. Quando você vira, mudar você. Então estava certo esse escritor, o Charleston. É, na verdade, perdoe, não é Charleston, é o Chesterton. Ele estava certo. O problema do mundo somos nós, o problema do mundo sou eu. A partir do momento que cada um de nós reconhecermos que o problema do mundo está em nós, o que vai acontecer?
4: O mundo vai mudar.
3: O mundo vai mudar, porque nós vamos nos transformar pela renovação do nosso entendimento. Quando nós assumimos esse compromisso de sermos transformados por Cristo, por meio da renovação da nossa mente, então nós poderemos então transformar o mundo. Caso contrário,
4: não haverá
3: não
4: mudança.
3: Vai haver nenhum tipo de mudança.
4: É porque a gente
3: tipo
4: sempre espera do próximo, né?
3: É.
4: Achando que sempre o próximo tem coisas a serem mudadas. E a gente, principalmente, começa a mudança por nós, né?
3: Exatamente.
4: É isso aí. Vamos ouvir mais uma mensagem musical?
3: Vamos.
4: O Servo Jó, álbum Novos Valores, volume 3, lançamento MC Music.

0: E vamos trazendo aqui também dicas para uma segurança em casa, uma melhor segurança, né? Dicas para facilitar o seu dia a dia. Cuidado com os inseticidas. Se você precisar matar baratas ou outros insetos com um inseticida, preste atenção às nossas dicas de segurança. Claro, primeiro ponto, siga sempre as recomendações do rótulo. 2, prefira os inseticidas que têm trava de segurança para evitar que as crianças o usem. Utilize o inseticida adequado ao tipo de inseto que deseja exterminar. Não exagere na aplicação e depois ventile o ambiente para evitar intoxicações, colocando o ventilador, de preferência abrindo as janelas e portas. Dê preferência aos produtos líquidos em aerosol, em vez das iscas, sobretudo quando se há crianças ou animais de estimação em casa. Não compre embalagens violadas ou amassadas ou enferrujadas. E depois de você espirrar ali o inseticida, lave bem as mãos embaixo da unha após cada aplicação. Nossa dica é muito importante, porque a gente às vezes não toma esses devidos cuidados que são tão importantes para a nossa segurança também.
1: E nós vamos dando sequência à nossa programação. Temos aqui agora para vocês o hino Jantar em Betânia. Nós vamos ouvir esse hino do CD Olhe para Jesus, cantando Ereni e Jesus.

0: aqui para estar com vocês, minhas crianças lindas, maravilhosas. A tia Débora tem o prazer e a alegria de vos saudar na paz de Jesus. Que bom estar aqui com vocês! Já está no ar o seu, o meu, o nosso programa...
1: Sessão da Criança!
0: É isso mesmo, aqui estamos para aprender de Deus e saber que Ele nos ama do jeito que a gente é. Eu tenho que trazer esse recado todos os dias para vocês não se esquecerem que Deus nos ama do jeito que a gente é. Ele só não ama o quê? As coisas erradas que a gente faz, não é verdade? Bom, nós vamos começar o nosso programa fazendo o quê? Peraí, deixa eu ver aqui. Primeiramente, vamos ouvir hinos e vamos cantar juntos, não é? Do meu CD, Débora Kids, volume 2. Vamos cantar esta linda canção. Música.

0: história da historinha. Vamos ficar bem quietinhos pra ouvir, tá?
1: A Bíblia nos fala que esta história foi uma história muito marcante. Porque Deus havia pedido ao seu servo Moisés que libertasse o povo da escravidão do Egito. Porque o povo estava trabalhando como escravo. Ou seja, não ganhava nada para trabalhar. Eram escravos. E além disso, apanhavam dos egípcios se o trabalho não estivesse bem feito. E Deus então havia escolhido Moisés para liderar essa saída do povo onde eles estavam trabalhando como escravos. Mas quando Moisés foi falar com o rei Faraó, que estava escravizando o povo de Deus, que deixasse o povo ir embora, ele não queria. Então, Moisés ficou muito abatido, juntamente com seu irmão Arão, e voltaram para onde eles moravam. E vocês acham que Deus deixaria as coisas assim? Não! Deus fez com que o rei orgulhoso, o rei Faraó, e aquele rei mau, que tinha um coração mau, lhe obedecesse. Obedecesse a Deus. Então Deus pensou em castigar aquele rei, porque ele não queria obedecer. Agora Deus começou a mandar castigo sobre aquela terra, sobre o Egito, porque o rei Faraó estava com o coração endurecido e não queria libertar o povo da escravidão. Vejam! Toda a água do Egito se transformando em sangue. O povo não tinha mais nada para beber. Abria a torneira, saía sangue. Ia lá na praia, água em sangue, o mar em sangue, ia nos rios, cachoeiras, tudo estava em sangue. Então, de repente, veio uma quantidade enorme de peixes mortos. Os peixes começaram a morrer porque não tinha oxigênio, não tinha água. Todos os rios foram contaminados, morrendo todos os tipos de peixes. Mesmo assim, crianças, o coração do rei Faraó continuava endurecido. Não libertar o povo. Ah, então Deus pensou, eu vou agora mandar sobre a terra do Egito, a terra de Faraó, milhões e milhões de sapos. E assim aconteceu, porque tudo que Deus fala, acontece. A palavra de Deus é fiel, não volta atrás. E esta praga surgiu após Arão estender a mão sobre o Egito. Vejam como é o poder de Deus quando uma pessoa obedece a Deus. Quando uma pessoa é temente, Deus quer que sejamos obedientes. E Moisés e Arão, mesmo com medo do rei Faraó, não teve dúvida. Obedeceram o que Deus estava lhe ordenando. Vejam, o que Deus começou a fazer, surgindo rãs e sapos. Se alguém fosse dormir, tinha sapo na cama, sapo no chão, sapo no banheiro. Se alguém fosse cozinhar, tinha sapo no forno, tinha sapo dentro do fogão. Em todos os lugares, nas ruas, nas casas, nos apartamentos, em todo lugar, havia sapos. Vejam, crianças, Faraó continuava com seu coração endurecido. Depois dessa segunda praga, mesmo assim ele não queria libertar o povo. Todas as pessoas estavam sem sossego. Vocês acham que Faraó estava tranquilo no seu palácio? De jeito nenhum. Até que ele ficou com medo, porque ele começou a ver que Deus estava com Moisés e com Arão. Então, quando o rei Faraó começou a ver que tudo que Arão e Moisés falavam em nome de Deus acontecia. O rei Faraó então mandou chamar Moisés e seu irmão Arão.
2: Por favor, eu quero Moisés e Arão aqui agora. Eu quero falar com eles.
1: E lá estavam Moisés e Arão diante de Faraó. Eu não sei, a Bíblia não fala, mas eu acho que Moisés e Arão estavam pensando que Faraó iria deixar e libertar o povo que estava escravo dentro do Egito. Mas não. Olhem o que Faraó disse a Moisés e Arão.
2: Eu vou deixar que o povo de Israel saia do Egito, mas antes que vocês saiam, eu quero que vocês acabem com esses sapos nojentos que estão contaminando a minha nação.
1: Moisés se alegrou muito, pois afinal de contas Moisés acreditou na voz de Faraó, naquilo que ele havia prometido. Então Moisés fez uma oração ao Senhor e todos os sapos morreram. Vejam que Deus ouve as nossas orações. Quando você fala com Deus, Ele está ouvindo. Mas é necessário você falar em nome de Jesus. Quando você for orar, você tem que falar: Senhor, assim, assim, assim, em nome de Jesus, amém. Deus ouve-nos quando nós falamos e oramos em nome de Jesus. Bem, o castigo tinha passado. Não havia mais aquela primeira praga, né, que era a água em sangue, tudo já estava normal. Agora os sapos já não estavam mais dentro do país. Estava tudo tranquilo. O rei Faraó também não estava mais com medo. E então ele disse assim:
2: é, tá certo. É verdade que eu prometi aí para Moisés e Arão que eu ia deixar o povo sair, o povo de Israel. Mas assim mesmo eu voltei atrás. Eu não vou deixar mais esse povo sair. Não. O povo todo vai ficar e eles vão continuar a ser escravos aqui na minha terra.
1: Que mentiroso! Vejam, Faraó mentiu. Mentiu a Deus, mentiu a Moisés e também ao seu irmão Arão. E vocês acham que mentirinha pequenininha não é pecado? Quando você conta uma mentirinha pequenininha, pecado. Uma mentirona também é pecado. E isso contamina o nosso coração. O nosso coração fica todo contaminado pelo pecado. E isso desagrada a Deus. Ah, não, tia Débora. Eu sou criança. Eu não minto. Eu não tenho pecado. Sabe o que a Bíblia fala? Que todos pecaram. Eu, você, papai e mamãe. Todo mundo. Mas ainda bem que existe a solução para o nosso pecado ser perdoado. Então, quando Deus viu que Faraó havia dito que não iria libertar o povo de Israel, mandou uma nova praga sobre o Egito. Vejam, o pó do Egito se transformou em mosquito. E os mosquitos começaram a picar crianças, animais, picar Faraó, a esposa dele, as filhas dele. Havia mosquito dentro do palácio. O Egito foi infestado por todo tipo de mosquito. E vejam, crianças, que havia mosquito no bolo. Havia mosquito na cama, havia mosquito em todas as casas do Egito. Era o castigo de Deus pela desobediência de Faraó. Vejam, crianças, não adianta a gente mentir. Não adianta a gente desobedecer, porque o pecado tem o seu pagamento. O pecado tem o seu castigo. Faraó continuou furioso.
2: Não é possível. Já não bastava essa quantidade de sapo, a água toda ensanguentada e agora esses mosquitos em cima do meu palácio? Não é possível uma coisa dessa. Dentro da minha casa tá cheio de mosquito. Eu vou no banheiro, tem mosquito. Eu vou no quarto, tem mosquito. A minha cama tá infestada de mosquito. Até na minha comida tem mosquito.
1: Ah, crianças, eram mosquitos por todos os lados. Ah, o coração de Faraó estava furioso, mas não arrependido de ter dado aquela ordem para que o povo ficasse preso e escravo no Egito. Vejam, todo mundo estava sofrendo. E quando Deus viu que o coração de Faraó continuava desobedecendo, Deus mandou em seguida mais uma praga, a quarta praga das moscas mutucas em enxames. E elas começaram a picar ainda muito mais do que os mosquitos. Os homens não sabiam onde se esconder. Picavam crianças, animais, picavam Faraó. Todos estavam sendo picados por estas moscas mutucas que vinham em grandes enxames sobre toda a terra do Egito. Que horror! Vejam o resultado da desobediência. Ah, se eu fosse você, não desobedeceria por nada, porque quem desobedece recebe castigo. Ah, aquele rei Faraó, o rei mentiroso, começou a pensar em colocar em prática outra mentira. E então ele pediu que trouxessem Moisés e Arão.
2: Ei, eu tô aqui olhando, eu tô vendo que o meu reino tá infestado de mosca. Todo meu palácio, para onde eu olho, eu vejo mosca. Vamos então fazer o seguinte: eu prometo que vou deixar esse povo sair.
1: Será que Moisés e Arão devem agora acreditar neste rei mentiroso? Porque tem gente que mente e nem fica vermelho, não é? Assim era Faraó. Ele não tinha temor de Deus. Temor de Deus, tia Débora? Que é isso? Temor de Deus é quando você se sente mal quando desobedece. Você ama a Deus e seu coração fica totalmente assim angustiado quando você faz alguma coisa contra a vontade de Deus. E Moisés e Arão pensaram que novamente Faraó iria deixar o povo sair da terra do Egito. Será? Vamos ver.
2: De jeito nenhum, vocês vão continuar a ser os meus escravos. Mesmo que eu tenha falado outra coisa, eu voltei atrás. A minha decisão agora é: vocês vão ficar na minha terra e vão trabalhar para mim de graça.
1: As coisas ficaram ainda piores no Egito. E tudo por culpa do próprio rei Faraó. Pelo seu pecado da desobediência, pois o próprio Deus já havia dito que ele deixasse o povo ir. Imaginem, crianças, não obedecer a Deus, que é poderoso, tremendo em todos os seus feitos e obras. Deus deu mais uma chance, mais uma oportunidade para Faraó não ser morto, porque ele não estava querendo obedecer a Deus. Ah, crianças, se eu fosse você, quando sua mãe pedisse alguma coisa, eu obedeceria. Deus quer que você obedeça, mesmo que seja difícil. Faraó não queria nem saber.
2: Não. Eu não vou deixar esse povo sair, ponto final.
1: Então, o que vai acontecer? Será que as coisas vão melhorar? Ou vão piorar lá no Egito? Mas com tudo isso, veja uma coisa interessante. Faraó era mentiroso, não era? Prometia e não cumpria, não é verdade? Cheio de ódio, de promessas e não fazia nada do que ele falava. Mas mesmo assim, Deus o amava. Tia Débora, Deus ama as pessoas más? Sim, o amor dele é para com todas as pessoas, todas as raças, sendo boazinhas ou más. Porque o amor de Deus é incondicional. Você não precisa ser bom para Deus te amar. Então Deus continua me amando mesmo quando eu desobedeço? Sim, Deus não ama a sua desobediência. E é claro que se você desobedece, pede perdão e continua desobedecendo, vai haver um castigo. Aquele castigo que vem da mamãe, do papai, porque você desobedeceu, e também o castigo de Deus. Ah, mas Deus não me perdoou. Perdoou, mas vem as consequências do seu erro, daquilo que você fez de errado. Vejam, crianças, Faraó não voltou atrás. Continuou com seu coração endurecido, desobediente. Então Deus falou com Moisés que ele estendesse a mão sobre o Egito. E por ordem de Deus, iria surgir mais uma praga. Deus mandou uma praga em todos os animais do Egito para que eles morressem. E foi morrendo cavalos, vacas, ovelhas. Foi morrendo os cachorrinhos, os gatinhos. Morrendo todos os animais, do menor ao maior. Foi uma grande perda para todos os egípcios. Aqueles que tinham vacas, que tinham cavalos, gados, rebanhos de ovelhas, começaram a perder. Imagine o mau cheiro que começou a subir na terra do Egito com todos esses animais mortos. Meu Deus, que mau cheiro! E onde eles iriam enterrar todos esses animais, todos de uma só vez? Porque Deus permitiu que uma peste, uma praga, fosse sobre todos os animais e eles morressem. Mais uma vez, Moisés, ainda com o coração endurecido, diante desta resistência de Faraó, Moisés e Arão continuavam falando com Deus, porque o coração dele continuava endurecido, desobedecendo, pecando contra Deus. Vejam, crianças, quando fazemos coisas erradas, todos sofrem. Você viu que a desobediência de Faraó fez com que todos os animais também sofressem? Não somente as pessoas, até os animais começaram a sofrer aquelas feridas no corpo que doíam horrivelmente e acabaram morrendo por completo. Todos os animais estavam mortos na terra do Egito. Ainda bem que existe solução para o pecado. Jesus levou sobre ele o nosso castigo, porque nós pecamos. Então ele morreu por causa de nós. E o sangue de Jesus, perdoando os nossos pecados e nos purificando de toda a maldade. Ainda bem que Jesus morreu e ressuscitou por causa de nós. E agora, tia Débora, eu tenho certeza que o rei Faraó vai libertar o povo do Egito, da escravidão. Não. O coração de Faraó ficava mais resistente. E diante da resistência de Faraó, Deus vendo que todo o povo continuava escravo e ele não queria obedecer, então Deus ordenou a Moisés e Arão que enchesse as suas mãos de cinzas e jogassem para os céus. E quando assim eles fizessem, jogassem todas as cinzas para o céu, estas cinzas se transformariam em feridas, em úlceras, em todas as pessoas. E coça daqui, coça dali. As pessoas começaram a coçar os seus corpos. E aquelas coceiras começaram a virar feridas e sangravam. E todo mundo começou a se coçar. E coça, e coça. O coração de Faraó estava perturbado. Eu creio que ele estava dentro do palácio também se coçando. Ele podia até passar aqueles cremes mais calmantes possíveis que tirassem aquela dor, mas eu creio que nada melhorava. As feridas em todo o corpo que doíam horrivelmente. Todos os egípcios estavam doentes. Era mais uma praga. Era mais um castigo de Deus. Porque Faraó estava com o coração muito endurecido. Mais uma praga. Agora Deus estava mandando chuva de pedra em todo o Egito. Eu creio que estava machucando as pessoas. Todo mundo começou a correr para dentro das suas casas, mas não adiantava. As pedras eram pesadas e furavam os telhados, furavam as carruagens, machucavam as pessoas, mesmo dentro de suas próprias casas. Vejam como o nosso Deus é poderoso. O nosso Deus é onisciente, sabe de todas as coisas, até o que nós estamos pensando aqui. Por isso que eu obedeço a esse Deus poderoso. Por isso que Deus quer que você o obedeça, porque Ele é maravilhoso, Ele é poderoso, e o seu amor é muito maior do que todo este mundo. Ah, como é bom nós servirmos a este Deus. Você obedece? Você sempre está pronto a obedecer quem quer que seja? Faraó não. Então, crianças, Deus quer que você obedeça, porque quando nós não obedecemos, nós pecamos contra Deus. E Deus manda o seu castigo quando não queremos e quando ficamos resistentes, persistindo no nosso pecado, no nosso erro. Que Deus abençoe você. Deus quer que você obedeça sempre. Amém. E no próximo programa estaremos falando de mais quatro pragas que Deus enviava sobre o Egito.

0: Oi, tia Débora. O meu nome é Débora e eu moro no Rio de Janeiro. Eu gostei muito da sua historinha.
1: Oi, tia Débora. Paz do Senhor, tia Débora. Meu nome é Tayane, tenho 6 aninhos. Gosto de ouvir muito a historinha. Um beijo.
2: Oi, tia Débora, tudo bem?
3: Meu nome é Sara, eu moro em Pudujuru. Eu tenho 7 anos. A sua historinha é muito legal.
4: A paz do Senhor, irmã Débora. É aqui o Alex de Minas Gerais. Estou aqui ouvindo suas historinhas. Tem minha irmã aqui também, fala do ar.
5: Paz do Senhor, irmã Débora, hoje é Contagem, Minas Gerais. Eu gosto tudo das historinhas.
6: É, nós estamos aguardando a sua mensagem. Não mandou ainda? 11 98292-3392. Olha que mensagens lindas eles enviaram. Falta a sua. Estou aguardando a sua mensagem, o seu recadinho. Me diga o que mais você está gostando na sessão da criança. Eu quero ouvir a sua mensagem.
7: O senhor relógio está chegando para nos dar uma boa notícia. Sim, é boa notícia. Nós temos um tempo para tudo, não é verdade? Quando é tempo de levantar, é de levantar, de começar o programa, de começar o programa, de terminar o programa, tempo de terminar o programa. É assim a nossa vida, tempo para tudo debaixo do sol. Um beijo e até a próxima programação. Na paz do Senhor Jesus!
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12: Primeiro de Aguiar Andrade. Eu moro em Mauá. 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Acabou aquela vômito que eu tinha, aquela dor de estômago terrível. E hoje eu estou testemunhando para a honra e glória do Senhor Jesus. E quero falar para quem estiver escutando que quando vocês fizerem um voto, conto as bênçãos. Eu tenho tanta bênção que o Senhor me deu, tanta cura, tanto livramento. Se eu fosse contar, eu contaria o dia inteiro. E não dava conta dos livramentos, das curas que o Senhor tem me dado. Meu nome é Francilina Ribeiro de Aguiar, eu moro em Mauá, no Itaparco, Rua Zina Batânia Bernardo, número 312, Itaparco.
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7: Mais uma vez estou aqui na programação que tem 4 edições durante o dia, o Espaço Eu e Mais Um. E este programa visa ajudar você que está aí nesta missão que o próprio Jesus nos deu, a missão de fazer discípulos. Hoje, mais uma vez, eu quero aqui explicar, tirar uma dúvida de mais um ouvinte, um irmão lá de Itaquaquecetuba, Grande São Paulo. Ele diz aqui: cite uma abordagem certeira em um evangelismo pessoal. Abordagem, você está dizendo na questão de evangelizar fora da igreja, nas ruas, na prisão, no hospital? Não entendi direito. Ou você está falando sobre o discipulado no dia a dia? Porque é diferente, é um pouquinho diferente. Mas eu posso dar um exemplo do que aconteceu o ano passado. Eu estava saindo da minha casa e na esquina havia um homem, um jovem de seus 27 anos, 25, fumando crack. Eu parei o meu carro, desci, agachei até o nível dele, onde ele estava ali sentado, e eu conversei com ele: em que posso te ajudar? Você está com fome? Você queria alguma coisa agora? Você está com sede? O que eu posso te ajudar? Essa foi minha abordagem inicial. Eu nem estudei nenhuma abordagem ali naquele momento. Eu estava ávida em ajudá-lo mesmo. E eu falei assim: por que você está na rua? Ele me disse: porque minha mãe não gosta de mim. Eu falei: você não quer voltar para sua casa? Ele: não quero voltar para minha casa. E ali comecei a conversar outras coisas. Não falei logo: ah, Jesus te ama, tal, você não pode ficar nessa vida que você vai para o inferno. Não, comecei uma conversa assim, aleatória, informal, não falando de Jesus na primeira abordagem. Eu fui, vamos dizer assim, inspecionando o terreno. Até que ponto ele me desse uma liberdade para eu falar com ele de Jesus. Eu falei no final da nossa conversa. E ali, ele acendendo aquele cachimbo de crack, eu perguntei: qual que é o seu nome? Ele disse: Luciano. E eu falei assim: Luciano. Aí comecei a falar o nome dele. Não falei você. Eu falei o nome dele. Você gostaria de um prato de comida? Ele disse para mim: não, eu quero dinheiro. Eu falei: se eu der dinheiro para você, você vai comprar outra pedra de crack e eu não quero ver você assim. E nem Jesus quer ver você assim, ele te ama muito. Ele fez eu parar o carro aqui para conversar com você. E aí fui conversando com ele. Bom, foram 10, 15 minutos de conversa, entrei no meu carro e fui para a igreja. Passado alguns dias, não sei quanto tempo, eu o encontrei novamente no meu bairro, em frente a uma farmácia. Ele estava encostado ali na parede. Eu disse: olá, Luciano, tudo bem? Ele se assustou. Aí, talvez ele tenha pensado, né? Como ela sabe meu nome, né? Eu falei: Luciano, você se lembra de mim? Ele: ah, sim. Eu falei: Luciano, vamos embora para sua casa. Você vai morrer aqui na rua. Você está muito agitado. Acho que ele tinha acabado de tomar umas ou cheirado algumas, né? E eu tive uma pena imensa daquele rapaz. E ele já está me conhecendo. A gente se encontra, eu falo o nome dele, eu converso com ele. E num dos dias que nós conversamos, eu disse para ele: você quer ir para casa? Ele disse: eu quero. Eu falei: de verdade? Ele: de verdade. Eu falei: então eu vou arranjar uma maneira de você voltar para sua casa. Você quer tomar alguma coisa? E eu estava na porta da farmácia. Ele falou assim: eu tenho vontade de comer agora. Eu falei: mas aqui não tem comida, mas eu posso te arranjar alguma coisa para você beber. Ele: ah, eu quero um refrigerante. Eu falei: não, vou te dar algo mais vitaminado. Aí comprei para ele aquelas bebidas isotônicas e ele tomou. Aí cheguei em casa e eu pedi para a irmã que trabalha em casa que fosse levar um prato de comida para ele. Então sempre a gente está conversando, mas sempre eu estou ali gotejando a palavra de Deus. É assim, não é numa abordagem, na primeira abordagem, que você vai despejar tudo o que você sabe sobre Deus. Começa com uma conversa informal, com a amizade, como sendo um colega. É assim que você vai ganhando confiança dele para a sua pessoa e para aquilo que você quer transmitir. Agora imagine, como eu ia falar de Jesus para ele, ele totalmente drogado, não estava nem entendendo o que eu estava falando. Então você tem que saber até isso, como abordar uma pessoa que está se drogando, como abordar uma pessoa que está na sua lucidez. Veja a idade dela, né? Você tem que falar a linguagem para que ela possa te entender, igual uma criança, né? Eu não posso chegar numa escola bíblica de crianças e começar a pregar como se fosse a um adulto. Eu também preciso ganhar a confiança da criança para que ela possa receber a mensagem que eu quero trazer. Mas nós podemos falar desses temas nas próximas programações. Você quer mandar a sua dúvida? O nosso WhatsApp é 11 982 92 33 92. Até a próxima oportunidade, na paz do Senhor Jesus. Se despede, Débora Miranda.
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16: 14 horas e 9 minutos.
17: Essa é a Rádio Deus é Amor. Eu sou a Cristine Luiz. Seja sempre bem-vindo à nossa programação. E vamos ao resumo de notícias. Saúde mental. Fazer viagens pode retardar o declínio cognitivo. Em uma cidade desconhecida, é comum nos encontrarmos em uma esquina sem saber para onde ir e mesmo com o mapa em mãos. O que pode ser apenas uma dificuldade para interpretar dados, também pode ser um sinal de declínio cognitivo. Uma pesquisa recente indica que dificuldades de orientação espacial podem ser um dos primeiros sinais de demência. Realizada por cientistas da Universidade da Califórnia, a pesquisa comparou o desempenho dos voluntários na orientação dentro de um labirinto virtual com a presença de marcadores característicos de declínio cognitivo. Para os pesquisadores, a exploração reduzida do labirinto em pessoas de meia-idade pode ocorrer devido à perda progressiva da capacidade de comunicação entre diferentes áreas do cérebro. Por isso, se desafiar espacialmente, como fazer viagens, pode ajudar a melhorar as habilidades de navegação e a preservar a capacidade cognitiva por mais tempo. Se treinássemos pessoas de meia-idade para explorar melhor os novos ambientes, com foco em viajar distâncias maiores, visitando caminhos que dão significado ao ambiente,

0: Segundo ela, pessoas com histórico familiar de alergias têm uma predisposição genética que aumenta a sensibilidade a essas substâncias. Entre os tipos mais comuns de alergias respiratórias estão asma, a rinite alérgica, sinusite e bronquite alérgica. Além de espirros frequentes, coceira no nariz e garganta e coriza abundante, esses distúrbios podem causar sérias consequências para a qualidade de vida. Os sintomas persistentes podem interferir no sono, causando fadiga e irritabilidade, além de afetar a produtividade e ainda gerar estresse e ansiedade. Segundo especialistas, a chave para controlar os sintomas é uma abordagem abrangente. Agora, quanto ao tratamento, existem várias abordagens que visam aliviar os sintomas e prevenir crises. Geralmente, combina-se medicação, imunoterapia e mudanças ambientais para minimizar a exposição aos alérgenos.
1: 14 horas e 12 minutos.

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1: Aí está, queridos irmãos, Senhor Jeová, momento de adoração. Nós estamos na fé, tudo pronto, tudo preparado. Hoje é quarta-feira. A quarta-feira, como diz os nossos irmãos na língua hispana, dia mércoles, dia de adoração, dia de buscar a presença de Deus, e já estamos aqui no templo da glória de Deus aguardando por vocês. Neste momento nós vamos à porta de entrada, lá juntamente com os nossos irmãos, querido irmão Levi Muniz, Lindenberg, a equipe de fé da sede mundial já está posicionada lá na porta de entrada, aonde o povo está chegando com muita fé. E é para lá que nós iremos neste momento, para poder acompanhar a fé daqueles que já estão aqui no templo da glória de Deus. Nós estamos, queridos irmãos, ao vivo e direto do templo da glória de Deus. Ele mesmo já está conosco.

0: Dividindo tela com o nosso querido irmão Levi Muniz, é contigo a paz do Senhor Jesus. Boa tarde, servo de Deus, seja bem-vindo a esta transmissão.
1: De Almeida, visita o pastor Wilson Siqueira, visita o pastor Milton de Almeida, visita, Senhor, pastor Jorge Tenório, a Maria Cláudia, visita agora, em nome de Jesus Cristo.
0: Se nos ouve, é contigo, servo de Deus.
1: Visita agora, meu Pai, em nome de Jesus Cristo, visita agora, visita agora, visita agora, Senhor.
2: Paz do Senhor, pastor, paz do Senhor, amados internautas. Paz do Senhor, amados ouvintes, nós estamos aqui no Templo da Glória de Deus, na Avenida Prefeito Passos, número 10, no bairro da Liberdade. Paz do Senhor, pastor Ribair, paz do Senhor, amados internautas, eu não sei se estamos no ar ou não. Agora sim, agora estou me ouvindo. Que Deus abençoe você que está em casa, você que está no seu local de trabalho. Hoje é quarta-feira, quarta do grande mover de Deus. Nós estamos aqui, já em nossa sede mundial, na Avenida Prefeito Passos, número 10, aqui no bairro da Liberdade, onde está acontecendo a quarta do grande mover de Deus. Um grande número de irmãos já chegando por aqui, pessoas que vêm de todas as partes da grande São Paulo para receber as bênçãos de Deus. É interessante que quarta-feira é um dia marcado por libertações, é um dia marcado por milagres. Quarta-feira é um dia marcado por sinais, prodígios, maravilhas. É o dia que Deus preparou para abençoar a vida de todas as pessoas. E você que está me vendo, venha à sede mundial, porque hoje é aquele dia todo especial. Ou daqui a pouquinho, o pastor Ribair Silva, pastor Ribair, vai pregar a palavra de Deus, vai orar através dos dons do Espírito Santo e o Senhor Jesus vai fazer milagres. Eu quero convidar você que está aí aflito, desesperado, oprimido, cansado, sobrecarregado, você que precisa de um milagre da parte do Senhor, venha para cá, Avenida do Estado, eu disse Avenida do Estado 4568, aqui na Liberdade, estamos aqui próxima praça, próximo ao viaduto da Rua da Moca, e o nosso Deus, ele tem curado. Todos os dias, nós temos visto pessoas que chegam aqui oprimidas e saem libertas, pessoas que chegam tristes e saem alegres, pessoas que chegam aqui com problemas, problemas difíceis, e têm os seus problemas resolvidos através da fé em Jesus Cristo. E hoje não vai ser diferente, apesar do tempo fechado, tempo frio em São Paulo, nós estamos vivendo a expectativa da presença de Deus, a expectativa de que Deus vai fazer milagres. Então você que está me vendo, venha para a Igreja Deus e Amor, porque hoje o Senhor Jesus vai curar as tuas feridas. Hoje o Senhor Jesus vai abençoar a tua casa, vai abençoar a tua família. Ele diz na sua palavra, aquele que vem a mim, de maneira nenhuma, eu o lançarei fora. Ele diz também, vinde a mim, vós que estáis cansados, oprimidos, sobrecarregados, e eu vos aliviarei. Ele diz também, tomai sobre vós o meu jugo, e aprendei de mim, que sou manso e humilde de coração, e encontrareis descanso para as vossas almas. Talvez você está cansado. Quantas pessoas, diácono Lindenberg Araújo, estão cansadas, estão sobrecarregadas, estão aflitas, estão angustiadas, mas quando ela vem até Jesus, Jesus muda a história dela. Quando a pessoa vem até o Deus Todo-Poderoso, ela é abençoada. E hoje é a oportunidade. Ah, irmão Levi, mas para mim chegar aí na sede mundial, tem que pegar o ônibus, tem que pegar o metrô, tem que pegar o trem. Não importa, venha, venha com fé. Venha crendo que Deus é galardoador, que Deus é presenteador daqueles que o buscam, que Deus é o maior interessado, sim, Deus é o maior interessado em abençoar a tua vida, abençoar o teu lar, abençoar a tua família. Inclusive, neste momento, eu quero fazer um instante de oração. Eu sei que tem gente que está me ouvindo, está me vendo, e você está aflito, você está angustiado, você está desesperado. Vamos orar, eu quero orar por você, porque eu sei que Deus é poderoso para mudar esta situação. Eu sei que Deus é poderoso para quebrar esta cadeia. Eu sei que Deus é poderoso para fazer milagres, e Ele vai fazer na tua vida. Onde você estiver, ore juntamente comigo e seja abençoado em nome de Jesus. Senhor nosso Deus, Pai de amor, Pai de bondade, Pai de misericórdia. Senhor, nós estamos mais uma vez diante do Senhor, na Tua presença, Pai. Eu Te louvo pelas milhares e milhares de pessoas que acompanham a programação da Igreja Pentecostal Deus e Amor. Eu Te louvo, Pai, porque o Senhor é bom, porque o Senhor é maravilhoso, porque o Senhor faz milagres. E agora, meu Pai, em nome de Jesus, nesta quarta do grande mover de Deus, eu peço ao Senhor um milagre na vida desta mulher, um milagre na vida deste homem, um milagre, Senhor, na vida desta pessoa que me acompanha e precisa da cura da sua enfermidade, precisa da solução do seu problema, precisa da bênção para o seu lar e para a sua querida família. Pai de amor, Pai de bondade, Pai de misericórdia, nós não sabemos como clamar, nós não sabemos como pedir, mas nesta hora, meu Pai, o Teu Espírito Santo, o Espírito Santo intercede por nós com gemidos inexprimíveis. E eu sei que o Senhor já está visitando este lar, já está visitando esta casa, já está visitando esta família. Eu sei que o Senhor já está abrindo portas. Meu Deus, abençoe aqueles que estão vindo aqui para o templo da Tua glória participar desta grande concentração de fé e milagres. Senhor, usa em Tuas mãos o Teu servo, o pastor Rivair Silva. Usa ele com poder, usa ele com virtude, usa ele com unção, meu Pai. Usa aqueles que vão louvar e exaltar o Teu santo nome. Senhor, que almas sejam salvas e que o Teu nome seja glorificado. Meu Deus e meu Pai, confirma o grande milagre na vida do Teu povo. E a Ti, Senhor, damos a honra, a glória e o louvor para todo sempre. Senhor, envia nesta tarde o Teu povo, Pai, para glorificar o Teu nome, para testemunhar, ó Pai. Nós queremos ouvir testemunhos de pessoas que foram curadas, que foram abençoadas. Nós queremos ouvir as pessoas contarem e relatarem aquilo que receberam da parte do Senhor. Pai, fica conosco, continua com os nossos ouvintes, em nome de Jesus. Amém e amém, Senhor Jesus. 14 horas, 24 minutos, 2h24, nós já temos uma irmã aqui. Vem para cá, minha irmã, venha testemunhar das bênçãos do Senhor. Venha testemunhar, venha aqui do meu lado, falar dos milagres de Jesus, porque hoje é quarta-feira, né? Hoje é quarta do grande mover de Deus. Vem aqui pertinho de mim, por favor. Hoje é aquele dia que Deus preparou para abençoar a vida deste ouvinte, deste internauta. Como que é o nome da senhora, minha irmã?
3: Rosiane.
2: Irmã Rosiane, de onde a senhora veio?
3: São Paulo.
2: São Paulo. Veio com muita fé, né, minha irmã?
3: Com muita fé, né?
2: Conta para os nossos ouvintes, para os nossos internautas, o que o Senhor Jesus tem feito na sua vida.
3: Vou testemunhar, né, que o Senhor, antes eu bebia... Hoje eu não bebo mais. Eu fumava, hoje eu não fumo mais, porque Cristo me libertou. Eu era usuária de droga, hoje eu não uso mais drogas. Hoje na minha casa tem paz, porque antigamente era latas e latas de cerveja no final da semana. E o Senhor, você que está nos vícios e pensa que não tem jeito, tem jeito sim. Jesus liberta. A palavra do Senhor fala, conhecereis a verdade e a verdade vos libertará. Tem mais de 10 anos que eu não uso droga, que eu não cheiro, que eu não fumo maconha, que eu não bebo mais. E Jesus mudou a história. Em nome de Jesus, você que está passando por essa fase, ou essa mãe que vê seu filho nessa situação e pensa que não tem jeito, muitas falam assim que não tem mais jeito, mas tem jeito sim, porque Cristo derramou sangue lá na cruz do Calvário em favor de cada vida. E só Ele tem o poder de libertar o homem das drogas. Não é remédio, não é química, é Jesus.
2: Irmã, conta para os nossos ouvintes, para os nossos internautas, como foi esse seu encontro com Jesus? Alguém te evangelizou? Foi através do rádio? Ou foi através de um folheto? Como foi? Conta pra gente.
3: Você sabe, eu era da Universal, mas eu estava desviada. Uhum. E aí eu comecei a minha vida, aquela luta, né? Eu comecei a ir uma vez na semana, fiquei durante um ano indo lá na igreja pentecostal perto da minha casa, uma vez na semana. E nessa uma vez na semana, Deus começou a trabalhar no meu coração, na minha família, na minha vida. E depois que eu levantei a mão e aceitei a Cristo, o Senhor me libertou de todos os vícios, né? Porque Ele espera, Ele é educado. O diabo veio para matar, roubar e destruir. Jesus não. Veio para dar vida e vida em abundância. O inimigo não pede licença. Ele entra e destrói, ele joga na rua, ele detona a vida da pessoa, mas Jesus não. Jesus dá vida e vida em abundância, e ele me deu vida em abundância, em nome de Jesus, e graças te dou. E hoje eu estou aqui para fazer a obra do Senhor voluntariamente, sabe como? De agradecimento por ele ter me tirado das drogas, de agradecimento por ele ter me libertado, porque se não fosse ele, nem mais vivo eu estava.
2: Glória a Deus. Quer dizer, então, que a senhora começou primeiro a visitar de vez em quando os cultos. E aí um dia a senhora tomou atitude.
3: Uma vez na semana, e dessa uma vez na semana que eu ficava indo na igreja, Jesus começou a trabalhar no meu coração, porque a fé vem pelo ouvir e ouvir a palavra do Senhor. Ali eu fui ouvindo aos poucos a palavra do Senhor, e ele foi entrando no meu coração e me limpando, e Jesus fez a grande obra.
2: E aí o processo de libertação aconteceu rápido, demorou, como foi?
3: Não, eu fiquei um ano indo uma vez na semana, eu era, entendeu?
2: A senhora ia lá na igreja, depois fumava, depois bebia, usava droga, um ano ali naquela luta.
3: Então, um ano assim. Mas aí Jesus, durante esse ano, Jesus foi trabalhando no meu coração. Aí quando eu levantei a mão e aceitei a Cristo, aí Deus libertou de tudo, né?
2: Aleluia. Drogas nunca mais.
3: Nunca mais.
2: Bebida alcoólica nunca mais.
3: Tem mais de 12 anos que eu não ponho no...
2: Agora é só Jesus.
3: Eu tenho vontade, agora é só Jesus. E graças eu te dou, meu Pai, por tudo que tem feito em minha vida.
2: Amém. Confirma o seu nome?
3: Meu nome é Rosiene.
2: Muito obrigado, irmã Rosiene. Deus te... Olha, fumava, bebia, usava todo tipo de droga, mas um dia ela teve um encontro com Jesus, e Jesus mudou a história da Rosiene. Hoje ela está aqui feliz, glorificando o nome do Senhor. Vem aqui, minha irmã, vem aqui do meu lado, por gentileza, pode chegar aqui bem pertinho de mim, a paz do Senhor Jesus.
4: Paz do Senhor Jesus.
2: Como é o seu nome?
4: É Miriam.
2: Miriam, veio de onde, Miriam?
4: Eu vim lá do lado da Cachoeirinha, né?
2: Cachoeirinha, região da Zona Norte. É muito frio por lá.
4: Tá, muito frio, muita chuva.
2: Mas a senhora veio.
4: Mas eu vim.
2: Não olhou pro tempo.
4: Não olho pro tempo. Pra vir pra casa do Senhor, não olho pro tempo. Eu fico muito alegre, tá, né? Quando a gente tá dentro de casa, quando a gente tá na casa do Senhor, a gente sente alegria, né?
2: Ô, irmã, tem gente que... Ó, irmã Miriam, tem gente que está ouvindo a gente no rádio, assistindo em casa, fala assim, ah, mas eu tô aqui, tô escutando, tô assistindo. Não é a mesma coisa de estar na casa do Senhor, né, irmã?
4: Não é a mesma coisa. É a alegria você estar dentro da casa do Senhor.
2: Aleluia. Conta pra gente, irmã Miriam, como que foi a sua chegada à igreja? Como que a senhora conheceu esse Jesus?
4: Ah, isso aí tem muitos anos, né? Uhum. Que foi no ano de 80, né? Que eu era muito rebelde, né? Na época, né? Eu era jovem, né? Aí foi através de uma gravidez que eu tive da minha filha. Aí eu não queria, a minha mãe sempre foi, né, ela foi da Deus e Amor, a minha tia, então eu era uma pessoa assim que eu não queria ficar firme, né, na igreja, né, só queria...
2: Era um pé lá, outro cá.
4: Só queria ficar na igreja, se fosse igreja, assim, que não tivesse doutrina, sim, porque você sabe, né, jovem, como é que é, né. Aí foi Deus teve um encontro comigo, né, porque aí eu passei, né, eu fiquei grávida da minha filha, o Senhor me pôs, né, no estreito, né. Aí eu tive problema, né, no parto. Sim. Aí que o Senhor falou, né? Aí o Senhor usando uma serva dele, isso foi muitos anos, eu morava em Franco da Rocha nessa época, o Senhor usando a serva dele, falou, né, que o Senhor queria algo diferente comigo, né? Que era para mim fazer um propósito com ele. Aí o propósito que eu fiz com o Senhor, né, que fizeram a obra de macumbaria também para mim amarrar meu parto, o propósito que eu fiz com o Senhor, né, de me entregar minha vida, né, para Deus, né. Aí no momento que eu entreguei a vida para Deus, graças a Deus, até hoje...
2: Jesus mudou sua história.
4: Mudou minha história, eu conheci.
2: E de lá para cá, ficou firme.
4: Fiquei firme, eu gosto muito da Deus, fiquei firme na Deus Amor, me batizei, aí eu era também amaziada, né? Aí o Senhor preparou meu casamento.
2: Acertou,
4: né?
2: A vida.
4: Acertei a vida, aí eu casei em 2008, quando foi 2009, aí eu desci as águas, graças a Deus, sou firme, em nome de Jesus. Agora eu tô congregando aqui na sede.
2: Congregando na sede. Alegre. E tem recebido muitas bênçãos.
4: Muita bênção, eu vivia só enferma, irmão, só enferma. E aí, a gente, Deus trabalha na vida da gente, depois que a gente vai sentir, né? A gente vai ver o que, que Deus fez na vida da gente. Que eu passo biladeira, senti aquele cansaço, aquela dor. Eu, quando eu venho para a igreja, não sinto dor, não sinto nada. Eu sinto, graças a Deus, eu sinto alegria.
2: Abençoada por Jesus, né, meu irmão?
4: Mas eu falo, ai meu Deus, eu vou para a igreja. Quando eu estou aqui na casa do Senhor, eu sinto muita alegria. Tô...
2: Na casa do Senhor é alegria, né, minha irmã?
4: E aí o Senhor tocou no meu coração, que era para mim entrar no coral, entrei em nome de Jesus.
2: No coral.
4: Coral Mulheres de Fé, no coral regional da sede. Estou alegre com Jesus, glória a Deus.
2: Está firme com Jesus, né, minha irmã? E hoje, vida transformada.
4: Vida transformada, glória a Deus.
2: Vale a pena servir a esse Deus.
4: Vale a pena servir esse Deus, Deus é maravilhoso.
2: A senhora participa desses cultos de quarta-feira aqui na sede mundial?
4: Eu venho mais na parte de amanhã, porque eu ajudo o voluntário, né? Na ação voluntária, aí eu venho mais na parte de amanhã. Aí hoje que eu vim à tarde, né?
2: E a senhora crê que hoje à tarde Deus vai fazer milagre?
4: Eu creio, em nome de Jesus que eu vi.
2: A senhora já viu milagres aqui?
4: Muito milagre, muito milagre.
2: Já viu o paralítico andar, cego enxergar, mudo falar?
4: Missionário, muito, muito, muito, muito.
2: Mas o mesmo Jesus que fazia naquele tempo ainda faz, ele é o mesmo, né?
4: O milagre não cessou, o milagre continua, é só a gente ter fé, crer, né, e confiar, porque quem opera é Deus, né?
2: Amém. Quem está em casa, se tomar a atitude de vir para cá, recebe a bênção também?
4: Recebe a bênção em nome de Jesus.
2: É só ter fé.
4: É só ter fé e vir em nome de Jesus que vai receber a bênção, a vitória, em nome de Jesus.
2: Amém. Deus te abençoe, Miriam, muito obrigado pela sua participação aqui no programa Voz da Libertação. Diácono Lindenberg, vem para cá, porque hoje é quarta-feira, hoje é quarta do grande mover de Deus, e hoje é aquele dia que Deus preparou para abençoar a vida das pessoas. Lindenberg, é um testemunho maior que o outro, né? Uma veio e falou, olha, eu usava drogas, eu usava bebida alcoólica, eu entreguei a vida para Jesus, Jesus mudou a minha história. A outra vem e falou, olha, eu tive um parto, tive complicações, e eu prometi ao Senhor que se tudo desse certo, Senhor, que se tudo desse certo, eu ia entregar minha vida para Jesus, e hoje eu sou aqui, obreira, voluntária da casa do Senhor. É um testemunho maior que o outro. A paz do Senhor, Diácono Lindenberg.
5: Paz do Senhor, presbítero Levi, que Deus abençoe. Olha, estava acompanhando o testemunho da serva de Deus aqui, ouvintes, internautas, e é algo que traz uma edificação da nossa fé, um fortalecimento muito grande, espiritualmente falando, e isto é tudo para a glória de Deus. Isso nós estamos vendo, ouvintes, internautas, o mover de Deus. Hoje, não é à toa que nós estamos aqui convidando você e toda a sua família a participar desta quarta-feira do grande mover de Deus. Não fique desanimado, não fique frustrado nesta situação que você se encontra, está passando aí na sua casa, em um declínio espiritual. Da forma que você está, é um declínio espiritual. Mas hoje, aqui no Templo da Glória de Deus, em nossa sede mundial, vocês serão grandemente restaurados pelo poder de Deus. E nós testemunharemos isto, que Deus está fazendo em nossa igreja pentecostal, Deus e amor. Não fique desanimado, não fique depressivo, não fique tendo estas crises de ansiedade, pensando em dar cabo da sua própria vida. Hoje, todavia, Deus vai mudar a tua história. E eu estou falando isto direcionado pelo Espírito Santo de Deus. Deus, ele vai mudar a tua história, Deus vai mudar o quadro da tua vida. E uma coisa eu digo para você, ouvinte, Deus não perdeu o controle da tua vida, Deus não perdeu o controle da tua história. Deus vai fazer uma obra grande em sua vida, basta crer, basta acreditar. Mas, contudo, todavia, estejam conosco aqui na sede mundial, na Avenida do Estado, 4568, aqui na Liberdade, no centro da capital paulista. Nós estamos aguardando por você e toda a sua família. E nós temos aqui também mais uma irmã. Pode vir, minha irmã, que Deus abençoe a sua vida. Seja muito bem-vinda, a paz do Senhor Jesus. Seu nome?
6: Eidani.
5: O senhor está vindo de onde?
6: Da Zona Norte.
5: Zona Norte, que bênção. Conte a bênção, irmão, os nossos ouvintes, o que Deus fez em sua vida.
6: A bênção que eu vou contar é que eu estou acompanhando essa campanha desde o começo, há muito tempo, né? Fazendo campanha para toda a família, né? E o Senhor deu um grande livramento para uma prima minha, né? A minha irmã mora no sítio, né? E ela está construindo a casa dela, né? Aí veio um cara e pegou minha prima e foi para dentro da construção dela. E para fazer algo com a minha prima, né? E aí a minha irmã viu, o meu cunhado viu, meu sobrinho, que eu tenho 5 sobrinhos lá no sítio, e chamou a mãe, ficou de volta da casa, falou, tem alguém com a nossa prima, né? Prima minha, prima deles, né? Vai praticar algo com a nossa prima, vamos correr. Aí quando a minha irmã correu, gritou e falou assim, eu vou chamar a polícia agora. No sítio, né? É difícil a polícia estar assim. Aí pegou, ele saiu correndo e deixou a minha prima em paz. Graças, louvado seja Deus, que ele não fez nada.
5: Grande foi o livramento, né, irmã?
6: Sim, foi o grande livramento.
5: Foi a mão de Deus.
6: Porque poderia ter matado ela dentro da construção da minha irmã, né? Minha irmã falou assim, contou para mim, eu falei, eu tenho orado, clamado o Senhor para que Deus dê livramento no sítio, para toda a minha família que mora no sítio, né? E eu falei, ela falou assim, é verdade, é livramento do Senhor. E ela tem 23 anos, essa prima minha. Ela estava passando na estrada, né? E ele, de repente, se aproximou, puxou ela para dentro da construção, né? Mas aí, como meu sobrinho, eles têm criação de cavalo, e ficou, estava em cima de um cavalo vindo neste momento. E assim, eu creio que o Senhor deu grande livramento.
5: Foi a mão de Deus, né, irmã? Literalmente, Deus deu grande livramento para sua sobrinha.
6: É verdade, muito, muito mesmo. Olha, foi muito... Ai, eu tenho que agradecer. Nesse instante, eu estava falando ali no santuário. Senhor, eu estou aqui para agradecer o que o Senhor tem feito por mim, pela minha família, porque eu creio que o Senhor é... Ele é maravilhoso. Nossa.
5: Importante também, irmã, ressaltar o que a senhora está falando. É muito interessante porque nossos ouvintes, internautas que estão em casa, talvez não imaginam o tamanho do poder da oração. A senhora disse que faz esta campanha há muito tempo e através da sua vida, da sua oração, do seu clamor, Deus livrou o seu familiar. Então, enquanto nós estamos aqui na casa de Deus, buscando em prol da nossa casa, Deus envia o anjo para dar o grande livramento.
6: É verdade. É assim, um local, né, que tem bastante família minha que tem sítio, né? Então, assim, não é muito aproximadamente assim de casa. É um pouco distante. Assim, cada um tem seu sítio, mas assim, longe um pouco. Mas lá passa muito as pessoas diferentes, que eles estão, assim, prestando atenção quem entra, quem sai, porque está tendo muito assalto, assim, no sítio agora, roubando os animais, né? Mas o Senhor deu grande livramento para o primo meu também, de entrar na fazenda dele. O Senhor deu grande livramento. Quando ele estava chegando, alguém veio se aproximando também, mas ele estava de carro e ele entrou dentro da fazenda muito rápido e o Senhor livrou ele, porque ele não estava sozinho, estava com o meu outro primo.
5: Vale a pena participar destas campanhas, destas concentrações com os homens de Deus aqui na sede mundial?
6: Sim, vale a pena. E eu...
5: Deus faz um milagre, né, minha irmã? Faça um convite especial aos nossos ouvintes.
6: Eu faço convite para aqueles que estão em casa, não olha para a chuva, como eu não olhei para a chuva, porque estava uma chuva tremenda, ontem não dava para sair. Hoje estava uma neblina, mas eu falei para o Senhor assim, vou me agasalhar bem, não vou falhar da minha campanha. Vem, é verdade, venha vocês também, não olha para a chuva, porque se eu fosse olhar, não estaria aqui.
5: Que maravilha, que bênção, minha irmã. Confirme seu nome e seu endereço, minha irmã.
6: Olha, eu moro na Zona Norte, Eu chamo Irani.
5: Que Deus te abençoe. Muito obrigado pelo seu testemunho. Amém? É isso aí, ouvintes. O povo está grato ao Senhor por tudo que Deus está fazendo na vida daquelas pessoas que colocam a sua fé em prática. Este é o segredo. Virmos a casa de Deus, mas colocarmos a nossa fé em prática, exercermos a nossa fé em Deus, confiar e crer na nossa grande vitória. Temos aqui mais uma irmã. Seja bem-vinda, minha irmã. Paz do Senhor e Salvador Jesus Cristo. Seu nome?
7: É Sueli.
5: A senhora está vindo de onde?
7: São Miguel Paulista.
5: Maravilha. Quantas horas aproximadamente?
7: Uma hora e meia.
5: Uma hora e meia. Vale a pena todo este sacrifício, todo o trajeto de casa até a sede mundial?
7: Como vale a pena? A
5: senhora já recebeu muitas bênçãos?
7: Muitas.
5: Conte uma aos nossos ouvintes.
7: Olha, eu vou contar uma que... Eu vou contar a bênção que eu passei, né? Eu estava com problema de intestino, né? Eu não sabia, né? Estava passando muito mal, muitas dores. Sofri, padeci muito.
5: Meu Deus.
7: É horrível. Uma vez, tudo bem. Eu ficava de 4 dias a 15 dias, né? Sem poder ir ao banheiro, né? É horrível demais. Aí não aguentava. Sofri uma vez, tive que correr para o hospital, porque chegou no extremo, né?
5: Muito incômodo, né?
7: Demais, demais. Muito, muito incômodo. Aí eu tive que correr para o hospital, né? E muita fé também, né? Passei pela primeira vez isso. Fiquei 15 dias, mas 15 dias é muito, né? Eu sofri e padeci muito. Mas tudo bem, fui para o hospital. Tive que fazer aquele procedimento, né? Muito incômodo, né? Só Deus sabe, né? Como que é fazer lavar.
5: Mas confiando na providência de Deus, né?
7: Confiando na providência de Deus. Tudo bem, passei, fui medicado, tudo bem. Mas aquilo persistia.
5: Continuava.
7: Pela primeira vez, fui. Pela segunda vez, voltei de novo ao hospital. Pela terceira vez, falei, meu Deus, isso não é normal. Não é normal, sabe por quê? Porque eu falei, meu Deus, eu tô passando por isso, eu sei que é tudo, não, tudo bem, é permissão de Deus, né? Deus permite e tal, tudo. Mas também, antes de eu passar por isso, eu estava enferma, né? Eu estava em casa, só escutando pelo rádio, né? Eu não estava podendo vir, que eu estava muito gripada, estava muito...
5: Acompanhava os cultos através da rádio.
7: Ah, exatamente, acompanhando pela rádio, né? Mas nunca perdendo a fé, né? Aí tudo bem, passei por esse processo, né? Aí eu estava em casa, na terceira vez já que aconteceu isso, eu estava em casa e deitada na minha cama, eu falei com Deus, eu estava escutando a rádio, né? Quarta-feira do Grande Mover. Eu falei, meu Deus, eu comigo, vai vendo, eu pensei comigo, Senhor, essa quarta-feira eu vou fazer 3 quarta-feiras, Pai, Filho e Espírito Santo. Eu vim no primeiro dia da campanha, eu já fui revelada, que Deus estava curando, né? Curando pessoa do intestino. Falei, nossa, peguei aquela benção pra mim.
5: Ela recebeu a benção.
7: Na hora, no primeiro dia da campanha. Eu falei com Deus, né? Que eu falei, 3 quarta-feiras. Quando chegou aqui, Deus confirmou na boca do pastor. Nós vamos fazer essa campanha 3 quarta-feiras. Falei, glória a Deus.
5: É de Deus.
7: É de Deus. Deus confirmou. Deus confirmou. Aí no mesmo dia que ele tava orando, né? A oração do mover do milagre. Aí começou a revelar. Falou comigo, né? Geralmente comigo. Falei, sou eu, Senhor, sou eu. Viu? Eu falei, eu vou lá para receber minha cura. E vim aqui e recebi, logo no primeiro dia. Eu recebi, pela honra e a glória de Deus.
5: E o incômodo que a senhora sentia?
7: Eu ficava 15 dias.
5: A senhora fez a campanha de 3 dias. No primeiro dia já recebeu a vitória. Recebi.
7: Já estou com mais de 15 dias que eu nunca mais...
5: Meu Deus.
7: Sofri mais nada.
5: Então vale a pena fazer a campanha da quarta do Grande Mover de Deus.
7: Vale a pena muito, muito mesmo.
5: Faço um convite aos nossos ouvintes que estão em casa, estarem aqui presentes essa tarde gloriosa. Ainda dá tempo de o povo vir chegar aqui na sede mundial e receber o milagre.
7: Então, eu vou convidar vocês, venham todos mesmo, venham buscar a sua bênção, a sua vitória, a sua cura para você, para a tua casa e toda a sua família. É igual o pastor fala, vem São Paulo, vem para cá, Brasil.
5: Aleluia, que Deus te abençoe. É isso aí, ouvintes, daqui a pouquinho o pastor Rivai Silva pregando a palavra de Deus, ministrando a poderosa mensagem do Senhor e Salvador Jesus Cristo aos nossos corações, presbítero Levi, é muitas bênçãos. Olha só, a irmã, ela colocou em seu coração fazer 3 quartas-feiras, porém, no primeiro dia ela foi revelada e já recebeu o milagre. Então, é a quarta-feira do mover de Deus. Certamente, Deus manifestará o seu poder e a sua glória na tarde de hoje.
2: Deus manifestará o seu poder, a sua glória na tarde de hoje. Você que está em casa, corre para cá. Avenida do Estado, 4568, aqui na Liberdade, próxima à Praça da Sé, próximo ao Parque Dom Pedro II. Deixa eu mandar um alô aqui para um irmão que está nos acompanhando. Pode vir aqui, minha irmã, vem aqui do meu lado contar a sua bênção. Quero mandar um abraço para o presbítero Eduardo Júnior. Presbítero Eduardo nos acompanha lá na cidade de Nazaré da Mata, estado do Pernambuco. Sempre ligadinho no programa A Voz da Libertação. Deus abençoe presbítero Eduardo, Deus abençoe o povo aí da cidade de Nazaré da Mata e todo o povo do Pernambuco. Minha querida irmã, vem aqui pertinho de mim. Como é o nome da senhora?
8: Conceição.
2: Irmã Conceição, a senhora veio de qual bairro?
8: Limoeiro.
2: Limoeiro. Limoeiro é Zona Norte, não?
8: É Zona Leste.
2: Zona Leste, né? Veio muita fé, Conceição.
8: Glória a Deus.
2: Não olhou para o tempo, para a chuva, para o vento?
8: Não, eu olhei que eu preciso buscar de Jesus.
2: Olhou para Jesus, né?
8: Eu preciso ter mais intimidade com Deus, porque se não fosse Ele, eu não estava aqui.
2: É mesmo. Conta para nós, conta para os ouvintes, para os internautas, o que, que Jesus tem feito na sua vida, na vida da sua família, minha irmã?
8: Ó, eu vou contar de...
2: Conta.
8: Eu aceitei a Jesus em 83, agosto de 83, quando eu tentei o suicídio pela terceira vez. A primeira vez eu ia me jogar na frente do ônibus, porque eu era uma pessoa perturbada, e eu brigava com a família me punha para fora de casa, e eu trabalhava e morava em casa de família. E esse dia eu fui para a casa da minha irmã me pôs para fora.
2: Meu Deus.
8: Aí ela disse para mim, você é perturbada. E falou lá umas coisas para mim e disse, você tem que fazer um trabalho assim, assim, para tal santo, porque você vai fazer qualquer um te matar de raiva.
2: Meu Deus.
8: Aí eu falei para ela, por isso não, antes que alguém me mate e vai para cadeia, pode deixar que eu mesmo faço isso. Aí eu saí da casa dela, tentei me matar ali naquela... numa avenida aqui em São Paulo.
2: Sim.
8: Salim Maluf.
2: Sim.
8: O inimigo disse para mim, ó, você desce aqui, na hora que esse ponto abrir para os carros, você olha para o outro lado e atravessa, vai ser uma pancada só. Aí, ao mesmo tempo, eu já tinha brigado com o motorista do ônibus.
2: Meu Deus.
8: Aí eu estava segurando de um lado, eu creio que era o anjo do Senhor, né? Aí falou para mim, não faça isso, porque se o coitado do motorista te atropelar, ele se matar, você vai preso, ele tem família para sustentar, e a culpa é a sua, ninguém vai acreditar que foi você que se lançou na frente do ônibus. Aí o motorista falou umas coisas para mim, eu fui e sentei. Mas quando chegou no meu serviço, era 15º andar, eu tentei me jogar lá de cima de um quarto. Aí uma mulher do prédio em frente fez assim para mim, como se diz, tá louca?
2: Não,
8: eu fiz assim para ela, fechei aquela janela, fui pro outro, porque o inimigo falou para mim, ó, você vai se arrebentar lá naquela pilastra, é uma queda só. Mas aí o Senhor me fez lembrar de uma criança que caiu do 12º andar e a mãe era crente, deu banho naquela criancinha, botou aquela criancinha, aquela menininha, com o berço perto da janela e colocou a bonequinha no parapê da janela para secar e a menina tomar sol. E a janela estava aberta. Deus viu a inocência daquela mãe que pôs a criança ali para tomar o sol com a bonequinha no parapê da janela, mas a mãe dela não imaginou que ela podia querer subir na janela para pegar a boneca. Aí o Senhor disse para mim, aquela criança foi pegar a janela, foi pegar a boneca da janela, caiu, bateu sobre as árvores, passou entre meias árvores, bateu no fio, o fio jogou ela para cima e ela saiu navegando entre os fios e caiu no chão. Quando eles viram aquela bonequinha se mexendo lá na calçada, correram para ver, era menininha. Ela não morreu. Deus estendeu a mão de misericórdia. Levou ela para o médico. Ela só tinha uns arranhãozinhos que fez entre a árvore.
2: Deus deu livramento para a criança, né, irmã?
8: Aí Deus disse, assim como Deus livrou aquela criança da morte, através da... que a mãe dela era crente. O O síndico subiu e falou para ela, desce agora, desce agora. Você tem que descer agora, é urgente, lá embaixo no prédio. Ela, vou ver minha filha que eu deixei secando no berço, perto da janela. Ele pegou a mão dela e disse, não, é para você descer agora. Porque vem na cabeça dele, ela vai querer se jogar também. Aí desceu, aí ela viu que a menina tinha caído do 12º andar, levaram para o médico, só tinha um arranhãozinho. Deus livrou aquela criança pela inocência da mãe que era evangélica. Você está querendo se matar, você vai se bater naquele pilastre, mas não vai morrer. Você vai para uma cadeira de roda, não vai morrer, porque ninguém vai, ninguém morre a não ser a hora que Deus chama. Aí vem na minha cabeça, não. Depois, se você estiver na cadeira de roda, você vai ser internada naquela clínica assim, assim, e eles vão te pôr para vender coisa na rua. Na bocada da noite, você se joga no Rio Tietê, com a cadeira de roda e tudo, que eles vão te achar no outro dia. Aí eu peguei e falei, Satanás, se você quer deixar eu doida, eu que vou te deixar doido. De um lado fala se mata, do outro não se mata. De um lado mata, do outro não se mata. Eu fechei aquela janela, fui pro rádio, porque eu gostava de pôr no último volume, quando passava essas doideiras na minha cabeça. Sim. Então, eu liguei no missionário Davi Miranda, eu aceitei a Jesus, fui, tampei todas as brechas da porta, minha patroa chegou 2 horas da manhã, não conseguia abrir a porta porque tinha pano. Aí ela pegou e falou, escuta, o que, que aconteceu com você, você tá louca? Olha como é que tá, você pôs um monte de pano na porta, quase que nós não conseguimos andar. Esse homem falando rouco, abaixa esse rádio, vai dormir. Aí ela viu que eu estava sozinha, glória a Deus, aleluia. Aí eu peguei um endereço, vim para a sede, me perdi várias vezes, mas teve um dia que eu vim no culto da tarde e o saudoso missionário revelou eu que eu tinha feito uma aposta com uma macumbeira quando eu tinha 15 anos e eu tinha comido um negócio preparado. Não vou chegar a detalhes, porque vai demorar muito. Aí, ele revelou tudo, tudo. Aí eu levantei da cadeira e falei, quem é esse homem? Ele sabe da minha vida, todinha, contou a minha vida, todinha, eu vou lá brigar com ele. Aí eu me segurei entre duas cadeiras. Aí ele falou, ela não vai conseguir aqui, vir aqui na frente, mas vai ser liberta pelo sangue do Cordeiro. E antes disso, eu quis ir embora da igreja, aí tinha uma senhora com um livro preto, eu falei, a senhora vai me dizer o que, que eu estou fazendo aqui, porque eu não ia vir para cá. A senhora tem esse livro preto, então a senhora sabe por que, que eu vim aqui, ela foi o Espírito Santo de Deus que te trouxe. Eu não consegui ir lá na frente, mas foi liberta.
9: Foi liberta, a vida foi transformada.
8: Eu não quis me matar mais, porque eu fui criada sem pai, sem mãe, meu pai morreu, tinha 5 anos, e já não tinha mãe. Aí eu achei, viver pra quê? Só passando tribulação. Mas eu
9: já estou em cima da hora. Só para terminar esse testemunho. Dali pra cá, a senhora nunca mais pensou em tirar a vida?
8: Não, nunca mais.
9: Está feliz com Jesus?
8: Estou feliz com Jesus.
9: Amém. Deus abençoe, irmã Conceição. Obrigado pelo seu testemunho. Muito obrigado. Vem pra cá, meu querido irmão. Olha aí, ouvintes. Transformação. Jesus muda a sua história e transforma a sua vida. Muda ou não muda, meu irmão?
10: Muda.
9: Como é o seu nome?
10: Paulo Timóteo,
9: irmão. Irmão Paulo Timóteo, o que, que Jesus fez na sua vida, irmão Paulo?
10: Eu vou contar só uma bênção, só por causa do horário. Deus me curou da hérnia de disco. Eu estava uns 2 meses atrás com... Já vinha não, mais de 2 meses, né? Tipo um caroço assim no pescoço atrás, na coluna cervical. Que aqui é coluna cervical, né?
9: Sim.
10: E eu não aguentava...
9: Incomodava de dor.
10: Eu não aguentava de dor porque parecia que tinha uma faca assim, enfiando assim, no meu pescoço, né? Aquela pontada bem forte mesmo. Eu chegava até a gemer. Eu não conseguia levantar o pescoço mais do que isso. Assim. Agora eu consigo levantar, né? E eu fui revelado na igreja, eu ia no médico, mas Deus falou assim, não vai não, meu sábio, porque eu vou te curar, né? Aí quando foi no bairro, que eu congrego na Vila IVG, a Vila IVG ali na Zona Leste, sim, perto da Delegacia 70, tem a Avenida Linha Mello ali, eu moro atrás da delegacia, né? E eu vinha sentindo aquelas dores, aquelas pontadas, que eu não conseguia levantar o pescoço, já estava me preocupando. Aí Deus falou assim, não, vai na igreja hoje, meu sábio. Aí eu fui na igreja do Parque, a Central Parque São Lucas, né? E quando foi, depois da palavra, eu fui revelado que Deus estava me curando de uma hérnia de disco, né? Sim. Eu nem cheguei no médico, mas não precisou ir no médico, porque...
9: Só pela revelação do Espírito Santo,
10: e há dois...
9: o senhor foi curado.
10: Há 2 meses atrás eu fui curado, né? Amém. A prova que não voltou mais, né? A
9: dor desapareceu.
10: Desapareceu, irmão.
9: Jesus tocou e arrancou a enfermidade.
10: Graças a Deus, hoje eu faço assim com o pescoço, assim, assim, assim.
9: Curado por Jesus.
10: Acabou a dor, né?
9: Jesus é bom.
10: Jesus é bom.
9: Tem dinheiro que paga o que ele faz por nós?
10: Não tem. Se eu fosse pagar, eu não ia conseguir pagar a cura da... Porque não tem cura, né? A Ana diz que não tem cura. Tem tratamento, tem cirurgia, mas... Nunca.
9: Mas Jesus cura.
10: Jesus cura.
9: Qualquer tipo de enfermidade.
10: Qualquer tipo de enfermidade.
9: Amém. O senhor mora onde?
10: Vila IVG.
9: Que Deus abençoe. Obrigado pelo seu testemunho. Vem para cá, meu irmão. Ouvintes, são milagres que acontecem através da fé na Igreja Deus e Amor. Bem pertinho de mim aqui, como é o nome do senhor?
11: Geilson Rodrigues.
9: Geilson, o que que Jesus fez, irmão Geilson?
11: Sim, hoje eu já contei livramentos de Deus, mas hoje eu tô ficando em casa batendo na cabeça, Deus quer que eu conto, né? Uhum. Que nós chegou ali na cidade de Barueri, né? Minha mãe, meu pai, nós pequenininho aí. E nós chegou assim no meio de um monte de pessoas já com casonas grandes, né? E ali... Parece que nós éramos mais pequenininhos dali, aí vizinhos, não gostava da gente. Mas através da minha mãe mudar para esse ministério da Igreja Deus Amor, hoje ela já vai fazer já o terceiro andar da casa já, tá para terminar já. Graças...
9: A casa cresceu.
11: A casa cresceu.
9: E as bênçãos de Deus cresceu também.
11: Também, cresceu também. Aí meu irmão, ele é católico também, né? Porque eu fico vendo isso, né? Era para mim ter contado, meu irmão é católico, mas... Eu via também meu irmão dando ali nota de 50, de 100 para ajudar minha mãe, para trazer para a casa de Deus, para ajudar a obra de Deus, né? Aí passou, foi passando o tempo, quando vai ver, Deus deu para o meu irmão um terreno em Bragança Paulista, um apartamento de condomínio fechado em Osasco, outro casa de condomínio fechado também, e Deus está abençoando meu irmão.
9: Deus está abençoando o seu irmão porque ele tem a mão aberta para a obra de Deus, né?
11: Também, meu irmão.
9: Vale a pena servir esse Deus.
11: Vale a pena servir a Deus e muito, muito.
9: Está feliz com Jesus?
11: Estou feliz com Jesus, meu irmão.
9: Amém. Que Deus te abençoe. Obrigado. Você veio de qual bairro?
11: Cidade de Barueri.
9: Deus abençoe. Obrigado. Vem aqui, minha irmã. Ouvinte, são testemunhos, são pessoas que querem relatar aquilo que Jesus fez na vida delas. Vem aqui do meu lado. Como é o seu nome?
12: Francisca.
9: Irmã Francisca, o que a senhora recebeu de Jesus?
12: Ai, irmão, recebeu uma bênção grande pro meu filho, né? Porque quando deu um ano que o golpe se passou lá na minha casa, ele fez o golpe, principalmente o cartão que meu filho tava com ele pagando aluguel, assim, né? Aí ele fez o golpe, mas o meu filho, na hora eu liguei pro meu filho, ficar chegou depois do processo. Mas o processo demora. Olha, com um ano, que foi do carnaval, com um ano... Aí ele ganhou a casa, né? Porque a minha irmã, umas casas de herança que a minha irmã estava fazendo inventário, mas ela falou que ia dar para quem não tinha casa, né? Sim. Aí ela, meu sobrinho saiu da casa que estava lá, aí foi para Manganguá. Aí ela alugou a casa, estão tudo morando em Manganguá, meu pai da minha família. Ela falou, ela ligou para o André e falou, senhor, a casa é sua. A casa é sua, com um ano. Algo me surpreendeu, foi que coisa, ele deu com um ano certinho, ele ganhou a casa.
9: Deus deu vitória.
12: Deus deu grande vitória.
9: Vale a pena confiar nesse Deus, né, minha irmã?
12: Sim, que tem mais Deus para dar do que o diabo para carregar.
9: Amém. Está feliz com Jesus?
12: Graças a Deus.
9: E a senhora recebeu as bênçãos aqui na Igreja Deus e Amor?
12: Sim, aqui na Deus e Amor. E Deus, ele surpreende a gente. Amém. Aquele que ajuda a igreja, confia nele, né? Amém. Porque ele é maravilhoso. E agora já vai mudar. Acho que a semana que vem, ele vai mudar, que a casa estava em reforma.
9: Amém. Que Deus abençoe, irmã Francisca. Obrigado pelo seu testemunho. É isso, ouvinte. São pessoas simples, mas pessoas que contam as bênçãos recebidas de Jesus através da fé na Igreja Pentecostal Deus e Amor. 14 horas 59 minutos. Nós vamos encerrando aqui o nosso posto volante, porque daqui a pouquinho tem transmissão ao vivo, direto do altar, aqui do Templo da Glória de Deus, com o pastor Rivair Silva. Que Deus os abençoe, presbítero Levi Muniz, deixando o meu abraço, o meu carinho. E olha, não saia da sintonia, porque já já tem o Culto no Lar ao vivo, aqui na Rádio Deus e Amor, e também nas redes sociais da Igreja Pentecostal Deus e Amor. Um abraço, fiquem com Deus, e até a próxima oportunidade.
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3: Para nós, quem será contra nós? Oh glória a Deus, oh glória, clama minha irmã, Deus vai te ouvir nesta oração. Oh Pai, oramos agora que o Senhor possa resolver essas causas impossíveis. Oh Pai, aos olhos humanos é impossível, mas para Ti nada é impossível. Resolve esse problema, o Senhor tem poder de resolver essa situação, meu Pai. Esse meu Pai pedido de oração, atender esse homem, esta mulher que a Ti busca, que a Ti clama. Oh Pai amado, muito obrigado, meu Deus. Olha para ele, olha para ela com olhar de misericórdia. Olha para o Teu filho, meu Pai, que necessita da intervenção divina da Tua parte, que necessita desta vitória, meu Pai. Meu Deus, eu apresento esta causa na justiça. Senhor, decreta a vitória. Essa pessoa que está aguardando já faz muito tempo, Pai. Prepare esta bênção, Senhor. Prepare esta vitória, meu Pai. Essa pessoa que precisa, meu Pai, oh Deus, o benefício no INSS, meu Pai, até mesmo da aposentadoria. Prepare a aposentadoria, prepare esta vitória, prepare esse milagre, meu Pai. Eu creio que esse homem, que esta mulher vai cantar o hino da vitória. Essa pessoa já fez um voto, um propósito, meu Deus. Atende, meu Pai, assim como o Senhor atendeu o voto de Ana, meu Deus amado. Que todos os impedimentos caiam por terra agora. Sai impedimento, sai barreira, sai agora todo mal, pelo sangue de Cristo, pelo sangue de Cristo, saia todo mal, em nome de Jesus Cristo, para a Tua glória. Olha o povo clamando, meu Pai, olha aí a Tua igreja orando, olha os internautas buscando a Tua presença. Abençoa cada pedido de oração, está chegando, meu Pai, aqui no canal, no YouTube, nas redes sociais, e também, meu Pai, os ouvintes da rádio Deus é Amor, que sejam alcançados pela Tua graça divina, pelo poder do Teu Espírito Santo. Oh glória, oh glória, oh meu

0: câncer, enfermidades, doença, nódulos, já posso contemplar, meu Pai, oh Deus, sou visitando, oh Deus querido, o teu povo que te pede nesta tarde, meu Pai, salva as vidas, salva as almas, oh Pai, em nome do Pai, do Filho e do Espírito Santo de Deus, amém. Que orou com fé, levanta a mão e dá glória a Deus. Deus ouviu o clamor. Deus tem resposta para a sua vida. O Senhor repreendeu enfermidades nessa oração. Eu via numa visão Deus arrancando tumores. Glória a Deus. Se Deus é por nós, quem será contra nós? Queridos irmãos, sejam todos bem-vindos à quarta-feira do grande mover de Deus. Deus abençoe a todos. Quem está aqui pela primeira vez? Tem alguém pela primeira vez? Não tem? Deus abençoe os internautas. 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Você que não é inscrito no canal, se inscreva no canal. Você que está acompanhando pela rádio Deus de Amor, receba a paz do Senhor Jesus Cristo. Irmãos, vamos ouvir nosso irmão Bruno louvar a Deus nessa tarde. Daqui a pouco, o presbítero Rivaí Silva vai estar ministrando a santa e poderosa palavra de Deus. Amém? Vamos receber o servo do Senhor. Com palmas se glorifica o nome de Jesus.
1: Senhor, cumprimento o povo de Deus com a paz do Senhor Jesus. Glória a Deus, dê uma salva de palma bem alegre para o Senhor. Nós já sentimos a presença de Deus aqui neste lugar. Glória a Deus, vamos louvar ao Senhor. Aleluia, um hino de adoração. Vamos louvar ao Senhor. Glória a Deus. Oh, aleluia. Cante assim, ó.

Ah, meus irmãos, porque através da oração e da adoração, as cadeias vão ser quebradas. Deus vai se mover na sua vida. Libertações vão acontecer na sua família. Glória a Deus. Vamos receber o Vitor, que vai louvar a Deus. Vamos, com palmas, bem alegres, que exalta o nome de Jesus. Jesus.

0: É Deus por intermédio do nosso Deus, que é o Senhor Jesus, aleluia.
1: Glória a Deus. Irmãos, vamos agora receber o cantor Ivan Luiz, também que vai louvar o nome de Jesus nessa tarde. Deus é digno de honra, de glória, de louvor e de adoração. Vamos receber o servo do Senhor que vai louvar a Deus. Amém? Com palmas, bem alegre para Cristo. Glória a Deus, exalte.
2: Aleluia. Só quem está feliz com Jesus da glória.

ouvir. Só quem está feliz com Jesus da glória. Eita, maravilha. Agora sim, hein? Quero saudar a amada igreja na paz do Senhor Jesus. Isso, cadê os palmas e glória para Jesus? Ele é digno. É um prazer muito grande estar aqui com os irmãos para adorar a Deus neste culto quarta-feira do grande mover de Deus. Quem crê que Deus está movendo, fazendo maravilhas na sua vida? Deus abençoe os irmãos do Rio Grande do Sul. Tive lá esse final de semana, foi uma bênção de Deus. Um frio que só Jesus, mas também foi bênção pura, hein? A resposta da oração, Rodrigo, por favor, do novo CD. Levanta e vence. Quem crê que quando você ora, Deus responde? Né, pastor Ribaí? Sem oração, né, pastor Bruno? Sem oração não tem como, né? O Pai quer ouvir as nossas orações, as nossas súplicas diante dele. O Pai Celestial, aleluia! Ei, maravilha! Maravilha, hein?

hora para adorar a Deus com mais um louvor. Vamos lá? Você pode ficar de pé para adorar a Deus conosco? Você que não está cansado, claro. Se você pode também, né? Vamos adorar a Deus com alegria? Eu quero saber quem vai morar no céu aí. Levante as suas mãos. Quem vai morar no céu, diga eu vou. Os pastores que vão morar no céu, vai também, pastor Bruno? Diga eu vou. Não é porque nós somos merecedores, é pela graça e a misericórdia de Deus. Mas para entrar no céu tem que aceitar Jesus, tem que entregar a sua vida para Jesus. Se tem alguém aqui nessa tarde que ainda não entregou sua vida para Jesus, entregue, viu? Porque aí sim você vai morar no céu conosco. Aí eu pergunto, quem vai? Ah, tá fraco, irmão. É por causa do fio. Quem vai? Melhorou, né, pastor Bruno? Quer cantar também? Canta aí, pastor. Faz a segunda voz. Vamos lá. No céu com o Salvador, glória. Vai ser lindo demais esse dia, Rodrigo. Vai ser lindo demais.

0: Deus abençoe. Eita, aqui.
1: Pastor Alan é com você agora, meu amigo.
2: Glória a Deus. Quem vai morar no céu, diga glória a Deus. Eu também vou. Glória a Deus. Irmãos, eu quero ler um versículo da palavra de Deus, livro de Mateus, capítulo de número 21 e versículo de número 22. E tudo quanto pedides em oração, crendo, recebereis. E tudo quanto pedido em oração, crendo, recebereis. O segredo é crer. Eu não sei qual é a situação que você está passando, o que você está enfrentando, mas se você crer, você vai contemplar a vitória na palma das tuas mãos. Quem crê que Deus responde voto e oração? Vamos passar o voto nessa tarde. No final do ano eu estava com uma causa e eu precisava da intervenção divina de Deus. Se eu não conseguisse, eu tinha que pagar uma quantia de 1.300. Aí eu peguei um voto. Senhor, eu vou fazer esse voto com o Senhor, para o Senhor me dar esse livramento. Fiz um voto com Deus de R$50. E orando, buscando, pedindo o livramento, a vitória. Irmãos, estava tudo travado. Tudo travado, tudo travado. Chegou no dia 30, eu em oração. Senhor, hoje é o penúltimo dia do ano, e orando, só que o voto eu já tinha entregado para Deus. Quem compreendeu, diga amém. Eu não esperei receber a benção para entregar o voto. Eu fiz o voto com Deus e já cumpri logo, e orando. Irmãos, dia 31, para Jesus, chega aqui, Jesus. Hoje é o último dia. E orando, orando. Chegou 2:30 da tarde. Eu falei, Senhor, tem de misericórdia. O ano está virando. Eu preciso dessa providência. Irmãos, daqui a pouco meu celular chega notificação no WhatsApp. E chegou a notícia, olha, deu tudo certo. Deus me livrou de um prejuízo de R$1.300. Eu já estava preocupado, Senhor, o ano está virando, se o ano virar, não vai dar certo. Mas através da oração, da fé, Deus entrou com providências e milagres. Eu quero agora impulsionar a sua fé, a você crer que Deus ainda faz milagres. Nem que seja nas últimas horas, como foi no meu caso. Mas Deus me deu vitória. Deus também te dará vitória. Quem crê, levanta a mão e dê glória a Deus. E quem tem fé já de pagar esse voto, que nem eu fiz, que tem essa fé. Vamos orar para Deus receber e confirmar essa vitória na sua vida. E já vamos receber o pastor Riva e Silva, que vai ministrar a palavra de Deus. Amém? Vamos orar. Você que crer. Eu cumpri com o voto antes de receber a bênção, porque eu tinha fé que Deus ia me dar a minha vitória. Vamos orar, vamos orar. Vamos orar. Senhor Deus e Pai, Em nome do teu filho amado, meu Deus, confirma, meu Pai, ó Deus, esse milagre, confirma, meu Pai, esta vitória. Tu és o Deus provedor, tu és o Jeová Jirê, o Deus da providência. Pai, eu não sei que esse homem, que esta mulher está pedindo, meu Pai, que esse internauta também que está fazendo esse voto contigo, meu Pai, esse ouvinte da rádio Deus de Amor, mas eu creio, meu Pai, assim como recebi a minha vitória, este homem, esta mulher, vai receber, meu Pai, a vitória das tuas mãos, ó Deus. Se eu confirma este milagre através da fé, confirma, meu Pai, esta bênção através da fé. Tudo que pedi na oração, crendo, recebereis. Senhor, exalta o teu santo nome, meu Pai, porque através dessa situação o nome do Senhor será glorificado. Abre as portas, cura, Deus, livra, meu Pai, entra nesse processo, nesta causa jurídica, meu Deus, confirma a bênção recalcada, sacudida e transbordante. É que nós oramos e já confiamos no grande mover, no grande milagre, em nome do Senhor Jesus Cristo. Quem crê na vitória, diga amém. Glória a Deus. Fiquem, continuem de pé. Amém. Vai passar o obreiro, a obreira. Vamos receber já o pastor Rivair. Continua de pé. Como de praxe, vamos fazer uma oração. Vamos orar pela vida do servo do Senhor, que ontem completou mais um ano de vida. Não vou falar a idade dele, porque os irmãos não vão acertar. Vamos orar pelo servo do Senhor, vamos? Oremos. Senhor Deus e Pai, abençoa o teu filho, meu Deus, derrama nas tuas graças, livramento, usa ele em tuas mãos, ó Pai, abençoa, Deus, a sua família, a sua casa, o seu ministério, dando saúde, meu Deus, abençoa, meu Pai, ó Deus, o teu povo que está aqui, meu Pai, sedento para ouvir a tua palavra, derrama a bênção, derrama a graça, cura, liberta, salva, meu Deus, abençoa a nossa diretoria deliberativa, executiva, abençoa a tua obra, meu Pai, fala conosco em nome do Senhor Jesus Cristo, diga amém. Receba o servo de Deus com palmas, glorifica o nome de Jesus.
3: Glória a Deus. Deus abençoe, pastor Alan, pode bater palma e dar glória para Jesus. Essas palmas estão muito fracas, é para Jesus, é com mais fé, meus irmãos. Quem aceita a paz do Senhor Jesus, bate palma e dá glória para Jesus. E está muito fraca essas palmas, é para Jesus, é com mais fé. Pode bater palma e dá glória, é palma e glória, é palma e glória, isso. É batendo palma e dando glória para aquele que vive. Aleluias. Levanta suas mãos com a minha e diga, meu Deus. Com mais fé, diga, meu Deus. Eu creio que o Senhor já preparou o meu milagre. Diga, meu Deus, eu creio na minha vitória nesta tarde. Levanta suas mãos, vamos adorar a Deus. Levanta as mãos, vamos adorar a Deus. Solta sua voz assim, ó. Vamos adorar a Deus. Vamos adorar. Vamos, vamos adorar a Deus de coração aberto.

Vamos adorar. Levanta as mãos e declara. E aí? Por um novo coração. E esta é.

0: Em espírito.
1: Em espírito. E aí? Em verdade te adoramos. Te adoramos. Em espírito, bem bonito. Em espírito e em verdade.

bonito, vai lá. Solta a voz. O nosso filho. Pra quê? Foi que eu nasci, vai lá.

mais uma vez, em espírito e em verdade. Em espírito, a igreja. Quem adorar a Deus mais alto vai receber um milagre maior. Isso.

Aleluia! Quem trouxe a Bíblia, pega a palavra de Deus, já vamos à leitura. Lucas capítulo 19 e o versículo 6 a seguir. Deus tem uma palavra para o teu coração. Quem deseja ouvir, diga glória a Deus. Quem deseja ouvir, diga glória a Deus. Lucas capítulo 19, versículo 6. O Senhor está em nosso meio, queridos irmãos, e Ele já está operando maravilhas em nosso meio. Quem crê assim, diga glória a Deus. Sejam todos bem-vindos. 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Deus tem algo muito grande preparado para você. Não fique em casa, venha desfrutar de um momento único que Deus está preparando para você ser abençoado ainda nesta tarde. Você que está bem próximo da sede mundial, ainda dá tempo de você vir se unir juntamente conosco. Se não pode vir agora à tarde, venha no período da noite, que teremos mais uma grande concentração de fé e de milagres aqui em nossa sede mundial. Diz assim palavra de Deus, Lucas capítulo 19, versículo 6. Quem já encontrou, diga glória a Deus. Quem não tem a Bíblia, se aproxime de quem tem. Só não fique sem a leitura desta palavra que é poderosa, que transforma a vida daqueles que precisam da ajuda de Deus. Diz assim, ó, preste muita atenção, porque diz a palavra de Deus: e ele desceu a toda pressa e o recebeu com... E todos os que viram isto murmuravam, dizendo: quem é ele para se hospedar com um homem pecador? Entretentemente, Zaqueu se levantou e disse ao Senhor: Senhor, resolvo dar aos pobres metade dos meus bens. Se alguma coisa tenho defraudado alguém, restituo 4 vezes mais. Então Jesus lhe disse: hoje houve salvação nesta casa, pois que também este é filho de Abraão, porque o Filho do Homem veio e buscar e salvar o que estava. Levanta a palavra de Deus e diga: Senhor Jesus, fala ao meu coração, porque eu quero a tua palavra. Diga: meu Deus, fala ao meu coração, porque eu quero a tua palavra. Pode se assentar, batendo palma e dando glória para Jesus. Pode louvar, pode adorar, pode exaltar, pode enaltecer, pode glorificar. Essas palmas é para a palavra que está sendo mencionada nesta tarde. Então melhore essas palmas, esse glória. Aleluias. Queridos e amados irmãos presentes, preciso de alguns minutos da sua atenção para compartilhar algo que não é meu, mas é do próprio Deus, chamado palavra que dá vida para aquele que não tem. E quando nós paramos para ouvir a palavra de Deus, mais do que depressa já recebemos um despertamento de Deus sobre a nossa vida, e a nossa fé, ela acaba se tornando uma fé viva. Olhando para a Bíblia,

Zaqueu. Zaqueu, para quem não conhece, eu vou apresentar um pouco acerca da história deste homem. Zaqueu era um homem que vivia na cidade de Jericó. A Bíblia diz que ele era chefe dos publicanos e era muito rico, como diz no capítulo 19 e no versículo 2. Os publicanos, eles eram cobradores de impostos para o governo romano. Muitos deles eram conhecidos por cobrar valores abusivos, enriquecer nas custas do povo. Por isso, Zaqueu, ele era rejeitado e considerado pecador por muitas pessoas. A Bíblia Sagrada diz que Zaqueu começa a entender acerca do poder dos céus e ele vai se interessar para saber quem era este homem que todo mundo estava falando acerca dele. Parece que estou vendo na cidade de Jericó as pessoas mencionando acerca de Zaqueu. Parece que estou vendo na cidade de Naim as pessoas mencionando acerca de Zaqueu. Parece que estou melhor acerca de Jesus. Parece que estou vendo as pessoas, queridos irmãos, em Caná da Galileia, mencionando sobre Jesus de Nazaré. As pessoas começam a dar testemunhos e começam a relatar acerca do encontro que teve com Jesus de Nazaré. Quando ele começa a ouvir que vidas estão sendo transformadas, que vidas estão sendo restauradas, que vidas estão sendo perdoadas, que vidas estão recebendo mais uma oportunidade de mudar de vida, Zaqueu começa a despertar um desejo no seu coração de ir ver quem era Jesus de Nazaré, que todo mundo estava falando. Zaqueu vai começar a despertar um desejo no coração: eu preciso ver quem é este Jesus que as pessoas estão falando. Este homem que as pessoas diz, ele abre os olhos do cego. Eu preciso saber se é verdade. As pessoas diz que ele levanta o paralítico. Eu preciso saber se isto é verdade. Mas para surpresa de Zaqueu, Jesus iria passar na cidade de Jericó, a cidade pela qual Zaqueu estava estabilizado. A Bíblia Sagrada diz que quando a notícia se espalha que Jesus iria passar por aquela cidade, Zaqueu vai dizer para si mesmo: é hoje que eu vou tirar as minhas conclusões acerca deste homem chamado Jesus de Nazaré. Só que o que Zaqueu não esperava é que o céu já estava marcando aquele dia como o dia da sua salvação. Zaqueu estava desejoso em conhecer Jesus. Jesus já estava desejando salvar a alma de Zaqueu. Zaqueu estava desejando apenas conhecer Jesus. Jesus já estava desejando abraçar a alma de Zaqueu. Jesus já estava, ei, meu querido irmão, preparado para o encontro com um homem que não havia programado, mas Jesus já havia programado tudo. Quem sabe eu estou pregando nesta tarde para alguém que veio somente para ver, mas eu tenho algo para dizer para ti: Deus vai marcar esta data de hoje como a data de salvação, de libertação, de transformação na história da tua vida, porque ele não perde oportunidade. Não, não, não, não, não, ele não vai deixar você voltar para casa do mesmo jeito, não, ele não vai deixar você voltar para casa da mesma maneira, não, ele não perde oportunidade para salvar, ele não perde oportunidade para libertar, aleluia! Ele não perde. O homem perde a oportunidade que está diante dele, mas Jesus não perde a oportunidade de salvar.
Jesus não perde a oportunidade de transformar vidas. Jesus não perde. Zaqueu está indo para o encontro com Jesus. Só o que ele não esperava é que Jesus iria encontrar com ele. Zaqueu, como cobrador de impostos, como explorador da sociedade daquela época, ele vai tentar se aproximar de Jesus, mas ele não consegue por causa da sua pequenez. A sua estatura impede ele ver no meio daquela multidão o grande mover de Jesus no meio daquele povo. Zaqueu vai ter uma ideia: eu vou subir lá de cima, eu vou conseguir de enxergar acerca do que as pessoas estão falando. Percebe que quando Zaqueu sobe a figueira, ele fica somente observando o que, pregador? As maravilhas que Jesus está fazendo. Ele percebe que Jesus está abrindo os olhos do cego, ele percebe que Jesus está abraçando a alma de todas as pessoas que estavam à sua volta. Ele percebe que Jesus não vai virar as costas para ninguém, e a Bíblia Sagrada diz que Jesus está seguindo um caminho, e de repente ele sai daquele caminho e vai até a figueira. Ninguém sabia que Zaqueu estava ali, mas Jesus ele sabia. Ninguém havia falado para Jesus que Zaqueu estava ali, mas Jesus já conhecia a história de Zaqueu. Ninguém havia apontado para Jesus e falado: Zaqueu está na figueira. Não precisou, porque Jesus já sabia que naquela figueira havia uma alma que precisava ter um encontro verdadeiro com ele. Ninguém precisa falar da tua entrada, Jesus já sabe, meu irmão, o que é que você precisa, o que é que você está passando. Ninguém precisa apresentar a tua história para Jesus, ninguém precisa te apresentar para Jesus. Jesus já te conhece, ele já sabe da tua história de vida, ele já sabe quem é você, ele sabe das dores que você carrega, ele sabe das batalhas que você está enfrentando, ele sabe das guerras que você tem passado, e é por isso que hoje ele te encontrou neste lugar e está dizendo: é hoje que eu vou pedir para descer depressa, é hoje que eu vou pedir para repousar na casa dela, é hoje que eu vou pedir para ser hóspede deste lar. Para que, pregador? Para ele provar e ver que quem anda comigo desfrutará de coisas melhores, coisas maiores. Oh, glórias! Aleluias! Aleluias! Ninguém está sabendo que Zaqueu estava naquela figueira. Ninguém está tendo ciência que o chefe dos publicanos teve a ideia de subir naquela figueira. Quando Jesus está indo, ele para debaixo da figueira e ele vai utilizar-se de uma palavra. E qual é a palavra? Ele vai dizer: desce depressa, porque hoje me convém pousar em tua casa. Jesus não vai dizer para Zaqueu: amanhã eu voltarei, depois de amanhã eu voltarei. Não, Jesus vai dizer: desce depressa, porque hoje me convém pousar em sua casa. Zaqueu está sendo surpreendido por uma abordagem pelo homem chamado Jesus de Nazaré. Zaqueu não esperava, Zaqueu não estava nos seus planos e nos seus projetos ter o encontro com Jesus de Nazaré. Ele tinha no seu projeto apenas de ver, ele tinha no seu projeto apenas para observar, ele tinha nos seus planos apenas vou contemplar de longe, mas o céu já tinha um outro plano e um outro projeto para Zaqueu. Zaqueu tinha um plano e um projeto somente de ver o
os céus tinham um plano e tinha um projeto, vou salvar você. Os céus tinham um plano e um projeto, vou entrar na tua casa. Os céus tinham um plano e um projeto, vou dar o perdão para ele. Os céus tinham um plano e um projeto, vou resgatar a dignidade dele. Os céus tinham um plano e tinha um projeto, aquele que foi rejeitado pela sociedade será abraçado pelo homem chamado Jesus de Nazaré. Entenda uma coisa, meu irmão, enquanto todo mundo está julgando a maneira que você vive, os céus está dizendo: deixa eu trabalhar que todos verão quem sou eu. Enquanto todo mundo está apontando as tuas falhas, o teu erro, enquanto todo mundo está dizendo não vai dar em nada, Jesus está dizendo: diga para ela que eu estou chegando, diga para ele que eu estou chegando. Eu estou chegando para quê? Para dar perdão. Eu estou chegando para quê? Para dar libertação. Eu estou chegando para quê? Para abraçar a alma. Aleluias. Como eu já disse, Zaqueu, ele era odiado pela sociedade. Zaqueu, ele não era bem-vindo no meio de um público qual andava com Jesus, não. Quando Zaqueu está sendo convidado por Jesus, já não tinha mais o que o povo fazer. Porque, pregador, impedir não podia, porque a palavra estava com Jesus. Servir de obstáculo não podia, porque a palavra estava com Jesus. Olhar para Jesus e apontar o erro de Zaqueu, Jesus iria repreender eles. Como não tinha mais o que fazer, a Bíblia Sagrada diz que Zaqueu vai descer e vai recepcionar Jesus com alegria. Ei, Zaqueu não vai ficar triste porque é que Jesus está entrando na casa, não. Zaqueu não vai ficar triste porque Jesus está oferecendo e dizendo: vou me hospedar na tua casa, não. Zaqueu não vai dar desculpa, não, meu irmão. Zaqueu não vai dar aquele tipo de conversação barata dizendo: não, na minha casa o senhor não pode, no meu lar o senhor não pode, eu sou cobrador de impostos, sou publicano, sou um homem que a sociedade não é bem vista diante da sociedade, não. Zaqueu não vai dar desculpa: senhor, para o senhor entrar na minha casa, eu preciso organizar algumas coisas, não. Zaqueu não vai perder, meu irmão, o que Jesus está dizendo: desce depressa, porque hoje me convém pousar em tua casa. Porque tem pessoas que Jesus quer entrar, ele vive de desculpa: a minha casa o Senhor não pode entrar, no meu lar o Senhor não pode entrar. Jesus está dizendo: ei, ele não está perguntando como a tua casa está, ele está dizendo: depois que ele entrar, tudo vai mudar, tudo vai mudar. Não, pregador, eu tenho que organizar minha casa, eu tenho que organizar minha vida para receber Jesus, não, meu irmão. Jesus está dizendo: depois que eu entrar, tudo vai mudar. Depois que eu entrar, tudo vai mudar. Depois que eu entrar, tua vida vai mudar, teu casamento vai mudar, teus filhos vai mudar, o ambiente vai mudar. Porque, pregador, eu não conheço uma casa que Jesus entrou e permaneceu vivendo do mesmo jeito, não, meu irmão. Jesus, quando ele entra, ele arranca toda a marquia de Satanás. Jesus, quando ele entra, ele faz a obra completa. Jesus, quando ele entra, ele organiza. Oh, glórias! Sua casa nunca estará preparada para receber o Mestre. Então, o que é que eu devo fazer? Receba ele do jeito que a sua casa está. Receba ele do jeito que a sua vida está. Você nunca vai estar preparado para receber a presença de Jesus. Então receba ele do jeito que você está, porque depois que ele entrar, ele vai organizar o que está desorganizado, meu irmão. É por isso que a Bíblia diz: eis que estou à porta e bato. Entenda que existe uma batalha que precisa ser vencida. E qual é, pregador? O diabo não quer que Jesus entre. Todas as vezes
vezes que Jesus bate a porta, todas as vezes que Jesus disse desce depressa, o diabo sempre vem falar no teu ouvido que você não está preparado, que você não é digno, que você fez tantas coisas erradas. Hoje é dia de vencer essas vozes que falam no teu ouvido e abrir a porta e dizer: entra, Jesus, porque eu preciso do Senhor dentro da minha casa. Olha Zaqueu, meu irmão, ele não vai fazer uma autoanálise sobre a sua vida, ele não vai ficar, meu querido irmão, analisando: eu não posso receber Jesus. Não, não, não, não. A Bíblia diz que ele desce e vai caminhando com Jesus para sua casa, e quando ele chega na sua casa, a Bíblia Sagrada diz que as coisas começam a melhorar, porque a pregação de Jesus vai fazer Zaqueu se arrepender do pecado que ele estava. Entenda, meu irmão, a pregação de Jesus vai fazer Zaqueu se arrepender da vida pela qual ele vivia. Entenda, meu irmão, muitas pessoas falou para Zaqueu da maneira que ele estava vivendo, mas não adiantava, porque pregador, chefe de publicano, um homem que tinha uma personalidade diferente, um homem que era dono da razão, um homem que não aceitava conversações de pessoas, um homem que não aceitava aconselhamento de ninguém, ou seja, o coração dele estava fechado: eu estou certo no que eu estou fazendo. Mas o dia que Jesus chegou, esta palavra convenceu Zaqueu, esta palavra mudou a vida de Zaqueu, esta palavra, meu irmão, transformou a história de Zaqueu. Como que o Senhor sabe? Porque a Bíblia diz que quando Jesus está pregando, Jesus está ensinando, Zaqueu faz uma pausa, dizendo: Jesus, eu preciso falar. E o que é que você tem para falar, Zaqueu? Se eu tenho roubado alguém, se eu tenho feito algo para alguém, se eu tenho defraudado alguém, se eu tenho negativado alguém, eu devolvo 4 vezes mais, ou seja, eu restituo aquilo que eu tomei. Jesus olhou e disse: é, agora eu estou vendo que a minha entrada na casa de Zaqueu já está fazendo uma obra completa. Entenda uma coisa, não adianta falar, entenda uma coisa, não adianta brigar, entenda uma coisa, não adianta discutir. O que adianta então, pregador? Chama por ele, peça para ele entrar, e na hora que ele entrar, aquele que se diz o dono da razão terá que se redimir aos pés do homem chamado Jesus de Nazaré. Oh, glória! Aleluias! Aleluias! Olha Zaqueu reconhecendo, olha Zaqueu se posicionando, olha Zaqueu apontando e dizendo: agora eu sei aonde é que eu estou errando. Entenda, todas as vezes que alguém falava para Zaqueu da vida que ele vivia, era uma briga, era uma contenda. Porque aquele que está caminhando nos caminhos errados, ele acha que está nos caminhos certos. Ele acha que ele está certo usando drogas, ele acha que ele está certo vivendo a vida que ele está vivendo. E é por isso que está tendo atrito dentro da tua casa, porque todas as vezes que você vai orientar ou aconselhar, ele está dizendo: eu sou o dono da razão, eu estou certo no que eu estou fazendo. Porque o diabo coloca uma cegueira sobre a vida da pessoa, para a pessoa que está fazendo tudo errado achar que está fazendo certo. Mas quando Jesus chega, a cegueira cai dos olhos da pessoa, e ele passa a entender: ei, que Jesus, ele é o caminho, a verdade e a vida. Ele passa a entender que os caminhos que ele estava trilhando eram caminhos errados. É por isso que a Bíblia diz: o que convence o homem do pecado não é o pecador, mas é a palavra que sai da boca de Deus.
Jesus mesmo diz: e conhecereis a verdade, e a verdade vos libertará. Não tem como, meu irmão, colocar na cabeça de alguém essas palavras que você tem dentro do teu coração. É a palavra de Jesus que entrará, é Jesus que fará a obra, é Jesus que mudará o cenário, é Jesus que transformará a situação de vida pela qual está sendo vivenciada e vivida. E qual é a maneira, pregador? Abrir a porta para Jesus entrar e deixar ele trabalhar. Abrir a porta para Jesus entrar e deixar ele agir. Abrir a porta para Jesus entrar e presenciar que o trabalhar é dele, o agir é dele, o mover é dele. Quando ele vem para fazer, não tem capeta que pare na frente. Quando ele vem para fazer, não tem mal que resista. O poder dele, quando ele entra, meu irmão, ele coloca tudo no lugar, ele organiza, ele faz, ele trabalha, porque ele quer entrar. Quando ele entra, é ele que age, é ele. Aleluias. Tem pessoas querendo fazer aquilo que é para Jesus fazer. Tem pessoas tentando se colocar no lugar de Jesus, não vai dar em nada. Por que, pregador? Porque é só ele que tem poder, é só ele que pode fazer. Percebe que quando Jesus está na casa de Zaqueu pregando, está uma murmuração do lado de fora, o povo dizendo: ele é publicano, ele é chefe dos publicanos, ele é cobrador de impostos, ele é pecador. Entenda que as pessoas apontavam para os erros que Zaqueu continha na história da sua vida, e eles olhavam e diziam: não é digno esse homem de receber a presença de Jesus, esse homem não pode recepcionar a presença de Jesus. Mas por que que ele não pode? Porque ele é cobrador de impostos. Por que que ele não pode? Porque ele age de uma maneira diferente. Por que que ele não pode? Porque ele é um homem explorador. Por que que não pode? Porque ele é cheio de defeito. Por que que ele não pode? Porque ele não é digno de entrar no céu. Entenda que os julgadores, os donos da verdade, achavam que Jesus não podia se hospedar na casa de Zaqueu. Jesus vai dar uma resposta para eles, dizendo: porque o filho do homem veio buscar e salvar o que estava perdido. Ou seja, o filho do homem, chamado Jesus de Nazaré, ele não veio para o justo, ele veio para os que são injustos. Por que, pregador? Para trazer o arrependimento até ele do caminho da verdade, que quando esta palavra entra, o injusto começa a se redimir e começa a reconhecer os seus erros. O injusto começa a se redimir e conhecer as suas falhas. O injusto começa a se analisar e começa a ver que ele estava totalmente errado e precisa da presença de Jesus de Nazaré. Por isso que eu estou dizendo: não se posicione no lugar de Jesus, não, meu irmão, porque as tuas palavras não são suficientes para trazer uma vida para libertação. Mas a palavra de Jesus tem, a palavra de Jesus tem, a palavra de Jesus tem. É ele que fala, é ele que age, é ele que opera, é ele que liberta, é ele que transforma. É ele, chama por ele, deixa ele entrar. Deixa ele entrar. E você vai provar e vai ver que aquele que não era digno passa a ser digno. Aquele que não tinha na mentalidade da sociedade direito aos céus, Jesus está dizendo: eu morri por ele. Jesus está dizendo: eu morri por ela. Mas Jesus, ele já matou. Jesus está dizendo: eu morri por ele. Mas Jesus, ele é um assaltante, ele é um roubador, ele é um... Jesus está dizendo: eu morri por ele. Eu morri por ele, eu morri por ela. Mas e aí, eu morri por ele? Ele vai ter uma vida transformada quando ele tiver um encontro verdadeiro com a palavra que transforma. Era isso que Jesus estava dizendo: eu morri por ele. Ou seja, eu vim por causa dele. Jesus está olhando
olhando para aquele povo e dizendo: eu vim buscar e salvar o que estava perdido. Ou seja, eu não vim para o justo, eu vim para o injusto, para ensinar a ele o caminho da redenção, o caminho da libertação, o caminho da transformação. É por isso que Zaqueu, ele vai olhar e vai dizer: nunca ninguém olhou para mim da maneira que Jesus está olhando, nunca ninguém abriu a boca para falar para mim da maneira que Jesus está falando. Então agora é hora do quê? É hora de eu me redimir, cair nos braços dele. É por isso que Zaqueu vai dar a palavra e vai dizer: mestre, se eu tenho defraudado alguém, eu devolvo 4 vezes mais, eu restituo de vida aos pobres metade dos meus bens. Jesus olhou e disse: deixa eu concluir o que eu já comecei a fazer. O que? Tem arrependimento, tem reconhecimento. Então eu

Ele tem para trazer ao teu coração, mas se continuar relutando contra Ele, sua vida está indo de mal a pior. Hoje é dia de você olhar e dizer: eu preciso dEle, eu preciso dEle, eu preciso dEle, eu necessito dEle, eu necessito andar com Ele, eu necessito abrir mão de tudo e dizer: Ele é o meu Salvador, Ele é o meu Libertador. Aleluias. Jesus quer dar para você, Jesus quer dar para você salvação, Jesus quer dar para você transformação, Jesus quer dar para você o que a sociedade não pode dar. O que, pregador? Paz para sua alma. Jesus quer dar para você dignidade diante da sociedade, porque quem te viu vai ter que te ver com outros olhares a partir de hoje. Quem olhava para Zaqueu dizia: um cobrador de imposto. Quem olhava para Zaqueu dizia: é um defraudador. Quem olhava para Zaqueu tinha muitas palavras negativas acerca de Zaqueu, mas quando Jesus entrou, eles começaram a ver a graça tomando a vida de Zaqueu. Ou seja, Zaqueu já não tem as mesmas atitudes que ele tinha antes de encontrar com Jesus. Zaqueu não tem mais a mesma mentalidade. Por que, pregador? Porque quando Jesus entra, ele convence o homem do seu pecado. Quando Jesus entra, Jesus convence o homem a sair do erro para andar na verdade. E a verdade é única. E qual é? Jesus de Nazaré. Ele se revelou dizendo: eu sou a verdade e a vida, e ninguém vai ao Pai se não for por mim. Ou seja, eu sou o caminho, a verdade e a vida, e ninguém vai ao Pai se não for por mim. O que Ele está esperando nesta tarde é você reconhecer que sem a presença dEle você não é nada. Sem a presença dEle vai continuar as brigas. Sem a presença dEle vai continuar a tristeza. Sem a presença dEle vai continuar a angústia. Sem a presença dEle vai continuar esse caminho de destruição que você está. Sem a presença dEle você não vai conseguir chegar a lugar nenhum. Então o que é que eu devo fazer hoje? Desça depressa, meu irmão. Desça depressa. Quem está precisando dEle é você. Quem está necessitando dEle é você. E você não pode deixar para depois o que Ele quer fazer hoje na história de vida que você está vivendo. Ei, não pode deixar para amanhã. O que Ele está dizendo é hoje, é hoje, é hoje. É agora, é agora. Oh, glórias. Aleluias. Entenda que Ele quer agir com urgência. Entenda que Ele quer agir com urgência. Se fosse para amanhã, Ele tinha trazido você amanhã. Ele não trouxe no dia de amanhã, Ele trouxe hoje. Se fosse para o próximo mês, Ele tinha trazido você no próximo mês. Mas Ele trouxe você hoje. Porque Ele sabe das suas limitações. Ele sabe até onde você suporta, até onde você aguenta. Ele sabe até onde você aguentaria. Ele viu que você não está aguentando mais, então Ele está dizendo: é hoje que eu tenho que fazê-la descer depressa, é hoje que eu tenho que fazê-la descer depressa. Mas Jesus, a minha casa não tem mais e nem menos. O negócio hoje é fazer como Zaqueu, meu irmão, não é ficar analisando, pensando, será que vale a... não, é abraçar a oportunidade. Oportunidade e viver livre de uma vez por toda deste mal que oprime a tua vida. É viver livre de uma vez por toda desta opressão maligna e maléfica que está dominando teu sentimento, pregador. Mas é todo mundo. É por isso que Jesus hoje quer te absolver desta condenação que o inferno colocou. Jesus hoje quer te absolver desta sentença maligna.

0: vida. E o que é que eu devo fazer? Abre a porta para ele entrar. Abre a porta para ele entrar. Abre a porta para ele entrar. Porque ele já está decidido salvar. Ele já está decidido libertar. Ele já está decidido transformar a história da tua vida. Agora eu preciso saber se você também está decidido fazer igual Zaqueu fez. Zaqueu já estava decidido restituir quem havia prejudicado, ajudar os necessitados. Sabe o que é isso? O verdadeiro encontro com Cristo gera transformação. O verdadeiro encontro com Cristo, ele gera transformação na história de vida do homem. Por que, pregador? Milagre não é apenas sentir a presença. Milagre é ter a vida transformada pela presença. Milagre, meu irmão, não é apenas sentir a presença. Milagre é ter a vida transformada pela presença do homem chamado Jesus de Nazaré. Que ele entrar, vai ter transformação. Na hora que ele entrar, vai ter mudança. Na hora que ele entrar, ele vai organizar. Na hora que ele entrar, vai ter salvação. Na hora que ele entrar, vai ter o brilho do Espírito Santo. Na hora que ele entrar, alguém vai olhar e vai dizer: tem alguma coisa acontecendo ali. O que é? Presença, presença, presença, presença, presença do homem chamado Jesus, Jesus, Jesus, Jesus de Nazaré. Oh, glórias! Aleluias! Aleluias! Mas para isso acontecer, se faz necessário abrir a porta para ele entrar. Entenda que tem pessoas que dizem que está tudo bem, mas a realidade não está. Ele vive uma vida mascarada. Parece que está, mas quando chega em casa é só você e Jesus sabe o que está acontecendo. Olha a história de Zaqueu, rico, famoso, conhecido por todos, temido pela sociedade, mas existia algo que lhe faltava, e não era dinheiro. Como diz muito, se eu tivesse muito dinheiro, minha vida não seria mais a mesma. Eu já penso diferente. Se você tem a presença de Jesus, sua vida não será mais a mesma. Porque o dinheiro não traz felicidade, o dinheiro não traz alegria, o dinheiro parece que ele compra tudo, mas não compra, meu irmão. Só tem uma vida diferenciada aqueles que têm e se entrega totalmente para o homem chamado Jesus de Nazaré. Por que, pregador? Porque ele vai trazer paz para a tua alma, descanso para a tua vida, ele vai trazer alegria ao teu coração, ele vai trazer transformação para a história de vida que você está vivendo. Porque não adianta ter rios de dinheiro e não ter uma família abençoada. Não adianta, meu querido irmão, ter um conforto para o teu corpo e não ter um conforto para a tua alma. Não adianta você continuar da maneira que está vivendo, relutando, relutando, relutando, e as coisas estão indo de mal a pior. Quem está sofrendo é você, e Jesus hoje está batendo na porta e está dizendo: eu quero repousar na tua casa, eu quero te ajudar a viver uma vida diferenciada, eu quero secar as lágrimas que você está derramando, eu quero mudar o cenário que você está vivendo, eu quero escrever algo novo na história de vida que você está vivendo. Então desça depressa. Zaqueu poderia ter falado não, Zaqueu poderia ter falado deixa para depois, Zaqueu poderia ter dado desculpa, mas não foi isso que Zaqueu fez. Ele olhou e disse: é agora que eu vou ter a vida mudada, é agora que eu vou ter a vida transformada. transformada. É agora que eu vou voltar a ser uma pessoa diferenciada no meio da sociedade, porque eu vou obedecer o que Ele está me pedindo. Eu não vou ficar aqui em cima, mas eu vou descer depressa e vou receber na minha casa com alegria, apesar da guerra que eu estou passando, apesar da luta que eu estou passando, apesar da prova que eu estou passando, eu vou receber Ele com alegria, com alegria, com alegria, com alegria, com alegria, com alegria, é com alegria, oh glória! Fique em pé que eu quero orar por você. Fique em pé que eu quero orar por você. Ele só está te pedindo uma coisa, desce depressa. Ele só está te pedindo uma coisa, eu quero fazer mudança acontecer na sua vida. Ele só está te pedindo uma coisa, deixa eu repousar dentro da tua casa. Deixa eu fazer parte da história da tua vida. Levanta esta mão que você tem, que Jesus te deu. Levanta, levanta. Zaqueu poderia ter dado desculpa, mas as desculpas não seriam aceitas, porque os céus haviam marcado aquele dia como dia de salvação. Eu quero fazer uma oração sobre a vida daqueles que desejam descer depressa. Pastor, mas não tem mais e nem menos. A escolha é sua. Cada um escolhe a vida que você quer viver para si. Quer continuar do mesmo jeito? Você vai permanecer aonde você está. Mas se você quer viver uma vida nova, diferenciada, você vai sair do teu lugar e vai vir ao encontro de Jesus, porque Ele te espera nesse lugar. Levanta suas mãos, você que quer ter uma mudança, sai do teu lugar e vem para cá. Sai do teu lugar e vem para cá, vem, vem para cá. Vem para cá, a escolha é tua. A escolha é tua, sai do teu lugar e vem. Desce depressa porque Cristo te chama hoje, vem. Desce depressa porque Cristo te chama hoje, vem. Desce depressa porque Cristo te chama hoje, vem. Desce depressa. Isso, vem, vem, vem. Vem porque Cristo te chama hoje, Cristo te convida hoje. Já tem 4 vidas diante do altar, cadê a 5ª pessoa que vai tomar esta decisão? Pastor, as coisas não estão nada bem, vai ficar bem a partir do momento que você tomar a decisão, descer depressa e levar Jesus como Zaqueu levou para dentro da sua casa. Jesus não está perguntando o que a sociedade acha acerca de você. Jesus não está perguntando o que o mundo fala acerca da sua pessoa. Jesus está dizendo, depois que Ele entrar, tudo vai ser diferente. Tem mais alguém? Sai do teu lugar e vem, que eu estou te esperando nesta tarde, neste lugar. Vem, vem, porque a tua alma está gritando, eu quero é Deus. Venha, venha. Vem, alma cansada. Vem, alma aflita. Vem, alma machucada. Vem, vem para Cristo hoje. Vem vindo mais uma vida. Vem, vem, vem, vem, porque Cristo te chama hoje, Cristo te chama hoje, não é amanhã. Nós não podemos deixar para amanhã o que o céu já marcou para hoje. Nós não podemos deixar para depois o que Cristo quer fazer agora na sua vida. Entenda uma coisa, meu irmão, o diabo não brinca de ser demônio, não, não, não, não, não. Ele continua rodeando a tua casa para te matar. Ele continua rodeando a tua vida para te destruir. Caia nos braços de Jesus hoje e terás uma vida transformada. Tem mais alguém? Não tem? Levanta as mãos para cá e vamos orar por essas vidas que aqui estão. 6 preciosas almas aqui estão. Se tiver mais uma, sai do teu lugar e vem. Dá uma olhada na sua vida. As coisas estão bem? As coisas estão fluindo do jeito que você queria? Não está? Então sai do teu lugar e vem, que eu quero orar por você. Você que está desigrejado, abatido na fé, hoje é dia de você ter esse encontro verdadeiro com Cristo. Levanta as mãos para cá, igreja. Vamos orar por eles. Você que está em casa tomando esta mesma decisão, parabéns para você. Você que está nos vendo tomando esta mesma decisão, parabéns para você. Isso, levanta as mãos para cá, igreja. Nós vamos orar por essas 6 preciosas almas. Se tiver mais alguém, eu estou te esperando. Vem, vem, vem. Vem. Você não pode voltar para a tua casa, para aquela mansão e continuar do mesmo jeito. Você não pode voltar para aquela casa tão simples e continuar do mesmo jeito. Hoje Cristo está dizendo, deixa eu entrar. Deixa eu pousar, deixa eu repousar a minha graça. Levanta as mãos para cá, vamos orar por eles. Levanta as mãos de vocês e diga: Senhor Jesus. Com mais fé, diga: Senhor Jesus, perdoa os meus pecados. Diga: Senhor, salva a minha alma e liberta para a tua glória. Diga: meu Deus, eu e a minha casa serviremos ao Senhor. Diga: salva, ó Deus, a minha alma e perdoa os meus pecados, porque a partir de agora eu serei teu servo, tua serva. Salva minha alma. Começa dando glória, glória, glória, glória, glória. Oremos por eles, irmãos obreiros. Oremos por elas, irmãs obreiras. Senhor meu Deus, aqui estamos entregando estas almas nas tuas mãos, ó Deus. Nós estamos entregando essas preciosas vidas ao Senhor agora, meu Deus. Salva mesmo, liberta mesmo, Senhor. Entra nesta casa como o Senhor entrou na casa de Zaqueu. Entra nesta alma, Senhor, e liberta. Entra nesta vida e liberta, meu Deus, agora. São almas que estavam, Senhor, à beira de um colapso, ó Deus, mas a partir de hoje serão abraçados por ti, a partir de hoje serão transformados pelo poder da tua palavra que liberta. Abraça, meu Deus, esta alma, abraça, meu Deus, esta vida, liberta, meu Deus, esta pessoa que estava como escravo do diabo, Senhor, meu Deus. Salva mesmo os ouvintes, os internautas, aqueles que nos acompanham nesta transmissão, que não querem mais viver do jeito que estava vivendo, estão gritando: eu quero ser livre. Seja livre pelo poder do sangue, seja livre pelo poder da libertação, seja livre pelo poder da transformação. Liberta, meu Deus, estas vidas pelo poder da tua palavra, em nome de Jesus. Diga amém. Dê um abraço neles, irmãos obreiros. Dê um abraço nelas, irmãs obreiras. Abraça essas almas. Conduza aqui à minha esquerda, por favor. Pastor Humberto já está ali para dar uma palavrinha com vocês. Leva eles até lá, vão até lá. Isso, conduza eles, irmãos obreiros. São teus irmãos agora. São tuas irmãs agora. Cadê a alegria desta igreja? Por essas seis preciosas almas. Você que está em casa, no rodapé do vídeo, já está disponível. Isso, nós temos um correio eletrônico, queraceitajesus@pda.com.br, e também um WhatsApp para você entrar em contato com a nossa equipe. Quem fica feliz por essas almas, pode bater palma e dar glória para Jesus. Que palmas fracas, meu irmão, é para Jesus. O céu está em festa por essas almas. Louvado seja Deus. Vamos ficar em pé, meus irmãos, mais uma vez. Vamos ficar em pé mais uma vez. Já levanta para Deus o seu voto, já levanta para Deus a sua oferta. Quem crê que Jesus está aqui, diga glória a Deus. Eu vou fazer a oração da restituição agora. Quem quer que Deus restitui tudo sobre a sua vida? Quem não tem o voto, eu vou entregar para você agora. Me dá um voto aqui, meu irmão. Eu quero fazer a oração com aqueles que precisam de restituição. Quem precisa de restituição, diga glória a Deus. Quem precisa, vai pegar o voto agora. Quem tem fé, já sai do teu lugar e vem pegar esse voto. Isso, voto do grande livramento. Quem precisa do livramento de Deus? Quem precisa? Vem, meu irmão, vem, vem. Vem pegar esse voto que nós vamos clamar agora. E Deus vai te livrar. Quem crê que o nome do nosso Deus é já, diga glória a Deus. Quem crê que Deus já pode colocar uma bênção grande nas tuas mãos, diga glória a Deus. Então sai do teu lugar e vem que eu vou entregar esse voto nas tuas mãos. Você vai fazer um propósito com Deus agora. Pastor, eu vou pegar esse voto e vou colocar uma oferta. Faça. Você vai receber esta oração agora. Faça, filha. Deus já te deu a tua vitória. Quem mais? Eu creio. Deus já me deu a minha vitória. Sai do teu lugar e vem, porque nós vamos orar. Vem, vem, vem, porque o bicho está desesperado. Ele não quer que você faça esse voto. O diabo não quer que você ajude a casa de Deus. Não, não, não, não. Diga: queima ele. Diga: queima. O diabo não quer, porque ele já sabe que na hora que você socorrer a obra de Deus, Deus, Deus vai socorrer a tua casa também. Deus vai socorrer a tua família também. Deus vai fazer algo notório acontecer no ambiente onde você vive. Quem crê assim, diga glória a Deus. Então levanta para Deus agora. Levanta e diga: sai, miséria. Está fraco e feio. Diga: sai, miséria. Sai, devorador. Sai da minha casa. Sai do meu lar, porque eu creio, diga, eu creio na prosperidade de Deus na minha vida. Levanta para Deus. Pastor, eu quero ajudar no cartão de crédito, a maquininha de cartão de crédito, débito já está aí, já está disponível também os QR Codes. Para vocês que têm aí o aplicativo do seu banco, já abre, já faz o seu Pix, já faz a transferência para a conta da igreja. E quem não tem, levanta suas mãos e vamos orar por aqueles que têm. E na próxima semana Deus vai preparar para você também. Quem crê assim, diga glória a Deus. Então levanta para Deus, levanta para Deus, levanta que nós vamos orar agora. Agora é hora de jogar a miséria por terra. Diga: a miséria tem que cair por terra. Levanta para Deus e começa dando glória. Glória, glória, glória, Senhor meu Deus, aqui estamos entregando este voto nas tuas mãos agora, meu Deus. O Senhor pode repreender a miséria, o devorador, o migrador, todas as pestes do inferno que vinha lutando e atuando contra a vida deste homem. Olha os dizimistas, ofertantes da tua casa. Tu és o Deus da bênção, da prosperidade. Prospera sobre a vida deste homem. Prospera sobre a vida desta mulher, prospera sobre a vida deste povo que te clama de coração aberto. Nós te repreendemos agora, espírito da miséria, sai, sai, sai, sai, expulsa, meus irmãos, sai daí, miséria, sai daí, devorador, sai daí, migrador, saia, expulsa, meus irmãos, saia, meu Deus, honra a fé deste povo que está te clamando de coração aberto. Honra mesmo, ó Deus, e dai a bênção da prosperidade, em nome de Jesus, diga amém. Que Deus te abençoe e prospere sobre a sua vida, e que nada venha faltar, você diz, ah! Coloca dentro do alfoli, cantor Ivan Luiz louvando a Deus. Isso, coloca dentro do alfoli, que Deus te abençoe e que nada falte sobre a sua vida. Quem recebe esta bênção, diga amém. Vamos receber o cantor Ivan Luiz com palmas para Jesus. Palmas para Jesus. Palmas para Jesus.
1: Dá glória a Deus,
0: pode passar. Pode passar o voto, queridos irmãos obreiros, para a próxima quarta-feira, e a igreja pode glorificar a Deus.
1: Aleluia.

0: Saudações, Bahia. Você sabe o que é a palavra misantropia? Foi da sexta pro sábado, não foi, pastor? Na madrugada, quem recebeu um alarme ensurdecedor tão alto? Eu estava me preparando para o Rio Grande do Sul, acabei de dormir, foi um toque, irmãos, que assustou mesmo todo mundo. Quem recebeu esse toque aí? Foi terrível, não foi? Aí a palavra misantropia, eu digo, meu Deus, o que é isso aqui? Aí eu digo, alguma coisa está acontecendo na Defesa Civil, logo direto da Defesa Civil, porque ele só manda essa mensagem quando é um alarme, é uma coisa grave, né? Quando está alagando tudo, essas coisas. Aí eu digo, pode ser coisas piores. Aí eu fui ler a palavra, a primeira coisa que eu vi é ódio. Essa pessoa está tendo ódio da humanidade. E quem será essa pessoa que está tendo ódio da humanidade, igreja? Diz que foi Ragnar, né, que hackeou a Defesa Civil, né? Mas uma coisa tão estranha, porque não poderia vir outra palavra, a palavra que veio foi misantropia. Ódio da humanidade, nojo. Jesus deu a vida por mim e por você? Quem é que tem raiva e ódio de nós, igreja? É o diabo. Diga comigo, está queimado, Satanás? Em nome de Jesus, né, pastor Rivaí? Que negócio é esse, rapaz?
1: Glória a Deus, vamos ficar em pé, meus irmãos. É, o inimigo está furioso, mas a vitória é nossa, sim ou não? Quem pegou o voto? Quem pegou o voto, pega nas suas mãos que nós vamos orar agora. Agora é hora da restituição de Deus. Quem quer restituição, diga glória a Deus. Quem crê que Deus pode restituir, então já levanta para Deus que nós vamos orar agora. Agora é hora de Deus dar saúde para aquele que não tem. Quem crê que Deus vai dar saúde, diga glória a Deus. Então levanta para Deus agora. Agora é hora de batalha, meu irmão. Batalha, diga batalha. Todo mundo pegando voto nas mãos agora. Já pega nas suas mãos, porque Deus te dará vitória. Diga, Deus me dará vitória. Quem crê que... Isso, passa lá, irmão. Passa ali, pastor Douglas. Tem bastante gente pedindo voto ali. Quero ver todo mundo pegando. Nesta oração, nós vamos orar também pelo Pedro Henrique, né? O pai dele está aqui lá da Ilha do Governador, do Rio de Janeiro. Está pedindo oração para o seu filho que está hospitalizado. E Deus vai dar saúde para eles. Quem crê que Deus dá saúde para ele, diga glória a Deus. Aquilo que parece ser irreversível, a medicina, Jesus, ele faz tudo. Faz ou não faz? Quem já foi curado por Jesus aqui? Quem já foi curado? Quem já foi restaurado por Jesus? Agora é a fé em ação. Fé em ação, diga fé em ação. Então levanta para Deus, começa dando glória, glória, glória, glória. Toda a igreja em pé agora, agora é hora de batalha, agora é hora de batalha. Senhor meu Deus, aqui estamos, orando com o teu povo, Senhor, e crendo na resposta que virá dos céus. Meu Deus, o Senhor pode estender as tuas mãos, que é poderosa, Senhor, sobre a vida do Pedro, que está hospitalizado, ali no hospital do exército, ó Deus. O Senhor pode colocar as tuas mãos e reverter aquele quadro, daquele jovem que tinha um sonho, ó Deus, que estava sendo, Senhor, está sendo, ó meu Deus, tão difícil para a família, em ver ele naquela situação, mas nós cremos que o Senhor pode reverter o quadro, ó Deus. A tua igreja está orando por aqueles que estão hospitalizados. É o clamor da restituição, ó. Restitui, meu Deus, a família. Restitui, meu Deus, os sonhos. Restitui, meu Deus, a alegria desta pessoa que está orando juntamente comigo. Ela pede saúde, meu Deus. O Senhor vem dando a tua palavra. O Senhor vem para fazer o que o homem não fez. O Senhor vem, ó Deus, agora neste momento de oração, com as tuas mãos estendidas, para garantir o grandioso milagre. Sai daí, espírito de morte, sai daí, espírito da enfermidade, sai daí, espírito do inferno. Clama, clama, clama que Jesus te dará vitória, meu irmão. Clama que Jesus te dará milagre. Batalhão da fé entrando em ação e orando. Ora por eles agora, ora por elas. Meu Deus, é agora, o momento de batalha, Senhor. É uma batalha, meu Deus, que não tem fim. Mas eu creio que agora, este espírito do inferno vai dar o grito da derrota, meu Deus. E o teu povo dará o grito da vitória. Honra, meu Deus, aquele que clama, honra, meu Deus, aquele que pede, honra, meu Deus, agora.

Tua palavra que nos diz: e restituirei os anos que foram consumidos pelas pragas. Restitui, ó Deus, a alegria desta família, da saúde para esta mulher. Eu te repreendo, espírito do inferno. Eu te repreendo, espírito de dor. Eu te repreendo, espírito de morte. Eu te repreendo agora. Pode pegar toda a tua bagagem e desaparecer do caminho deste homem, do caminho desta mulher. É hoje, meu Deus, o dia é do milagre, Senhor. É hoje o dia em que todas as pestes do inferno cairão por terra, meu Deus. Conceda a tua bênção agora, conceda o teu milagre. Expulsa, meus irmãos, agora este destruidor da tua casa, expulsa esse devorador do teu caminho, meu Deus. A tua palavra, ela vai se cumprir sobre a vida daqueles que estão orando, daqueles que estão clamando. Nós estamos orando com vidas que estão hospitalizadas, meu Deus, ligadinho nesta transmissão. É agora, meu Deus, o momento do milagre. É agora, meu Deus, o momento do teu agir. Restitui esta família, restitui, meu Deus, agora. O teu povo clama, a tua igreja clama, o teu povo busca, meu Deus, agora. É o milagre dos céus, é o milagre que somente o Senhor é que pode fazer, meu Deus. Faz na vida daqueles que te clamam, faz na vida daqueles que te pedem. Expulsa, meus irmãos, expulsa, expulsa essa dor, expulsa esta enfermidade, expulsa.

0: povo, peleja pela tua igreja, peleja por aqueles que estavam, Senhor, enfermo, desenganado pelos médicos. Meu Deus, restitui a vida financeira, a vida acadêmica, a vida profissional. É agora. Clama, clama, clama. Clama que o diabo já está desesperado. Clama que o inferno está desesperado. Orianda la baia. Orimianda lá para calabasteia. Oricalabasturianda lá para calabasteia. Clama, meu irmão, clama. Clama que Jesus pelejará por ti. Sai daí, espírito da loucura. Sai daí, espírito de Lucifer. Nós te repreendemos agora. Sai, sai, sai, sai. Sai, sai, expulsa, meus irmãos, saia, abre, meu Deus, as portas, Senhor, portas que estavam fechadas, o Senhor pode abrir agora, portas que se fechou, o Senhor pode abrir agora, meu Deus, abre mesmo, Senhor, fala, meu Deus, fortemente, ao coração do aflito, ao coração do desesperado, entrega o teu milagre agora. Agora, em nome de Jesus, diga amém. O Espírito de Deus me revela 119 pessoas que foi tocada por Jesus nesta oração. Jesus está dizendo: aquelas dores que estavam no teu corpo não está mais, Ele já te curou. 119, levanta as mãos, já sai do teu lugar e já vem para cá. Já vem para cá, já vem para cá, já vem, vem, vem, vem para cá, vem para cá. O Espírito de Deus me revela 85 pessoas. Deus atendeu a tua oração e entrou com restituição total. Deus está dizendo: só prepara para dar testemunho, porque a vitória já está na palma das tuas mãos. Levanta. Levantou as mãos, saiu do teu lugar, recebeu o que Deus está preparando para você aqui, você aqui. Vem, vem, vem, vem, vem, vem, vem, vem. O Espírito de Deus me revela 36 pessoas. Eu vejo Deus despertando a tua fé. Deus está dizendo: é tempo de cantar o hino da vitória. Você disse: Deus, está tão difícil, agora eu não sei o que eu vou fazer. Deus já começou a fazer por você. Cadê tua mão levantada? Levanta e vem, levanta e vem, levanta. E vem, levanta e vem, vem, vem, vem, vem, sai do teu lugar e vem para cá que eu quero orar por você. 56 pessoas, o Espírito de Deus me revela 56 pessoas, já foi decretado por Deus e não tem quem revoga. Deus está dizendo: descansa o teu coração e prepara, porque a surpresa vem do céu. Já foi decretado por Deus. Vem, vem, vem. Você estava com medo de perder a batalha, quem perdeu foi o diabo. Já foi decretado por Deus. Vem para cá, vem, vem. O Espírito de Deus me revela 9 pessoas. Deus está dizendo: só prepara para agradecer, porque a tua oração já foi ouvida. Eu estou vendo Ele visitando a tua casa nesta tarde de hoje. Deus está dizendo: sou eu, o Senhor, que dou saúde e dou livramento naquele lugar. Levanta as mãos aqui, ó, levanta as mãos ali, cadê o glória deste povo? 23 pessoas, me revela o Espírito de Deus. Eu vejo Deus dando um livramento muito grande. O Senhor manda te dizer que tudo que o inimigo armou contra a tua saúde já caiu por terra nesta tarde. Você vinha sentindo dores nas suas pernas e nos seus joelhos, Jesus acabou de te dar saúde neste lugar. Cadê você com a mão levantada? Antes do médico dizer vai ter que operar, Jesus chegou primeiro. Vem para cá, vem para cá, vem para cá, vem para cá, vem dando glória para Jesus. Vem, vem. Jesus está restituindo a visão de 33 pessoas esta tarde. Já levantou a mão, já levantou a mão, já levantou a mão, já levantou a mão. Cadê o glória deste povo? 15 famílias, me revela o Espírito de Deus que Ele entra com restituição na tua família. Levanta a mão lá e vem, levanta a mão ali, vem, levanta a mão aqui, vem, vem, vem, vem, vem para cá, vem para cá, dando glória, dando glória, dando glória. O Espírito de Deus me revela 78 pessoas. Deus está dizendo, não é para a mão humana, mas é para a mão do céu. E a mão de Deus já está se movimentando naquele lugar em prol da tua vida. Deus está me dizendo que o diabo estava armando para tomar tudo que é seu, mas Jesus paralisou as forças do inferno. Jesus paralisou os planos de Satanás. Cadê tu com a mão levantada? Levantou, vem para cá que agora é hora de nós orarmos. O Espírito de Deus me revela 7 pessoas, todas as noites a mesma batalha. Deus me mostra uma tristeza repousando no teu coração. Todas as noites é a mesma batalha, lágrimas e mais lágrimas. A partir de hoje tudo vai ser diferente. Esse mal que estava escondido dentro da tua casa já caiu por terra. Diga, queima ele, Jesus. Diga, queima ele, Jesus. Põe a mão sobre a tua cabeça, Jesus vai passar aí agora. Isso, Jesus vai passar. Atenção, obreiros. O bicho está desesperado. Tem 23 pessoas que estão pedindo salvação para pessoas da sua casa, e você disse, Deus, eu não estou entendendo, quanto mais eu oro, pior está ficando aquela vida. Deus está dizendo, continue orando, porque as forças do inferno já está sendo derrotada e destruída. Vem 44 pessoas pedindo libertação, e Deus te deu nesta tarde. Levantou, vem para cá. 8 pessoas, o Senhor está colocando as mãos dele sobre os teus rins nesta tarde. Ele está restaurando a tua saúde por completo. Aquilo que era para hemodiálise, aquilo que era para uma hemodiálise, Jesus chegou primeiro. Levanta as mãos aqui, levanta as mãos ali, levanta e começa dando glória. Clama a Deus agora. Senhor meu Deus, aqui estamos orando por este povo que precisa ser tocado por ti agora, orando por este povo que precisa ser agraciado por uma bênção. Meu Deus, é um momento de oração, Senhor, é um momento de ser tocado pelas tuas mãos, é um momento de ser agraciado e abençoado. Oh Deus, como diz a tua palavra, colocarão as mãos sobre os enfermos e serão curados. Cura mesmo agora, ó Deus. O Senhor pode tocar e abençoar, Senhor, a vida da tua serva e toda a família. Abençoa, meu Deus, esse povo que clama, abençoa esse povo que pede agora. Espírito de Lucifer, sai do caminho dela agora. Espírito de Lucifer, que estava no caminho desta mulher, Espírito de Lucifer, que oprimi a mente desta mulher, eu te repreendo agora, Satanás. Dá o teu grito de derrota agora. Segura obreiras. Olha o bicho da morte aí, diga, queima ele. Olha o demônio da loucura aí, diga, queima ele. Olha o demônio da tristeza aí, diga, queima ele. Sai do caminho dela, opressão do inferno. Sai do caminho dela, demônio da tristeza. Eu te repreendo, sai daí agora. Entra, meu Deus, com o toque da cura, entra, meu Deus, com o toque da restauração, entra, meu Deus, e opera as tuas grandezas, as tuas maravilhas, tocando nos olhos, Senhor, e restituindo, meu Deus, agora, tudo aquilo que este homem havia perdido. Faz a tua obra por completa, ó Deus, faz a tua obra, Senhor, na vida daquele que clama, na vida daquele que pede, na vida daquele que invoca. Sai de uma vez por todas, expulsa, meus irmãos, sai, meu Deus. Nós queremos ver os teus sinais, as tuas maravilhas. Cura esse coração, meu Deus, cura, Senhor, os rins, o fígado. Olha o teu povo precisando de um milagre. Era dores que incomodavam, era dores, meu Deus, que estavam escondidas no corpo, na mente, na alma, tem que desaparecer de uma vez por todas. Entra, meu Deus, agora, responde esse clamor, faz o teu querer, ó Deus, em prol desta vida, e dai a tua vitória, em nome de Jesus. Diga amém. Diga amém. Quem crê na vitória, diga glória a Deus. Pastor, já não tenho mais nada, busca a sua dor. Já está curada, minha irmã? Como que é o seu nome?
1: Maria de Lourdes.
0: O que, que você estava sentindo?
1: Muita dor nas minhas pernas.
0: E cadê as dores?
1: Não tem mais.
0: Tem quanto tempo que você sentia essas dores?
1: Faz bastante tempo.
0: Bastante tempo.
1: Bastante tempo.
0: Chegou com essas dores aqui hoje?
1: Sim, nessa perna esquerda.
0: E agora não está sentindo
1: não,
0: mais?
1: Não, não.
0: Quem te curou?
1: O Jesus!
0: Quem te deu saúde?
1: Jesus!
0: Quem te deu saúde? Quem te deu saúde?
1: Jesus!
0: Aleluia! Jesus te curou, minha irmã.
1: Glória a Deus.
0: Jesus te deu saúde, minha irmã. Saúde. Pode bater palma e dar glória para Jesus. Levanta as mãos em direção à sua casa, que não dá mais. A hora já se foi. Sexta-feira tem mais. Espero por vocês. Sexta-feira, 9 da manhã, estarei aqui em santo jejum a Deus. E nós teremos também à tarde presbítero Kleber e à noite nosso irmão pastor Fábio Lúcio. Venha receber o milagre, que a vitória vai ser grande. Quem crê assim, diga a glória a Deus. Levanta as mãos em direção da sua casa. Quem está levando uma bênção para a sua casa. Quem vai vir quarta-feira que vem, diga a glória a Deus. Não fique em casa, mesmo que se chova e canivete, você vai vir para receber a bênção de Jesus. Sim ou não? Então levanta as mãos para cá, levanta as mãos em direção à sua casa. Queridos irmãos internautas que estão nos acompanhando, Facebook, YouTube, rede de rádio, começa dando glória, glória, glória, glória. Senhor, guarda a ida do teu povo como o Senhor guardou a vinda neste lugar. Estende as tuas mãos e abençoa grandemente.
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6: Ótima tarde de quarta-feira, paz a todos, que bom ter você com a gente hoje, 24 de junho, olha, um dia maravilhoso, hein? Quarta-feira, meião da semana, onde quer que você esteja, na sua casa, no seu trabalho, em qualquer lugar que você esteja ouvindo a gente, muito obrigado pelo carinho, pela sintonia, pela companhia agradabilíssima. Hoje vamos tocar muitos hinos maravilhosos aqui na programação. Hoje é um dia especial, como todos os dias, você fica sabendo o que acontece na EPDA próximo de você, na Igreja Pentecostal próximo de você, na Igreja Pentecostal Deus é Amor, sede mundial, e a gente vai bater um papo maravilhoso, além de ouvir a trilha sonora perfeita para sua tarde ficar com uma cara toda especial. Agora 5:01, e a gente abre muito bem o Deus é Amor com você hoje, com André Mendes. Sabe por quê? Porque ele vive.
7: Eu creio que você não saiu do seu lar simplesmente por sair, mas creio que você vai entregar o seu melhor para ele nesse lugar. Então adore a Deus comigo.

0: André Mendes, porque ele vive, que maravilhoso, hein? Agora 5:06, sabe quando a gente tá em casa ou no trabalho, aí a gente recebe uma visita de uma pessoa que a gente considera importante, que é importante, sabe? Que a gente fica feliz. Nathiel Reis, muito obrigado por visitar.
1: Fico lisonjeado, hein?
0: Olha, você é muito bem-vindo, fiquei muito feliz com a sua visita aqui. Aproveito você. Tudo bem, a paz?
1: Tudo bem, a paz. Eu cheguei aqui no estúdio para dizer um oi.
0: Então, exatamente. E acabou ficando como nosso convidado. Eu falei, vamos falar um pouco, porque se um fala é bom, se dois fala de Deus, melhor ainda.
1: Sim,
0: se uma multidão fala do Senhor Jesus, indescritivelmente bom.
1: Com certeza.
0: E eu quero aproveitar a sua presença aqui, porque a gente sabe que daqui a 4 dias se inicia, que é domingo que vem,
1: domingo.
0: O culto Missões. Eu acho tão delicado e tão maravilhoso esse culto, tão forte, que tem um cunho tão, tão gigantesco, é mundial, em prol de mudanças de vidas essenciais que não conheceram o Senhor Jesus, a guerra entre a Ucrânia e a Rússia. Esse culto Missões, maravilhoso, né?
1: Com toda certeza. A Igreja Deus é Amor, em seu cerne, é um ministério missionário.
0: Exatamente.
1: Começou com esse intuito, missionário Davi Miranda, saudoso, missionário fundador desta igreja, era denominado assim porque ele fazia missões.
0: Missões, missionário.
1: Missionário. Nós trabalhamos com missões no meio radiofônico, nós somos a maior rede de rádio,
0: Do país,
1: Exato. E também enviando pessoas para todos os lugares do Brasil e do mundo.
0: Verdade.
1: Inclusive, esse culto de missões vai acontecer simultaneamente aqui na sede mundial e em todas as nossas igrejas.
0: Todas as igrejas espalhadas pelo mundo.
1: Pelo mundo.
0: Hoje, antigamente era até mais difícil, mas hoje a gente tem a vantagem da internet, do sistema radiofônico. O rádio vai onde muitas TVs não vão.
1: Isso.
0: E tem a internet que expande para o mundo inteiro. E eu acho que é tão importante esse em prol aqui na sede mundial, o culto acontece entre 3 e 5 da tarde, com a oração especial pelos países da Ucrânia e da Rússia.
1: Isso, exato.
0: Clamando pela paz, pela proteção e para que o evangelho alcance cada vez mais vidas. Quantas e quantas pessoas estão ali sofrendo, famílias inteiras destruídas emocionalmente, moralmente, mas que estão à espera de uma palavra certa, porque o espírito adoece também. Então, a palavra vai chegar como restauração, como pão, como alimento. E a oração chega onde a gente não chega. A gente está falando de rádio, TV, internet, veículos de comunicação, mas a oração chega onde esses veículos não chegam.
1: Exatamente. A comunicação é um ato simples, mas não simplista.
0: Exatamente.
1: Um ponto de vista em que eu consigo fazer onde quer que eu esteja. Eu sentado aqui na fila do banco, se é que alguém ainda enfrenta a fila.
0: Verdade,
1: passar,
0: né? Tem mudado
1: banco,
0: muito.
1: Né? Mas se usava muito esse jargão aí, a gente pode falar com Deus a qualquer momento.
0: A qualquer momento.
1: A um momento de oração nós estamos conversando com Deus. Cido, nesse culto de missões, em todas as nossas igrejas Deus e Amor no mundo, acontece aquele momento missionário, que é especificamente o momento que se fala do contexto socioeconômico, social, cultural daquele país ou daquela região, como aqui no Brasil. Nós já apresentamos nos cultos de missões algumas regiões do Brasil, como no caso do Marajó, também aqui do incidente que aconteceu no Rio Grande do Sul.
0: No Rio Grande do Sul.
1: E nesse contexto nós vamos falar um pouco sobre essa questão socioeconômica, cultural, que está acontecendo na Rússia e na Ucrânia. Porque
0: exatamente.
1: Tem muitas pessoas que ainda não sabem, em meio a tantas informações que circulam pelas redes sociais, tem pessoas que não conseguiram contextualizar ainda. E a Igreja de Cristo precisa trazer essa contextualização.
0: Precisa.
1: Então, o ministro que vai participar do culto, ele vai falar um pouco sobre esses dois países e depois vai puxar com toda a igreja um momento de oração em favor da paz, em favor do evangelismo, que se precisa propagar nessas duas nações. E este é o culto missionário da nossa Igreja Deus e Amor, que vai acontecer no domingo próximo.
0: Domingo próximo, dia 28, às 3 horas da tarde. Claro que tem muita gente que não tem condições. Aqui na sede mundial, né? Inclusive, vou passar o endereço para você que está ouvindo aí agora, para frisar isso. É a Avenida do Estado, 4568. Para quem vem de metrô, Estação Pedro II, a linha 3 vermelha, ou para quem vem de por aplicativo ou carro próprio, tem um amplo e confortável estacionamento aqui na Avenida Prefeito Passos, número 10. Vários caminhos se trazem para a sede mundial.
1: E o destaque, hein? É. Aos domingos, o ônibus é gratuito.
0: É gratuito. Tem isso também, né?
1: Muito bom, eu gosto.
0: Não, é perfeito, perfeito. Dá para fazer um planejamento e é justamente nesse domingo, dia 28 de junho. É tão delicado, tão precioso esse momento. É um momento de comunhão, de adoração, de entrega e de busca. E assim, e a partir do momento que quanto mais pessoas, não que Deus não valorize uma ou duas, longe disso, mas um clamor por muitas pessoas ao mesmo tempo potencializa a oração, potencializa o desejo de vitória, potencializa a mudança, e a palavra chega em forma de espírito, em forma de gesto, chega até essas pessoas que são tão carentes da palavra do Senhor Jesus.
1: Com toda certeza.
0: Não é fácil, né?
1: E o nosso convite se estende a todos que estão em nossa companhia agora, aqui no Deus é
0: Exatamente.
1: Amor com você. É a segunda participação que eu tenho aqui, hein?
0: É verdade.
1: Estou me acostumando já.
0: Ah, então. É bem dia de casa, né?
1: Chegar toda tarde aqui para dar aquele oi,
0: tudo então. Bem? Ah, sempre bem-vindo, né? Porque tem muito... E outra também, você que está ouvindo agora, fala, mas eu não sou da Igreja Pentecostal Deus é Amor. Não, é bem-vindo. É bem-vindo para orar, é bem-vindo para adorar, é bem-vindo para agradecer o nosso Senhor Jesus, que tem feito milagres na sua vida. Então você fala, olha, eu vou orar, eu vou participar desse culto missões. Qualquer um pode vir.

Ivan Luiz aqui na programação. A Outra Face, 5 e 13, vai se preparando, dia 28 de junho, às 3 da tarde, culto missões em todas as igrejas pentecostais. Deus é amor.

Esse é o Ivan Luiz, agora 5h17, tem novidade chegando. Vamos falar disso. Novidade é sempre muito bem-vinda, né? 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Vai se preparando aí que novidade é sempre bem-vinda e tenha certeza que a gente vai colocar com muito carinho, com muito respeito a música aqui, esses hinos maravilhosos para você ouvir. Falando em hino maravilhoso, agora tem Caterine Magalhães. Santidade gera intimidade. 5h18. Uma tarde abençoada para você.

5h22, Deus é Amor com você na maior rede de rádio do país. Quero chamar sua atenção aqui para o seminário pastoral ministrado pela Escola Teológica Deus é Amor, ETDA. É o curso oficial da Igreja Pentecostal Deus é Amor, voltado para capacitação, instrução, aperfeiçoamento espiritual de obreiros, missionários e futuros pastores. Você que de repente tem um interesse, é o momento. Aliás, você tem um tempo confortável aí para se inscrever, para fazer parte desse curso de aperfeiçoamento. Ó, dia 10 de julho, ok? Somente para membros atuantes aqui da Igreja Pentecostal Deus é Amor. Se você quer mais informações, eu sempre estou passando o telefone aqui, mas se você não pegou, fica fácil, ó. 3348, ok? 011, que é São Paulo. 3348-0812. Agora, se quer mandar um e-mail, acha mais fácil, tem telefone fácil aí. Seminário, é só decorar isso, ó. Seminário IPDA, pronto, @ipda.com.br. Seminário IPDA, @ipda.com.br, ok? Seminário pastoral que acontece no dia 10 de julho. Você participe, porque vai ser muito importante.

0: escondido no senhor William Bittencourt aqui na programação Deus é Amor com você. Que bom ter você com a gente, hein? Às vezes você passa por uma situação tão complicada na sua vida e fala, Senhor, o que, que o Senhor quer de mim? Quantas vezes a gente não perguntou para Deus, né? Às vezes Deus te deixa passar numa situação porque Ele quer lapidar, Ele quer mudar a sua vida, Ele quer te honrar. E muitas vezes você é honrado, você é honrada, Deus te abençoa. E por que não dar o seu testemunho para que uma outra pessoa possa ouvir e a sua referência de fé, a sua referência de vitória, o que Deus fez na sua vida, para que alguém possa, baseado no que você falou, buscar o Senhor Jesus também e receber essa bênção como você, porque Deus quer o melhor. Então, se de repente você está passando por uma situação e ainda tem dúvidas, preste atenção nesse testemunho.
1: Paz do Senhor, irmã Graça, quero contar uma bênção que eu recebi há 44 anos, quando eu tinha meu filho, recém-nascido, de 3 para 4 meses. Ele não enxergava, as mãos eram viradas, os pés eram tortos, os braços eram tudo torto. Ele era todo defeitoso, ele era bem mole e tinha levado do médico, mas era assim bem difícil. O médico dizia que realmente ele era deficiente físico. Até a coluna dele era tortinha. Daí eu fui na Igreja Deus e Amor, que eu já conhecia a Igreja Deus e Amor. Eu fui revelado e ele estava em casa, irmão. Estava em casa. A irmã chamou. Aqui tem uma irmã que tem o seu filho, que o médico falou que ele é deficiente. E o Senhor disse que você crê, você verás a glória de Deus. Eu disse, não, eu creio sim, muito obrigado, Jesus. Fui para frente, chorei e agradeci e fui para casa. Cheguei lá e esqueci. Levei uns 3 dias. Quando eu fui conversar com ele, fui tocar com ele de manhã, fui falar com ele, ele sorriu para mim e me olhou os olhos, não estava virado mais. Deus disse, oi, é mesmo, Jesus curou. E está curado até hoje, em nome de Jesus. Falta poucos meses para ele ser um médico clínico geral. Agradeço a Deus essa obra santa, maravilhosa, ponto socorro de Jesus. Deus abençoe. Parabéns, Igreja Deus e Amor. Parabéns, servo de Deus.
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Deus e amor com você, e esse é o Paulo Vitor. Faltando agora 20 para 6 da tarde, que bom ter você com a gente aqui na programação, na maior rede de rádio do país. E atenção, atenção, povo de Deus, nesse domingo, dia 28 de junho, ó, daqui a 4 dias, já tô te avisando com antecedência, a Igreja Pentecostal Deus e Amor realiza um culto missões simultaneamente na sede e em todas as igrejas Deus é Amor do país e pela internet do mundo. Aqui na sede mundial, o culto acontece às 15h, vai até às 17h. Com oração especial pelos países da Ucrânia e da Rússia, clamando pela paz, pela proteção e para que o Evangelho alcance cada vez mais vidas. Isso é essencial para a mudança, para vitórias, pela paz. Nas sedes estaduais, setoriais, centrais, regionais, locais, o culto será realizado no horário estabelecido pelo pastor responsável, ou seja, aqui na sede mundial, das 15h às 17h. Pode ser que na sua região aí comece às 17h e acabe às 19h. Bom, o importante é que você participe. Você está sentindo no seu coração, eu quero orar pela Ucrânia, pela Rússia, pela paz nessa região da Europa. Então venha e faça parte desse culto, desse clamor tão importante. Participe desse grande movimento de fé e intercessão juntos. Vamos orar pelas nações e cumprir a missão de levar a palavra de Deus ao mundo. Não importa, ó, não importa qual religião você seja, se você quer buscar o Espírito Santo e orar para essas pessoas, para esses países, pela paz, pela graça, pelo alcance do Evangelho, faça parte desse culto, missões, com o diácono Natiel Reis aqui, confirmando, né, esse movimento tão importante, que eu posso dizer que é mundial a partir desse momento. Hoje temos o rádio, a TV, os veículos de internet que não tem mais limite, vai chegar em todos, como nós falamos aqui, chega a todos os lugares do mundo. E claro, que o Espírito Santo chegue sim na Ucrânia e na Rússia e que seja salva muitas, que sejam salvas muitas vidas e que chegue a palavra do Senhor Jesus. E o melhor, que haja paz nesse momento tão importante. Às vezes você vive tranquilo na sua casa, na sua cidade, tem noção do que esse povo passa? E às vezes a gente reclama, né? Vamos consultar o nosso coração, falar com Deus e agradecer, orar e adorar pela nossa paz, pela nossa saúde, por podermos ir até uma igreja e ouvir a palavra. Música.

Deus é amor com você, coração adorador. Andréia Alexandre sempre está comigo. Atenção, hein? EBF de férias, Escola Bíblica de Férias. É isso que quer dizer. A aventura mais especial do ano está chegando. Prepare-se para uma tarde assim, cheia de aprendizado, louvores, brincadeiras, surpresas e momentos assim inesquecíveis na presença de Deus. Ó, dia 25 de julho, às 3 da tarde, você tem um encontro marcado aqui na nossa sede mundial. A Escola Bíblica de Férias será ministrada pela tia Débora Miranda, com o tema Pedrinhas do Reino. Cada criança é uma pedrinha preciosa nas mãos do rei, sendo lapidada para brilhar e fazer a diferença no mundo. Sabe quem vai estar participando também? Ó, Pequeno Galileu e o Coral Kids. Vai ser muito divertido e construidor. É isso mesmo, você vai se divertir. Olha, esperamos você, sua família, seus amigos. Faça parte dessa grande festa de fé e alegria. Vai construir uma criança. Sabe quando a gente fala, vai desconstruir, construir. Então vamos construir seres humanos melhores, com a palavra de Deus, com o Espírito Santo, com coisas boas. Então já anota aí, ó, dia 25 de julho, às 3 da tarde. Época de férias e vai ser maravilhoso. Agora a gente tem aqui, ó, Rafael Costa.

Agora 5h53 em São Paulo. Você que está ouvindo aí, seja muito bem-vindo, muito bem-vinda. Logo mais, às 18h, às 18 horas, tem a oração do entardecer. Momento para oração, para adoração, momento para você parar um pouco, a glorificar a Deus, agradecer pelo dia ou agradecer pela noite. Tem muita gente que trabalha à noite, está se preparando para sair, né? Então já concede a sua noite de trabalho aí ao Senhor, consagra o seu caminho, ida, volta, vai com calma, vai com a cabecinha no lugar, busca o Espírito Santo, se prepara para mais uma noite de trabalho. E para você que já vai ao contrário, né, está terminando o dia, para que você tenha uma boa noite de descanso. Hoje, quarta-feira, um momento especial na nossa programação. E depois, às 18h30, tem o informativo Revivendo, na apresentação da irmã Eliana Miranda, aqui na nossa programação. E eu quero chamar sua atenção também, falando em reviver, dia 22 de agosto, às 2 horas da tarde, você vai participar de um culto muito, mas muito especial, com o tema O Dia de Semear. O preletor será o pastor Jerry Bouchard. Participações especiais da presidente Eleni Miranda, Débora Miranda, Eliana Miranda, evangelista Maria Lorena, diretoria da IPDA, diretoria da Fundação Reviver, cantores da gravadora MC Music, grupo de louvores, ou seja, será um dia, um culto muito, mas muito especial. Lembrando que o agosto é o mês da beneficência cristã. Então, vai se preparando aí, vou repetir a data para você, dia 22 de agosto, às 2 horas da tarde, embora vamos falar durante um mês inteiro, para que você não esqueça. A gente já vira um lembrete eletrônico, com muito carinho, com muito respeito, porque a sua vinda, a sua presença é fundamental, é muito importante. Então, a gente vai lembrando do 32º aniversário da Fundação Reviver. Então, logo mais... Ah, e um detalhe. Amanhã, quinta-feira, também tem a live no Informativo Reviver pela nossa rede social, ok? E agora tem Priscila Santana.

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Caros ouvintes do programa Voz da Libertação, aceitem a paz de nosso Senhor e Salvador Jesus Cristo. Com muita alegria, estamos aqui na oração do entardecer para orar com os milhões de ouvintes, porque Deus já preparou a tua vitória, a tua bênção. Eu quero ler aqui na Bíblia Sagrada, no livro de Hebreus, capítulo 10, versículo 35, que vai nos fortalecer na parte espiritual para vencermos as barreiras, as lutas, as tempestades. E você já está pronto para clamar a Deus? Então, atenta para essa palavra de Deus. Hebreus 10, 35, Deus está dizendo: não rejeiteis, pois, a vossa confiança, que tem grande e avultado galardão, porque necessitais de paciência, para que depois de haverdes feito a vontade de Deus, possais alcançar a promessa. Porque, ainda um pouquinho de tempo, o que há de vir, virá e não tardará. Mas o justo viverá da fé, e se ele recuar, a minha alma não tem prazer nele. Nós, porém, não somos daqueles que se retiram para a perdição, mas daqueles que creem para a conservação da alma. É, amado ouvinte, é através desta fé viva, esta fé que Deus te deu, para você vencer o mundo, vencer o pecado, vencer o diabo. E nesse momento, há milhões de pessoas que estão se humilhando diante da presença de Deus, porque a palavra de Deus também diz, em Mateus capítulo 11, 28, o Senhor Jesus Cristo está chamando as almas, chamando os pecadores, dizendo: vinde a mim, todos vós que estáis cansados, sobrecarregados, oprimidos, e eu vos aliviarei. E nesse momento, há milhões de pecadores se humilhando, porque estão cansados de sofrer, estão cansados de tanto pecado, de tantos problemas, angústia, sofrimento, solidão. Então esses pecadores estão se humilhando agora e vão orar comigo, pedindo misericórdia, pedindo perdão, se humilhando para Deus, porque Jesus Cristo está pronto para te abraçar, para te perdoar, para te libertar, para te curar, para te salvar. Então agora, milhões de pessoas estão clamando comigo, no hospital, no presídio, nas casas, estão orando comigo agora. Ó Deus e Pai, tem misericórdia dessas milhares e milhares, até milhões de almas que estão cansadas de sofrer no pecado, estão cansadas de sofrer com essa enfermidade, estão cansadas de sofrer com esta opressão maligna, e agora, Pai, estão se curvando diante do Senhor, estão pedindo misericórdia, estão pedindo perdão, Senhor, e nesse momento o Senhor já está perdoando esse pecador, perdoando esse irmão que se afastou da tua casa de oração, se afastou da tua palavra e está cansado de sofrer no mundo, no pecado, e agora está orando comigo. Essa pessoa, Senhor, que está hospitalizada, cansou de pecar, cansou de sofrer e agora está se humilhando, prometendo ao Senhor voltar para o teu caminho, servir ao Senhor novamente, para ser feliz, abençoado, prosperado. Essa pessoa que está em casa orando comigo também, olha, Senhor, essa pessoa que perdeu até o emprego, porque estava no mundo, no pecado, e agora reconheceu que precisa voltar para os braços de Jesus Cristo, e está orando, pedindo perdão. E essa pessoa que está desenganada pela medicina, está orando comigo também, pedindo misericórdia, pedindo mais uma oportunidade a Deus, está prometendo. Veja, Senhor, a oração desse homem, a oração dessa mulher, está prometendo a Deus voltar a fazer a tua vontade. Ele vai voltar a fazer a tua obra. Essa pessoa, Senhor, que está no presídio, acabou
sendo preso porque deixou a tua palavra, deixou o evangelho, deixou de fazer a tua vontade e agora caiu atrás das grades, mas ali está orando comigo agora, Pai. São milhões de pessoas que estão orando lá no presídio feminino, masculino, e estão orando com o seu radinho ligado e prometendo a Deus para que volte a servir ao Senhor novamente, mas o Senhor está usando a tua misericórdia e alcançando essas almas. São pecadores arrependidos, são pecadores que dependem de Deus, são pecadores que agora, ó, só resta a mão do Senhor para ajudar, para socorrer, para libertar desses demônios, em nome de Jesus Cristo, ó Pai, e pela autoridade que o Senhor deu para a igreja pentecostal, Deus e amor, pela autoridade e poder que o Senhor deu para o seu servo, para pregar a tua palavra com autoridade, para pregar o evangelho verdadeiro, para curar os enfermos, para libertar os oprimidos, em nome de Jesus Cristo agora, por esta autoridade divina, nós expulsamos agora todos os demônios, demônio do pecado, demônio do adultério, demônio do vício, da bebida, das drogas, em nome de Jesus Cristo agora, demônio da doença, em nome de Jesus, o poder de Deus já está libertando esta alma aqui agora, através desta oração, Deus já está libertando agora, a mão de Deus entrando nessa família, é a mão de Deus operando maravilha, em nome de Jesus Cristo, é a mão do meu Deus levantando os caídos, é a mão do meu Deus fortalecendo os fracos agora, em nome de Jesus, ó Pai, graças te damos pela tua misericórdia que é grande, é o Senhor que nos sustenta, é o Senhor que nos renova, cada dia a tua misericórdia nos fortalece, cada dia, cada manhã, a tua misericórdia se renova em nossas vidas, Senhor. A tua misericórdia está cercando esse irmão trabalhador da tua obra. A tua misericórdia está protegendo esta sua filha, essa família, Deus e amor, a diretoria deliberativa, executiva, a diretoria da Fundação Reviver, Associação Reviver Help. É a tua misericórdia, Deus, protegendo, ajudando, fortalecendo, sendo, ajudando teus filhos, tuas filhas, que estão servindo ao Senhor, cada dia, com alegria, com prazer, fervorosamente, na oração, é no jejum, é nas campanhas, é nas pregações da tua palavra, é ajudando o necessitado, é levantando o caído, esse é o evangelho verdadeiro, o evangelho de amor, porque Deus é amor, em nome de Jesus Cristo, ó Pai, nós apresentamos agora todos os pedidos de oração que chegaram aqui na sede mundial, chegaram pelas redes sociais, chegaram os pedidos de oração através do departamento de telefonia, quantas pessoas chorando, elas ligam para a sede mundial, para a igreja pentecostal Deus de Amor, pedindo ajuda, pedindo misericórdia, ore por mim, ora por nós, ó Deus, quantas pessoas estão ligando pelas redes sociais, pela internet e pedindo ajuda da igreja Deus de Amor, porque eles creem na oração da igreja pentecostal Deus de Amor, essas pessoas estão crendo na oração da diretoria, dos obreiros, dos pastores, e por isso o Senhor levantou esta igreja com poder, com a unção de Deus, com a tua presença que vai na frente, quebrando os laços, a tua presença vai na frente, entrando nesta casa, dando a saúde, dando libertação, cortando os laços do diabo, em nome de Jesus Cristo agora, fortalece Senhor, fortalece agora, cada mãe que está orando comigo, orando pelo filhinho que está internado, esta mãe que está orando comigo agora, fazendo propósito com Deus, prometendo contar a bênção, ó Deus, esta mãe que está fazendo propósito, esse irmão que está com voto na mão, levantado ao céu, e prometendo ajudar a tua obra na evangelização, para o Senhor dar vitória, para o Senhor livrar deste mal, e o Senhor já está
está livrando agora, porque o Senhor se agrada da fé. É a fé que vence o mundo. É a fé, Senhor. É através da fé que o milagre chega. É através da fé que as portas se abrem. É através da fé que o inimigo, Satanás, é derrotado e expulso em nome de Jesus Cristo. Ó Deus, recebe agora, Pai, todos os pedidos de oração que está nas redes sociais, no santuário da oração, no templo 1, templo 2, aquelas urnas lotadas de pedido de oração. São pessoas, Senhor, pessoas necessitadas, que dependem das orações, e o Senhor já preparou a oração pela manhã, oração ao meio-dia, oração do entardecer, oração à meia-noite. Aleluia, alamacandalá, é o teu amor preocupado com essas almas, Senhor, em nome de Jesus Cristo. É oração, é jejum. Milhões de orações estão subindo agora, milhões de oração estão subindo ao céu, milhões de jejum estão subindo ao céu, e o Senhor já está respondendo. Abençoa também, Senhor, agora o Ministério Mundial da Intercessão, a evangelista Maria Lorena, que se propôs a lutar, a interceder diariamente com aquela equipe de intercessores, e em todos os estados do Brasil também. O Senhor já preparou intercessores para combater contra Satanás. Esses demônios têm que sair dessas vidas, em nome de Jesus Cristo. E vai sair, Satanás, vai saindo agora, porque Jesus Cristo nos deu autoridade para te expulsar. Jesus Cristo nos deu poder para expulsar os demônios, expulsar os espíritos imundos, expulsar esse espírito da enfermidade que está nesse homem, nesta mulher. Então agora, sai, espírito da doença, espírito da dor, sai desse homem, sai dessa mulher, sai dessa criancinha agora, porque a autoridade é divina, o poder de Deus está entrando agora nesse corpo, nessa pessoa agora, em nome de Jesus Cristo. Abençoa, Senhor, cada membro da diretoria deliberativa, a presidente, irmã Irene Miranda. Ela precisa das orações do teu povo, Pai, porque ela está cuidando, está liderando o povo do Senhor, a diretoria, Senhor, que está trabalhando incansavelmente, diariamente. São muitos problemas que chegam na diretoria. Meu Deus, dá sabedoria aos diretores, dá paciência aos diretores, aleluia, dá saúde ao teu servo, fortalece os teus servos, a família dos teus servos. Visita a cantora Débora de Almeida, Senhor, usa, Senhor, a tua serva. Ó Deus, unge mais a garganta, a voz da tua serva, cantora Débora de Almeida, porque através do louvor o Senhor está habitando no meio do teu povo. Através do louvor o Senhor está abençoando a família, o Senhor está abençoando os lares, abençoando as famílias católicas também, as crianças. Abençoa também dia 25 de julho, é o momento das férias das crianças, quando a tua serva, a cantora Débora, vai estar com as criancinhas. São milhares de crianças, Pai, recebendo a tua palavra, cantando, louvando a Deus, aprendendo da Bíblia. Que maravilha! E através das criancinhas, os pais estão vindo para a tua casa, os pais estão

está na responsabilidade de ajudar a juventude, ajudar os jovens de hoje, Pai. Levanta uma juventude forte, levanta uma juventude valente, corajosa, com a tua palavra, cheio do Espírito Santo, para buscar os jovens que estão no mundo, no pecado, sofrendo, morrendo. Quantos jovens morrem diariamente sem a salvação, Senhor? Usa o Regenere, usa o projeto Expansão Jovem, a liderança, usa, Senhor. Desperta a igreja, desperta os obreiros, desperta, Senhor, os pastores, desperta os presbíteros, desperta a família, desperta, Senhor, para buscar a tua presença, porque estamos já no fim, no final do mundo, Senhor, está chegando. Quantas pessoas já morreram nas guerras, em terremotos, em ciclone, em tempestade, Senhor, com as pestes acontecendo, Senhor. Olha o pecado multiplicando, o amor esfriando, Senhor. Mais uma coisa é certa: o Evangelho do Senhor, o Evangelho de Jesus Cristo, está sendo anunciado dia e noite, 24 horas, através das redes de rádio Deus e Amor, através das redes sociais. É o Evangelho sendo pregado de casa em casa, nas praças, nos hospitais, nos presídios. É o Evangelho do Senhor. Oh, que maravilha! E ninguém para esse Evangelho, ninguém pode parar esse Evangelho, porque é o poder de Deus para a salvação de todo aquele que nele crê. Então salva, Senhor, salva este Brasil, salva as nações, salva as almas, Senhor, em nome de Jesus Cristo. Abençoa também o presbítero Fabrício Beata, presbítero Marcos Magno, presbítero Jair Adriane, presbítero Wilson Siqueira, toda a família, esposa, filho. Cobre com teu sangue agora cada irmão que está orando comigo, cada irmã que está orando comigo. Ó Deus, toda a mocidade, visita agora, Senhor, a Fundação Reviver, visita a Associação Reviver Help, toda a liderança da Fundação, visita agora aqueles que são assessores também, que ajudam a diretoria, a irmã Ilza Rocha, Regiane Tinonim, toda a família, irmão Valdir, visita o departamento da secretaria, ali o departamento evangelismo, visita também, Senhor, cada departamento da sede mundial, ali também no departamento contas a pagar, a tua serva, a diretora Maria Josefina, que precisa de oração, toda a equipe que trabalha ali, naquele andar, visita cada departamento, Senhor, primeiro andar, ali de transmissão, é onde recebe as transmissões dos cultos, levando para os lares, para a família, para o pecador receber a tua palavra. Abençoa também ali os trabalhadores, os voluntários que ajudam a Fundação Reviver, abençoa os obreiros, as obreiras, os pastores, presbíteros, diáconos, cooperadores, aqueles que ajudam na Igreja Deus e Amor, os voluntários também que estão doando cesta básica, doando agasalho para aquele que está passando frio. Ó Deus, abençoa teu povo que tem aberto as mãos para ajudar o próximo, que é o mandamento do Senhor. Abençoa, Senhor, recompensa esse irmão que tem trabalhado com amor, ajuntando ali as tampinhas para ajudar a fundação, também ajuntando as moedas no cofrinho, aquela irmã que pegou o carnê para a casa aberta, ajudar o morador de rua, ajuda esse irmão, essa irmã. Ó Deus, libera esse benefício para a tua serva, para o teu servo, para ajudar a tua obra, Senhor. O Senhor tem abençoado os dizimistas fiéis, o Senhor tem repreendido o devorador, e agora os irmãos estão ajudando a tua igreja, ajudando a evangelizar, ajudando a pregar o evangelho, ajudando a Fundação Reviver. Ó Deus, é o teu amor que está no coração do teu povo. Obrigado, Senhor, por nos escolher para fazer a tua obra, Pai, em nome de Jesus. E tem muitas almas ainda que o Senhor vai buscar, muitas ovelhinhas que estão perdidas, faltando aquele evangelho verdadeiro para atrair essas almas que estão perdidas no mundo, Senhor. Em nome de Jesus, usa esse pregador, usa essa pregadora, usa, Senhor, a família Deus e Amor nas orações, no jejum, porque tem muitas famílias ainda que tem pessoas da família.

0: que está no mundo, no pecado, estão morrendo, estão doentes. Ó Deus, usa a família Deus é Amor para entrar mais na oração, mais na evangelização, meu Pai, e convidar a família, convidar o irmão, a irmã, o parente, o vizinho, até o inimigo, Senhor, que o Senhor vai libertar ele, em nome de Jesus. Ó Deus, nós apresentamos também agora, Pai, todos os trabalhos da Igreja Pentecostal Deus é Amor, os projetos de cada irmão, cada obreiro, o projeto da diretoria, o projeto da família, do casal, do esposo, da esposa, do filho, do aluno, do estudante, cada projeto agora, Pai, abençoa cada projeto, é o Senhor que confirma esse projeto para cada um que confia na Tua palavra. Ó Deus, em nome de Jesus, abençoa a evangelização mundial, abençoa também nos países, ali na América do Sul, ali nos países da América do Norte, América Central, na África, ali na Oceania, Ásia, ali tem almas preciosas, Pai, e o Senhor já está tocando no coração desses pecadores para aceitar Jesus, através das rádios, através da internet, eles estão escutando o programa Voz da Libertação, orando conosco, ouvindo as mensagens, em nome de Jesus. Abençoa também, Senhor, aqueles que nos perseguem. A Tua palavra diz que temos que orar pelos nossos inimigos, porque os nossos inimigos têm se levantado, eles estão usados por Satanás, Senhor, para impedir o trabalho da Tua obra, para impedir o crescimento do Teu servo, da Tua serva, dos novos convertidos. Quantos levante tem acontecido, mas as Tuas mãos estão protegendo o Teu povo, é a Tua mão poderosa que tem afugentado os nossos inimigos. E a Tua palavra diz, no Salmo 91, 1000 cairão ao Teu lado, 10000 à Tua direita, mas Tu não serás atingido. Essa é a promessa do Senhor para nós. Que maravilha! Ó Deus, abençoa, Senhor, ali no santuário da oração, abençoa o culto também, nesta noite, usa Teu servo, presbítero Rivair da Silva, que pregou no culto da tarde, aquela multidão recebeu oração, orou, confiando no Senhor, o Senhor abençoou, curou muitas pessoas, libertou os oprimidos, salvou almas, não só aqui na sede mundial, mas através da transmissão, Senhor, nos hospitais, lá no presídio, aleluia, quantas almas foram libertas e salvas, graças a Deus, meu Pai, porque hoje é dia de salvação, em nome de Jesus, desperta essa humanidade, desperta os moradores da terra, para buscar a Tua face, Senhor, enquanto é tempo, porque o tempo está se esgotando, e muitos pecadores morrendo, tem misericórdia, Pai, desperta, desperta os moradores da terra, para buscar o Senhor enquanto se pode achar. Ó Deus, desperta esse pecador para deixar o pecado, deixar o caminho errado, deixar os maus pensamentos e se converter ao Senhor para receber perdão, para receber misericórdia, para receber a salvação da sua alma, em nome de Jesus Cristo. Aleluia! Que maravilha o Teu poder! Teu poder é grande, Senhor! O Teu poder está fortalecendo os Teus servos que estão orando comigo agora. O Teu poder, o Espírito Santo, está fortalecendo esse irmão, está fortalecendo essa irmã, está fortalecendo os obreiros, as obreiras, para continuar marchando pela fé, vencendo, vencendo cada dia, em nome de Jesus Cristo. Aleluia, Senhor, louvado seja Deus. Abençoa também a equipe, eu e mais um. Abençoa essa equipe, Senhor, prepara mais irmãos e irmãs para a equipe Eu e Mais Um, para cuidar do novo convertido, aquele bebezinho que aceitou Jesus. Ó Deus, está aprendendo agora as palavras do Senhor e vai começar a andar sozinho, depois a aprender a te servir, vai receber o Espírito Santo, vai servir ao Senhor com poder, em nome de Jesus. Ó Deus, abençoa também, Senhor, o departamento de evangelismo. Abençoa o presbítero Raimundo, toda a equipe, para visitar os enfermos em casa. Há muitos irmãos doente em casa, Senhor. Aqueles que estão orando comigo, cura eles agora. Eles prometem voltar, vir ao Senhor. Dá saúde para esse obreiro que está orando comigo, Pai. Dá saúde para esta obreira que está orando comigo, Pai. É a Tua ordem divina. O Senhor falou para nós orar pelos enfermos, para curar os enfermos. O Senhor já nos deu poder para curar os enfermos. O Senhor já nos deu poder para libertar os oprimidos. Alama candalá. O Senhor já nos deu poder para ressuscitar até os mortos. É a Tua palavra, Senhor. Tua palavra, Senhor, não falha. Em nome de Jesus, passa o céu, passa a terra, mas a Tua palavra não passará. Então os milagres já estão acontecendo agora. Em nome de Jesus Cristo, batiza esse irmão com o Espírito Santo. Ele está pedindo, batiza essa irmã que é o Espírito Santo para ajudar ela diariamente a servir ao Senhor. Batiza, batiza esse novo convertido com o Espírito Santo, Senhor. Em nome de Jesus Cristo, ainda me lembro, Senhor, quando Paulo chegou numa cidade, ali encontrou vários discípulos do Senhor Jesus, e Paulo perguntou: vocês já foram batizados com o Espírito Santo? E eles disseram: nós nem sabemos o que é o Espírito Santo. E Paulo então levantou as mãos e orou por cada discípulo. Eles receberam o Espírito Santo, receberam o batismo com o Espírito Santo, receberam o selo do Espírito Santo, começaram a falar em outras línguas e glorificar a Deus. E a igreja cresceu, o ministério cresceu, a evangelização cresceu e foi para todos os países do mundo. Aleluia, Senhor! A igreja pentecostal, Deus é amor, é a igreja do Espírito Santo, é a igreja dos milagres, é a igreja da cura divina, Lama Candalá, é a igreja que tem o poder, poder de Deus, a igreja que venceu o diabo, é a igreja firmada na rocha, em nome de Jesus Cristo, ó Pai, aleluia. Abençoa também agora, Pai, cada família, a família católica, que estão orando comigo também, família católica, aquele que é religioso, aquele pai que não tem religião, está orando comigo também. O Senhor preparou esse programa, essas orações, por causa deles. Eles têm uma alma importante, a alma deles também tem o mesmo valor que a minha. É verdade, Senhor, é por isso que eu vou orar por eles agora. Eles vão aceitar Jesus Cristo agora, vão abrir o coraçãozinho para Jesus entrar, porque Jesus é que está batendo na porta deles, não sou eu não, é Jesus, é o primeiro interessado em bater na porta de cada alma, e está batendo na porta, ouvinte, Jesus está batendo na tua porta, é verdade, porque Ele te ama, é verdade, Ele está interessado em te abençoar, em te libertar, em te salvar. Jesus está interessado em livrar você, Ele vai livrar você deste mal, dessa doença. Então você vai abrir a porta do teu coraçãozinho e pedir para Jesus entrar. E Jesus entrando, ele vai levar junto com ele o perdão divino para a tua alma. Ele vai levar a cura dessa doença. Jesus vai levar a libertação desse demônio que está te oprimindo com vício, do cigarro, da bebida, das drogas, do vício, da prostituição, do adultério. Jesus vai entrar no teu coração e vai levar paz, vai levar alegria, vai levar liberdade para você servir a Deus com prazer, que nem nós estamos servindo também. São milhões de almas que são salvas, são milhões de almas transformadas que Jesus já libertou. É, pessoas que eram lá do mundo do pecado, da idolatria, das coisas erradas, agora são homens de Deus, pregando a palavra de Deus, são pregadores. Irmãs que Deus libertou da prostituição, agora são mulheres de Deus, obreiras, pregando o Evangelho, louvando a Deus, e você também vai fazer o mesmo, aceitando Jesus agora. Abre teu coração, repita comigo essas palavras: meu Deus, tem misericórdia da minha alma, perdoa, Senhor, todos os meus pecados, salva minha alma, escreve agora o meu nome lá no céu, no livro da vida eterna. Para o grande dia do arrebatamento, eu vou estar com meu Deus para sempre. Em nome de Jesus, obrigado, meu Deus, por essa oportunidade que o Senhor tem dado a essas almas que reconciliaram. Outros também aceitaram Jesus lá no presídio, no hospital, na casa, onde estiverem. O Senhor está com eles também. Obrigado, Senhor, por esse momento de oração do entardecer. Graças a Deus. Olha, ouvintes, aí na tela está escrito aí, quero aceitar Jesus, @ipda.com.br, ou por telefone você pode ligar no DDD 011-950-94-46-45. Ali Deus já preparou um conselheiro de Deus para ajudar você a perseverar na presença de Deus. Orou com vocês, pastor Humberto Ramos. Fiquem todos na paz do Senhor Jesus e prossegue no ar, programa Voz da Libertação.
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3: 18:30.
4: De que adianta, meus irmãos, alguém dizer que tem fé se não tem obras? Acaso a fé pode salvá-lo? Se um irmão ou irmã estiver necessitando de roupas e do alimento de cada dia, e um de vocês lhe disser: vá em paz, aqueça-se e alimente-se até satisfazer-se, sem, porém, lhe dar nada, de que adianta isso? Assim também a fé, por si só, se não for acompanhada de obras, está morta. Tiago, capítulo 2, versículo 14 ao 17.
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0: distribuiu a paz, o amor, carinho hoje? Ah, eu tô fazendo essa pergunta, sabe por quê? Porque como nós gostamos sempre de estar aqui dando ênfase, isso é uma prática diária. Todos os dias nós precisamos ter o nosso coração aberto para deixar o amor de Deus entrar. E quando o amor de Deus entra, pode ter certeza, ele vai fluir por onde quer que você passar. A paz do Senhor Jesus, que alegria mais uma vez estar aqui juntinho de você, de coração para coração. É do meu coração para o seu coração, mas para chegar no meu coração, veio primeiro do coração de Deus. Sara, Esqueci de falar pra você hoje, Cido.
1: Ah, é?
0: Eu esqueci de chamar, de falar pra não, você, se apresentar.
1: É que eu subi a trilha.
0: Vamos achar que você não tá aqui hoje.
1: Não, mas olha, tô colocando a trilha sonora, ó. Mas é que você falou assim, eu falei, ah, vou subir a trilha sonora, mas fiquei tão envolvido aqui, assim.
0: Ouvindo a música, claro.
1: Do amor de Deus, de como Deus preenche o amor na nossa vida, a alegria. Aliás, é tudo, né? É completo.
0: E esse louvor, ele é aquele louvorzinho chiclete, sabe?
1: É verdade.
0: Que fica na mente da gente, e a gente, quando vê, tá cantando. Tem dia que eu já acordo cantando.
1: Acontece comigo também, porque eu tava cantando essa música, era umas 9 horas da manhã, tava indo pra moto, né? E cantando a música, e fui cantando. Depois que eu me toquei, que eu tava cantando o caminho inteiro. É uma coisa boa, né?
0: Exatamente. Se é bom, a gente canta mesmo.
1: Verdade.
0: A gente fala, a gente faz, porque é pra isso que nós estamos aqui.
1: Verdade.
0: Estamos aqui para viver um propósito maior. Sabe de uma coisa? Muitas vezes nós ficamos esperando as coisas acontecer, né? Muitas vezes ficamos esperando. Vamos esperar para ver no que dá. Mas sabe de uma coisa? Depois que a gente vai ficando um pouco mais velho, eu tô um pouco mais velha. As pessoas falam assim, fica mais impaciente. Não, comigo aconteceu o contrário. Eu estou mais paciente. Mas tem aquela questão assim, eu não vou esperar acontecer. Eu vou levar para Deus, para ouvir de Deus o que Ele quer que eu faça. E fazendo isso, eu vou dizer uma coisa para vocês. Deus coloca os pingos nos is. Deus faz. Você sabe que às vezes eu tô em alguma situação e sequer eu sei ali como me sair daquela situação, mas Deus coloca na minha mente a palavra certa, que eu nem conhecia. Depois eu vou procurar no dicionário, a palavra existe mesmo. Então, as coisas, quando nós colocamos ali no parecer de Deus, para que Ele direcione, para que Ele dê instrução, para que Ele faça acontecer, Deus coloca as palavras certas na nossa boca, Deus coloca a atitude certa, Deus coloca até os louvores que nós precisamos naquela situação.
1: E vai falando ouvirmos com a gente, né?
0: Vai falando conosco.
1: E até um detalhe não menos importante, que pessoas vão fazendo parte, acontecimentos vão fazendo parte, coisas vão dando erradas, fala, não era para ir por ali. Já viu como é que Deus vai administrando?
0: Sim.
1: E você abriu muito bem falando do deixar acontecer. Não parece que é uma frase cômoda? Tipo,
0: muito
1: eu cômoda. Não quero fazer, não. Deixa
0: Vamos
1: acontecer.
0: Vamos ver no que dá.
1: Vamos ver no que dá.
0: Vou relaxar e vou ver no que dá.
1: Quando
0: nós temos
1: não,
0: que correr atrás.
1: Exatamente.
0: Né?
1: Quando não, a pessoa não se mexe. Por exemplo, eu não vou procurar emprego. Deus não quis. Aí já passa, né? Terceiriza isso.
0: Eu falo isso porque tem gente. Tem até uma historinha que meu pai contava quando eu era pequena. Olha só, ó, voltando lá às raízes, né? Que tinha. Meu pai contava a história de um homem, né, um cavaleiro, né, lá montado no cavalo, que vai passando e está vendo ali um grupo de gente que vai caminhando com um homem deitado numa rede, aquelas redes de antigamente, sabe, que colocava lá uma madeira no meio e colocava a rede ali para levar o defunto como fazia antigamente.
1: Certo.
0: Né? E está indo levando em direção ao cemitério. Aí esse cavaleiro para, né, ali, ele para e fala assim, mas por que estão levando esse moço vivo? Se ele está vivo, ele está mexendo por que estão levando ele para o cemitério? Aí o outro responde de lá, né? Ah, porque esse é um coitado que não tem o que comer. Aí o que estava no cavalo responde dali: não, mas não seja por isso, então pode voltar com ele para casa, porque eu vou dar um saco de arroz para ele. É. E aí a pessoa que está na rede deitada ali já indo para o cemitério, aí ela bota a cabeça lá para fora da rede e fala assim: mas é com casca ou sem casca? É. Porque se for com casca, eu volto para casa, mas se o arroz, se for sem casca, eu volto para casa, mas se o arroz for com casca, pode tocar para o cemitério.
1: Ah, meu Deus do céu!
0: Meu pai contava essa historinha. É. Então é aquela pessoa que é assim, já está tão desanimada que ela já está vendo a derrota de algo que nem chegou ainda.
1: Nem chegou ainda.
0: Ela já
1: está
0: vendo o fim de algo que ela sequer tentou fazer, né?
1: Verdade.
0: Tentou ali no ânimo dela, peraí, ó. A situação tá ruim, mas eu posso, eu vou... Ah, se eu conseguir, bem, se eu não conseguir, tudo bem, mas pelo menos tentou.
1: Exatamente. É, o que você tem que viver na sua vida é que o não, você já tem.
0: Exato.
1: E às vezes a pessoa se frustra uma vez só, e acontece também muito na igreja. Entra na igreja a primeira vez, aí pega alguma coisa assim, imagina, porque pega uma resposta torta, que não foi nem para isso, mas fala assim, não entendi direito, não vou voltar mais.
0: Né? Não quer correr o risco.
1: Não
0: quando,
1: quer.
0: Quando, na verdade, nós estamos nesse mundo para correr riscos.
1: Exatamente.
0: Não podemos brincar com a nossa salvação, que aí já é outra coisa, né? Não podemos correr o risco de perder a nossa salvação. E isso me fez lembrar de um sonho que eu tive alguns anos atrás, que era justamente esse. Eu sonhei que eu estava num determinado culto pregando, e a mensagem era exatamente sobre essa, sobre perder a sua salvação. Por quê? Porque eu sei que tem muitas pessoas que até trazem aí uma certa polêmica. Ah, eu posso perder a salvação ou eu posso não perder a salvação? Bom, a salvação pertence a Deus, Ele quem dá, e Ele que tem o poder de tirar, exatamente, porque tem um trecho bíblico aqui, que eu não me lembro exatamente aonde está escrito, mas que diz o seguinte, olha, que nós não devemos temer o homem, mas temer a Deus, porque Ele é o único que pode dar e tirar a nossa vida, e Ele é o único que pode levar a nossa alma para o inferno. Sim, então a salvação pode ter, nós podemos sim perder, né? E temos uma clara, uma lucidez disso ali com o próprio Judas, que o Judas, ele entrega Jesus, depois ele se arrepende, mas no arrependimento ele usa a sua culpa, ele se sente tão culpado, ele não se perdoa e ele vai e faz o quê? Ele comete suicídio. Então, ali claramente ele se declarou filho da perdição por não se arrepender dos seus pecados, né, de ter vendido a Jesus, por não haver arrependimento dele e ainda tirou a sua própria vida. Então, pode sim acontecer. A pessoa pode ter a salvação e deixar de ter, praticando pecados. Por quê? E isso era justamente o que eu pregava no sonho, neste sonho que eu tive, e era justamente o que trazia ali. A palavra clara que eu ouvia, Deus falando comigo nesta mensagem, era: o único que pode tirar a sua salvação de você, além de Deus, é você mesmo. É você mesmo. Por quê? Porque quando eu aceito o pecado na minha vida, quando eu aceito o suicídio, quando eu aceito cometer erros, quando eu aceito pronunciar blasfêmia contra o Espírito Santo, quando eu cometo esses erros, eu estou, de uma forma, entregando a minha alma. Então, é por isso que nós precisamos, em todo tempo, estar atentos e estar atentos para dizer não ao pecado e atentos para poder fazer aquilo que realmente pode trazer benefícios para a nossa vida.
1: Verdade.
0: Né? Então, essa questão de ter medo de enfrentar desafios, ele só pode existir quando você coloca em risco a sua salvação.
1: Exatamente.
0: Do contrário, não. Você não tem que arriscar.
1: É, porque a gente se arrepende muito do que a gente não tenta.
0: Exatamente.
1: Eu falo principalmente na vida profissional. Uhum. A Lari, outro dia, estava contando, até dando exemplo. Ela falou assim: olha, eu tive uma oportunidade de um trabalho assim, assim, assado, mas eu me via incapaz. Mas você nem tentou? Não. Eu desliguei o telefone e nem atendi mais. Então, por quê? Porque o medo tomou posse. E você que está ouvindo agora, de repente você tem uma proposta de trabalho, se alguém te chamou é porque você é capaz, você não pode falar, eu não sou. Você tem que tentar. E o maior problema do ser humano hoje, sabe qual é? É o medo da derrota.
0: Isso.
1: E na realidade é quando a gente é derrotado que a gente aprende a se levantar. Não que você tenha que tomar o tombo, mas isso vai criando uma base. É a própria criança quando começa a andar. Quantos e quantos tombinhos a criança toma? O que ela faz? Ela levanta e vai indo, daqui a pouco está andando direto.
0: Exatamente.
1: Deus capacita. E muitas vezes você pode analisar. Às vezes chega uma proposta para você que você sabe, não é do nada, essa proposta chegou para mim, uma boa proposta. É Deus preparando, você pede, porque tem muito isso, Eliana. A pessoa pede a Deus, pede a Deus, pede a Deus, aí Deus abençoa, a pessoa fala, será?
0: E sabe de uma coisa, Cido? A minha vida sempre foi cheia de desafios. Eu me casei com 16 anos, eu fui mãe aos 17. Eu tive aí 3 gravidezes complicadas, então sempre foi feita de desafios. E um dos desafios para mim, que foi muito desafiador e que hoje é muito gratificante, foi o rádio.
1: O rádio.
0: O rádio. Porque quando eu vim para o rádio, para mim foi um grande desafio, porque eu estava acostumada com o altar. Que é outro desafio que eu tive que... Porque eu era aquelas pessoas que tremia tanto que o microfone, sabe, não parava.
1: Parecia Parkinson quase.
0: Meu Deus do céu, as minhas primeiras pregações, eu pregava de olho fechado para não olhar para as pessoas, de tão tímida e vergonhosa de vergonha que eu tinha. E eu não imaginava, eu acho que até foi isso que me transformou na pregadora que eu sou hoje, porque eu não conseguia me ver fazendo aquilo. Mesmo que estava ali dentro do meu coração, eu pensava, eu não sei o que falar para as pessoas, era o que eu dizia, eu não sei o que falar. Mas quando eu aceitei o desafio, eu aceitei, recebi um convite, e esse convite, a pessoa insistiu comigo nesse convite para pregar num culto de mulheres aqui na nossa sede mundial. Eu aceitei esse convite, recebi críticas, mas foi ali o pontapé, o primeiro passo. Depois disso, fui recebendo outros convites e foram vindo convites, e hoje a pessoa que eu sou é moldada em todos esses desafios que eu tenho enfrentado na minha vida.
1: Vai criando estrutura, né?
0: Vai criando estrutura.
1: Isso sempre a longo prazo. Eu também, eu trabalho em rádio, hoje tem uma história de mais de 33 anos trabalhando em rádio e TV, mas a primeira vez que eu abri um microfone numa rádio, lá no interior, a hora que eu abri assim, estagiário, né, tinha saído uma rede grande, né, abri o microfone e ficou o BG é isso aqui, ó.
0: Subir e descer.
1: Então, que é a trilha que a gente usa para falar em cima, e ia dar notícia. Entrou a trilha da notícia, eu abri o microfone e vi lá, no ar. Eu fiquei parado olhando, aí falei, fala, e eu olhava aquilo no ar e comecei a tremer, e a trilha ia, e eu olhando assim, o papel tremia, eu não conseguia ler as letras. Não,
0: eu já contei aqui que a primeira oportunidade que o Daniel me deu depois de casado, então, ele falou, chama a minha esposa para dar um saludo, né, cumprimentar a igreja e tal, e eu ali peguei o microfone, olhei para as pessoas, a paz do Senhor Jesus, e devolvi o microfone para ele.
1: É assim.
0: Ele ficou tão decepcionado que ele falou assim: eu esperava que você fosse pegar o microfone e você arrebentar.
1: Eu só ia falando.
0: Imagina, eu era tímida, tão tímida que quando eu conheci ele, eu ficava olhando para o céu, em vez de olhar para ele, ele disse que ficava procurando no céu o que eu olhar. Então vocês imaginam, mas eu fui aceitando cada desafio, porque eu entrei numa família onde as mulheres tinham voz ativa na igreja, elas tinham participação, elas estavam ali trabalhando, e eu não podia ser diferente.
1: Não podia ser diferente.
0: Eu não podia, então fui aceitando cada desafio que foi aparecendo e hoje eu amo tudo que eu faço.
1: É, mas por quê? Porque Deus te capacitou.
0: Exato.
1: E você aceitou.
0: Exatamente.
1: Você não foi contra o que Deus estava te preparando. E talvez você que está ouvindo agora o rádio, está aí falando, ah, mas será que Deus quer isso para mim? Só você fazendo. Porque se Deus escolheu para você essa situação, ó, Ele vai te honrar. Ele sabe que você é capaz e sabe que você não tem experiência. Ó, Deus sabe que você não tem experiência, que você vai ficar com medo, que você vai tremer, mas Ele vai te capacitar. E é isso que a gente tem que enxergar. Porque Deus é maravilhoso e nada, nada está acima dele.
0: Exatamente.
1: Então ele falou, ó, Eliana, você vai falar no rádio. Morreu o assunto, tá falando
0: você
1: até hoje.
0: Sabe o que acontecia comigo?
1: É.
0: Quando eu vinha fazer o rádio, aí o Diego e o Felipe, um dos dois que estavam na técnica...
1: Eram os operadores.
0: Eram os operadores. Eles já deixavam sempre um louvor ali de fundo, naquele momento em que eu não sabia o que falar.
1: Ah, quer dizer, parou de falar, toca um louvor, aí já vai...
0: Colocava, subia, deixava tocar um pedacinho, depois eu voltava falando louvor. Ou entrava um testemunho, eles já corriam já, para poder tapar as gafes ali.
1: É, quer dizer, entre tantas e tantas coisas, né, as nossas gafes, essas situações que a gente fica, mas e a gente não entende. Até nesses momentos você fala, Senhor, o que, que o Senhor quer de mim?
0: Exatamente.
1: Que a gente se pergunta, fala, meu Deus, é isso mesmo que o Senhor separou para mim? E na Bíblia tem uma série de, né, o Jonas mesmo fala, não vou não.
0: Não vou não. Vou, não. Pois é, a ponto de depois jogarem ele no mar.
1: Exatamente. Fala assim, porque, eu morrendo, eu já saio do problema. E olha, eu vou te falar, teve alguma situação que eu falei, meu Deus, se, que desculpa eu dou para não ir.
0: É, exato. Mas já aconteceu comigo também. Às vezes acontecia assim, ai, Senhor, por que, que eu marquei de pregar? Eu nem sei o que falar.
1: Ai,
0: mas é assim, outra experiência que eu precisei... administrar outro desafio que foi me colocado ali, ó, você vai? Vou, não tinha ninguém. A pandemia veio, o que aconteceu? Vamos começar com um culto online. Você vai fazer um culto online? Não tinha ninguém para olhar para as pessoas. Você vai pro culto, você vai ali cuidar do culto online? Vou, você vai pregar no culto? Foi e deu certo, graças a Deus. Uns 2 anos ali e deu muito certo.
1: Né? É verdade, né?
0: Porque...
1: Esses desafios fazem a diferença.
0: Exatamente.
1: Né?
0: Por que que estou falando de desafio? Porque se você ainda não é contribuinte das instituições Reviver, eu desafio você a colocar a fé em ação e fazer hoje uma contribuição para uma das nossas instituições. Sabe por que eu estou fazendo esse desafio? Porque eu sei, eu estou plena na minha certeza de que Deus vai multiplicar a tua vida, abençoar a tua vida. E vou dizer mais, ó, se você não vai fazer porque você não tem fé, faça pela minha fé em nome do Senhor Jesus e depois me procure para testemunhar, tá bom? Sabe como você faz para ajudar as instituições a reviver? Preste atenção agora.
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0: Chegou aquele nosso momento todo especial de meditarmos na palavra de Deus. Interessantemente, preste bem atenção, olha, quando Deus quer falar, Ele fala. Sabe por quê? Porque eu tinha preparado aqui, ó, um versículo bíblico, lá no livro de Hebreus, a carta de Paulo aos Hebreus, no capítulo 12. E o versículo seria o 14, mas olha, nessa nossa conversa aqui agora, eu decidi fazer a leitura um pouquinho mais para cima. Porque Deus quer falar com alguém, né? E sendo assim, vamos lá, Hebreus, capítulo 12, versículo 11, que diz o seguinte: e na verdade, toda correção ao presente não parece ser de gozo, senão de tristeza, mas depois produz um fruto pacífico de justiça nos exercitados por ela. Portanto, tornai a levantar as mãos cansadas e os joelhos desconjuntados, e fazei veredas direitas para os vossos pés, para que o manquejar não desvie inteiramente antes que seja sarado. Palavra forte, não é? Isso me soa como uma palavra de repreensão. E eu sei que muita gente vai ouvir essa palavra e vai sentir também esse som de repreensão. Mas vamos ver por outro lado. Quando nós estamos realmente reclamando das situações na nossa vida, reclamando das pelejas, das lutas, como hoje nós fizemos aqui, nós colocamos muitas pessoas na parede, eu sei disso. Colocamos muitas pessoas na parede porque estão desanimadas, estão sem ânimo para poder dizer assim: eu quero passar por um desafio, eu quero enfrentar um desafio, não é? E assim também é o Senhor Deus para conosco. Há momentos em que Ele precisa nos repreender, há momentos que Ele precisa nos corrigir e há momentos que Ele precisa nos colocar na parede. Por quê? Porque assim nós seremos desafiados a exercitar a nossa fé, a exercitar a nossa esperança, a exercitar a graça de Deus sobre a nossa vida. E muitas vezes, muitos crentes, eles preferem ficar manquejando o tempo todo do que simplesmente endireitar-se, endireitar a sua postura, endireitar a sua vereda, como está dizendo aqui na palavra, e dizer: a partir de hoje eu vou além do que eu tenho vivido, eu vou experimentar algo novo, eu vou saborear disso que as pessoas estão dizendo, que é possível ser feliz, que é possível ter uma vida ajustada, que é possível viver uma vida cheia de paz, que é possível viver o diferencial de Deus na sua vida. Se nós estivermos o tempo todo conformados com as coisas, até a correção de Deus para nos aprumar, nos colocar de pé, para nos fazer ir avante, vai ser doloroso, vai ser cansativo, vai ser repugnante, vai nos causar repulsa, porque nós vamos nos compadecer de nós mesmos e ficar naquela: eu já estou no fundo do poço e Deus quer me empurrar mais para baixo. Deus não empurra ninguém para baixo. Deus, Ele prova a nossa fé, Ele prova a nossa dedicação, Ele prova o nosso empenho, não para nos derrubar e nos colocar para baixo, mas para nos elevar, para nos colocar de pé, para nos colocar na vontade dEle, para nos colocar na presença dEle. Se você está desanimado porque acha que Deus está te provando demais, então pega esta palavra e coloca ela no teu coração. Deus não te abandonou, Ele não desistiu de você. Se Ele está te provando, é porque Ele tem algo muito maior para a sua vida. Ele tem algo melhor para a sua vida. Então, aceite o desafio de Deus. Aceite o que Deus está propondo para você. Porque aqui está dizendo, ó, a correção de Deus, os desafios que Deus lança para nós, elas são de tristeza, são de conflitos no presente, mas elas, para o futuro, o que elas guardam, o que elas reservam, está dizendo aqui, ó: mas depois produz um fruto pacífico de justiça nos exercitados por ela. Então, aceite o desafio de Deus, aceite a justiça de Deus, aceite o querer de Deus, se coloque em pé e diga: eu posso mais, eu vou mais à frente. você é capaz, porque se não fosse, Deus não me daria esta palavra aqui hoje. Então receba ela no seu coração, em frente, com fé, com coragem. Ó, me empolguei tanto que até bati aqui no microfone. Com fé, com coragem, e diga: eu posso, eu consigo, porque maior é o que está comigo do que o que está no mundo. E se Deus é por nós, quem será contra nós? Estamos chegando ao finalzinho de mais uma programação do nosso Informativo Reviver. Lembrando vocês que todos os dias, no horário das 18h30, vocês têm encontro marcado comigo aqui no rádio, todos os dias, de segunda a sexta-feira. Mas nas quintas-feiras, você tem às 18h40 uma live toda especial, onde também Deus fala conosco através da sua palavra. Que Deus abençoe vocês. Muitíssimo obrigado, Cido.
1: Uma ótima noite. Deus continue abençoando. Que tenha uma noite de paz, com muita calma. Que o Senhor Jesus esteja cada vez mais presente na sua vida.
0: Vocês estão percebendo, né? Porque o Cido, ele é ligado no 220, mas ele está até falando com calma. É a convivência,
1: tá? É a convivência.
0: Até a próxima, se Deus quiser.

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2: Olá, boa noite.
1: Boa noite para você que nos acompanha em todo o país.
2: Quarta-feira, 24 de junho de 2026.
1: Vamos ao destaque do dia, emprego.
2: Dados do Ministério do Trabalho apontam que em fevereiro o Brasil ultrapassou a marca de 62 milhões de empregos formais ativos.
1: O número representa mais de 2 milhões de postos de trabalho com carteira assinada a mais que no mesmo mês do ano passado.
2: Participação feminina no mercado de trabalho cresceu 4,74%. Pablo Mundim.
3: Entre os jovens de 18 a 24 anos, o aumento foi ainda mais expressivo, quase 19% em relação ao mesmo mês do ano anterior.
1: E ainda, recorde no turismo doméstico.
2: De janeiro a maio desse ano, o número de passageiros voando dentro do país chegou a 42 milhões, um recorde. Graziela Mendonça.
4: O número de passageiros internacionais voando no Brasil também aumentou no período de janeiro a maio. Foram 12 milhões e 800 mil estrangeiros viajando aqui no país, 10% a mais que o registrado no mesmo período do ano passado.
1: Você vai ouvir também saúde.
2: O programa Agora Tem Especialistas vai levar atendimento médico a indígenas em comunidades de difícil acesso.
1: E profissionais do SUS vão ensinar pais e cuidadores a estimularem o desenvolvimento de crianças de até 6 anos. Cleide Lopes.
5: A ideia é fortalecer o vínculo familiar, contribuindo assim para o desenvolvimento saudável das crianças.
2: Hoje na apresentação da Voz do Brasil, Mariana Jungmann e Luciano Seixas.
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2: O mercado de trabalho brasileiro continua em expansão.
1: Em fevereiro, o crescimento foi de 3,6% em relação ao mesmo mês de 2025.
2: Os dados revelam ainda um crescimento na participação feminina. Mais da metade das vagas criadas no mês foram ocupadas por mulheres.
1: Os números são da RAIS, a Relação Anual de Informações Sociais do Ministério do Trabalho e Emprego, que agora passa a ser divulgada mensalmente.
2: Os dados complementam as informações do Cadastro Geral de Empregados e Desempregados. O CAGED.
3: O mercado de trabalho brasileiro segue em expansão. Dados divulgados nesta quarta-feira da Relação Anual de Informações Sociais, a RAIS mensalizada, que complementam as informações do novo CAGED, mostram crescimento na geração de empregos. O país alcançou em fevereiro deste ano a marca de 62 milhões e 200 mil vínculos formais ativos entre trabalhadores da iniciativa privada e do serviço público. O número representa crescimento de 2 milhões e 170 mil empregos formais na comparação com fevereiro do ano passado. O avanço foi registrado em todas as regiões do país, com destaque para o Norte e o Nordeste. Os dados também mostram o crescimento da participação feminina no mercado formal, que chegou a quase 29 milhões de vínculos, como destaca o ministro do Trabalho e Emprego, Luiz Marinho.
6: Ampliando a parcela de mulheres do mercado formal, ou seja, enquanto cresceu mulher 1.290.000, homens cresceu 879 mil novos vínculos, um crescimento de 2,7 para homens, 4,7 para mulheres. As mulheres ocupando mais o mercado de trabalho. Mas ainda há espaço aqui para crescer. Aumento de creche, por exemplo, os municípios favorece para que as mulheres ocupem mais posições no mercado de trabalho.
3: Entre os jovens de 18 a 24 anos, o aumento foi ainda mais expressivo, tanto em relação ao mesmo mês do ano anterior. Os números também apontam avanço na inclusão de diferentes grupos sociais. Os maiores crescimentos proporcionais foram registrados entre trabalhadores indígenas, pretos e pardos, demonstrando uma ampliação do acesso ao emprego formal no país. Reportagem Pablo Mundim.
1: O brasileiro está viajando mais pelo país.
2: Pela primeira vez na história, o número de passageiros domésticos passou de 42 milhões, um recorde.
1: O turismo de negócios também está crescendo e teve faturamento histórico de 6 bilhões de reais.
4: A analista corporativa Verônica Brito mora em Brasília e costuma viajar bastante pelo Brasil. Do ano passado para cá, já foram 9 viagens para diferentes roteiros, mas ela tem um destino preferido.
7: Eu costumo viajar mais pelo Nordeste. Minha preferência é pelas praias, e para mim as praias do Nordeste são as melhores. A comida, a receptividade, as pessoas do Nordeste são calorosas, né?
4: E como Verônica, cada vez mais brasileiros decidem viajar dentro do país. Foram 42 milhões de passageiros voando de norte a sul entre janeiro e maio deste ano. Um recorde no volume de passageiros domésticos, segundo o Ministério do Turismo. O número é 6% maior que os 39 milhões e 800 mil passageiros registrados no mesmo período do ano passado. Analisando somente o mês de maio, o volume também foi recorde, com 8 milhões e 300 mil passageiros domésticos, a maior movimentação para o mês da série histórica. O ministro do Turismo, Gustavo Feliciano, disse que os bons resultados do setor têm movimentado a economia do país.
8: Estamos registrando recordes atrás de recordes. Graças ao desenvolvimento do Brasil e às políticas adotadas pelo governo federal, estamos conseguindo manter os bons resultados. E isso tudo reflete na geração de emprego e renda para a população. Estamos com o maior saldo de empregos da história no setor do turismo, com mais de 2,4 milhões de empregos com carteira assinada. Continuaremos trabalhando para promover ainda mais o turismo interno e também a atração de turistas estrangeiros, gerando dignidade para a nossa população.
4: O número de passageiros internacionais voando no Brasil também aumentou no período de janeiro a maio. Foram 12 milhões e 800 mil estrangeiros viajando aqui no país, 10% a mais que o registrado no mesmo período do ano passado. Outro resultado positivo foi observado no turismo corporativo, que envolve eventos empresariais e negócios. Entre janeiro e maio, o faturamento nesse segmento foi recorde, 6 bilhões de reais, maior valor da série histórica iniciada em 2022. Reportagem Graziela Mendonça.
2: Um novo aporte de 140 bilhões de reais foi anunciado esta semana para a Nova Indústria Brasil, a política de modernização industrial do governo federal.
1: Os recursos vão ser direcionados para as 6 missões que fazem parte dessa política. São elas: agroindústria, saúde, infraestrutura, transformação digital, bioeconomia e tecnologias para soberania e defesa nacionais.
2: Lançada em 2024, a NIB tem como objetivo impulsionar a indústria nacional até 2030. A partir da modernização do parque industrial e da adaptação às novas tecnologias.
1: A NIB também tem como meta aumentar a exportação de produtos brasileiros utilizando práticas de produção sustentáveis e menos poluentes.
2: Hoje, durante o programa Bom Dia Ministro, o titular do Ministério do Desenvolvimento, Indústria, Comércio e Serviços, Márcio Elias Rosa, afirmou que o investimento no setor contribui para o desenvolvimento social do país.
9: Quer promover, desde inovação, sobretudo inovação, a incorporação de novas tecnologias, promover a transição digital, né, para que nós tenhamos a chamada indústria 4.0, como também aumentar a nossa capacidade exportadora, para que o Brasil possa estar na cena internacional, não apenas com commodities, o que é muito bom e funciona muito bem, mas também com produtos com valor agregado. Não há desenvolvimento social se não tiver desenvolvimento econômico. É preciso que um esteja ligado ao outro.
1: E ainda falando de desenvolvimento, taxistas e motoristas de aplicativos que tiveram o cadastro aprovado pelo programa Move Brasil já podem procurar as concessionárias de automóveis indicadas para financiar novos veículos.
2: A linha de crédito de até 30 bilhões de reais é voltada para a renovação da frota desses profissionais.
1: O Move Brasil garante juros mais baixos, prazo de financiamento de até 72 meses e mais 6 meses de carência.
2: E abrange também compra de equipamentos de segurança, no caso das mulheres.
1: Podem participar profissionais com pelo menos 12 meses de atuação que tenham realizado, no mínimo, 100 corridas e também taxistas registrados.
2: Os interessados em aderir ao programa podem realizar o cadastro na página gov.br/movebrasil.
1: saúde para a população indígena.
2: O programa agora tem especialistas do Ministério da Saúde e espera realizar mais de 13 mil atendimentos até o fim de junho em territórios do Ceará, Pernambuco, Amapá e Pará.
1: A iniciativa leva consultas, exames e cirurgias para áreas de difícil acesso, garantindo assistência médica diretamente para as comunidades.
2: Somente nos mutirões oftalmológicos, a expectativa é realizar cerca de 1.600 consultas especializadas, 8 mil exames e mais de 340 cirurgias.
10: A indígena Creuza Nunes, do Amapá, aprovou o atendimento oferecido pelos profissionais do Sistema Único de Saúde no mutirão realizado na comunidade.
11: Gostei muito que eles vieram, eles fizeram todas as consultas, conversaram bem com a gente. Todos os indígenas que queriam fazer consulta, ultrassom, todo tipo de exame eles fizeram aqui.
10: Até o final de junho, indígenas de territórios localizados no Ceará, Pernambuco, Amapá e Pará vão receber cuidados médicos por meio do programa Agora Tem Especialistas. A expectativa é de que sejam realizados mais de 13 mil atendimentos, entre consultas, exames e procedimentos. A secretária de Saúde Indígena do Ministério da Saúde, Lucinha Tremembé, destacou os serviços oferecidos.
12: Nossa meta é superar 15 mil procedimentos, ofertando consultas, exames, avaliações cirúrgicas e procedimentos especializados. Também estamos levando equipes especializadas para regiões de difícil acesso, incluindo a terra indígena Tumucumaque e a terra indígena Zoé.
10: A enfermeira Raquel Lira Pinheiro, coordenadora da Casa de Apoio à Saúde Indígena do Amapá, afirma que ficou surpresa com a procura por atendimentos durante o mutirão.
13: Nunca tivemos uma ação com tanta procura, né, com tanto número de atendimentos e com tantas altas, né, dos indígenas para seus territórios. No segundo dia, nós já tivemos um número muito elevado, com esses indígenas voltando para o seu território, com essas demandas reprimidas sanadas.
10: Desde o início da estratégia, em agosto de 2025, já foram realizados 14 mutirões em diferentes regiões do país, contemplando territórios do Alto Rio Solimões, Médio Rio Solimões, Vale do Javari, Chavante, Yanomami e Ecauana, Alto Rio Negro, Guamá Tocantins, Altamira e Rio Tapajós. Em 2025, foram registrados mais de 9.500 procedimentos especializados. Em 2026, o número já ultrapassa 17 mil atendimentos, entre consultas, exames e procedimentos. Reportagem Luana Karen.
1: E pais e responsáveis por crianças de até 4 anos devem ficar atentos ao calendário de vacinação.
2: O Ministério da Saúde incluiu hoje uma segunda dose de reforço contra a poliomielite para ampliar a proteção contra a paralisia infantil.
1: A segunda dose é recomendada para crianças que já completaram o esquema primário e receberam o primeiro reforço.
2: Com a atualização, o esquema completo passa a ter 5 doses. A vacina está disponível gratuitamente em todas as unidades básicas de saúde do país.
1: O Brasil não registra casos do vírus desde 1989. Com o reforço, o Ministério da Saúde espera prolongar o tempo de imunidade e garantir a erradicação da doença.
2: Para mais informações, acesse saude.gov.br ou procure a unidade de saúde mais próxima.
1: E para estimular ainda mais o desenvolvimento saudável das crianças, profissionais do SUS estão recebendo uma capacitação especial.
2: Eles estão sendo formados para ensinar os pais e responsáveis a estimular os filhos na primeira infância.
1: A ideia é que eles estejam aptos a oferecer orientações sobre brincadeiras, jogos e estímulos que ajudem a fortalecer o vínculo familiar.
5: Mais de 2.500 profissionais do Sistema Único de Saúde já estão preparados para apoiar o desenvolvimento infantil da atenção primária. Eles foram capacitados na abordagem Cuidados para o Desenvolvimento da Criança, que tem como meta habilitar os profissionais a desenvolver atividades com cuidadores para fortalecer o vínculo com crianças e, assim, promover o desenvolvimento nos primeiros anos de vida. A enfermeira Sheila Los Vernesti foi uma das profissionais capacitadas. Ela trabalha em uma unidade básica de saúde em Ponta Grossa, no Rio Grande do Sul. Ela fala sobre como essa capacitação tem ajudado no atendimento mais humanizado

0: Esperança, né, no futuro.
1: O curso qualifica profissionais de saúde que atuam no cuidado às crianças e famílias. A formação habilita equipes das unidades básicas de saúde para orientar famílias sobre brincadeiras e estímulos às crianças nos primeiros anos de vida. A ideia é fortalecer o vínculo familiar, contribuindo assim para o desenvolvimento saudável das crianças. Como explica a Coordenadora Geral de Atenção à Saúde das Crianças, Adolescentes e Jovens do Ministério da Saúde, Sônia Venâncio.
2: A gente sabe que o desenvolvimento ele é fortemente influenciado por essas interações nos primeiros anos de vida. Essas interações elas são responsáveis pelo desenvolvimento do cérebro, pelo estabelecimento das sinapses, né, no cérebro. E quanto mais, então, né, o cuidador pratica atividades muito simples, como, por exemplo, conversar com a criança, cantar, contar histórias, brincar, todas essas atividades, né, têm um papel fundamental no desenvolvimento dessas habilidades, do desenvolvimento infantil.
1: O curso Cuidados para o Desenvolvimento da Criança na Atenção Primária à Saúde é de graça e está disponível para profissionais do SUS, como médicos, enfermeiros, psicólogos e fisioterapeutas. A capacitação é oferecida na modalidade online com carga horária de 30 horas e está disponível no site unasus.gov.br. Reportagem Cleide Lopes.
3: O ministro da Saúde, Alexandre Padilha, inaugurou hoje em Cubatão, São Paulo, a 10ª Unidade Móvel de Saúde do programa Agora Tem Especialistas, Caminhoneiro e Caminhoneira.
4: A iniciativa leva serviços do SUS diretamente a pontos de parada e descanso nas estradas.
3: A estrutura oferece consultas médicas e de enfermagem, vacinação, testes rápidos, exames laboratoriais básicos, eletrocardiograma e teleconsultas.
4: O ministro Alexandre Padilha destacou que as unidades móveis de saúde como esta ajudam os caminhoneiros a fazerem um acompanhamento de saúde que eles não costumam fazer em suas cidades de origem.
5: A gente tem quase 400 mil caminhoneiros cadastrados nas unidades básicas de saúde de origem, pelas equipes de saúde da família, mas de cada 10, 4 nunca sequer foram uma vez nas unidades básicas de saúde de origem. A gente está aproveitando que no meio do trabalho, nesse momento de descanso, faz a vacinação, faz os exames, está vendo muita gente que estava com a medicação incorreta, então ajusta a medicação para doenças crônicas, como hipertensão, diabetes, problemas relacionados à obesidade, muitos problemas no campo da saúde mental.
3: Na tarde de hoje, o ministro também lançou a Política Nacional de Atenção Integral à Saúde da População em Situação de Rua.
4: Ela também prevê a criação de unidades móveis de rua.
3: Serão 400 veículos que ampliarão a capacidade de atuação nas cidades e devem contemplar todas as equipes cofinanciadas pelo Ministério da Saúde.
4: 300 milhões de reais para estimular o desenvolvimento científico e a inovação no Brasil.
3: Está aberta mais uma chamada universal do CNPq, que tem o objetivo de apoiar pesquisas em todas as áreas do conhecimento.
4: As inscrições vão até 3 de agosto.
6: Na Universidade de Brasília, o professor Fábio Pitella lidera uma equipe de pesquisadores em busca de novas formas de tratamento contra o câncer. A pesquisa consiste em editar o genoma de células cancerígenas para bloquear o avanço da doença. O trabalho da equipe foi contemplado por um edital do CNPq de 2024, que destinou cerca de R$ 140 mil para a pesquisa. O professor explica que o dinheiro é essencial para a continuidade do trabalho.
7: As pesquisas são relativamente caras, nós usamos insumos que não são tão triviais, então sem o fomento do CNPq é praticamente impossível a gente conduzir uma pesquisa dentro de uma instituição pública. O edital universal, ele nos ajuda a manter o laboratório funcionando, mas também a formar pessoas e capacitar recursos humanos, né?
6: Agora, em 2026, uma nova chance está disponível para pesquisadores que buscam apoio financeiro para seus trabalhos. A chamada universal deste ano vai investir R$ 300 milhões em inovação científica. Este é o terceiro edital lançado nos últimos 4 anos. De acordo com o presidente do CNPq, Conselho Nacional de Desenvolvimento Científico e Tecnológico, Olival Freire,

0: A iniciativa garante previsibilidade para as pesquisas.
1: Elas têm que ser como desfile de escola de samba, jogo de Copa do Mundo. Você tem que saber que ela vai acontecer em qual época do ano, porque a ciência é uma atividade que depende de previsibilidade. Você tem que preparar projetos de pesquisa, você tem que mobilizar colegas, mobilizar alunos.
0: A chamada é dividida em três grupos. Faixa A, voltada para jovens doutores com projetos de até 24 meses. Faixa B, destinada a pesquisadores com vínculo formal na instituição de pesquisa e projetos de até 36 meses. E faixa C, que compreende pesquisadores mais experientes, com equipes maiores e cooperação entre instituições. Pelo menos 90 milhões de reais serão destinados para fomentar projetos desenvolvidos nas regiões Norte, Nordeste ou Centro-Oeste. As inscrições vão até 3 de agosto e o edital completo está disponível em gov.br/CNPq. Reportagem Graziele Bezerra.
2: Também esta semana foram anunciados outros 300 milhões de reais pelo Ministério da Ciência, Tecnologia e Inovação para iniciativas de popularização da ciência no país.
3: Nesse caso, os recursos serão destinados a apoiar projetos como Olimpíadas Científicas, Feiras de Ciências e programas de formação de jovens cientistas.
2: O programa também contempla investimentos em museus, centros de ciência, planetários e outras estruturas dedicadas à difusão do conhecimento científico.
3: A Prova Nacional Docente foi criada pelo Ministério da Educação para apoiar a seleção de professores da educação básica pública em todo o país.
2: Ela testa se os candidatos possuem as competências essenciais para a docência.
3: Os resultados de cada exame têm validade de 3 anos e podem ser utilizados em múltiplos processos seletivos ao longo desse período.
2: Além disso, a prova também corresponde à avaliação teórica do ENAD, o Exame Nacional de Desempenho de Estudantes para os cursos de licenciatura.
3: No ano passado, mais de 500 mil professores alcançaram o padrão de proficiência na prova. E esse ano, as inscrições para ela já estão abertas.
4: O Ministério da Educação abriu as inscrições para a Prova Nacional Docente, a PND. Os professores interessados têm até o dia 3 de julho para se inscrever no exame por meio do endereço pnd.inep.gov.br. Os participantes que tiveram o pedido de isenção da taxa de inscrição aprovado devem acompanhar as próximas etapas do cronograma e efetivar a inscrição dentro do prazo estabelecido. Já aqueles que tiveram a solicitação negada precisam pagar a taxa de R$ 85. A PND vai ser aplicada no dia 20 de setembro. O resultado final está previsto para ser divulgado no dia 15 de dezembro. O ministro da Educação, Leonardo Barchini, destacou que a prova é uma grande oportunidade para os professores do país.
5: Mais de 2 mil redes vão utilizar a sua nota. A nota da prova que você faz hoje vale para os 3 anos seguintes. No ano passado, mais de 10 mil professores ingressaram, ou na rede estadual ou na rede municipal, com a nota da PND.
4: A Prova Nacional Docente faz parte do programa Mais Professores para o Brasil, que reúne ações de reconhecimento e qualificação do Magistério da Educação Básica e de incentivo à docência no país. Neste ano, a PND registrou adesão de 2.031 entes federativos. O número representa a participação de 96% das capitais e de 85% dos estados brasileiros, um crescimento superior a 30% em relação a 2025. Para mais informações, acesse as redes sociais do Ministério da Educação ou portalgov.br/MEC. Reportagem Júlio César de Oliveira.
2: E essas foram as notícias do Governo do Brasil.
3: Uma realização da Secretaria de Comunicação Social da Presidência da República.
2: Com produção da empresa Brasil de Comunicação.
3: E agora com o Minuto do TCU. Em seguida, as notícias do Poder Judiciário e do Congresso Nacional. Boa noite.
2: Boa noite para você. Até amanhã.
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8: O Tribunal de Contas da União avaliou o Compromisso Nacional Criança Alfabetizada, programa do governo federal voltado a garantir a alfabetização de todas as crianças até o segundo ano do ensino fundamental. A auditoria teve foco na formação continuada de professores, coordenadores pedagógicos, diretores e outros profissionais da educação. O programa prevê apoio técnico e financeiro a estados e municípios, além do acompanhamento dos resultados. A fiscalização apontou avanços na política, mas identificou desafios que podem comprometer o alcance das metas. Um exemplo é a dificuldade de coordenação entre estados e municípios. O tribunal também destacou que o monitoramento das ações é frágil e determinou ao Ministério da Educação que crie plano de ação para corrigir os erros. Saiba mais em tcu.gov.br.
7: 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Você vai ouvir agora notícias do Poder Judiciário.
9: STF valida a criação de feriado de Corpus Christi no estado do Rio de Janeiro.
10: CNJ aprova novas regras para o sepultamento de corpos não identificados e para a emissão das certidões de óbito.
9: Empresa de segurança deve incluir todos os cargos no cálculo de cota de aprendiz.
10: Boa noite, eu sou Marcela Luiz.
9: E eu sou Walter Lima.
10: O Supremo Tribunal Federal mantém validade de lei do Rio de Janeiro que transformou o dia de Corpus Christi em feriado estadual.
9: A decisão unânime foi tomada em sessão plenária virtual. Marcelo Della Libera.
11: A ação foi apresentada pela Confederação Nacional do Comércio de Bens, Serviços e Turismo, a CNC, que alegava invasão da competência privativa da União para legislar sobre direito do trabalho. Mas a relatora do caso no Supremo Tribunal Federal, ministra Carmen Lúcia, entendeu que a lei estadual questionada protege um patrimônio cultural e material, sendo de competência legislativa concorrente da União, dos estados e dos municípios, conforme prevê a Constituição Federal. Ainda segundo a ministra, o processo destaca que a celebração de Corpus Christi, em diversos municípios fluminenses, assume característica de festividade popular, com eventos musicais, feiras e atividades que movimentam significativamente a economia local e o turismo.
10: Conselho Nacional de Justiça aprova novas regras para o sepultamento de corpos não identificados e para a emissão das certidões de óbito.
9: A medida fortalece a busca por desaparecidos e evita a perda de informações importantes para as famílias. Judite Aragão.
12: Pela resolução, o enterro e o registro de óbito só poderão ser autorizados após a apresentação de um laudo da Polícia Científica que comprove a coleta de dados biométricos e biológicos necessários para uma futura identificação. A norma também prevê a integração de informações entre os cadastros nacionais de corpos não identificados e de pessoas desaparecidas.
10: STJ admite recurso extraordinário sobre relativização da vulnerabilidade de vítima de estupro menor de 14 anos de idade.
9: O pedido de admissibilidade foi feito pelo Ministério Público de Santa Catarina. Fátima Uchoa.
13: Um acórdão da sexta turma do STJ, questionado pelo MP, considerou por maioria dos votos que o relacionamento amoroso entre o réu e a vítima e o aval dos responsáveis por ela afastariam de forma excepcional a aplicação da súmula 593 do STJ e da previsão legal sobre estupro de vulnerável. O ministro Luiz Felipe Salomão lembrou que o STF tem jurisprudência pacífica no mesmo sentido do entendimento firmado pelo STJ, reconhecendo que é absoluta a presunção de violência nos crimes de estupro contra menor de 14 anos, sendo irrelevante o eventual consentimento da vítima. Para Salomão, ficou nítida a divergência do acórdão. Assim, admitiu o recurso extraordinário e determinou a remessa dos autos à Suprema Corte.
10: O número de vagas de aprendiz deve considerar todos os cargos de uma empresa.
9: A CLT determina um número equivalente a 5% dos postos de trabalho. Marla Lacerda.
14: Uma empresa de segurança foi condenada a pagar uma indenização de R$50 mil porque excluiu o cargo de vigilante do cálculo de vagas para aprendizes. A seguradora possuía mais de 2.700 empregados e apenas 4 aprendizes. Para os ministros do TST, o fato da atividade de vigilante ser considerada de risco, exigir idade mínima de 21 anos e porte de arma, não dispensa a inclusão do posto de trabalho nos cálculos para definir a cota. Isso porque a função também exige período de experiência para conseguir vaga no mercado de trabalho.
10: Justiça condena mais 6 envolvidos em esquema de tráfico internacional de drogas no porto de Salvador, na Bahia.
9: A ação foi proposta pelo Ministério Público Federal. Vanessa Pereira.
15: Segundo a denúncia, o grupo criminoso inseria cocaína em containers de cargas lícitas com destino à Europa, especialmente para a Holanda, Bélgica e Espanha, utilizando a estrutura portuária de Salvador, na Bahia. Os réus foram condenados pelos crimes de tráfico internacional de drogas, organização criminosa, associação para o tráfico, lavagem de dinheiro e falsificação de documento público.
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10: Uma boa noite.
9: E até amanhã.
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17: Eu sou Paula Groba.
18: E eu sou Humberto Pinheiro.
17: E estes são os destaques de hoje do Jornal do Senado, que começa agora.
18: A ação policial poderá ser mais rápida em casos de abuso infantil na internet.
17: Avança projeto que garante no SUS exames para detectar risco hereditário de câncer de mama.
18: Senador comemora a decisão do STF que derruba a idade mínima na aposentadoria especial.
17: Boa noite.
18: Boa noite.
17: Na internet, um crime pode acontecer em segundos. Para acelerar o resgate de vítimas e a identificação de criminosos, avançou no Senado um projeto que autoriza a chamada ronda virtual.
18: A ideia é agilizar o acesso da polícia a dados de suspeitos na internet sem a necessidade de autorização judicial em situações de urgência. O repórter Bruno Lourenço traz os detalhes.
19: O projeto de lei legaliza expressamente a chamada ronda virtual, varredura policial automatizada em ambientes digitais para coletar arquivos de abuso. Outra inovação é que em casos de transmissão ao vivo, o risco iminente à vida da vítima, as autoridades policiais poderão requisitar dados cadastrais e de conexão diretamente aos provedores de internet e aplicativos, sem a necessidade de esperar por uma ordem judicial prévia, como explicou a relatora, senadora Damares Alves, do Republicanos do Distrito Federal.
20: Nós vamos dar com esse projeto poder aos policiais de retirar imediatamente essa live do ar. Nós vamos dar poder com esse projeto que o agente policial, o delegado, imediatamente haja na hora de identificar uma imagem no mundo online de abuso de violência sexual contra a criança e adolescente.
19: O projeto cria ainda o crime de simulação de abuso por meio de inteligência artificial, punindo de 3 a 5 anos de reclusão quem criar imagens ou deepfakes realistas usando o rosto ou a voz de menores.
17: A violência contra crianças e adolescentes segue sendo um dos maiores desafios do país. Só nos primeiros meses de 2026, mais de 115 mil denúncias foram registradas, a maioria dentro da própria casa das vítimas.
18: O tema foi debatido em audiência pública no Senado. Repórter Lana Dias.
21: Os participantes citaram desafios como orçamento insuficiente e dificuldade de acompanhamento da vítima após o crime. Para a presidente da comissão, senadora Damares Alves, do Republicanos do Distrito Federal, o investimento em ações voltadas à proteção desse público é escasso.
20: Quando a gente pega o orçamento da União, a gente pega LDO dos estados e dos municípios e a gente procura a criança no orçamento de forma absoluta, a gente não encontra.
21: O Plano Nacional foi criado com o objetivo de desenvolver ações em eixos como prevenção, atendimento, responsabilização, mobilização social, estudos e pesquisas. A representante do Ministério dos Direitos Humanos e da Cidadania, Célia Carvalho Narras, explicou que o documento está em fase de revisão para abordar os diferentes contextos da infância no país. Mas além de atuar na prevenção, participantes ressaltaram a importância de promover acolhimento integral das vítimas depois das ocorrências.
17: E a violência contra mulheres trans acontece de forma tão frequente no cotidiano que muitas vezes deixa de ser reconhecida como violência.
18: Esse é um dos alertas de uma pesquisa do Instituto Data Senado, que pela primeira vez traz dados específicos sobre essa população. A reportagem é de Marcela Diniz.
22: A violência contra mulheres transgênero é cotidiana, acontece em casa, na rua, nos espaços privados e nos órgãos públicos. É o que mostra a edição de número 11 da Pesquisa Nacional de Violência contra a Mulher, do Instituto Data Senado e da empresa Nexus. Pela primeira vez desde 2005, o levantamento traz dados específicos sobre a experiência de trans e travestis. Muitas das 43 entrevistadas ao serem questionadas se sofriam violência, responderam a princípio que não. mas as mesmas, quando perguntadas se já foram xingadas, mal atendidas ou hostilizadas pelo fato de serem quem são, aí a resposta era que sim, que sempre. O psicólogo do Data Senado, Rolf Hegger, comenta que esse resultado é preocupante porque aponta como agressões cotidianas acabam normalizadas no caso das mulheres trans.
0: Tem uma diferença entre o que a pessoa percebe como violência, que ela diz, não, sofri violência, mas quando a gente mostra as situações de violência, ela diz que sim. Então, o que a gente levantou como hipótese para isso é que a violência que ela sofre são constantes, são em todos os lugares, e isso acaba sendo normalizado.
22: 40% das mulheres trans e travestis sofreram agressões verbais, 17% físicas e 12% violência sexual. Os dados da pesquisa passarão a fazer parte do Mapa Nacional da Violência de Gênero, plataforma interativa do Observatório da Mulher contra a Violência do Senado, desenvolvido em parceria com a Organização Gênero e Número e com o Instituto Natura.
1: E avançou no Senado o projeto que garante às mulheres exames no SUS para detectar risco de câncer de mama hereditário.
18: Até 10% dos casos de câncer de mama são herdados da mãe, segundo a relatora da proposta, senadora Ivete da Silveira, do MDB de Santa Catarina, repórter Márcio Maturana.
5: Está prevista, por exemplo, a análise do histórico familiar e a realização de exames genéticos específicos para identificar variantes associadas ao câncer hereditário. Até 10% dos casos de câncer de mama são herdados da mãe, segundo a relatora da proposta, senadora Ivete da Silveira, do MDB de Santa Catarina. Ela disse que a proposta combate desigualdades sociais.
23: Evidências indicam que o acesso a testes genéticos e ao aconselhamento especializado permanece condicionado a fatores socioeconômicos, como renda e escolaridade, o que limita sem efetivação e aprofunda a inequidade.
5: O projeto, que já foi aprovado pela Câmara e agora segue para a votação da Comissão de Assuntos Sociais do Senado, também determina medidas para ampliar a oferta de exames preventivos e reduzir o tempo de espera. Além dos exames, o SUS deverá oferecer aconselhamento genético em unidades próprias, conveniadas ou contratadas.
1: O senador Paulo Paim, do PT do Rio Grande do Sul, comemorou a decisão do STF que derrubou a idade mínima para aposentadoria especial em atividades insalubres. A Corte considerou inconstitucional o dispositivo da reforma da Previdência de 2019, que fixava idades de 55, 58 e 60 anos, dependendo do tempo de exposição a agentes nocivos.
18: Paim afirma que a medida não é privilégio, mas uma forma de proteção à saúde dos trabalhadores.
1: Já a senadora Leila Barros, do PDT do Distrito Federal, destacou a expectativa positiva para a Copa do Mundo Feminina de 2027 no Brasil, afirmando que o torneio deve dar mais visibilidade ao esporte feminino e valorizar as atletas ainda frente a desafios e preconceitos.
18: Segundo ela, a competição também pode fortalecer o futebol feminino e incentivar outras modalidades praticadas por mulheres no país. O Mundial será entre 24 de junho e 25 de julho em Belo Horizonte, Brasília, Fortaleza, Porto Alegre, Recife, Rio de Janeiro, Salvador e São Paulo.
1: E por falar em Copa do Mundo, o esporte que mobiliza torcidas e une países também transforma vidas fora dos estádios. Praticado desde a infância, ele ajuda a prevenir doenças, melhora a qualidade de vida e contribui para manter crianças e jovens na escola.
18: Esses benefícios foram destacados em uma audiência pública da Comissão de Esporte do Senado. A reportagem é de Rodrigo Rezende.
24: A senadora Leila Barros, do PDT do Distrito Federal, presidente da comissão, afirmou que esse tema é fundamental para a melhora da qualidade de vida da população.
25: E quando falamos de esporte para toda a vida, falamos também de saúde pública. Estimular a atividade desde a infância até a terceira idade significa prevenir doenças, melhorar a qualidade de vida da população e contribuir para a sustentabilidade do sistema de saúde.
24: Stephanie Risk, doutora em cardiologia pela USP, mostrou pesquisas que apontam a inatividade física responsável responsável por 9% de mortes prematuras em todo o mundo. Robson Aguiar, presidente da Confederação Brasileira do Desporto Escolar, ressaltou a importância do esporte no combate à evasão escolar.
2: 40% dos nossos alunos, eles repetem de ano, saem da escola por não ter algum incentivo. E o esporte faz exatamente o contrário. Você vai ver que mais de 80% permanece na escola devido ao esporte. Então, o esporte escolar é uma ferramenta fundamental para a educação.
24: O ministro do esporte, Paulo Henrique Cordeiro, destacou o papel social do esporte.
3: Porque o esporte é muito mais do que essa prática. O esporte é uma mudança fática de realidade socioeconômica. É uma mudança de vida.
24: De maneira geral, a OMS recomenda a prática para adultos de pelo menos 150 minutos semanais de atividades físicas. Para crianças e adolescentes, o ideal é a prática de 60 minutos de atividades por dia.
18: Com edição de Paula Groba e trabalhos técnicos de João Lira, o Jornal do Senado fica por aqui. Acompanhe agora as notícias da Câmara dos Deputados. Boa noite.
1: Boa noite e até amanhã.
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4: Comissão autoriza a venda fracionada de medicamentos pelas farmácias.
6: Avança a proposta que pune quem expuser crianças à violência doméstica.
4: Parlamentares aprovam inclusão de deficiências ocultas em documentos.
6: Boa noite. Projeto que institui documento com QR Code para identificar deficiências ocultas pode seguir para o Senado. A repórter Maria Neves tem os detalhes dessa nova identidade.
8: A Comissão de Constituição e Justiça da Câmara aprovou o projeto do deputado Capitão Alberto Neto, do PL do Amazonas, que institui a identificação civil nacional da pessoa com deficiência. O novo documento deverá adotar tecnologia de QR Code dinâmico com informações atualizadas sobre deficiências, inclusive as ocultas. Com a aprovação, o texto pode seguir para o Senado. De acordo com a proposta, o sistema permitirá que o beneficiário ou responsável atualize os dados sobre a condição de saúde da pessoa em tempo real. O objetivo da medida é garantir prioridade e segurança às pessoas com deficiência em atendimentos e situações de emergência. Na opinião da relatora na Comissão de Defesa dos Direitos das Pessoas com Deficiência, deputada Andréia Siqueira, do PSB do Pará, a utilização do QR Code dinâmico representa um instrumento eficaz para combater a invisibilidade social enfrentada por pessoas com deficiências ocultas.
11: Ao contrário de deficiências físicas evidentes, essas condições muitas das vezes não são reconhecidas ou compreendidas pela sociedade. Isso resulta em uma série de obstáculos no acesso a direitos e serviços. Em situações que exigem comprovação de condição especial, atendimento prioritário ou simples empatia no trato do cotidiano.
8: Deficiências ocultas ou invisíveis são condições de saúde que não são percebidas visualmente, como transtorno do espectro autista, deficiências intelectuais, doenças renais crônicas ou surdez parcial. A falta de sinais físicos óbvios frequentemente gera barreiras no acesso a atendimentos prioritários já garantidos por lei. Pelo texto aprovado, a identificação civil nacional da pessoa com deficiência não substitui a carteira de identificação nacional. A função do novo documento é facilitar o acesso a direitos e serviços específicos sem a necessidade de emissão de novos cartões físicos a cada mudança no quadro clínico do paciente. Da Rádio Câmara de Brasília, Maria Neves.
7: Saúde.
4: Comissão aprova a venda fracionada de remédios por farmácias e drogarias. A repórter Sofia Peçanha nos traz o debate sobre o tema.
26: A Comissão de Defesa do Consumidor aprovou o projeto que determina a venda de forma fracionada de medicamentos por farmácias e drogarias. O texto aprovado é resultado de 5 propostas analisadas em conjunto. a mais antiga delas apresentada pelo deputado Jorge Sola, do PT da Bahia, em 2015. Elas alteram a legislação sobre o comércio de medicamentos. Atualmente, a fração de remédio já é permitida, mas não é obrigatória, o que faz com que a maioria dos consumidores ainda precise comprar caixas completas, mesmo quando utiliza apenas parte do conteúdo. O texto aprovado estabelece o fracionamento como uma exigência legal para medicamentos como antibióticos, analgésicos, anti-inflamatórios e antieméticos, que são remédios para náuseas e vômitos. O relator da proposta na comissão, o deputado Celso Russomano, do Republicanos de São Paulo, destacou que a medida visa reduzir o desperdício, evitar a automedicação e diminuir os custos para os pacientes.
9: A medida contribui para proteger a saúde e segurança da coletividade. A automedicação, o consumo de remédios fora da validade e ainda a potencial intoxicação de crianças no ambiente doméstico.
26: Além disso, o projeto prevê que o preço dos medicamentos fracionados siga regras específicas da Câmara de Regulação do Mercado de Medicamentos, para garantir que o consumidor não pague mais caro proporcionalmente por quantidades menores.
9: Entendemos que essa medida também beneficia sobremaneira os consumidores, pois evita que as farmácias aumentem indevidamente seus lucros na subdivisão de medicamentos.
26: Em caso de descumprimento, o infrator estará sujeito à penalidade de suspensão de vendas ou fabricação de produto, cancelamento de registro do produto ou cancelamento de autorização para funcionamento da empresa. O projeto gerou debate entre os parlamentares, principalmente sobre os desafios na adaptação das embalagens, no controle sanitário e nos custos operacionais para viabilizar a venda fracionada em larga escala. O deputado Gilson Marques, do Novo de Santa Catarina, chegou a apresentar um parecer alternativo para evitar o fracionamento.
10: Assim, acreditamos que a melhor solução para o referido problema seria adequar a posologia ao tempo de tratamento, sendo função das indústrias farmacêuticas produzir as embalagens e dispensá-las com a quantidade correta.
26: Mas a proposta que estabelece a venda fracionada de medicamentos foi aprovada pela Comissão de Defesa do Consumidor e seguiu para análise na Comissão de Saúde. Da Rádio Câmara de Brasília, Sofia Pessanha.
7: Segurança Pública.
6: A Comissão de Constituição e Justiça aprova penas para quem expor crianças à violência doméstica. A repórter Paula Bittar acompanhou a votação.
12: Uma proposta aprovada pela Comissão de Constituição e Justiça da Câmara prevê penas para quem expuser crianças e adolescentes a atos de violência doméstica. De acordo com o texto aprovado, o crime de violência doméstica praticada na frente de criança ou adolescente tem punição de 6 meses a 2 anos de detenção. E essa penalidade é aumentada em mais metade se o crime é praticado de forma reiterada ou se a criança ou adolescente estiver sob autoridade, guarda ou vigilância do agente ou da vítima. A relatora na comissão, deputada Cris Tonietto, do PL do Rio de Janeiro, ressaltou que a proposta reconhece que a violência doméstica tem um impacto grande sobre a criança, mesmo quando ela não é a vítima direta.
13: Ao conviverem com situações constantes de agressões físicas, verbais ou psicológicas, as crianças não apenas testemunham o sofrimento dos envolvidos, mas também internalizam esses comportamentos como modelos de relação interpessoal. Essa vivência traumática compromete o bem-estar emocional, afeta o desempenho escolar e pode desencadear transtornos psicológicos de longo prazo.
12: A proposta que prevê penas para quem expuser crianças e adolescentes a atos de violência doméstica ainda precisa ser analisada pelo plenário da Câmara antes de seguir ao Senado. Da Rádio Câmara de Brasília, Paula Bittar.
7: Justiça.
4: Comissão aprova a proposta que aumenta penas de crimes financeiros contra fundos de pensão. A repórter Silvia Munhato tem os detalhes.
14: A Comissão de Finanças e Tributação da Câmara aprovou o projeto que aumenta as punições para crimes financeiros que causem prejuízo a fundos previdenciários ou de pensão. As investigações da Polícia Federal relativas ao Banco Master têm apontado investimentos de fundos de servidores públicos estaduais em aplicações do Master em períodos em que elas já eram consideradas de alto risco pelo mercado. O autor da proposta, deputado Wellington Prado, do PSD de Minas Gerais, batizou a proposta de Lei Faria Lima, em uma referência à Avenida de São Paulo, onde estão sediadas várias instituições financeiras. Pelo texto, quem cometer esses crimes estará sujeito a penas de reclusão de 20 a 40 anos. A proposta também define que os crimes serão insuscetíveis de fiança, livramento condicional, anistia, graça e indulto. O relator, deputado Kim Kataguiri, do Missão de São Paulo, recomendou a aprovação do texto, lembrando que a legislação atual prevê penas de 2 a 12 anos para crimes contra o sistema financeiro.
0: O crime cometido por um agente público, aí que deixa de cumprir a sua obrigação para preservar o sistema financeiro e também a ordem econômico-financeira. E aí a gente está endurecendo bastante as penas em relação a esse crime e também nós estamos endurecendo as condições de progressão de regime também.
14: A proposta determina que a progressão de regime, que é a transferência para regime menos rigoroso, como o semiaberto, será mais dura para os crimes financeiros. Por exemplo, se o réu for primário, terá que cumprir pelo menos 70% da pena para ter direito. O projeto que aumenta a pena de reclusão para quem comete crimes financeiros contra fundos de pensão ainda será analisado pela Comissão de Constituição e Justiça. Depois seguirá para o plenário. Da Rádio Câmara de Brasília, Silvia Minhato.
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16: Transportes.
6: O relator das mudanças no Código de Trânsito Brasileiro apresentou o projeto reunindo sugestões de mais de 270 propostas sobre o tema.
17: Entre as alterações, o deputado Áureo Ribeiro sugeriu que adolescentes tenham permissão para dirigir a partir dos 16 anos. Confira os detalhes com o repórter Murilo Souza.
19: A Comissão Especial da Câmara dos Deputados, que analisa mudanças no Código de Trânsito Brasileiro, poderá votar no próximo dia 7 de julho o parecer do relator, deputado Áureo Ribeiro, do Solidariedade do Rio de Janeiro. O texto consolida mais de 270 projetos de lei em um substitutivo. Entre os pontos mais relevantes do novo texto está a permissão para que jovens a partir de 16 anos possam dirigir. Pela proposta, os menores de 18 anos poderão obter habilitação na categoria B para dirigir carros em perímetros urbanos, das 5 horas da manhã até a meia-noite, desde que acompanhados por um adulto habilitado há pelo menos 2 anos. Para motos pequenas, de até 150 cilindradas, o jovem pode dirigir desacompanhado, mantendo as mesmas restrições de horário e local. A idade mínima para habilitação nas categorias profissionais D e E também cai de 21 para 20 anos. Segundo o relator, a medida busca reduzir a falta de motoristas no transporte de cargas e passageiros.
20: A medida visa ampliar o acesso dos jovens à habilitação, proporcionar maior autonomia para deslocamentos relacionados ao estudo e ao trabalho e permitir a formação gradual de condutores, inspirando-se em modelos adotados em outros países que admitem a condução por menores de idade mediante as restrições e acompanhamento.
19: A CNH definitiva aos 18 anos será emitida de forma automática e gratuita, caso o condutor não tenha cometido infrações graves ou gravíssimas ou não seja reincidente em infração média. O texto cria um teto nacional para as taxas cobradas no processo de habilitação. R$ 30,00 para abertura e emissão da permissão para dirigir, em qualquer categoria, e R$ 50,00 para cada exame realizado, seja escrito ou de direção. Outra inovação é a possibilidade de o candidato optar por realizar o exame em veículos com câmbio automático. O projeto também estabelece regras para outros temas, como pedágios free flow, registro e autorização para patinetes e bicicletas elétricas, normas para veículos autônomos e proibição de radares ocultos sem sinalização ou estudos técnicos. A Comissão Especial da Câmara sobre Mudanças no Código de Trânsito Brasileiro retoma a análise da matéria no dia 7 de julho, às 2 horas da tarde. A expectativa é que a votação no plenário da Câmara seja no dia 8 de julho. Da Rádio Câmara de Brasília, Murilo Souza.
16: Trabalho.
6: A Câmara aprovou o projeto que estabelece piso salarial para biólogos. A repórter Maria Neves tem mais informações sobre o tema.
8: Em análise na Câmara desde 2013, o projeto que institui um piso salarial e condições de trabalho para biólogos do setor privado foi aprovado pela Comissão de Constituição e Justiça e pode seguir para o Senado. Pela proposta, o salário base da categoria será de R$ 4.185 para uma jornada de 40 horas semanais. O piso será corrigido pela inflação desde setembro de 2013. 16 até a publicação da lei. Depois disso, o valor continuará sendo reajustado anualmente pela inflação. Segundo o relator, deputado José Rocha, do União da Bahia, com a correção, esse valor chegaria a R$ 6.749 em 2024. Na opinião do relator, a medida vai melhorar as condições de trabalho e conferir mais dignidade à profissão de biólogo.
2: Eu, como médico, sei bem avaliar o que representa o biólogo nas suas atividades, precisando de melhores condições de trabalho, precisando de melhores salários, e chegou a oportunidade. O PL deu a oportunidade para que essa classe tão importante na nossa vida possa realmente resgatar essa dignidade com um piso, com boas condições de trabalho e sempre está prestando esses grandes e relevantes serviços à ciência brasileira.
8: O texto original do deputado Danley Hinterholz, do PSD do Rio Grande do Sul, abrangia também os biólogos que atuam no setor público. No entanto, o relator na Comissão de Finanças e Tributação, deputado Duarte Júnior, do Avante do Maranhão, alterou a proposta. Ele argumentou que um projeto de lei do Congresso não pode estabelecer regras para servidores públicos. Pela Constituição, essa atribuição é do chefe do Executivo, seja federal, estadual ou municipal. Assim, a medida aprovada vai valer apenas para biólogos de empresas privadas ou públicas contratados por meio do regime da consolidação das leis do trabalho, com carteira assinada. Quanto às condições gerais de trabalho, o projeto aprovado determina que o regime de plantão da categoria será de, no máximo, 12 horas diárias. Desse período, uma hora será destinada ao repouso e à alimentação. O trabalho noturno será a jornada realizada entre 22 horas e as 5 horas do dia seguinte. A remuneração nesse período será pelo menos 20% maior. A proposta estabelece ainda que as horas extras terão 50% de acréscimo e o adicional de insalubridade será gradual. O grau mínimo terá um aumento de 10% sobre o piso, o médio de 20% e o grau máximo de 40%. Já o adicional de periculosidade será de 30%. No entanto, o texto prevê que os adicionais de insalubridade e de periculosidade não podem ser pagos simultaneamente. O biólogo terá de fazer a opção por um dos dois. Da Rádio Câmara de Brasília, Maria Neves.
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16: Meio Ambiente.
4: Câmara analisa a proposta que amplia incentivos fiscais e tributários para a cadeia de reciclagem. Saiba mais com o repórter José Carlos Oliveira.
21: O setor de reciclagem poderá ganhar incentivos fiscais não contemplados na reforma tributária de 2023. O tema é analisado na Câmara dos Deputados por meio de proposta de emenda à Constituição já aprovada na Comissão de Constituição e Justiça e com futura análise em comissão especial. O relator, deputado Alex Manente, do Cidadania de São Paulo, explica que a intenção é estabelecer um regime fiscal que beneficie operações com resíduos e materiais destinados à reciclagem, reutilização e logística reversa.
1: O efeito da reforma tributária no material reciclado é muito perverso. São 300% de aumento, o que inviabiliza a reciclagem no país. E o governo, o poder público, tem obrigação de estimular com que a sustentabilidade, a reciclagem seja uma realidade para poder minimizarmos os efeitos ambientais tão danosos para toda a população. Por isso, estamos trabalhando essa PEC para que o imposto seja revisto do material reciclável e, consequentemente, teremos sustentabilidade no nosso país.
21: Na prática, a proposta busca garantir que a tributação sobre material reciclado seja menor do que a aplicada ao material original, dando assim um diferencial competitivo para o setor. O texto tem o apoio da Associação Brasileira de Resíduos e Meio Ambiente. Dados da ABREMA mostram que em 2024, cerca de 7 milhões de toneladas de resíduos secos foram destinados à reciclagem no Brasil, equivalentes a 8,7% dos resíduos gerados no período, um percentual ainda bem abaixo em relação às metas da Política Nacional de Resíduos Sólidos. O texto original da proposta é do deputado Arnaldo Jardim, do Cidadania de São Paulo, que prevê benefícios para toda a cadeia da economia circular, incluindo catadores de materiais recicláveis e empresas recicladoras e de logística reversa, responsáveis pelo retorno dos materiais ao consumo da população. Da Rádio Câmara de Brasília, José Carlos Oliveira.
6: Termina agora o Jornal Câmara dos Deputados, produzido pela Rádio Câmara, com trabalhos técnicos de Alain de Souza e apresentação de Val Monteiro e Márcio Aquilissardi. Uma boa noite para você.
17: A Voz do Brasil volta amanhã. Boa noite.
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0: A paz do Senhor Jesus está no ar, o meu, o seu, o nosso programa A Voz da Libertação. Este é um órgão comunicativo das igrejas Pentecostal Deus e Amor. Sede mundial fica na Avenida do Estado, 4568, bairro Liberdade, São Paulo. E a sede mundial fica na direção da nossa presidente Ereni de Miranda. Temos também sede setorial em Fernandópolis, fica na Avenida Ângelo Del Gross, número 313, bairro Boa Vista. Responsabilidade, presbítero Leandro Sanches. Temos também sede regional aqui em Votuporanga, na rua Tocantins, número 3822, bairro Santa Elisa, próximo à Praça São Bento. Fica na direção do nosso presbítero Manuel de Moraes. Estamos falando aqui do Alpha Center, 11º andar, Avenida Amazonas, do centro de Votuporanga. Quero desejar a paz do Senhor Jesus a todos que estão sintonizados aqui na 98,1 FM, Rádio Deus e Amor, programa A Voz da Libertação. Que Deus abençoe você que está sintonizado com o radinho ligado em casa, no trabalho, aonde você estiver. Que Deus abençoe essa noite de quarta-feira, esta noite fria aqui em Votuporanga. Mas o Senhor vai estar abençoando. Fique ligadinho conosco aqui ao vivo até às 10 da noite no programa A Voz da Libertação. Quero já anunciar que as nossas linhas já estão liberadas. Você que está ouvindo o programa Voz da Libertação, você que quer pedir aquele louvor da MC Music, você que quer contar aquela bênção, aquele testemunho que o Senhor Jesus fez na tua vida, é só discar no 1734216357. Anote aí, 1734216357. É o telefone aqui da Rádio Deus e Amor, ao vivo aqui até as 10 da noite no programa Voz da Libertação. Pode mandar mensagem também pelo WhatsApp, é o mesmo número. Você quer mandar um áudio, né, pedindo um louvor, pedindo oração. Você que é dirigente das igrejas Pentecostal Deus e Amor, é obreiro, quer mandar uns banners para nós estarmos anunciando os cultos, as campanhas, pode mandar, é o mesmo número, 1734216357, é o WhatsApp aqui da Rádio Deus e Amor. Siga-nos também pelas redes sociais, temos o Instagram, Rádio Deus e Amor 98,1 FM, temos também o WhatsApp, temos o Facebook, siga-nos nas redes sociais, Rádio Deus e Amor, programa A Voz da Libertação. Quero mandar a paz do Senhor Jesus a todos que estão sintonizados aqui da nossa região do Noroeste Paulista, você que está passando pelas rodovias, você que está no trabalho, você que está em casa, onde você estiver, onde estiver alcançando as ondas sonoras aqui da 98,1 FM, que Deus abençoe essa noite de quarta-feira na tua vida, que abençoe lá, em nome do Senhor Jesus. E para começar essa noite maravilhosa de quarta-feira, vamos ouvir esse lindo louvor, Lindas Moradas. Quem pede é a nossa irmã Sandra, aqui da cidade de Votuporanga, oferecendo para a nossa irmã Tereza Caetano, da cidade de Fernandópolis, e para todos os ouvintes do programa A Voz da Libertação.
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1: Já voltamos com o programa A Voz da Libertação. Você ouviu o louvor Lindas Moradas? Quem pediu esse louvor foi a nossa irmã Sandra, aqui da cidade de Votuporanga. Ela ofereceu para a nossa irmã Tereza Caetano, da cidade de Fernandópolis, e para todos os ouvintes do programa A Voz da Libertação. Faça que nem nossa irmã Sandra. Mande mensagem pelo WhatsApp 17-3421-6357 ou ligue para nós. Estamos ao vivo até as 10 da noite aqui com o programa A Voz da Libertação pela 98,1 FM, Rádio Deus é Amor. Vamos de testemunho que aumenta e acrescenta a fé dos irmãos em nome do Senhor Jesus.
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3: Maria de Lúcia, Pereira Cavalcante. A bênção que eu vou contar, irmãos. Meu filho, de repente, sabe, ele estava em casa e ele sumiu. E ele não voltou para casa. Já estava com 11 dias, ele não dá nem notícia, nem ligava, nem nada. E eu só chorava. Sabe, quando a gente faz de um filho, né, que nem tinha bastante, mas a gente não tem um dedo para cortar, quanto mais perder um filho, né? E do jeito que está o mundo, a gente não tinha o que pensar. Aí eu pegava e eu chorava, aí eu fiz voto com Deus, um voto impossível, eu fiz com Deus, falei que o meu filho aparecesse. Aí eu orava todo dia, que eu oro todo dia, oro, já fazia 11 dias já, orando. Então eu falava assim, expulsa o demônio, irmã, e eu agarrei expulsar o demônio e orar e pedir pro Senhor que descobrisse aonde que tiver o meu filho. Aí na hora que eu orava, o Satanás falava na minha mente assim, ah, ele já está morto, está com os pés amarrados, com a cabeça na água. E eu falava, sai Satanás, você não sabe nada, você é imundo, você não saia do meu lar. E eu expulsando, aí quando terminou a oração, que eu levantei, o meu filho ligou o telefone e eu atendi, era ele, irmão. Aí eu fiquei muito contente, falei,

0: irmãos. O filho dela que tinha desaparecido. Olha só, 11 dias ela tem notícia do filho dela, saber aonde ele estava, o que tinha acontecido com ele, se ele estava nas drogas, aonde, se tinha acontecido algo pior. Mas ela acabou fazendo um voto, ela colocou a fé em prática, orando, e Deus fez um milagre. Deus confirmou a bênção, o filho dela ligou, o filho dela estava bem. Ela, para cumprir o voto, trouxe o filho dela até a igreja pentecostal, Deus Amor, pagou o voto e levou ele para mostrar a bênção e a vitória que Deus tem feito na vida dele. Você que é ouvinte do programa Voz da Libertação, não importa o que você esteja passando, alguém da tua família que saiu de casa e foi para o mundo, ou alguém que está nos vícios das drogas, do álcool, da prostituição, essa vida mundana, pecaminosa, coloque tua boca no pó, clame ao nome do Senhor, faça que nem nossa irmã Maria de Lourdes, faça voto, coloque a tua fé em prática e você vai ver um milagre acontecer, porque o Senhor não deixa seus filhos desamparados. Busca Ele de todo o coração e você vai receber a bênção e o milagre em nome do Senhor Jesus. São exatamente 20 horas mais 18 minutos, programa Voz da Libertação. Quero mandar a paz do Senhor Jesus, nossos irmãos da cidade de Valentim Gentil, sempre ouvindo o programa Voz da Libertação, os irmãos, nossa irmã Cidinha de Ecatu, a paz do Senhor Jesus, nossa irmã Márcia lá da cidade de Andeara, a paz do Senhor Jesus, elas também sempre ligadinhas aqui na 98,1 FM, nossos irmãos de Cosmorama, nossa irmã Dalva, a todos os ouvintes do programa A Voz da Libertação, você que está sintonizado com o radinho, ouvindo o programa Voz da Libertação, que Deus abençoe em nome do Senhor Jesus. Vai discando 17-3421-6357, anote aí, 17-3421-6357, é o telefone aqui da rádio Deus Amor e o WhatsApp. É, você pode mandar mensagem também pelo WhatsApp, linhas liberadas aqui, você pode mandar um áudio também, a gente vai estar soltando aqui ao vivo no programa Voz da Libertação. Você quer uma oração no final do programa, a gente vai estar orando. É, você quer contar um testemunho também, pode mandar o áudio, a gente vai estar soltando aqui ao vivo no programa Voz da Libertação. E vamos de louvor, quero oferecer esse novo louvor de Débora Miranda. É, o novo louvor Vaso de Honra. E oferecer para você, ouvinte aqui da 98,1 FM, esse lindo louvor, o novo louvor da MC Music de Débora Miranda, Vaso de Honra.
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2: E já voltamos com o programa Voz da Libertação. São 20 horas mais 24 minutos. Você ouviu o louvor Vaso de Honra de Débora Miranda. Esse é o novo louvor da MC Music com a Débora Miranda. Você ouviu, ofereci para você, ouvinte do programa Voz da Libertação. Vamos de um minuto com Deus e já voltamos. Não saia daí.
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3: Graça e paz, queridos ouvintes, eu sou seu irmão em Cristo, Lucas Rione, e eu quero compartilhar com você uma palavra de Deus para o seu coração. A palavra de Deus nos diz no livro de Josué, no capítulo 1, versículo 5, na parte B do versículo, o Senhor diz para Josué: assim como estive com Moisés, estarei com você, não o deixarei, nem o abandonarei. Deus promete a Josué que seria com ele todos os dias de sua vida. Por quê? Porque Moisés havia morrido e a liderança do povo de Israel pesava agora sobre Josué. Agora Josué é o líder daquela nação. No versículo 9 nos dá a entender que o peso dessa responsabilidade deixa Josué talvez um pouco desanimado, pois o Senhor o alerta dizendo: não fiques desanimado. Mas eu quero te chamar a atenção para o versículo 5, para uma promessa de Deus que se divide em três partes. São elas: estarei contigo, não falharei contigo, tampouco te abandonarei. É uma promessa que transcende a nossa ideia de companheirismo e amizade, porque nossos semelhantes, homens, são falhos, abrem mão de amizades, abrem mão de relacionamentos e quebram aliança. E Deus está prometendo para Josué que em todos os momentos, é uma promessa que transcende nossa ideia de companheirismo e amizade, porque o homem abandona, o homem falha, abre mão das amizades, quebram alianças, rompem relacionamentos. Amigos que são amigos somente no momento da bonança, no momento da fartura e no momento em que tudo está bem. Mas quando chega a adversidade, quando chega a dor, o desespero e o dia mau, estes amigos já não são mais amigos, são desconhecidos que não estendem a mão para ajudar. Deus, todavia, está prometendo para Josué: nos dias maus, eu estou com você. Nos dias de guerra, Josué, eu estou com você. Se todos te abandonarem, Josué, eu estou com você. Nos dias favoráveis, eu continuo com você. Em todos os momentos, eu não falharei com você, Josué. Falhar nos dá a ideia de não cumprir o que foi prometido. E o Senhor diz para Josué: eu não vou falhar. Deus está dizendo para Josué: Josué, o que eu prometi, eu vou realizar na sua vida. E isso é um lembrete de Deus para vidas de pessoas que têm promessas dele. O que ele prometeu, ele irá realizar, porque ele é um Deus que não falha. Deus diz para Josué também: tampouco te abandonarei. Abandonar nos dá a ideia de desamparar, deixar sem proteção. Deus está dizendo: Josué, eu não vou te deixar sem proteção. Josué, eu não vou te desamparar. Eu não vou deixar de cuidar de você. O nosso Deus é um Deus que protege. O nosso Deus é um Deus que cuida. O nosso Deus é um Deus que não nos abandona. Mateus, no capítulo 28, versículo 20, quando Jesus está subindo aos céus, ele reforça essa promessa para a sua igreja: eu estou convosco todos os dias até a consumação dos séculos. E o Senhor repete essa promessa para nós. Na sua angústia, na sua dor, na sua tristeza, na sua alegria, na sua solidão, no dia bom, no dia mau. O nosso Deus é um Deus todo-poderoso. O nosso Deus é um Deus que não nos abandona. O nosso Deus é um Deus que está conosco. O nosso Deus é um Deus que está sustentando a nossa vida, cuidando de nós. O nosso Deus é um Deus que nos diz, como ele diz a Isaías no capítulo 43 e em seu versículo 2: quando passares pelas águas, eu serei contigo. Quando pelos rios, eles não te submergirão. Quando passares pelo fogo, não te queimarás, nem a chama arderá em ti. Certamente o nosso Deus é um Deus que não falha, não abandona e está conosco. Desfrute da presença deste Deus, pois ele é um Deus presente e todo-poderoso. Que Deus te abençoe.
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5: E chegou o momento de informação aqui na Rádio Deus é Amor. Amparo Diário. Projetos comunitários oferecem suporte financeiro e emocional a viúvas. A dolorosa perda de um marido traz luto emocional e muitas vezes dificuldades financeiras extremas. Em várias culturas severas, a viúva sofre calada com o abandono social e até a pobreza. Grupos de ação cristã dedicam programas exclusivos e amorosos para cuidar dessas mulheres feridas. Cestas de alimentos fartas e ajuda para pagar o aluguel são medidas de socorro imediato. O auxílio financeiro garante que elas não precisem tirar dos filhos da escola por necessidades extremas. O amparo da igreja também respeita o tempo de luto e oferece um ombro amigo de forma constante. Reuniões semanais criam uma rede incrivelmente forte de amizade entre mulheres na mesma situação. Compartilhar as dores com quem entende o processo acelera muito a necessária aprendizado prático de novas habilidades, gera renda e devolve a autonomia financeira para casa. A instrução bíblica profunda sobre o cuidado real com as viúvas é colocada em prática. A solidariedade generosa devolve o sorriso e a força justamente para enfrentar a vida novamente. Ninguém fica para trás quando a comunidade cristã decide cuidar dos seus membros mais frágeis. Silêncio que fala. A inclusão de surdos nos cultos é um ato de amor e de respeito. Igrejas ao redor do planeta têm despertado para essa inclusão da comunidade surda, o que é muito bom. A presença de intérpretes de língua de sinais nos cultos tem aumentado. Isso permite que pessoas com deficiência auditiva recebam a palavra. É o cumprimento do ID de levar o evangelho a toda criatura. Além da tradução, muitas comunidades oferecem cursos para os membros. Então, aprender a se comunicar com o irmão que é surdo é um sinal de respeito e de acolhimento. Isso quebra barreiras de isolamento dentro da própria congregação e todos passam a fazer parte do mesmo corpo sem distinção. Materiais de estudo e bíblias em vídeo também têm sido produzidos. A tecnologia ajuda muito a disseminar o conteúdo cristão nessa linguagem visual. O impacto na vida espiritual dessas pessoas é imenso e transformador. Elas deixam de ser espectadores para se tornarem participantes ativos. A verdadeira acessibilidade vai além da estrutura física do templo. Ela passa pelo coração e pela disposição de se comunicar com o outro. Uma igreja inclusiva reflete o amor de Deus que não faz acepção. O evangelho é uma mensagem universal que deve ser entendida por todos.
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3: Muito bem, ouvintes do programa Voz da Libertação, são

Nesta quinta-feira, a partir das 14 horas, tem culto da Fundação Reviver. Quem vai estar trazendo a palavra do Senhor é o nosso cooperador Alberto Garcia, aqui da cidade de Votuporanga. Atenção todos aqui de Votuporanga, nesta quinta-feira, a partir das 14 horas, culto da Fundação Reviver. É na Avenida José Silva Melo, número 2061, Chácara das Paineiras. Você é o nosso convidado especial, você não pode faltar. Venha no culto da Fundação Reviver a partir das 14 horas. Traga um quilo de alimento não perecível. Venha ouvir as palavras do Senhor e receber as bênçãos de Jesus Cristo. Traga mais um. Venha no culto da Fundação Reviver. Nesta quinta-feira também prossegue a campanha Deus Proverá, aqui na sede regional de Votuporanga. É a partir das 19 horas. Quem vai estar ministrando a palavra é o nosso presbítero Wilson do Prado. Ele vai estar trazendo a palavra e orando em favor de todos no culto da Fundação Reviver, e prossegue com a campanha Deus Proverá. Venha, traga a tua família, venha receber as bênçãos de Jesus Cristo. Traga um quilo de alimento não perecível para ajudar aqueles que necessitam. Venha no culto da Fundação Reviver, na Igreja Pentecostal Deus e Amor. Sede regional fica na Rua Tocantins, número 3822, bairro Santa Elisa, em Votuporanga. Quinta-feira também tem culto da Fundação Reviver. É a partir das 19 horas lá no bairro São João, aqui em Votuporanga, hein? Você não pode faltar. É a campanha que prossegue. Quem vai estar ministrando a palavra é a cooperadora Gislene. Ela vai estar trazendo a palavra do Senhor e orando em favor de todos. Você não pode faltar, hein? A campanha é Números, capítulo 6, versículo 24. O Senhor te abençoe e te guarde. O Senhor faça resplandecer o seu rosto sobre ti e tenha misericórdia de ti. Esta é a campanha do culto da Fundação Reviver no bairro São João, que fica na rua Foriante Poiane, número 2981, no bairro São João, em Votuporanga, hein? Com a preletora Gislene trazendo a palavra e orando em favor de todos.

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0: Muito bem, ouvintes do programa Voz da Libertação, você ouviu as contas da Fundação Reviver e Fundação Reviver Help. Ajude, faça o bem sem olhar a quem. Deus multiplica na vida daquele que ajuda o próximo. Ajude a Fundação Reviver. E vamos de louvor, quero oferecer esse louvor para você que está sintonizado aqui na 98,1 FM. Vai esse lindo louvor depois da prova de novos valores.
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1: Muito bem, ouvintes do programa Voz da Libertação, são 20 horas mais 47 minutos, você ouviu o louvor depois da prova de novos valores, ofereci para você, sintonizado aqui no programa A Voz da Libertação na 98,1 FM, Rádio Deus e Amor. E vamos de podcast, não sai daí que já voltamos.
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3: Queridos, se atentem, porque pais violentos deixam danos por toda a vida na vida de seus filhos. Nossa vida social começa desde a infância, na companhia dos irmãos e dos pais, mas são os pais que definirão nosso futuro. Por esse motivo, quando os pais são violentos, definem padrões e condutas que irão nos afetar por toda a vida. Você é um pai violento? Você é uma mãe violenta? Sabe como identificar uma pessoa violenta? Geralmente associamos o termo violência com agressividade física. No entanto, esse sério problema também pode ser através de violência psicológica. A violência psicológica se manifesta através de palavras que ferem moralmente, atitudes que buscam menosprezar os demais e também através da indiferença. Todas essas atitudes acabam ferindo os filhos de maneira consciente ou não. Às vezes os pais agridem fisicamente ou moralmente seus filhos e nem percebem, nem se identificam como pessoas violentas. Por que os pais são violentos com os filhos? As razões por estes comportamentos são várias e muito particulares em cada caso, mas as mais comuns são muito estresse ou cansaço. As obrigações são muitas e podem fazer com que os pais percam o controle. Por exemplo, ao chegar em casa depois de um longo dia de trabalho, eles tendem a ficar mais estressados. E não se engane, essa situação pode acontecer tanto com homens quanto com mulheres também, viu? Chega em casa depois de um dia cansativo. Isso acontece muito em pessoas que fazem jornadas duplas de trabalho para o sustento mesmo da casa, para suprir as necessidades básicas. Pais que se ocupam muito tempo com tarefas muito exaustivas e chegam em casa, vê os filhos como uma fuga de escape, né? Depositam toda aquela fúria, todo aquele nervosismo, toda aquela tensão na vida de seus filhos. E também acontece com a educação que os pais receberam lá no passado. Infelizmente, os padrões de violência tendem a se repetir. E quando um pai foi vítima de semelhante violência na infância, costuma educar seus filhos da mesma forma. Eu sei que você já ouviu alguém dizer: olha, eu sofri violência, meus pais me batiam, me espancavam e eu não morri. Não é por isso que meu filho vai morrer. Mas se você parar para pensar bem, você vai perceber que a violência não adiantou em nada. Muitas vezes engana achar que você foi uma pessoa bem disciplinada porque foi espancado pelos seus pais. A violência não educa, não. Pelo menos eu acredito assim. E muitos pais, muitos genitores buscam por alívio através da violência que sofreu. Busca aliviar todo aquele peso que carrega. Isso acontece quando um dos pais exerce a violência sobre o outro. Um briga com o outro, se agridem, e a vítima decide agir contra os filhos. Vocês já presenciaram isso? Os pais, muitas das vezes, são violentos e a criança fica lá no meio. E fica aquele jogo de empurra-empurra, um quer atingir o outro usando os filhos. E isso traz consequências gravíssimas, gravíssimas, queridos ouvintes. E eles tentam obter novamente o controle da situação, mas infelizmente quando se chega a essa situação, ninguém mais tem o mínimo controle. Dessa forma, todos os membros da família acabam afetados, todos. Como são afetados os filhos de pais violentos? É inevitável que as crianças que sofrem violência por parte de seus pais sejam afetadas em suas habilidades sociais, mas cada um irá desenvolver uma personalidade diferente. A criança reservada é aquela que busca se proteger através de isolamento. Essas crianças geralmente têm uma personalidade tímida e poucas habilidades sociais. Costumam ser muito inseguros e, quando adultos, essa situação pode não mudar muito. Pode até permitir que outras pessoas a agride. Às vezes, mulheres vítimas de violência física que permitem viver nessa situação, no passado, quando era criança, foram vítimas também de violência de seus pais ou responsáveis. A criança vitimista, ao contrário da criança reservada, essa personalidade busca se livrar da ira, agredindo os demais, da mesma forma como foi agredida. Então ela reproduz essa violência. Quando adulto, pode se tornar uma pessoa violenta também, que machuca aqueles que estão ao seu redor, repetindo o padrão de violência. Às vezes não violência física, mas se torna aquela pessoa amarga, aquela pessoa que tende a explodir a qualquer momento. E também temos a criança protetora. Essa característica também é comum em crianças mais velhas, crianças que presenciam situações de violência, que costumam se sentir na obrigação de proteger seus pais e irmãos, que também são vítimas. Quando adulto, pode se tornar pessoas que sempre entram em conflitos com a intenção de proteger alguém. As crianças de hoje serão os pais de amanhã. A violência dentro da família é uma situação terrível para aqueles que vivem. Porém, para os filhos, a situação se torna ainda mais séria. Por isso, queridos, os mascarar para sempre. Vai mascarar essa criança para sempre, esse adulto futuramente, podendo levá-lo à infelicidade para o resto de sua vida. Então é um assunto muito sério que você precisa se atentar. O que está acontecendo dentro da sua casa? Vocês estão proporcionando um ambiente harmônico para esses filhos, para essas crianças? Para você mesmo adulto? Ou será que é um ambiente de guerra? Um ambiente de agressões verbais, agressões físicas? Pare, pense e mude algumas rotinas, viu? Aprenda.
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1: Muito bem, ouvintes do programa Voz da Libertação. São 20 horas mais 54 minutos. Você ouviu o podcast aqui na Rádio Deus e Amor. E vamos de louvor. Vai discando 17-3421-6357 ao vivo até as 10 da noite com o programa A Voz da Libertação. Vamos ver esse lindo louvor, o novo louvor de Ivan Luiz, No Céu com Salvador.
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2: Muito bem, ouvintes do programa Voz da Libertação, você ouviu o novo louvor de Ivan Luiz no céu com Salvador. Eu ofereci para você que está sintonizado aqui na 98,1 FM Rádio Deus é Amor. Vai discando 17-3421-6357, ao vivo até às 10 da noite com o programa A Voz da Libertação. Você que quer mandar mensagem também pelo WhatsApp, é o mesmo número, você pode mandar mensagem pelo WhatsApp, pode mandar áudio. Você que quiser uma oração também, a gente vai estar orando aqui no final do programa A Voz da Libertação. E você que quer contar uma bênção, um testemunho, você que é dirigente, cooperador das igrejas Pentecostal Deus e Amor, mande para nós os banners, as campanhas, os anúncios, para a gente estarmos anunciando aqui ao vivo até as 10 da noite no programa A Voz da Libertação. Vamos para os nossos prefixos e já voltamos aqui na 98,1 FM.
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